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1: Mesmo quando a instabilidade tem origem apenas numa parcela ou num período restrito dessa produção.
2: Luís Montenegro, que em Nova Iorque pediu aos membros permanentes do Conselho de Segurança que tomem decisões a favor da paz mundial. A ministra do Ambiente dirigiu acusações ao líder do PS, acusou de irresponsabilidade e de falsidade. Em causa está a polémica sobre o combustível português armazenado em França. Maria da Graça Carvalho confirma que mais de 100 mil toneladas de combustível português estão em território francês, mas por incapacidade de armazenamento cá.
3: Portugal tem 132 mil toneladas de crude armazenado em França, mas gostava de salientar que este crude é propriedade do Estado português e pode ser mobilizado a qualquer momento por decisão do governo. E só pode ser utilizado pelo nosso país por decisão do governo.
2: José Luís Carneiro tinha denunciado o envio de combustível para a França, alertando que podia ser um indício de que o país poderia estar numa situação crítica quanto às reservas estratégicas. Já a ministra explicou que esta foi uma solução encontrada depois do fecho da refinaria de Matosinhos em 2021. Maria da Graça Carvalho anunciou ainda que Portugal vai construir novos depósitos de armazenamento de combustível, mas que só estarão prontos daqui a 4 ou 5 anos. No futebol, Portugal venceu frente ao País de Gales por 1-0, o golo de João Félix, para a primeira jornada do grupo A4 da Liga das Nações. Na estreia de Jorge Jesus, ao comando da Seleção Nacional, Portugal bateu os galeses em Alvalade. Apesar da entrada menos conseguida nos jogos, Jesus mostrou-se contente com a vitória, mas admite que há margem para crescer.
4: Hoje ganhámos, que era o grande objetivo. Temos uma margem muito grande ainda para melhorarmos, como é normal. Não entrámos bem no jogo porque, taticamente, eu pensava que o País de Gales ia jogar com um trio no meio-campo completamente diferente daquilo que apareceu, mas estou contente com aquilo que a equipa fez, principalmente defensivamente. Parabéns à equipa, aos jogadores, sabendo que temos ainda muita margem para crescer.
2: Com este resultado, Portugal soma os primeiros 3 pontos no grupo A4 da Liga das Nações. A seleção volta a entrar em campo já este domingo, frente à Noruega, em Oslo. Ponto final nesta edição. 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
7: Renascença com Paulo Soares, muito boa noite. Tenha uma ótima sexta-feira ao som do melhor da sua música. Esta hora arranca com James Morrison e Nelly Furtado. Já a seguir a Bárbara Tinoco.

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Boa noite. Esta sexta-feira pode contar com céu pouco nublado ou limpo, descida temperatura a norte e centro do país. A sul, as temperaturas vão continuar a subir, especialmente no Algarve, máximas de 22 graus no Porto, 31 em Lisboa e 34 em Faro. Nas ilhas, Funchal com 30, em Ponta Delgada pode contar com aguaceiros esta sexta-feira e 26 graus de máxima. 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

0: Venha daí com a Renascença, não perca Taylor Swift já a seguir.
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Foi há coisa de semana e meia, Billy Corgan voltou ao Coliseu dos Recreios, em Lisboa, para cantar o álbum Melancholy and the Infinite Sadness, dos Smashing Pumpkins, mas não foi sozinho. E é aqui que está o por maior que tornou esta noite absolutamente mágica. Foi acompanhado de uma orquestra, de um coro de umas 30 pessoas e 4 cantores líricos. Possivelmente um dos melhores concertos da minha vida inteira, não só porque transformou aquele álbum rock em algo de absolutamente extraordinário, mas também porque me levou de volta a outro tempo, aos anos 90 e a cada um dos, sei lá, 9, 10 concertos que vi deles. Arranjos diferentes para cada música, ópera, uma orquestra brilhante e um Billy Corgan perfeito, sempre com aquele ar gótico meio mal disposto. Mas no final era só sorrisos. Se todos os concertos fossem assim, até valiam o dinheiro ridículo que andam a pedir pelos bilhetes hoje em dia, não é? 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Para ouvir aqui na Renascença, este domingo, entre uma...

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Não perca mais uma madrugada ao som do melhor da sua música já a seguir. Antes disso, ainda há notícias à hora certa. Edição das duas com as mais importantes desta madrugada de sexta-feira. Eu sou o Paulo Soares. Fico bem, fico à Renascença.

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1: 2 horas, 1 minuto.

Segurança da ONU, a manutenção da paz. Está dominado o incêndio em Ourique. As chamas que deflagraram durante a tarde chegaram a obrigar ao corte da linha ferroviária do Sul. A circulação foi já restabelecida. Já em Odmira, mais de 400 operacionais combatem o fogo que já se alastrou ao concelho de Silves. O incêndio obrigou à retirada de perto de 20 pessoas na localidade de Bene Fátima. Pelo menos 2 bombeiros ficaram feridos depois de um acidente com uma viatura em que seguiam. Já em Rezende, são mais de 200 de operacionais no combate às chamas em Barro. Uma bombeira ficou ferida com gravidade no combate ao fogo. O ministro dos Negócios Estrangeiros português pede que seja evitada uma escalada de tensões no Médio Oriente. O pedido de Paulo Rangel foi dirigido ao homólogo iraniano. Numa publicação na rede social X, o Ministério dos Negócios Estrangeiros apela à diplomacia.

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1: A China e os Estados Unidos devem procurar abordagens para que as grandes potências consigam conviver harmoniosamente. Quem o diz é o presidente chinês. De visita aos Estados Unidos, Xi Jinping diz que os países devem agir como duas potências responsáveis. O líder chinês está em Washington para uma visita de 3 dias. É a primeira em mais de uma década. No futebol, na estreia de Jorge Jesus aos comandos da seleção, Portugal vence o País de Gales por 1-0. Com o golo assinado por João Félix, a seleção soma 3 pontos no grupo A4 da Liga das Nações. Apesar da entrada menos conseguida nos jogos, Jesus mostrou-se contente com a vitória. Admite, porém, que há margem para crescer.
2: Hoje ganhámos, que era o grande objetivo. Temos uma margem muito grande ainda para melhorarmos, como é normal. Não entramos bem no jogo, porque taticamente eu pensava que o País de Gales ia jogar com um trio no meio-campo completamente diferente daquilo que apareceu. Mas estou contente com aquilo que a equipa fez, principalmente defensivamente. Parabéns à equipa, aos jogadores, sabendo que temos ainda muita margem para crescer.
1: Jorge Jesus, depois da vitória da seleção portuguesa, a seleção que volta a entrar em campo já no domingo, frente à Noruega, em Oslo. Ponto final nesta edição. Está tudo em rr.pt.
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2: 3 horas, 2 nos Açores. As notícias na Renascença, para já os destaques.
3: Incêndio em Odmira, com menos intensidade, mas terreno dificulta o combate, admite comandante. Vitória de Portugal na Liga das Nações, no jogo de estreia de Jorge Jesus. Nesta hora, 440 operacionais, apoiados por 150 meios terrestres, combatem o incêndio em Odmira. Ouvido pela Renascença, o comandante subregional de Emergência e Proteção Civil admite que os trabalhos decorrem favoravelmente, apesar das dificuldades no perfil do terreno.
4: O incêndio continua a lavrar agora já com menos intensidade, portanto o incêndio continua a evoluir com uma menor intensidade, portanto também a ajudar nesta hora alguma umidade, alguma temperatura que diminuiu, apesar da grande dificuldade que temos devido à escassez de acessos, pois os mesmos estão a ser realizados com máquinas de rasto, para os veículos de combate conseguirem chegar às frentes do incêndio, porque são duas, os trabalhos estão a decorrer favoravelmente.
3: O comandante subregional de Emergência e Proteção Civil, Tiago Bugio. Esta hora, as 20 pessoas retiradas da localidade de Bene Fátima já regressaram às suas casas e, no momento, não há povoações em risco. O incêndio que já se alastrou ao concelho de Silves. Pelo menos 2 bombeiros ficaram feridos depois de um acidente na viatura em que seguiam. Já em Rezende, são mais de 2 centenas de operacionais no combate às chamas em Barro. Uma bombeira ficou ferida com gravidade no combate ao fogo. Luís Montenegro diz-se preocupado com a crise energética e a escalada do preço dos combustíveis. No discurso ao início da noite, na Assembleia Geral da ONU, o primeiro-ministro sugeriu que se discuta o mecanismo de formação do preço internacional do petróleo.
5: Devemos perguntar se faz sentido estarmos todos tão dependentes do fator especulativo.

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1: Admito, porém, que há margem para crescer.
2: Hoje ganhámos, que era o grande objetivo. Temos uma margem muito grande ainda para melhorarmos, como é normal. Não entrámos bem no jogo, porque taticamente eu pensava que o País de Gales ia jogar com um trio no meio-campo completamente diferente daquilo que apareceu, mas estou contente com aquilo que a equipa fez, principalmente defensivamente. Parabéns à equipa, aos jogadores, sabendo que temos ainda muita margem para crescer.
1: Jorge Jesus, depois da vitória, a seleção portuguesa volta a entrar em campo no domingo, frente à Noruega, em Oslo. Ponto final nesta edição. Está tudo em rr.pt.
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3: 4:03. As notícias na Renascença, para já os destaques.
4: Incêndio em Odmira, operações a decorrer favoravelmente, admite comandante. Marcha lenta de caminhões, sai hoje às estradas para contestar falta de apoio pelo aumento do preço dos combustíveis. Esta hora, 440 operacionais, apoiados por 150 meios terrestres, combatem um incêndio em Odmira. Ouvido pela Renascença, o comandante subregional de Emergência e Proteção Civil admite que os trabalhos decorrem favoravelmente, apesar das dificuldades no perfil do terreno.
5: O incêndio continua a lavrar agora já com menos intensidade, portanto o incêndio continua a evoluir com uma menor intensidade, portanto também a ajudar nesta hora alguma umidade, alguma temperatura que diminuiu, apesar da grande dificuldade que temos devido à escassez de acessos, pois os mesmos estão a ser realizados com máquinas de rasto, para os veículos de combate conseguirem chegar às frentes do incêndio, porque são duas. Os trabalhos estão a decorrer favoravelmente.
4: O comandante subregional de Emergência e Proteção Civil, Tiago Bugio. Esta hora, as 20 pessoas que tinham sido retiradas da localidade de Bené Fátima já regressaram às suas casas e, no momento, não há povoações em risco. O incêndio que já se alastrou ao concelho de Silves. Pelo menos dois bombeiros ficaram feridos depois de um acidente na viatura em que seguiam. Já em Rezende, são mais de 200 de operacionais no combate às chamas em Barro. Uma bombeira ficou ferida com gravidade no combate ao fogo ao início desta madrugada. Hoje, centenas de caminhões vão realizar uma marcha lenta contra o impacto do aumento do preço dos combustíveis. O percurso começa em Seroa, no concelho de Passos de Ferreira, e termina em Coimbra. São 146 quilómetros que passam pela A42, A41 e pela A1 e que juntam 75 empresas do ramo de terraplanagens, extração e transporte de inertes e transportes. Os empresários nos setores queixam-se da falta de apoio do governo, como é o caso de Cristiano Augusto, da JMM de Melições.
6: Não temos qualquer tipo de apoio, porque nós fazemos transporte das nossas próprias cargas, portanto não somos empresa com o CAI transportador e, portanto, estamos excluídos do apoio do gasóleo rodoviário. Temos preços fechados já há alguns meses, de obras que estão a decorrer, e, portanto, todo este aumento dos preços é um custo para nós, tem que ser assumido como um custo. Nós queremos que o Estado olhe para nós enquanto um setor que não tem qualquer tipo de apoio, ou nem tem nem nunca teve qualquer tipo de apoio ou benefício, e aquilo que nós queremos é que nos seja concedida a possibilidade

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2: 5:04, muito bom dia.
3: Bom dia, vamos às notícias, em destaque no Jornal das 5.
4: Bom dia, caminhões nas estradas para pedir mais apoio pelos preços dos combustíveis. Marcha lenta começa esta manhã. Incêndio em Odmira, aceder aos meios apesar de dificuldades no terreno. Em Odmira, 440 operacionais, apoiados por 150 veículos, combatem o incêndio na freguesia de Saboia. Ouvido pela Renascença, o comandante subregional de Emergência e Proteção Civil da região admite que as chamas estão a ceder aos meios, apesar das dificuldades nos acessos.
5: O incêndio continua a lavrar agora já com menos intensidade. Também a ajudar nesta hora alguma umidade, alguma temperatura que diminuiu. Apesar da grande dificuldade que temos devido à escassez de acessos, os trabalhos estão a decorrer favoravelmente.
4: O comandante da Proteção Civil, Tiago Bugio, entretanto, já regressaram às suas casas as 22 pessoas que tinham sido retiradas na localidade de Benefátima. Não há povoações em risco pelas chamas que se alastraram ao concelho de Silves. Já em Rezende, 200 de operacionais combatem a esta hora o incêndio. Na última noite, uma bombeira ficou ferida com gravidade no combate às chamas. Hoje, centenas de caminhões realizam uma marcha lenta contra o impacto do aumento do preço dos combustíveis. O percurso começa em Ceroa, no concelho de Passos de Ferreira, e termina em Coimbra. São 146 quilómetros que passam pelas autoestradas A42, A41 e pela A1. O protesto junta 75 empresas do ramo de terraplanagem, extração e transporte de terras inertes que se queixam de falta de apoios do governo. Uma delas é a JMM Demolições. Sem o apoio do combustível profissional, o aumento dos preços é assumido como um custo adicional, admite o empresário Cristiano Augusto.
6: Não temos qualquer tipo de apoio, porque nós fazemos transporte das nossas próprias cargas, portanto não somos empresa com o CAI transportador e, portanto, estamos excluídos do apoio do gasóleo rodoviário. Temos preços fechados já há alguns meses, de obras que estão a decorrer, e, portanto, todo este aumento dos preços é um custo para nós, tem que ser assumido como um custo. Nós queremos que o Estado olhe para nós enquanto um setor que não tem qualquer tipo de apoio, ou nem tem nem nunca teve qualquer tipo de apoio ou benefício, e aquilo que nós queremos é que nos seja concedida a possibilidade de ter acesso ao gasóleo profissional.
4: Cristiano Augusto, da empresa JMM Demolições, que trabalha no setor das terraplanagens. A marcha lenta tem início às 7:30 da manhã, parte de Ceroa, em Passos de Ferreira. O governo prolongou o apoio à botija de gás solidária de 25 euros até dezembro. A decisão foi aprovada em Conselho de Ministros. Da reunião saiu ainda um regime temporário para apoiar transportadoras de passageiros e mercadorias. As empresas deverão receber um apoio no valor de 70% do custo extraordinário com os aumentos nos preços dos combustíveis. Já nas Nações Unidas, o primeiro-ministro português admitiu estar preocupado com a crise energética e o aumento dos preços dos combustíveis. No seu discurso na Assembleia Geral da ONU, Luís Montenegro sugeriu a discussão de um mecanismo de formação do preço internacional de petróleo. No futebol, na estreia de Jorge Jesus, ao comando da Seleção das Esquinas, Portugal venceu o País de Gales por 1-0. Com um gol assinado por João Félix, a seleção soma 3 pontos no grupo A4 da Liga das Nações. A seleção volta a entrar em campo já este domingo.

0: Sou André Maia e vou estar no relato do segundo jogo de Portugal na Liga das Nações. 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
1: Vamos também falar, Paulinho, de um objeto, um brinquedo, que eu tenho a certeza que muitos de nós tivemos em nossa casa ou ainda temos.

0: E esta sexta-feira traz muito sol, mas também uma descida das temperaturas, sobretudo no norte e no centro. De manhã pode aparecer algum nevoeiro junto ao litoral.
1: E sábado continua com bom tempo, algumas nuvens, mas domingo já teremos o céu mais nublado no norte e no centro, com nova descida das temperaturas e, atenção, possibilidade de chuva fraca no extremo norte ao final do dia. Parece que o outono começa finalmente a aparecer.
0: Olha, seja bem-vindo, é a altura dele.
1: Exatamente.

0: Agora a altura de ouvirmos o resumo do episódio de ontem do Extremamente Desagradável com uma das figuras do momento. Ela chama-se Stella e cantou uma música que envolve o Pingo Doce, e a Joana Marques continua a investigar este caso.
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2: Agora vou-lhe mandar mensagem para ela fazer um babado comigo. Que eu amei aquela diva, quero ser bestie dela. Amei, vamos fazer um som juntos, vamos fazer um barraco nível máximo. Olha, aqui nós demos fama a uma pessoa certa, não demos fama a uma pessoa que não merecia.
3: Exatamente, uma pessoa certíssima que finalmente tem o seu merecido lugar ao sol. Isto é o mesmo que olhar para o bêbado da aldeia, aquele que invade sempre o palco das festas da terra para dançar os peitos da cabritinha em breakdance.
4: Num ritmo que só ele sabe.
3: Sim, sabes que parece que a ouvir uma música própria na cabeça.
4: Sim,
3: e pensar, vamos lá fazer deste homem a próxima estrela de Portugal. Ele é uma pessoa certa, ele merece fama.
2: Eu vejo muitas pessoas a falar, no Brasil é que era. Se fosse no Brasil, ela já estava super famosa, já tinha feito bué contratos e não sei o quê. É essa a diferença de Portugal para Brasil. Eu acho que o marketing em Portugal ainda é muito fraco. Sabem? Olha, digam-se, não seria interessante marcas pegarem em mim na cena do barraco e eu fazer publicidade a produtos, mesmo com qualidade, com gravação mesmo de vídeo, para grandes empresas? As pessoas iam partilhar, iam-se rir. Tipo assim, barracos, até sabem o que é que está, a promoção bombástica do Auchan, tipo eu assim num supermercado. Batia, tenho a certeza que batia. Aqui as marcas em Portugal é que não apoiam neste tipo de criadores assim engraçados.
3: Não, não, que chatice. Ninguém pega nestes criadores engraçados como eu. Assim, por acaso, lembrei-me, de repente, podia ser eu, imaginem. Com uma tenda de campismo no meio da Decathlon, de repente saía lá dentro e gritava: barraco, gente, com 10% de desconto até ao final de setembro.
5: Mas afinal, o que é que está a acontecer em Ceuta?
3: Okay.
5: 50 mil entradas em 24 horas e dezenas de pessoas morrem.
4: Ele até
5: Ceuta está a viver
4: sério?
5: Uma das maiores crises migratórias alguma vez registada entre a fronteira de Marrocos e Espanha. Mas afinal, onde fica Ceuta e por que motivo as pessoas estão a tentar chegar lá?
3: Mas afinal, onde fica Ceuta, escreve-se com C ou com S? Barraco, gente! Imensa gente que parece das barracas desembarcou em Ceuta. Parecia a apresentação de um trabalho de grupo do quinto ano, mas pelo menos desta vez ele não tentou colar-se, tipo, sabe o que é que ficava mesmo bem, monas? Era eu em Ceuta também.
4: Mas espera aí,
3: a gritar babado. Extremamente desagradável.
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6: Olha, eu tenho aqui uma sugestão para a Stella.
4: Então.
6: Sabes, depois da música do Pingo Doce, ela agora a pedir 2 mil euros por cada entrevista que dá, já se augura um bocadinho o seu futuro, e ela podia gravar uma outra música.
4: Qual? Qual é que sugeres?
6: A Stella cai, vai-se partir. 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
6: Muito bom dia, bom fim de semana. Temos aí, parece, o outono a aparecer.

0: E esta sexta-feira traz muito sol, céu praticamente limpo em grande parte do país, embora amanhã possa começar com mais nuvens e algum nevoeiro junto ao litoral norte e centro. A principal diferença estará nas temperaturas, que descem, sobretudo no norte e no centro, finalmente digo eu. No Algarve, acontece exatamente o contrário, com uma subida junto à Costa Sul.
1: E olhando para o fim de semana, bom, vai começar com um bom tempo. No sábado, amanhã, temos poucas nuvens, algum nevoeiro de manhã no litoral centro e depois vão aparecendo mais nuvens ao longo da tarde, sobretudo nuvens altas. Domingo, já traz aqui algumas mudanças. Temos o céu a ficar gradualmente mais nublado, principalmente no norte e centro, onde as temperaturas voltam a descer. No extremo norte, pode mesmo aparecer alguma chuva fraca ao final do dia. Portanto, ainda temos muito sol pela frente nesta sexta-feira, sobretudo, e amanhã sábado. Mas domingo, atenção, o outono vai finalmente dar sinais de vida.
0: Finalmente.
1: Olha, e agora, Paulino, seguimos também ao som de Jorge Palma.

0: Sandra, há pouco falavas então de um brinquedo que quase toda a gente tem ou teve, não é? Uhum, que brinquedo sim. É esse, afinal?
1: Olha, tenho lá em casa ainda, é muito utilizado. É o cubo mágico. Também tens? Uhum. Ou já
0: tinha? Agora, não sei o que é que fiz dele, não, por acaso não sei. E eu só conseguia fazer uma face, eu não conseguia fazer o cubo todo.
1: Olha, vais ficar então surpreendido com isto que vou contar, porque uma criança de apenas 6 anos conseguiu um recorde mundial feminino na resolução do cubo mágico. Paulina, imagina só, em 4 segundos, esta menina chinesa conseguiu resolver o cubo mágico.
0: Aia.
1: Isto é extraordinário. Isto
0: quatro
1: foi.
0: 4 segundos.
1: 4 segundos. Vale a pena ver o vídeo. É a rapidez e a forma como temos que acompanhar, sabes, os movimentos daquela criança a fazer o cubo mágico é extraordinário. Ah. Esta marca foi alcançada numa competição que aconteceu na cidade chinesa de Cantão, depois da menina já ter batido o recorde no mesmo mês, com uma média de 4 segundos também, numa outra cidade. E é extraordinário porque ela chama-se Lian Yunzi. Já memorizou mais de 1300 sequências de movimentos, treina 2 a 3 horas por dia. Isto é um caso sério na vida desta criança. E de facto, olha, temos aqui o cubo mágico como uma das atividades extracurriculares desta criança que veio aqui surpreender o mundo. Ela que também pratica dança, estuda música e mostra aqui um grande talento. Olha, vale a pena ver as imagens, fica a sugestão.
0: E o cubo mágico chegou à China 50 anos depois, quase.

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0: Olha, Sandra, ontem, ao pesquisar notícias, descobri um cão chamado Tito, que tem uma situação financeira bastante mais tranquila do que a minha, digo já.
1: Isso também não é muito difícil, nos tempos que correm.
0: Olha, obrigado, pois.
1: Andamos o todos Tito, aflitos.
0: Podes crer. O Tito era o cão de Ratan Tata, um dos maiores empresários indianos. É o antigo presidente do grupo que é proprietário da Jaguar e da Land Rover. Ratan Tata morreu em 2024, aos 86 anos, e deixou uma instrução muito especial no testamento. O Tito teria de ser bem tratado durante o resto da vida.
1: Isso significa que deixou dinheiro para cuidarem dele?
0: Deixou e também contemplou várias pessoas que trabalharam com ele durante muitos anos. Entre elas o cozinheiro, o Rajan Shaw, que ficou precisamente responsável por cuidar do Tito, e o mordomo, Konar Subiá, que trabalhou com Tata durante cerca de 30 anos, já viste?
1: Olha, que gesto bonito!
0: Não é? Bem, sobretudo porque quando conhecemos a história dele percebemos que isto não foi uma extravagância de milionário. Ratan adorava cães. E há uma história extraordinária. Em 2018, ia receber em Londres um importante prémio pela sua carreira.
1: Disseste ia, não chegou a receber?
0: Não foi, porque um dos cães estava doente e Tata decidiu ficar em casa com ele. E há ainda outro pormenor, este pastor alemão chama-se Tito, porque o cão que Ratan Tata tinha antes também se chamava Tito.
1: Ai, espetacular, portanto é já nome de família.
0: É, o primeiro Tito morreu, ele adotou outro cão e chamou-lhe Tito outra vez, não é tão bonito.
1: Portanto, quando encontrava um nome de quem gostava...
0: Não mexia mais.
1: Exatamente, mexia mais. Mantinha ali o nome.
0: É, mas há outra coisa aqui muito importante nesta história. A maior parte da enorme fortuna de Ratan Tata não foi para o cão nem para os empregados. Uma parte muito significativa do património empresarial foi destinada às suas fundações e a fins filantrópicos. Portanto, o testamento acabou por mostrar bastante bem quem eram as coisas importantes para ele.
1: É, e aqui lá está a família, como Porto Seguro, as pessoas que estiveram ao lado dele e a solidariedade, que é sempre tão importante.
0: E o Tito,
1: claro, o Tito, estava a esquecer.
0: Olha, e sabes qual é a única coisa que me preocupa nesta história?
1: Então...
0: É a Chica, nunca descobri que isto aconteceu.
1: E eu posso adivinhar porquê.
0: Pois, imagina que ela percebe que há animais a aparecerem testamentos de milionários e ainda começa a fazer comparações cá em casa e
1: reivindicações.
0: Pois, então deixa ela estar sossegadinha. Onde é que ela está? Está ali a dormir.
1: Está a dormir e não ouviu nada a esta hora.
0: Espero bem.

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0: Olha, aí falta exatamente hoje um mês para uma coisa que fazemos duas vezes por ano e que mesmo assim continua a baralhar-nos um bocadinho.
1: A mudança da hora, a acertar exatamente. Os relógios todos.
0: Exatamente. Na madrugada de 25 de outubro, entramos no horário de inverno, às 2 da manhã voltamos à 1, portanto desta vez...
1: Ganhamos uma hora.
0: Ganhamos uma hora.
1: Isso.
0: Esta é a mudança da hora que eu gosto. Se me vou mexer no relógio, ao menos dei-me qualquer coisa em troca, não é? Bom, mas encontrei uma notícia na SIC que diz que, apesar de faltar ainda um mês, podemos começar já a preparar o nosso corpo para essa mudança.
1: Um mês antes?
0: Eu também achei um bocadinho ambicioso, vá.
1: Um bocadinho.
0: Eu normalmente preparo-me para a mudança da hora quando acordo no domingo e descubro que o telemóvel já tratou do assunto sozinho. Mas, atenção, há aqui uma razão. O nosso organismo funciona como um relógio interno, não é? O chamado ritmo circadiano. E a luz é uma das coisas que mais o ajuda a perceber quando devemos estar despertos, quando devemos começar a ter sono, não é?
1: E no outono temos cada vez menos luz ao fim do dia, é uma realidade.
0: Exatamente.
1: E é uma mudança que custa um bocadinho.
0: Exatamente, e quando mudamos a hora, no dia 25, vamos passar a ter luz mais cedo de manhã, mas também vai anoitecer uma hora mais cedo. E há pessoas que sentem mesmo essa alteração, têm mais sonolência, alguma dificuldade em adormecer, alterações do humor, ou até mesmo aquela sensação de estarmos assim um bocadinho fora do ritmo durante alguns dias.
1: Então, e afinal, o que é que podemos começar a fazer já, um mês antes?
0: Algumas coisas muito simples. Olha, aproveitar a luz natural de manhã é fundamental, sobretudo quando acordamos. Manter os horários de sono relativamente regulares, fazer exercício durante o dia... E começar a evitar muita luz artificial e ecrãs quando se aproxima a hora de dormir. Isto é muito importante.
1: Portanto, não estamos a falar assim de uma preparação especial, mas de algumas coisas que podemos ir adaptando até ao dia, não é? Da mudança
0: sim,
1: da hora.
0: Sim, ninguém precisa de começar hoje a atrasar o jantar 3 minutos por noite. Não. A ideia é aproveitar este mês para termos hábitos que depois vão ajudar o nosso relógio biológico a funcionar melhor. E depois, quando estivermos mais perto da mudança, é que podemos ir ajustando ligeiramente os horários se percebermos que somos daquelas pessoas que sentem muitas estas alterações. Eu às vezes sinto, outras vezes não, sabes?
1: A mim acontece-me mesmo também. Algumas coisas e em determinadas alturas interfere, outras não tanto, mas vamos procurando contrariar isso, não é?
0: Mas também às horas que nós acordamos para fazer o programa, não é?
1: Pois, exatamente. É sempre de noite. Não mudamos, exato. Não sentimos a mudança da hora.
0: Olha, o meu relógio biológico já apresentou a carta de missão há muitos anos.

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1: Bom dia, são 6 horas 5 nos Açores.
2: Altura de sabermos quais as notícias que marcam a atualidade. Sérgio Costa, bom dia.
3: Olá, viva, bom dia. Marcha lenta contra o preço dos combustíveis promete complicar circulação em 3 autoestradas. Esta manhã, o governo prolongou o apoio à botija de gás solidária.
2: Está com a Renascença nesta manhã de sexta-feira. Vamos então à edição das 6 com Sérgio Costa.
3: Poderá condicionar muito o trânsito em 3 autoestradas. Centenas de caminhões realizam esta manhã uma marcha lenta entre Paredes e Coimbra, um protesto de mais de 140 km contra o aumento dos combustíveis e com passagem pela A42, A41 e A1. A marcha lenta junta 75 empresas do ramo de terraplanagens, extração e transporte de terras e inertes. Um dos empresários do ramo, Cristiano Augusto, explica que o setor não tem direito ao apoio do governo para o combustível profissional.
4: Não temos qualquer tipo de apoio, porque nós fazemos transporte das nossas próprias cargas, portanto não somos empresa com o CAI transportador e, portanto, estamos excluídos do apoio do gasóleo rodoviário. Temos preços fechados já há alguns meses, de obras que estão a decorrer e, portanto, todo este aumento dos preços é um custo para nós, tem que ser assumido como um custo.
3: Cristiano Augusto, de uma das empresas do setor de terraplanagens. A marcha lenta tem início às 7:30 da manhã, parte de Lordelo, em Paredes. O governo prolongou o apoio à botija de gás solidária de 25 € até dezembro, decisão aprovada em Conselho de Ministros. Da reunião, saiu ainda um regime temporário para apoiar as empresas transportadoras de passageiros e mercadorias. Deverão receber um apoio no valor de 70% do custo extraordinário com os aumentos nos preços dos combustíveis. Ao final da manhã, deverão ser conhecidos os valores da gasolina e gasóleo para a próxima semana. Está a ceder aos meios o incêndio de Odmira, freguesia de Saboia. O trabalho dos quase 440 operacionais no terreno decorre de forma favorável, apesar da dificuldade nos acessos. Indicações avançadas à Renascença pelo comandante subregional do Alentejo Litoral da Proteção Civil, Tiago Bugio.
5: O incêndio continua a lavrar agora já com menos intensidade, também a ajudar nesta hora alguma umidade, alguma temperatura que diminuiu. Apesar da grande dificuldade que temos devido à escassez de acessos, os trabalhos estão a decorrer favoravelmente.
3: Há, recordo, registro de 2 feridos na sequência de um acidente com um veículo de combate a este incêndio que alastrou ao concelho de Silves. Entretanto, já regressaram a casa 22 pessoas que tinham sido retiradas por causa deste incêndio na localidade de Benefátima. Num outro incêndio, 2 centenas de operacionais tentam dominar as chamas em Rezende, Viseu. Na última noite, uma bombeira ficou ferida com gravidade no combate a este fogo. China e Estados Unidos devem procurar abordagens para que as grandes potências consigam conviver de forma harmoniosa. São palavras do presidente chinês de visita aos Estados Unidos. Xi Jinping diz que os países devem agir como 2 potências responsáveis. No futebol, vitória na estreia de Jorge Jesus como selecionador nacional. Portugal venceu o País de Gales por 1-0 para a Liga das Nações. Golo marcado por João Félix. Apesar da entrada menos conseguida no desafio, Jesus assume estar feliz com a vitória, mas admite que há ainda margem para crescer.
6: Estou contente com aquilo que a equipa fez, principalmente defensivamente. Parabéns à equipa, aos jogadores, sabendo que temos ainda muita margem para crescer.
3: Jorge Jesus. A seleção soma 3 pontos no grupo A4 da Liga das Nações e Sandra e Paulino. Portugal volta a entrar em campo no próximo domingo em Oslo, frente à Noruega de Haaland. Vai ser um desafio interessante de seguir.
7: É verdade. Eu estive lá ontem.
3: Estiveste lá ontem?
7: Estive.
3: Ontem estive lá, estava a ver que era em Oslo.
7: Isso queria eu, adorava conhecer a Noruega. Não, sim, fica para a segunda das núpcias, como se costuma dizer. Obrigado, Sérgio, até já.
2: Até já.
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0: 6:08, Sandra, Natal. Outono, meu Natal ainda falta.
1: Tu não me falas em Natal já.
0: Se bem que o Natal é quando o homem quiser e a mulher também.
1: Sim, também é verdade, mas calma, calma.
0: Para já o outono nem vê-lo, quanto mais Natal, não é?
1: Sim, olha, e hoje vamos ter a confirmação de que o outono está aí bem escondido, porque vamos ter muito sol, mas há também aqui uma descida das temperaturas, sobretudo no norte e no centro, que começam assim a abrir caminho então para o outono. De manhã pode aparecer algum nevoeiro junto ao litoral.
0: No amanhã sábado continua bom tempo, algumas nuvens, mas domingo já teremos o céu mais nublado no norte e no centro. Há uma nova descida das temperaturas e há ainda a possibilidade de chuva fraca no extremo norte ao final do dia. Parece que devagarinho o outono finalmente começa a aparecer. Hoje a máxima são de 20 graus em Aveiro, Viana do Castelo e Porto vão chegar aos 23, Ponta Delgada 24, Leiria 25, está melhor. Coimbra 27, Guarda e Braga chegam aos 29 graus, enquanto Funchal, Viseu e Vila Real vão ter máxima de 30 graus. Lisboa 31, Setúbal, Bragança, Porto Alegre e Santarém vão chegar aos 32 graus, Faro e Castelo Branco 34, Beja 35, a temperatura mais alta do dia vai para Évora com 36 graus. Hoje temos 16 graus de diferença entre os 20 de Aveiro e os 36 de Évora, mas atenção, há progresso. Há progresso, Sandra. Évora já desceu dos 38 para os 36.
1: Vai
0: e
1: começar.
0: E este ritmo, o outono vai chegar lá para o Natal.
1: Sim,
0: mesmo.
1: Sim. Vai. Pronto, mas grau a grau, não é? Vai descendo um. Exatamente. E vamos chegando aqui a temperaturas mais próprias desta época do outono. Neste momento estão 14 graus em Viana do Castelo, 15 no Porto, em Braga e em Leiria, 16 em Coimbra, 17 em Lisboa e em Setúbal, 18 em Évora, 16 em Ponta Delgada e 21 graus é a temperatura neste momento em Faro e no Funchal.

0: Dua Lipa na Renascença, 6:15. Sandra, diz-me lá então o que é que te apoquentou ontem no supermercado.
1: Então fui eu fazer compras, normal, sim, não é? Cheguei ao supermercado cheia de calor, estava um calor imenso.
0: E estava
1: o carro calor a ferver, tinha deixado o carro estacionado ao sol, o carro a ferver, portanto estava, a vontade que me dava era de, olha, ir para a praia e dar um mergulho no mar. E entro no supermercado e, olha Paulino, eu confesso que, sabes quando desvias o olhar para olhar duas vezes e confirmar que estás a ver o que está a acontecer?
0: Sim, então o que
1: então,
0: é que foi?
1: O que é que se passa? Estava uma funcionária do supermercado a repor produtos numa prateleira, até aqui tudo bem.
0: Sim.
1: Mas produtos, Paulino, de Natal.
0: De Natal. Em setembro.
1: Em setembro, uma secção do supermercado, um corredor, todo ele dedicado a produtos de Natal. Ora bem, vamos lá ver. Eu adoro o Natal. Eu sou aquela
0: também
1: pessoa
0: eu,
1: que em novembro está com vontade de fazer árvore de Natal, que ouve muita música de Natal. Mas estamos em setembro, o verão ainda mal se despediu, estamos a tentar sobreviver ao arranque do ano letivo, ao retomar de todas as rotinas, depois de não usarmos relógio e andarmos livres a usufruir do verão. Não estou preparada para isto, não sei porque é que isto começa tão cedo, ainda por cima produtos alimentares, ou seja, muitos deles com este calor, esquece, chegariam a casa todos derretidos, portanto não consigo perceber esta ansiedade e esta euforia por viver as coisas antes do tempo. Pronto, foi isto que me exaltou e me angustiou.
0: Realmente é verdade. Eu partilho todas as tuas palavras sobre o gosto que temos pelo Natal, mas acho que ainda é um bocadinho cedo. Olha, sabes que no hotel onde estive na Covilhã semana passada, na recepção, no hall de entrada, não havia uma árvore de Natal, havia duas. E eu comentei até com o rapaz da recepção e ele diz: estas estão sempre aqui, assim pequeninas, discretas, muito bonitas. E eu também disse: olha, eu por mim mantinha a árvore de Natal lá em casa todos os anos. Olha, com esta vontade, sabes o que é que me está, com esta conversa, o que é que me está a dar vontade?
1: Não me digas que é de fazer árvore de Natal.
0: Não, é o meu bolo rei.
1: Ah, ok. Olha, bolo rei não encontrei naquela secção do supermercado, mas encontrei panetone. Já estava lá. Muito.
0: Olha,
1: panetone.
0: Hoje então é o Dia Internacional do Sonho. Sabias disso?
1: Ah, é? Olha, não sabia.
0: Pode ser que amanhã seja o Dia Internacional da Rabanada.
1: Quem sabe, mas vamos esperar até dezembro. Vamos com calma, sim.

0: Sabes, Sandra, eu gosto muito deste Easy Lover. Comprei o single na altura, em 1984. E só anos mais tarde, muitos anos mais tarde, é que eu soube que este Philip Bailey era dos Earth, Wind and Fire. Não fazia a mínima ideia, eu gosto tanto também. E então mais tarde, eu não sei quantos anos, mas fui comprar este álbum, Chinese Wall, de Philip Bailey. É um álbum fantástico, diferente dos Earth, Wind and Fire, mas muito bom. As coisas que nós vamos descobrindo ao longo dos anos.
1: É verdade, e as parcerias musicais que se vão fazendo. Exatamente. Também ao longo da vida, e que são extraordinárias e dão resultados. É. Olha como esta música que acabámos agora de ouvir. Ora, estamos aqui a 8 minutos das 6:30 e vamos daqui a pouco atualizar as notícias, não é verdade, Paulino?
0: É verdade.
1: Antes disso, temos ainda música para ouvir. Deixe ficar, tenha uma ótima manhã.

0: me. Há notícias na Renascença já a seguir. Bom dia.
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0: São 6:30, vamos às notícias. Liliana Monteiro, bom dia.
11: Olá, bom dia. Uma marcha lenta organizada por empresários de terraplanagem pode juntar mais de 400 caminhões a partir das 7:30 num percurso entre Paredes e Coimbra através da A42, A41 e da A1 para exigir respostas concretas face ao aumento dos combustíveis. Pode ser uma manhã complicada para quem costuma fazer estas ligações rodoviárias. Dois bombeiros ficaram feridos na sequência de um acidente com um veículo de combate a incêndios consumido pelas chamas no fogo do concelho de Odmira, distrito de Beja. Este é um incêndio de resto que ainda lavra. Uma outra bombeira ficou ferida com gravidade durante o combate a um incêndio que deflagrou na última noite, mas no concelho de Rezende, distrito de Viseu. O Papa Leão XIV começa hoje uma visita de 4 dias à França, com a primeira de um Papa ao país desde 2008. O programa vai ser intenso, com missas, encontros institucionais e uma vigília com jovens. O PCP entrega hoje uma petição contra a nova linha circular do metro de Lisboa. O documento tem mais de 4 mil assinaturas. Os subscritores dizem que a mudança vai obrigar muitos passageiros a trocar de linha no Campo Grande e defendem uma solução que permita viagens mais diretas para o centro da cidade.
12: Obrigada, Liliana Monteiro. Vamos agora às notícias do desporto. João Fonseca, bom dia.
13: Bom dia. Começou com uma vitória curta, era Jorge Jesus, triunfo de 1-0 sobre o País de Gales no arranque da Liga das Nações. João Félix brilhou na estreia do novo selecionador e marcou. Cristiano Ronaldo marcou, mas não contou por fora de jogo. 3 pontos, os mesmos que a Noruega, próximo adversário das esquinas, domingo em Oslo. Arsenal foi titular e Sheldrup entrou no triunfo por 3-2 sobre a Dinamarca de Vítor Froelde, que também alinhou de início. Porto e Benfica pagam multas do clássico. Dragões desembolsam 26 mil euros, as Águias 9 mil.
12: Obrigada, obrigado, João Fonseca.
13: Até já.
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0: E esta sexta-feira, muito sol e céu praticamente limpo em todo o país, diria, embora amanhã possa começar com mais nuvens e algum nevoeiro junto ao litoral norte e centro. A principal diferença estará nas temperaturas, que descem, sobretudo no norte e centro. No Algarve, acontece o contrário, com uma subida junto à costa sul.
12: No fim de semana, o fim de semana vai começar com um bom tempo. Amanhã temos poucas nuvens, algum nevoeiro de manhã no litoral centro e depois vão aparecendo mais nuvens ao longo da tarde, sobretudo nuvens altas. Domingo já muda um bocadinho. O céu vai ficar gradualmente mais nublado, principalmente no norte e no centro, onde as temperaturas voltam a descer. No extremo norte pode mesmo aparecer alguma chuva fraca ao final do dia. Portanto, ainda temos sol, sobretudo hoje e amanhã, mas domingo o outono começa a dar sinais de vida. Para hoje, máximas 20 graus para Aveiro, 23 para Viana do Castelo e para o Porto, 24 para Ponta Delgada, 25 para Leiria, 27 para Coimbra, 29 para Guarda e para Braga, 30 para o Funchal, para Viseu e Vila Real, 31 para Lisboa, 32 graus é a máxima para Setúbal, Bragança, Porto Alegre e Santarém, 34 para Faro e para Castelo Branco, 35 para Beja e 36 é a temperatura prevista para Évora.
0: Faltam 27 minutos para... Eu ia dizer 27 graus. Faltam 27 minutos para as 7 da manhã. Bom dia, bom fim de semana.

0: E agora faltam 23 minutos para as 7 da manhã. Olha, Sandra, em 14 anos houve uma única vez em que fomos de férias e deixámos a Chica em casa. E atenção, quando digo que a deixámos em casa, não quero dizer que pusemos uma montanha de comida numa tigela, desejámos-lhe boa sorte e fomos embora. Atenção.
1: Tenho a certeza disso. que não fariam não. Isso.
0: Não. Vinha aqui uma senhora todos os dias, a Dona Helena, punha-lhe comida, mudava-lhe a água, via se está tudo bem. Ficava também um bocadinho com ela a fazer-lhe festinhas, embora a Chica, com estranhos, é um bocadinho estranha, mas... por sorte, ela com a Dona Helena atinou. E lembrei-me disto por causa de uma notícia que encontrei sobre uma dúvida que provavelmente muita gente que tem gato já teve. Quanto tempo pode um gato ficar sozinho em casa?
1: E é curioso, porque nós temos aquela ideia de que os gatos são muito independentes e que não precisam de pessoas à volta, enfim, que têm assim a sua vida muito bem resolvida.
0: E são muito independentes. Comida, água, caixa de areia, está tudo resolvido, só que não. Organizações de bem-estar animal, então, recomendam que quando vamos de férias, o gato seja visto todos os dias. Cá está. E dependendo do animal, pode ser melhor alguém ir cuidar dele a casa do que tirá-lo do seu ambiente. E recordo também que uma das vezes levámos a Chica, e por isso é que optámos nunca mais levar, levámos a Chica e ela passou 15 dias, creio eu, coitadinha, sempre a rastejar, porque não se adaptava. Uhum. E caiu da janela do primeiro andar lá para baixo. A sorte é que era relva, não se magoou. O problema, sabes qual foi? Tirá-la da cozinha do vizinho do resto do chão. Porque nós estávamos a vê-la pela varanda, na cozinha, tocávamos a campainha, ninguém abria, então o senhor estava ferrado a dormir. E quando deu pela Chica, foi tocar a campainha lá em cima a perguntar se a gata era nossa.
1: Apanharam um susto. E confirmaram também que há aqui uma outra característica dos gatos, é que eles são muito ligados ao território e ao seu espaço.
0: Exatamente. Eu, por exemplo, a Chica aqui anda na varanda, pode haver um descuido, não é? Mas ela sabe bem, conhece bem o território dela. Ali foi exatamente o caso, não conhecia o território, pôs-se no parapeito, tal, foi lá parar abaixo. E graças a Deus sem consequências. Portanto, uma viagem, uma transportadora, uma casa desconhecida, outros animais, tudo isso pode ser muito mais estressante para alguns gatos do que ficarem no sítio onde conhecem cada canto, não é?
1: Exatamente, sim, e lá está, desde que fiquem em casa devidamente acompanhados, nunca esquecer isto. Não. Atenção à questão do abandono, que é sempre aqui uma preocupação, sobretudo em altura de férias.
0: A pessoa que lá vai a casa não deve ir apenas confirmar que há comida e água, convém perceber se o gato está a comer, se está bem, tratar da caixa de areia, que é muito importante, e estar um bocadinho com ele, brincar, fazer companhia. Enfim, no fundo, olha, manter alguma normalidade na rotina, não é?
1: Exatamente,
0: e
1: sim.
0: Foi exatamente isso que fizemos com a Chica naquela única vez que ela ficou em casa.
1: Uhum. E quando voltaste, claro que ela estava à vossa espera, imagino que tenha ficado muito contente, não é? De reencontrar os donos, típico.
0: Aí entramos noutra área.
1: Então...
0: Eu fiquei muito contente por vê-la, sim.
1: Não foi bem isso que eu perguntei. Perguntei qual foi a reação da Chica.
0: É pá, Chica, já estava a chamar a Chica, vê lá tu. Sandra, estamos a falar de uma gata bolas. Ela para já nunca me deu autorização para divulgar o conteúdo das nossas relações. Mas há aqui uma coisa que esta história me faz perceber. Nós gostamos muito de dizer que os gatos são independentes.
1: Uhum.
0: Não é?
1: Sim.
0: Pronto, já o que dissemos. Mas independência não é indiferença. E há uma diferença muito grande aqui, não é? Há gatos que criam ligações muito fortes às pessoas, o caso da Chica é um deles, e podem sentir alterações na rotina e ausências prolongadas, pode fazer toda a diferença. Aliás, o Zé Maria, o meu filho Zé Maria, que é muito ligado à Chica, ele praticamente é o seu tutor, é nele que ela vê o seu tutor, ele agora, por questões profissionais, está há algum tempo fora de casa, aí ela chega a dormir à porta de casa. Quando ele não vem, é verdade. É só para veres como as coisas funcionam. Bom, faltam 20 minutos para as 7 da manhã. Bom dia.

0: Justin Bieber na Renascença, faltam 16, espera aí, sim, 16 minutos para as 7 da manhã. Sérgio Costa, hoje é notícia uma marcha lenta contra o impacto do aumento do preço dos combustíveis. Sim. Quando e onde se realiza este protesto?
1: Com início às 7:30 da manhã, o percurso começa na zona de Paredes, termina em Coimbra. São 146 quilómetros que passam pelas autoestradas A42, A41 e pela A1. O protesto mobiliza 75 empresas do ramo de terraplanagens, extração e transporte de terras inertes. Serão centenas de veículos pesados de empresas que se queixam de falta de apoios do governo. Ora, isto poderá, de facto, complicar a circulação nestas autoestradas. Vamos, claro, acompanhar este protesto.
2: E nas últimas horas gerou controvérsia a notícia de que Portugal enviou para a França parte da reserva dos combustíveis.
1: É verdade, foi um tema lançado pelo líder do Partido Socialista, José Luís Carneiro, que suscitou dúvidas sobre se o país tem, de facto, combustível suficiente para os próximos tempos. Ora, a ministra do Ambiente respondeu que tudo se deve ao desmantelamento da refinaria de Lessa, em Matosinhos. É um tema que vamos explicar esta manhã e que se renova a questão: temos ou não combustível suficiente para os próximos meses? Vamos explicar tudo esta manhã.
0: E o Ministro da Defesa anuncia na Renascença uma nova ideia para o serviço militar.
1: É verdade, o chamado serviço militar voluntário. Nuno Melo rejeita um modelo obrigatório, considera que os jovens devem, contudo, ter possibilidade de cumprir serviço por alguns meses, mas sem terem de ingressar na carreira militar como acontece atualmente. Declarações que vamos destacar nas próximas horas.
2: E o caso Luís Neves continua a motivar controvérsia e há mais uma voz a pedir a demissão do Ministro da Administração Interna.
1: No caso, António Barreto, em declarações exclusivas à Renascença, o sociólogo, antigo ministro, afirma que o governo de Luís Montenegro não soube responder a esta polémica que devia ter levado, eventualmente, à demissão de Luís Neves. António Barreto, nestas declarações ao jornalista Tomás Anjinho Chagas, acrescenta que este tipo de casos favorece o Chega e diz agora acreditar que André Ventura pode mesmo chegar ao poder. Uma entrevista em destaque esta manhã.
0: E a visita do Papa à França é outro dos assuntos em destaque.
1: Claro, chegada prevista às 9 da manhã, hora portuguesa, vamos ter o relato de Aura Miguel. E antes da chegada, perceber, junto também da correspondente Eva Massi, como Paris se prepara para receber Leão XIV. É a primeira visita do Papa à França, onde vai abordar temas ligados à inteligência artificial, o futuro da Europa e o diálogo interreligioso. Destaque ainda, claro, para a primeira vitória da Seleção Nacional de Futebol, com Jorge Jesus no comando, 1-0 sobre o país de Gales. Todos os detalhes na Bola Branca com João Fonseca.
0: Para ouvir nesta manhã na Renascença, obrigado, Sérgio. Até já.
2: Até já.

0: Faltam 10 minutos para as 7 da manhã, à hora certa, às notícias na Renascença. E depois às 3 da manhã, hoje, como vai ser, Sandra?
1: Ora, vamos ter Ouvimos e Não Julgamos, um novo espaço onde contamos com a participação dos nossos ouvintes. Temos também Buraca Radio Show e, claro, novo episódio do Extremamente Desagradável, a não perder.
0: Tudo para ouvir depois das 7.
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0: Faltam 6 minutos para as 7 da manhã, hora certa, notícias. Depois, às 3 da manhã, eu volto mais logo com o Hotel Califórnia, depois das 9 da noite, hoje com a participação do meu querido Júlio Isidro.

0: E agora vamos olhar o dia com o Padre Vítor Gonçalves.
1: Será que reparamos como às vezes queremos acelerar tudo? Queremos que a tristeza passe depressa, que os problemas se resolvam já, que os sonhos aconteçam agora. Mas a vida tem ritmos próprios. O livro do Eclesiastes diz-nos hoje uma coisa muito simples: tudo tem o seu tempo. Há tempo para começar e tempo para terminar, tempo para abraçar e tempo para deixar partir, para lutar e para fazer a paz. Nem sempre percebemos o tempo que estamos a viver, mas talvez a questão não seja controlar o tempo, é saber vivê-lo. Porque há momentos em que Deus nos pede ação, outros em que nos pede espera, e outros ainda em que nos pede apenas confiança. Que tal perguntar de vez em quando: Senhor, o que queres ensinar-me neste tempo da minha vida? Diante de Deus, até o tempo de esperar pode ser tempo de crescer. Lemos no livro do Eclesiastes: tudo tem o seu tempo, tudo tem a sua hora debaixo do céu. Há tempo para nascer e tempo para morrer, tempo para plantar e tempo para arrancar, tempo para matar e tempo para curar, tempo para demolir e tempo para construir, tempo para chorar e tempo para rir, tempo para gemer e tempo para dançar, tempo para atirar pedras e tempo para as juntar, tempo para se abraçar e tempo para se separar, tempo para ganhar e tempo para perder, tempo para guardar e tempo para deitar fora, tempo para rasgar e tempo para cozer, tempo para calar e tempo para falar, tempo para amar e tempo para odiar, tempo para a guerra e tempo para a paz. Sou o Padre Vítor Gonçalves, consigo a olhar o dia.
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3: É aqui mesmo, estamos consigo, são 7:06 nos Açores, muito bom dia. Arrancamos a hora, como sempre, a contar-lhe que notícias marcam a atualidade. Olá, Sérgio Costa.
4: Olá, Viva, bom dia.
3: Então, o que é que destacas hoje?
4: Mais de 400 caminhões em marcha lenta contra a alta do preço dos combustíveis. Protesto que promete complicar o trânsito em várias autoestradas. O governo quer novo modelo de serviço militar.
3: Olá, João Fonseca, aqui no Desporto, bom dia.
5: Seleção portuguesa entra a ganhar na Liga das Nações e na estreia de Jorge Jesus.
3: Então vamos lá contar-lhe as notícias. Nesta altura estão 16 graus em Lisboa, 15 no Porto, 21 em Faro. Hoje as temperaturas descem em todo o país. As notícias com Sérgio Costa.
4: Já lá vamos à marcha lenta, que promete complicar o trânsito em várias autoestradas do país. A partir das 7:30 da manhã, 400 caminhões, um protesto contra a alta do preço dos combustíveis. Já lá vamos para já. O governo quer avançar com o chamado serviço militar voluntário, intenção anunciada pelo Ministro da Defesa em entrevista à Renascença. Nuno Melo rejeita um modelo obrigatório, considera que os jovens devem ter a possibilidade de cumprir serviço por alguns meses, mas sem terem de ingressar na carreira militar, como acontece atualmente.
6: Dar aos jovens a possibilidade de, querendo, terem uma experiência militar e depois, decidindo, volto para casa ou quero seguir uma carreira militar. Neste momento, o jovem não tem essa possibilidade. Ou decide, vou para as Forças Armadas, ou decide, siga a vida civil. Isto é um estadio intermédio. É importante que um jovem que não queira seguir a carreira militar ou que não tenha decidido ainda a sua vida possa ter uma experiência militar, desde que seja voluntária, desde que seja a sua vontade, e dizer, ou durante um período, pode ser um período de férias, pode ser um outro período, vou fazer uma recruta.
4: Nuno Melo, no programa Escala Global, conduzido por Alexandre Brantes Neves, o PSD e o CDS aprovaram no Parlamento um projeto de resolução semelhante e que previa que os jovens no serviço militar recebiam em troca uma bolsa de cerca de 400 euros e a possibilidade de tirar carta de condução de forma gratuita. O ministro não se compromete a avançar com esta ideia, mas diz que haverá sempre incentivos já sobre o prazo para aplicar o projeto do governo. Nuno Melo admite fazê-lo até 2029. Esta manhã poderá ser muito complicado circular em três autoestradas. Arranca dentro de já menos de meia hora uma marcha lenta entre Paredes e Coimbra. Um protesto que deverá contar com centenas de caminhões. Um protesto contra o aumento dos combustíveis. A marcha lenta terá passagem pela A42, A41 e A1 e junta 75 empresas do ramo de terraplanagens, extração e transporte de terras e inertes. Um dos empresários envolvidos no protesto, Cristiano Augusto explica que o setor não tem direito aos apoios do governo, descreve o impacto que tem o repetido aumento do preço dos combustíveis.
7: Nosso consumo mensal ronda entre os 100 a 150 mil litros de combustível por mês. Uma variação de 60 cêntimos tem um impacto enorme na nossa estrutura de custos. Vamos a falar entre os 60 e os 90 mil litros. Pior do que isso é que não sabemos onde é que isto vai parar. Porque se isto continuar a escalar de forma que está a escalar, a situação complica-se a sério.
4: Cristiano Augusto, de uma das empresas do setor de terraplanagens, a Marcha Lenta, vai reunir mais de 400 caminhões. É essa a expectativa. Tem início às 7:30 da manhã, parte de Lordelo, em Paredes, em direção a Coimbra. E o Governo prolongou o apoio à botija de gás solidária de 25 euros até dezembro. Decisão aprovada em Conselho de Ministros. Da reunião saiu ainda um regime temporário para apoiar as empresas transportadoras de passageiros e mercadorias. Deverão receber um apoio no valor de 70% do custo extraordinário com o aumento no preço dos combustíveis. Ao final da manhã deverão ser conhecidos os valores da gasolina e do gasóleo para a próxima semana. Hoje tem início a visita do Papa à França, viagem que antecipamos esta hora com a vaticanista Aura Miguel, que vai acompanhar os 5 dias da visita de Leão XIV. Bom dia, Aura. O que podemos esperar?
8: Bom dia, Sérgio. O Leão XIV parte ao encontro da França numa viagem de 4 dias e com uma agenda cheia e multifacetada. Logo neste primeiro dia, depois de um voo de cerca de 2 horas, Leão XIV discursa no Palácio do Eliseu, será recebido e acolhido também com o discurso pelo Presidente Macron e depois fala às autoridades. O destaque vai logo de seguida também para a visita que ele vai fazer à sede da Unesco. Prevê-se que temas de fundo desta visita sejam relacionados com os direitos humanos, a liberdade de consciência, a identidade da França, os desafios da laicidade, avanços de tecnologia e da relação com a inteligência artificial, enfim, claro, um sublinhado sobre o valor da vida e dignidade humana, no momento em que recentemente foi aprovada em França a lei da eutanásia. Ainda hoje, destaque para a visita e momento de oração na Catedral de Notre-Dame. E depois o ponto alto também, certamente,

0: Sou André Maia e vou estar no relato do segundo jogo de Portugal na Liga das Nações. Marque na agenda, domingo, 19h45, Ronaldo e companhia contra Haaland e os seus vikings. Portugal-Noruega, com relato no site da Renascença em rr.pt.
1: João Félix à RTP, no triunfo sobre País de Gales. Portugal lidera o grupo 4 da Liga das Nações, a par da Noruega, que também bateu, mas a Dinamarca ontem por 3-2 nos noruegueses. Alisson se foi titular, Sheldrup saiu do banco na segunda parte, nos dinamarqueses Froholt alinhou de início. Portugal volta a jogar domingo, agora em Oslo e contra a Noruega.
2: As notícias do desporto com João Fonseca e nesta manhã vamos voltar ao caso Luís Neves, porque temos declarações do sociólogo António Barreto que diz que o sucedido devia ter levado à demissão do ministro da Administração Interna.
3: É verdade, em declarações à Renascença, à margem do lançamento de um livro, o sociólogo, o antigo ministro, afirma que o governo não soube responder a esta polémica. A demissão de Luís Neves teria sido um dos caminhos a seguir.
4: Todo o caso que envolve o ministro da Administração Interna e a judiciária, antes, durante e depois, e até etc., todo esse caso merecia já uma resolução rápida, pronta, serena, para mostrar que quem governa está a tomar conta dos assuntos.
5: Está a falar da demissão do ministro?
4: Por exemplo, demissão, ou demissão do governo, ou demissão do ministro, ou um esclarecimento cabal e completo, e ninguém foi capaz nem de esclarecer, nem de dizer tudo o que é preciso dizer.
3: Nestas declarações a Tomás Anjinho Chagas, António Barreto assume estar cético em relação ao futuro, admite que André Ventura pode chegar ao poder, considera que PS e PSD não respondem às necessidades do país, uma entrevista que estará disponível no site da Renascença. Fechamos com uma efeméride e uma novidade. Há 50 anos, uma banda fazia o seu primeiro ensaio numa cozinha, na cozinha de Larry Mullen Jr., e hoje lança um novo single, Silêncio. Estamos a ouvir YouTube.
2: Uau, soa muito bem.
3: Mais rockeiros.
2: Sim, sim.
3: Não é?
2: É verdade.
3: Vamos só esperar aqui pela voz do Bono. Estão um bocadinho mais rockeiros.
2: Ai, que
3: não
2: giro.
3: Não é bem o som de Joshua Tree, nem Unforgettable Fire, nem Achtung Baby, mas mostra aqui alguma, como é que eu ia dizer, juventude, não é? Para
2: pois
3: quem
2: é,
3: já
2: pois
3: tem
2: é.
3: 50 anos de carreira.
2: Olha que bem, soa muito, muito bem. Eles estão de volta e espera-se um disco com Rosalía.
3: Exatamente.
2: E com um dueto póstumo com Dolly Parton. Também estou muito curiosa em como
3: estou
2: é que isso vai acontecer.
3: Para já, esta aqui, esta novidadezinha chama-se Silêncio, é o primeiro single de avanço do novo trabalho dos YouTube.
2: Ah, espera, chama-se mesmo Silêncio,
3: Silêncio
2: em português e em espanhol.
3: Exatamente.
2: Silêncio.
3: Exatamente. Queres ouvir mais um pouco?
2: Quero, põe lá.
3: Vamos a isso. Já vi que estás a gostar, né?
2: Ai, estou a adorar.
3: Certamente estão todos.
2: Obrigada,
3: a gostar.
2: Sérgio.
3: Aqui estamos, YouTube, de novo, por aí.
2: Até já.
3: Até
2: mais
3: já.
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0: bom dia!
1: Como é que é?
0: Então...
1: Esta semana que foi um mês.
0: Sim, é verdade.
1: Pelo menos é essa a minha sensação.
2: Foi, não foi?
1: Sabes que agora estava aqui a ouvir esta musiquinha que abre, que é o genérico do nosso programa. E os meus filhos, quando vão caminho da escola, só ouvem um pedacinho do programa muito pequenino e apanha sempre esta música. E eu temo que eles estejam a achar que a mãe é uma convencida, porque eles só ouvem a parte.
0: Pois é.
1: Eu sou a Inês e acho que sou a melhor das três.
0: Ou então eles vão dizer isso à escola. Vocês sabem que a mãe é melhor no trabalho, no emprego.
1: Sinto que eles precisam de ouvir outras partes deste programa para perceberem que não.
0: Bom dia! Boa sexta-feira! Paulo Soares, olá, bom dia. Se há
2: bom
0: homem
2: dia.
0: Contente quando chega à sexta-feira, é Paulo
2: e esta
0: Soares.
2: Esta semana ainda mais contente.
0: Como está o trânsito?
2: Já com problemas em Lisboa. No IC19 há um acidente em Queluz, é no sentido Sintra-Lisboa, fila em Terceira. Na A2, as paragens habituais a esta hora entre as duas

0: pontos do Feijó. No Porto, ainda tudo calmo por enquanto. Linha verde para troca de informações é 850-50-10.
1: Obrigada, Paulo Soares. Até já. Ora, quanto ao tempo para esta sexta-feira, temos um dia com poucas nuvens, alguma nebulosidade agora pela manhã no litoral norte e centro. Descem as temperaturas, em especial as máximas no norte e no centro também. Já no Algarve, rebitam. Vamos lá então começar aqui pelo sul do país. Faro hoje com 34 de máxima, Lisboa com 31, temos o Porto a chegar aos 23. 23 é também a máxima para Viana do Castelo, Aveiro com 20, temos depois Leiria com 25, 27 para Coimbra, 29 na Guarda e em Braga, 30 para Viseu e Vila Real, 32 a máxima em Setúbal, Bragança, Porto Alegre e em Santarém, 34 para Castelo Branco e com mais calor Beja com 35 e Évora com 36. A máxima no Funchal é de 30 e para Ponta Delgada é de 24. 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
2: Hoje o país não acordou feliz, acordou Félix.
1: Não vi o jogo.
2: Mas pronto, ganhámos.
1: Mas ganhámos.
2: Ganhámos.

0: Posso dar-lhe uma palavrinha?
1: Com certeza. A nossa palavrinha de hoje é prosélita, proselitismo. O que é prosélita, além de um excelente nome para dar a uma filha? Tipo, prosélita Alexandra, já te disse para fazeres os trabalhos de casa. É... Sabes o que é?
2: Não.
1: Então, nem na verdade eu acho que se usa mais na forma do proselitismo do que propriamente prosélita. Prosélita eram os gentios, os pagãos, os não-judeus que se convertiam ao judaísmo. Depois então evoluiu para todo aquele que abraça uma nova religião, uma nova doutrina, um novo partido, que muda ali no fundo aquilo em que acredita. O proselitismo é já outra coisa, mas bastante parecida. É todo o esforço para convencer alguém a tomar uma determinada fé, ou causa, ou crença, ou ideologia. Portanto, todos aqueles que tentam convencer outros, persuadem outros a dizer, olha, isto é que é, devias vir aqui para o meu clube. É proselitismo.
2: Olha,
0: posso dar-lhe uma palavrinha?
2: Fica a palavra para fechar a semana. Todas as palavras que a Inês...
1: Todas.
2: Sim, das quais a Inês ensina o significado, estão depois arrumadas no Spotify. São 7h16. Daqui a pouco vamos aqui pôr em cima da mesa um dilema que temos e que depois queríamos discutir consigo. Sim. Queríamos saber opiniões.
1: Um dilema que mais do que temos, que estamos a viver.
2: Sim.
1: Nesta fase de
2: regresso
1: às aulas.
2: Sim, estou completamente fora.
1: Já não te chateias com isso. E tem a ver com trabalhos de casa.
2: Já vamos contar tudo. É que temos hoje o ouvimos e não julgamos. All right.

0: Então, é sexta-feira, temos aqui o nosso espacinho de ouvir e não julgar. E hoje, Inês, o dilema é teu. O que é que se passa?
1: O dilema é meu. Quero trazer aqui para cima da mesa e quero ouvir quem
0: deixa-me
1: nos...
0: tirar as coisas da mesa que é para pôr.
1: Quem
0: aqui,
1: nos escuta para ver se... O que é que acham? Quero saber a vossa opinião. Então, os meus filhos estão no sexto ano, não é? Já sabemos todos, a mudança para o quinto ano pode ser assim bastante avassaladora, porque de repente são muitos professores, muitas disciplinas, muita coisa. E eu passei o ano letivo passado, assim, muito sempre em cima dos trabalhos de casa, e se havia trabalhos de casa, e se não havia, sempre ao fim de semana, era assim, muitas vezes é um motivo de discórdia lá em casa, e acho que nas casas de muitas pessoas. Vai fazer o trabalho, vai fazer o TBC, depois eles engonham, e depois, a questão é, até que ponto é que nós temos que ser responsáveis em toda a linha pelas tarefas escolares das crianças, ou deves deixá-los espalhar-se um pouco ao comprido quando é necessário. Eu estou a tentar, sabem, quando fazem assim mãozinhas de namastê, zen. Estou desde o início do ano a pensar assim, eu não me vou chatear com isto. Já tive aqui uns momentos em que, espera, não te vais chatear com isto. E estou alegremente a assobiar para o lado.
0: Só a ver.
1: É assim, eu não me demiti completamente das minhas funções, não é? E claro que pergunto, vou tentando saber o que é que há para fazer. E pergunto, tens trabalho de casa? Ah, sim. Então e para quando? Ah, é para amanhã. Ok, então e vais fazer quando? Ah, já faço. E depois não fazem. E eu penso assim, não quer saber. Porque tu não vais fazer o trabalho de casa e depois a tua professora há de te dizer, ou o professor, eles têm que, acho que tem que haver com as consequências, para perceberem as consequências do que fazem, porque o trabalho de casa não é meu, não sou eu quando na escola.
0: Agora,
1: tenho certeza do que estou a dizer? Não tenho, porque é uma luta interna aqui dentro muito grande.
0: É que
1: a vontade
0: que
1: eu tenho a ir lá abrir o caderno e dizer o que é que tens para fazer?
0: Ou fazer.
1: Sim. Mas então, em que é que ficamos? 962-007-500, ajudem-me.
0: Eu acho que sei lá, quando eu era miúda, não me lembro nunca jamais da minha mãe me ter feito ou ajudado, ou não podia, não tinha tempo, tinha filhos, tinha coisas para fazer, eu fazia, não é?
1: Até porque...
0: Mas eu fiz durante muito, eu acho que fiz e ajudei o Pedro a estudar e fazer trabalhos de casa, até ter sido ele próprio a demitir-me do lugar. Foi ele que me afastou. Foi, exatamente.
1: Mas depois também há isso. Eu também sentia muito que há muito esta dependência de temos que fazer os trabalhos de casa com os pais ao lado, quando não é. É uma tarefa das crianças.
0: Também tenho muita curiosidade em saber o que é que pensam os ouvintes.
1: O que é que fazem com os vossos filhos? É isso que eu quero só saber. Pessoas já mais velhas que já têm experiência disseram, olha, eu fiz assim e fiz mal, ou eu fiz assim
0: outra
1: e fiz
0: coisa,
1: bem.
0: Outra pergunta.
1: Deu bom resultado, deu mal.
0: Vocês veem que os vossos filhos fizeram TPC, não é? E enganaram-se. Vocês corrigem?
1: Já fiz as duas coisas.
0: Ou deixam que vá, porque têm que aprender.
1: Estou constantemente a lembrar-me a mim própria de que é importante, às vezes tento ajudar, já fiz muitas vezes, olha, isso não está bem. Mas aquilo não é um teste. O trabalho de casa serve para isso, serve para andar, avançar e retroceder, não é? Às vezes é bom ter um erro, e já aconteceu teimarem comigo, não, é assim, e eu... Tipo, está errado, mas ainda bem que está errado, porque vais chegar à aula e vais perceber. E isso, se calhar, vai-te entrar na cabeça.
0: 962-007-500. Tenho mesmo muita curiosidade em saber como é que vocês fazem com os vossos filhos. Vá lá, respondam. Nós aqui não julgamos.
1: Não julgamos, não.
0: Não.
1: Porque eu não sei, estou perdida. Eu estou perdida, ajuda-me.
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0: 7:30 da manhã. Vamos contar-lhe que notícias estão em destaque. Nesta sexta-feira, Liliana Monteiro, vamos começar por uma entrevista que Nuno Melo dá à Renascença. Fala de, entre outros assuntos, narcotráfico.
4: Exatamente, diz que é uma ideia absurda dizer que há falta de meios no combate ao narcotráfico em Portugal. Quem o diz então é o Ministro da Defesa, Nuno Melo, ao Escala Global da Renascença. Diz que o maior número de apreensões é uma prova de competência da Marinha e também da GNR. Recusa que exista descoordenação entre as duas entidades. E o Governo não desiste de avançar com o chamado serviço militar voluntário. Considera que os jovens devem ter possibilidade de ir à tropa por alguns meses, mas sem terem de ingressar na carreira militar. Começa por esta hora uma marcha lenta organizada por empresários de terraplanagem. Pode juntar mais de 400 caminhões a partir precisamente de agora num percurso entre Paredes e Coimbra. Vai haver alterações e, neste caso, perturbações no trânsito na A42, 41, na A1. Exigem respostas concretas face ao aumento dos combustíveis. E já está no avião em direção à França o Papa Leão XIV. Iniciou hoje uma visita de 4 dias a convite do presidente francês, também das autoridades eclesiásticas e da Unesco. É a primeira visita de um Papa à França desde 2008. Hoje discursa no Palácio Eliseu, visita a sede da Unesco, tem um momento de oração na Catedral de Notre-Dame e um encontro com 80 mil jovens.
5: No Desporto, João Fonseca, temos vitória no jogo de estreia de Jorge Jesus.
6: É verdade, bom dia Inês. Foi magro este resultado, no entanto, 3 pontos para a seleção das esquinas na estreia do novo selecionador. João Félix foi melhor em campo e o marcador do único golo desse triunfo diante de País de Gales. O golo aconteceu ao minuto 22 da primeira parte, mas sem continuidade, num empate em que Cristiano Ronaldo marcou, mas não contou, estava em fora de jogo. 3 pontos, os mesmos que a Noruega, próximo adversário das esquinas, domingo em Oslo. Auschwitz foi titular, Sheldrup entrou no triunfo por 3-2 sobre a Dinamarca de Vítor Frol, que também alinhou de início.
0: Até logo, João Fonseca.
6: Até logo.
0: Nós ontem tivemos fé, Lix.
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0: Daqui a nada vamos voltar a falar de combustíveis. Digo voltar porque tem sido tema esta semana. Sabem quando deixamos coisas arrumadas em casa dos pais? Portugal fez isso com a França. Deixou parte do seu combustível arrumado na França, num armazém. Porquê? Não sabemos, não é?
5: Está lá. Para um dia se precisarmos.
0: Pois, e vamos perceber já a seguir.

0: Ai, então vamos lá ao explicador desta sexta-feira. Então, durante esta semana temos falado desta reserva estratégica de Portugal, de combustíveis, sim. Ontem o líder do PS denunciou o armazenamento de mais de 100 mil toneladas de petróleo português em França. Não sei se isto dá para muito ou não, mas parece bastante.
1: 100 mil toneladas parece-me bastante.
2: Alertando
0: para
2: dá para guardar em casa.
0: Para uma possível situação crítica, na resposta o governo confirma que uma parte da reserva está de facto armazenada em França. Mas porquê que se armazena em França?
2: Porque Portugal não tem, de facto, capacidade para guardar
0: não
2: tudo.
0: Não tem.
2: Essa explicação da Ministra do Ambiente diz que o encerramento da refinaria de Matosinhos em 2021 reduziu em cerca de um terço a capacidade portuguesa de armazenamento de crudo e combustíveis. A solução encontrada foi colocar 132 mil toneladas de petróleo bruto em França.
1: Mas que, espero, tenham sido marcados assim por fora. Continuam a pertencer a Portugal, ninguém se esquece.
2: Está lá dizer Portugal, sim, claro.
1: Mas sim, está claro.
2: Fora brincadeira, o combustível continua a pertencer ao Estado português, não foi vendido nem entregue às autoridades francesas e só pode ser utilizado por decisão do governo português.
0: Então, mas vamos regressar a uma das questões da semana.
2: Sim.
0: Portugal tem combustível guardado para quantos dias? Ou seja, só para explicar, este é um combustível que está guardado para o caso de não termos.
2: Exatamente.
0: Certo?
2: O governo insiste, mesmo com esta notícia da transferência e do armazenamento de petróleo em França, o governo insiste que o país dispõe de reservas equivalentes a cerca de 92 dias de consumo. Ligeiramente acima dos 90 dias recomendados. Mas isso não significa que todo esse combustível esteja imediatamente pronto a chegar às bombas em caso de emergência.
1: Mas a pergunta é se essa autonomia de 92 dias de que falas, Sérgio, inclui o tal combustível que está armazenado em França.
2: Sim, a autonomia anunciada desses 92 dias inclui essas mais de 100 mil toneladas de crudo armazenadas em França, bem como o produto físico guardado em Portugal. Portanto, 92 dias, só para esclarecer, não significa 92 dias de combustível imediatamente
0: disponível. Pois é, que as pessoas podem ficar assustadas. Não significa que temos 90 dias de combustível em Portugal a partir de hoje.
2: Não
0: é isso.
2: Não é isso, não.
0: Pronto.
2: Temos uma reserva que dá para 92 dias e há uma parcela que está armazenada em França e essa parcela representa menos de 10% do total da reserva estratégica para Portugal.
0: Então, sem contar com o produto armazenado em França, Portugal mesmo, a partir de hoje, tem combustível para quanto tempo?
2: Sem contar com aquilo que está armazenado em França. Não há aí, respondendo a essa pergunta, não há um número oficial exato. O governo revela apenas os tais 92 dias, não é? Que incluem já aquilo que está também armazenado ou guardado em França. No entanto, hoje o Jornal Económico indica que o gasóleo do Estado não chega para um mês. Um mês. Portanto, aí aqui ainda não há uma reação do governo, é apenas uma notícia avançada esta manhã pelo Jornal Económico.
1: Bem, oxalá nunca seja necessário acionar tudo isso e mandá-lo vir de lá, não é? Era mau sinal.
0: Mas como é que vem de lá?
2: Portugal vai construir novos depósitos para aumentar a capacidade de armazenamento em Portugal. O investimento previsto é de cerca de 60 milhões de euros, mas a obra deverá demorar entre 4 e 5 anos. Portanto, este grande tupperware para guardar o petróleo armazenado ainda vai durar e vai custar 60 milhões
0: de euros. Olha, mas vamos voltar a deixar claro, para quem apanhou o explicador a meio, que não estamos a falar de que não há combustível e só temos este. É, para o caso de faltar...
2: De faltar, temos combustível reservado para 92 dias.
0: É isso.
1: Não suponhamos.
0: O explicador fica no site da Renascença, 20 para as 8 agora. Bom dia! Olá, Paulo Soares.
3: Bom
0: Mais
3: dia.
0: Uma vez, como estamos de trânsito?
3: Agora com um acidente na A4 em Gandra, no sentido Amarante-Porto, corte via esquerda, demora desde Baltares, na Vesa aí já se para do Mercado A3 e do final da A1 à Ponta Rábida. Em Lisboa, demora no IC19 desde Tercena, também na A5 em Porto Salvo e no final da A1 para a segunda circular. Na A2, a fila já está na Baixa de Corroios. Linha verde, 850-50-10.
1: Obrigada, Paulo Soares. Até já.
3: Até
1: Quanto
3: já.
1: Ao tempo para hoje, sexta-feira, temos máximas a chegar aos 23 no Porto, 31 para Lisboa, 34 para Faro. As temperaturas começam a descer aos poucos. A Sul ainda se mantém bastante altas. Hoje as cidades mais quentes são Beja e Évora. Beja com 35, Évora com 36. Entre as mais fresquinhas, lá para cima, para o Norte, Aveiro com 20 e 23 em Viana do Castelo. Deixa-me só aqui ver como é que vai ser estar o fim de semana. Temos temperaturas que continuam altas, portanto com calor, mas algumas nuvens no sábado, sobretudo, e no domingo também. Começa aqui a ficar um bocadinho cinzento, mas nada de descidas assim muito abruptas.
0: Ora bem, já a seguir temos o Ouvimos e Não Julgamos e vamos falar de TPC e queremos muito saber como é que você faz com os seus filhos.
1: Isso, como é que é? Deixa-os gerir isso sozinhos? Anda em cima deles para fazer trabalhos de casa? O que é que se faz?
0: Eu ando.
1: Qual é a coisa certa?
0: Eu ando,
1: fazer?
0: Só que ele não quer.
1: Eu ando a tentar não andar. Passa aqui a redundância.
0: Ai!
1: É, quando eu vejo que eles não fizeram.
0: Isto é o Pedro.
1: Como assim?
0: Quando eu quero.

0: e julgar. Ah, não, e não julgar, e não julgar, e não julgar.
1: Só um bocadinho, vá.
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0: Então a Inês trouxe aqui um dilema: ajudar ou não ajudar os filhos nos TPC. Vamos começar logo pelo Nuno. Olá,
1: bom dia, Nuno.
0: Bom dia.
3: O que fazer? Bom dia, sou o Nuno da Quilhã e não, nós os pais não devemos ajudar os filhos a fazer os trabalhos de casa, porque para já parte um princípio que é uma responsabilidade deles. Os meus pais tiveram e têm 8 filhos, todos estudamos e nunca nos ajudaram a fazer os trabalhos e, graças a Deus, todos vencemos no ensino escolar. Hoje há pais que estão ao luxo de pagarem a professores e a explicadores para eles fazerem os trabalhos de casa. Bom dia, bom programa.
0: E não se pode? Pode-se não, claro, ter um explicador se for preciso para uma matéria ou não?
1: Tu podes tudo, claro.
0: Pronto.
1: Mas o que eu acho, aquilo que o Nuno está a dizer, é terem alguém só para essa função. Quer dizer, para mim o explicador é quando tu precisas de melhorar numa determinada disciplina,
0: pois,
1: não é? Tens pior nota a matemática, ou português,
0: ou inglês.
1: O que
0: eu acho é que há demasiados TPC. Há muitos.
1: Isso
0: há miúdos
1: outro...
0: pequeninos que têm TPC todos os dias.
1: Isso é outra temática.
0: Pronto, é verdade.
1: Isso é outra temática,
0: sim,
1: de facto, e concordo contigo. Mas pronto, cá está. Realmente, quando se tem 8 filhos...
0: Me imagina.
1: Não consegues.
0: Pois não.
1: Tinhas que tirar uma licença sem vencimento só para fazer trabalhos de casa com todos eles. Maria João, bom dia.
4: O que é que eu fiz com a minha mais velha?
1: O quê?
4: Se tivesse errado a questão, eu podia perguntar... Será que é mesmo assim? Tinha aí a dúvida. Ela pensava um bocadinho e pronto, e deixava estar, ou corrigia, ou ia errado para a escola. Mas dali pode-se pensar. E depois, em relação à questão se fazemos ou não fazemos os trabalhos de casa com eles, ou se temos que dizer para irem fazer os trabalhos de casa, não sei. Não sei, quando souberem a resposta, por favor, digam-me. Eu tenho 2 filhos e fui diferente para os 2.
1: Estava aqui à espera. Eu à espera de respostas, Maria João.
0: Mas nada, não tens.
1: Maria João está como eu.
0: Eu sempre adorei, até há pouco tempo, eu estudava com o Pedro. Sentava-me ao pé dele, fazer-lhe perguntas para ele estudar mais rápido. É o que eu digo, até ele me expulsar destas sessões de estudo.
1: Pois.
0: Pronto.
1: Bem, temos mais uma mensagem. É o Pedro, bom dia.
5: Os nossos filhos são entidades autónomas, diferentes.
6: Pois, eu sei.
5: Nós acompanhamos para a vida, mas não devemos fazer aquilo e dar os passos do caminho que eles têm que percorrer.
6: Ai, pois é.
5: Isto é, trabalhos de casa são coisas deles. Até porque se houver algo que não esteja a correr bem, nós estaremos atentos e temos a oportunidade de ajudar, que é o nosso papel, mas não fazer aquilo que lhes compete.
0: Olha, certo, sabe a lição.
1: Pronto, é assim, eu estou já aqui preparada, estou aqui já peito de feito para ver depois, enfim, eventuais faltas de trabalho de casa a virem da escola.
0: Olha,
1: sei, temos que ser fortes.
0: Eu
1: é
0: tive.
1: Isso. Eu vou ficar firme nesta minha posição.
0: Tive muitas faltas de TPC de infância.
1: Própria...
0: E olha, cá estou com vocês, percebes?
6: Mas é,
0: venci
6: condições.
0: Na vida. Como é
6: pensa
0: que tu fazes
6: melhor
0: com o Xavier e com o Nico? O Nico não, porque é pequenito ainda.
1: Mas tem
6: Xavier, vai ter,
1: mas já tem trabalho de casa, no primeiro ano.
6: Ainda não começou a ter, mas vai ter. Como é que eu faço? É um trabalho dele. Já tenho muitos trabalhos. Não consigo ocupar-me dos trabalhos de casa dele, portanto ele é que tem que se lembrar.
0: Ah, não,
1: ou seja,
0: não ajuda? Nada? Tu?
6: Se ele pedir ajuda, mas peço.
1: Há aqui duas questões diferentes.
6: Peço
1: há aqui
6: também
1: duas questões diferentes.
6: De forma temática, peço.
1: Que é ajudar ou não ajudar, mas antes de ajudar, ou seja, quando
6: lembrar,
1: tu estás a... É isso. É, tu nem perguntas se tem, se não,
6: não é,
1: tem.
6: O primeiro ano foi muito dramático e então inscrevemos-me numa coisa na escola em que faz os trabalhos de casa lá.
1: Ah, santa.
0: Ah, pronto. Olha.
6: Recomendo.
0: Boa solução essa. A cara da Inês.
2: Ouvimos.
0: Não está convencida. Mas estás a ver, pagas extra.
6: Tenho que pagar um
0: estás
6: extra.
0: A ver, pagas extra.
6: É verdade.
1: Claro.
0: É que isto também,
6: sim,
0: não faz sentido,
6: tu
0: não é?
6: Pago extra, mas repara, ganho anos
1: compensa,
6: de vida, porque eu enervava-me muito.
1: Pronto.
0: Ok, se está. Houver mais opiniões, estamos aqui para ouvir. 962-007-500. Porque a Inês ainda não obteve
1: não,
0: a resposta que
1: desejo
0: procurava.
1: Eu vou insegura, mas eu vou.

0: Kids, que entretanto agora pode comprar-se em boneco.
1: É um Barbie.
0: Ou como dizer? Kenny Kravitz.
2: Mas tem aquele cabelo.
0: Tem rastas, cabelo rastas incríveis. Sim, e está igual, está igualzinho.
3: Está sim, senhora. Temos aqui uma coisa para dizer, para recordar aos nossos ouvintes.
2: Alegria.
0: Não vamos ter o Lenny Kravitz, sim. Isso podemos já garantir. Não vai acontecer, mas vão acontecer outras coisas boas. Sim, sim. Estamos a falar dos espetáculos das 3 da manhã, que vão acontecer nos Coliseus de Lisboa e do Porto, dia 23 de outubro em Lisboa, dia 20 de novembro no Porto.
2: Fiquei nervosa agora. Mas não vamos sozinhas. Para já contamos com todos os nossos colegas de equipa, para todas as rubricas deste programa, mas contamos também com quem vai ver. 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
0: Sim, sim. 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
3: 23 de outubro, Lisboa. 20 de novembro, estamos no Porto. Entretanto, vamos lá voltar. Tens mais uma opinião aqui, Inês, para ti, para o teu dilema dos TPC. Sim. Queres ouvir?
0: Quero, pois, com certeza. É a Joana, bom dia.
4: Que se desenrasquem.
0: Isso.
4: É preciso criá-los para a vida. Eu tenho uma imobiliária e chega-me malta com 18, 19 anos que ainda não sabe onde é que mora. Não sabe onde dar a morada deles. É. Ainda não trazem o cartão de cidadão na carteira. Têm que deixar as crianças. Eles não são nossos, eles são do mundo. Ver, estar por perto, dar apoio, verdade. Mas eles têm que se desenrascar.
5: Ela tem razão. Olha,
0: eu vou pedir aqui à Sandra, a nossa produtora, para me passar este áudio, para eu ter sempre no meu telemóvel.
2: Para comprar,
0: quando começar a vacilar, eu ouço só assim. Eles que se desenrasquem. E eu acho que isto vai ser muito motivador para mim.
3: Muito obrigada.
0: Olha, ainda ontem, no Extremamente Desagradável, tínhamos aquele menino que não consigo ir ao médico sozinho.
2: Sim,
0: se calhar
2: anos.
0: É isto.
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3: As pessoas vão ver como é que eu me vou mexer nos espetáculos das 3 da manhã.
2: Sem limites.
3: Temos extremamente desagradável. Quem trazes?
2: Olha, hoje é uma experiência diferente.
3: É imersiva.
2: É muito imersiva.
3: Imersiva.
0: Foi.
3: E tu?
0: Oh.
3: Também.
2: Ai, meu Deus, até estou arrepiada.
3: Não casamos hoje.
0: Nem morremos amanhã.
2: Ótimo, isso é bom saber. Vou precisar da colaboração das duas, porque vamos ter aqui uma sessão de hipnose.
0: Mas olha, quando é que não precisas?
3: Não posso.
2: Não, preciso sempre, mas hoje ainda mais.
3: Olha,
2: ver.
3: Que eu já fiz.
2: Pois, porque é isso? Hipnose? E hoje vais fazer outra vez.
3: Sim, já fiz. Okay. Está bem. Pois digo que fizeste bem.
2: De certeza que fiz. Foi um curso que eu queria ontem. 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
5: Ora, muito bom dia. São 8, são 7 nos Açores. Olá, Sérgio Costa, mais uma vez. Bom dia. O que é que nesta sexta-feira marca a atualidade?
7: Marcha lenta contra a alta do preço dos combustíveis pode comprometer a circulação em 3 autoestradas. Papa Leão XIV inicia visita à França.
5: Olá, João Fonseca. Olá, então e no desporto?
8: O erro que Jorge Jesus assumiu após a vitória de 1-0 sobre País de Gales na estreia na Liga das Nações.
5: Estão nesta altura 16 graus em Lisboa, 15 no Porto, 21 em Faro. As temperaturas deixem em todo o país. Vamos ouvir as notícias das 8, a edição de Sérgio Costa.
7: Já arrancou a marcha lenta de caminhões, um protesto contra o aumento do preço dos combustíveis que promete complicar o trânsito em 3 autoestradas, A42, A41 e A1. Marcha lenta promovida por empresas de terraplanagem, extração, transporte de terras e inertes, a partir de paredes, só termina em Coimbra. A acompanhar o protesto está o jornalista André Rodrigues. Bom dia, André. Confirma-se aquilo que foi anunciado, são centenas de caminhões?
9: Sim, confirma-se que são centenas de caminhões. Esta marcha lenta começou há cerca de 20 minutos e há aqui uma informação à atenção de quem circula na confluência entre a A41 e a A42, porque é onde os caminhões circulam nesta altura. Mais à frente o trânsito faz muito mais lentamente, portanto atenção a quem circula nesta autoestrada. Esta marcha depois vai entrar na A1, são 140 km até Coimbra, 4 horas e meia de viagem, sensivelmente, num protesto pelo acesso ao gasóleo profissional. Caso este subsetor da construção não tenha acesso a esta ferramenta, a este gasóleo profissional, Miguel Mendes Machado, porta-voz da plataforma que promove esta marcha lenta, diz que as empresas poderão não aguentar.
10: Quando nós estamos a falar de um aumento de 40%, que nós não conseguimos repercutir no nosso cliente final, que são os grandes empreiteiros, empreiteiros gerais, estas empresas não têm capacidade de absorver este aumento de custo. E por isso é o desespero que faz com que as pessoas saiam à rua em dias como estes.
11: Mas as empresas correm o risco de deixar de trabalhar, de ter de fechar portas?
10: Muitas, sim.
9: Miguel Mendes Machado, que nestas declarações à Renascença diz que para segunda-feira está prevista uma reunião com o Governo, onde será discutida precisamente essa reivindicação, o acesso destes caminhões ao gasóleo profissional.
10: Isto foi a novidade que tivemos ao longo do dia de ontem, o que nos permite ter uma porta aberta para uma reunião de trabalho já na próxima segunda-feira de manhã. Isto já é um sinal que nós registamos com agrado.
9: Fica então aberta essa porta à negociação com o Governo, seja como for, Sérgio. Esta manhã é uma manhã de protesto, marcha lenta desde a zona industrial de Lordelo, em Paredes, até Coimbra, 4 horas e meia de viagem, 140 quilómetros.
7: Obrigado, André Rodrigues, a acompanhar esta marcha lenta de caminhões. Confirmam-se centenas de caminhões neste protesto a tornar complexo a circulação em 3 autoestradas, mas não são só empresários que protestam. Esta manhã, junto à Ponte 25 de Abril, há um novo buzinão contra o aumento do preço dos combustíveis. João Cunha, que retrato podes fazer? Bom dia.
12: A intenção da Associação de Utentes da Ponte 25 de Abril é promover este buzinão, que creio ser perfeitamente audível. Os elementos da associação estão com uma tarja pendurada aqui na Ponte do Pregal a pedir aos condutores que buzinem. Era também a intenção de realizar uma marcha lenta. Não tem muito sentido, já que aqui normalmente a esta hora a marcha é sempre lenta, porque é muito trânsito que pretende entrar em Lisboa. Pedem também que este protesto se junte para alertar os governantes para o aumento do custo de vida.
7: Obrigado, João Cunha, junto à Ponte 25 de Abril, a acompanhar outro protesto, um buzinão contra a alta do preço dos combustíveis, um protesto audível, como percebemos nesta reportagem de João Cunha. Morreu a bombeira que foi atingida por uma árvore durante o combate ao incêndio de Rezende. A confirmação acaba de ser avançada pela Proteção Civil Nacional. Morreu a bombeira ferida quando combatia um incêndio em Rezende. Entretanto, entraram em fase de resolução os incêndios de Odmira e justamente este de Rezende são os que mais preocupam as autoridades nas últimas horas. A indicação consta da página da Proteção Civil. Mesmo assim, em Odmira estão mais de 400 operacionais, são mais de 200 em Rezende, no distrito de Viseu. O governo quer mesmo avançar com o chamado Serviço Militar Voluntário, intenção anunciada pelo Ministro da Defesa em entrevista à Renascença. Nuno Melo rejeita um modelo obrigatório, mas considera que os jovens devem ter a possibilidade de cumprir serviço por alguns meses sem terem de ingressar na carreira militar, como hoje acontece. Declarações ao programa Escala Global, que já está disponível nas plataformas habituais. Tempo agora para o desporto. João Fonseca, Jorge Jesus satisfeito pela vitória, mas quer mais da seleção portuguesa.
8: As esquinas entraram na Liga das Nações com um triunfo curto, 1-0, gol de João Félix aos 22 da primeira parte. O selecionador gostou da equipa, que passou a jogar melhor depois de uma análise falhada ao adversário de ontem em Alvalade, assumiu o técnico nacional em conferência de imprensa.
1: Ganhámos, que era o grande objetivo. Temos uma margem muito grande ainda para melhorar, mas como é normal, não entrámos bem no jogo, porque taticamente eu pensava que o País de Gales ia jogar com um trio no meio campo completamente diferente daquilo que apareceu. Mas estou contente com aquilo que a equipa fez, principalmente defensivamente.
8: Jorge Jesus, Portugal divide a liderança do Grupo 4 com a Noruega, ambas com 3 pontos. Noruegueses que bateram por 3-2 a Dinamarca. Domingo em Oslo há um Noruega-Portugal. A seleção das esquinas faz esta manhã treino de recuperação. Viaja ao início da tarde para o norte da Europa.
5: As notícias do desporto com João Fonseca. E em destaque temos também esta manhã, Sérgio,

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1: O Papa falará sobre as raízes da Europa num discurso para o qual foram convidados os líderes dos 26 países da União Europeia. Messe tem também uma particularidade política. A concordata, assinada por Napoleão em 1801, continua em vigor e assim, ao contrário do resto da França, em Messe o bispo é nomeado pelo Presidente da República, com o acordo da Santa Sé, e os padres são remunerados pelo Estado.
2: Eva Massi, correspondente da Renascença em França, antecipar a visita do Papa a Leão XIV, que chega a Paris já na próxima hora, momento que, claro, vamos acompanhar.
3: Pois, com certeza, e sempre no site da Renascença. Até
2: justamente,
3: já, Sérgio, 8 e 7. Bom dia.
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0: acompanhar, não só pela rádio, mas também porque temos televisões ligadas, uma marcha de veículos que nos ouve muito aqui na Renascença.
1: Sim, somos uma rádio líder em veículos.
0: Sim, sim.
2: É uma marcha,
1: isso, marcha lenta de caminhões.
0: Então, se a condutor está a conduzir um caminhão que está numa marcha lenta numa das três autoestradas onde está a acontecer, ligue para aqui. Eu queria muito saber como é que está, pronto, como é que está a ser. Que velocidade vão, que protesto fazem. 962-007-500.
1: Está mesmo lento.
0: É isso, está bem? 962-007-500. Vamos espreitar o trânsito. Paulo Soares, temos aqui esta marcha lenta e que mais temos no trânsito?
3: Temos um acidente na Cril, em Lisboa, no túnel do Grilo, sentido Algés-Sacavém. Só se passa pela via direita, já provoca demora desde Odivelas. Paragens também no eixo norte-sul, na Ameixoeira, no IC19 desde Tercena, na A5 em Porto Salvo e na A2. Não está muito mal hoje, fila perto da segunda Ponta do Feijó. No Porto, trânsito lento na via saída, Ponta do Freixo A13 e de Santo Ovídio na A1 ao Nó de Francos. Na A4, para-se na zona de Baltar, em direção ao Porto. Aqui devido a acidentes já na Perma. Linha Verde, 850-50-10.
1: Obrigada, Paulo, e até já. Até quanto já. Ao tempo para hoje, sexta-feira, temos um dia com as temperaturas a descer, em especial no norte e no centro. Vamos lá então às máximas para hoje. Começamos aqui pelo norte, Aveiro, com 20 de máxima. Temos depois Viana do Castelo e o Porto com 23. Depois é sempre a subir. 25 para Leiria, 27 para Coimbra, a Guarda com 29, temos 30 para Viseu e Vila Real, 31 em Lisboa, 32 para Setúbal, Bragança, Porto Alegre e Santarém, 34 para Castelo Branco e também em Faro, as cidades mais quentes, Beja com 35 e Évora com 36, e atenção também ao Funchal, que até tem aqui um aviso amarelo por causa do tempo quente, com 30 de máxima, Ponta Delgada vai chegar aos 24.
0: Sim, senhora. Então, já a seguir, extremamente desagradável. E Joana, quem trazes?
2: Trago um hipnoterapeuta.
0: Que bom.
2: E vou hipnotizar-vos.
0: Não posso. Às duas?
2: Vou tentar.
0: Mas ao mesmo tempo?
2: Não, uma de cada vez.
0: Trouxeste um relógio?
2: Não preciso.
0: Ah,
1: é o quadrado da hipnose.
4: Está no verão! Fuego!

0: desta de
1: sempre.
0: Semana.
1: Ah.
0: Não é de sempre.
1: Pronto.
0: Então não assustes as pessoas.
1: Era só uma ideia.
0: Vamos lá?
1: Vamos.
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1: Foi uma semana muito intensa esta, não sentiram
2: muito,
1: isso?
2: Muito.
1: Sim. E por isso eu pensei em fazermos aqui uma coisa um bocadinho diferente hoje. Hoje finalmente
2: então.
1: Uma coisa com graça. Não, estou a brincar. Isso também não. Mas pelo menos uma coisa, como direi, mais relaxante.
3: Chegou a hora. Vamos ter um caso de hipnoterapia aqui em direto.
0: Yes!
3: Não era mesmo. Para todos que estão aí em casa desmistificarem se é ou não verdade.
1: Não era mesmo o que vos apetecia?
0: Ai, tanto! Tudo o que me apetecia.
1: Eu sabia que a Ana ia reagir assim.
0: Estou com muita vontade.
2: Entretanto,
0: sim.
2: Queria falar-vos aqui de uma coisa que já se usa. Usa-se imenso lá fora, por exemplo,
0: sim.
2: No Reino Unido, Holanda, e que não se vê ainda muito por cá em Portugal. Vocês querem tentar adivinhar?
0: Olha, eu sei. É pet cafés. Quem me dera que houvesse cá, que eu adorava levar a Vicky a tomar um cão puccino.
2: Não. Trocadilhos com cão está proibido. É aí que eu traço a minha linha. Queres tentar adivinhar tu, Joana?
1: Sim, eu acho que uma coisa que já se faz muito lá fora, mas ainda pouco em Portugal, é ir a lojas para fazer refill de detergentes e shampoos. Tipo, chegou ao fim, em vez de deitares a embalagem fora, vais encher. Sabiam que isto existe?
2: Não sabia, giro, mas também não é.
1: Ah.
2: É uma prática muito comum noutros países. É a empresa oferecer um PPR a cada colaborador.
1: Olha que bem pensado.
0: Para empresas que valorizam a estabilidade e a chamada retenção de talento, que é tipo não deixar fugir os melhores colaboradores e ficar só com a Sónia dos Recursos Humanos, que não dá uma para a caixa. Desculpa, Sónia. Ter o PPR como incentivo é uma ótima ideia.
1: 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Vamos lá.
0: Vamos lá.
4: E aquilo que a mente em transe consegue entender, ela consegue processar. Então, com a mente devidamente hipnotizada, é possível, Luciana, aceder a memórias não só de ontem, do passado, da infância, da vida em outro, quase do momento da concepção.
1: Ai, que horror!
0: Ai,
1: que tortura! Atenção, que pode estar aqui um novo método de tortura, precisamente. Hipnotizar alguém e levá-lo até ao momento da sua própria concepção. Ninguém deseja isso. Eu convido, de resto, todos aqueles que nos escutam a fechar os olhos, se puderem agora, e recuar até esse momento. Fechem os olhos, visualizem os vossos pais deitados em pelota.
0: Ah,
1: no caso do vosso pai. De piugas.
0: Não, meu pai já está. Desculpa, está no céu já.
1: Eu queria. Não, mas era uma regressão.
0: Sim.
1: Eu queria fazer aqui um exercício convosco. Eu preciso de uma voluntária. Quem é que se oferece? Boa, Ana, podes ser tu.
0: Mas eu não me ofereci para nada.
1: Eu vi nos teus olhos que tu querias muito fazer uma regressão.
4: Mas aquilo que eu vou pedir agora é que confie em mim e deixe a sua mente regressar à sua primeira casa, está bem?
1: Está bem, vamos aí. Estás pronta?
0: Sim.
1: O que eu te peço agora é que confies em mim e deixes a tua mente regressar à tua primeira casa.
0: Então, que fica em la calle Alfonso 13, 141, segundo direito.
1: Não, Ana, a tua primeira casa
0: Madrid.
1: Foi o útero da tua mãe.
0: Ah,
1: coloca, por favor, a tua mão em cima da minha.
0: Sim.
1: Fecha os olhos e respira fundo. Respira fundo e dorme. Calma
4: e profundamente. Coloca a sua mão em cima da minha. Faça pressão, Ana. Olhe para os meus olhos, concentre-se na minha voz, atenta à minha voz, faça pressão, exatamente. Respira fundo. Dorma. Calma e profundamente. Calma. E profundamente. Calma e profundamente.
2: Diga-me que ela está a dormir.
1: Calma, tá. Calma e profundamente. Isto pode até ser perigoso para estarmos a passar na rádio às 8h17 da manhã, porque eu já estou a imaginar a polícia a fazer o relatório do acidente. Então a senhora ia na segunda circular e depois.
2: Olhe, e ali como quem vai para a Marechal Gomes da Costa quando mete na Renascença para ouvir aquele programa que eu adoro?
1: Às 3 da manhã?
2: Não, o Hotel Califórnia com o Paulinho Coelho e o Júlio Isidro. Vai daí que eu começo a ouvir uma voz assim penetrante a dizer assim: respire calma e profundamente. E eu penso para mim: ai, o Paulinho Coelho está mais sensual do que é habitual. Ai, que relaxante. E eu começo a me dar-me um sono e quando dei mim, olha, estava enfiada no raio.
1: Ana, agora concentra-te na minha voz e na do Dr. Alberto Lopes também.
4: Neste momento, o seu foco é a minha voz. Eu sou alguém que você conhece, em quem confia. E através da minha voz, vamos utilizar a sua máquina do tempo. Vamos utilizar a sua capacidade de evocar memórias para voltar a um momento muito particular, Ana. O momento em que você se sentia indefesa. Vamos voltar à sua primeira casa. Não é uma casa feita de madeira, nem de metal, nem de pedra. É uma casa feita de amor puro. Vamos voltar.
1: Não é tão resistente.
4: Ao outro materno.
1: Neste momento o teu foco é
0: Sim.
1: a minha voz.
0: Sim.
1: Segue, mana, vamos voltar ao útero de tua mãe. De caminho paramos nos ovários.
0: Está apertado aqui. Como é que me aprieta, mamá?
2: Não sei se escolheste a melhor paciente.
1: De caminho paramos nos ovários. Aproveita e espreita a ver se há algum quisto ou assim. Avisávamos já e a tua mãe escusava de ir fazer aquelas ecografias tão chatas que a médica lhe passou. A minha voz chega até a Ana e faz-la relaxar mais profundamente.
2: Faz-la?
1: Faz-la.
4: A minha voz chega até si e faz-la relaxar mais profundamente. E à medida que vai viajando no tempo e no espaço, é normal sentir o que está a sentir. Uma sensação de paz. E se o seu corpo sentir vontade de assumir uma posição fetal, deixe-o fazer, sabendo que está seguro em boas mãos. Atenção, 1, 2, 3.
1: Atenção, Ana, se quiseres ficar em posição de Macarena, estás à vontade. 1, 2, 3. Sei que era uma música que só via muito quando eras pequena, portanto...
2: Vocês vejam isto com vídeo, por favor.
1: Neste momento, a tua mente está cada vez mais profunda. Cada vez mais profunda, cada vez mais ampliada. Carrega no botão, Ana.
4: A sua mente está cada vez mais profunda, cada vez mais ampliada. E agora, está naquele ambiente aquoso e águas maternas ao lado de alguém que você sabe e conhece.
1: Ana, tu estás num ambiente aquoso de águas maternas e ao teu lado está alguém que tu conheces. Oi? Será a tua colega de hidroginástica, a Fernanda? Ou será a tua irmãzinha gêmea que dividiu contigo as águas maternas do útero de vossa mãe?
0: Eu não tenho irmãos gêmeos.
1: Achavas tu?
4: Diga-me. Onde está agora? Na barriga da sua mãe. Eu quero que você se sinta aí nesse ambiente quente, esse ambiente afetuoso. Utilize a sua mão e diga-me em que lado está a sua irmã.
5: Está aqui.
4: Aqui. Você consegue-lhe tocar?
5: Toque.
4: Consegue. Consegue-lhe tocar no rosto? Isso. É. Como é que a sente ao saber que ela está aí?
5: Sinto-a quentinha. Sinto-me bem.
4: Sente-se bem. Você gosta dela?
5: Muito.
1: Ana, utiliza a tua mão e diz-nos... De que lado está a tua irmã?
0: Está ali.
1: Não, aquilo não é a tua irmã, é Inês Lopes Gonçalves. Mas tudo bem, como sei que vocês costumam tratar-se por manas, eu vou aceitar. Diz, mana, por favor, como está a tua irmã? Ela está quentinha?
0: Não, ela está muito fria. É esta hora da manhã. Só lhe consigo arrancar um sorriso lá para o meio-dia. Mais ou menos.
4: Agora que sente que está acompanhada ao lado da sua irmã, no outro materno, eu quero que você leve a sua mão ao umbigo. Existe aí um cordão. Um cordão que a liga à sua mãe. Toque nesse cordão e acompanha até tocar na barriga da sua mãe. E quando tocar na barriga da sua mãe, do interior, deixe estar lá a mão, que eu quero que faça algo muito importante. Toque. Isso. Neste momento, esse cordão leva-lhe não só alimento, mas também você pode sentir as emoções da sua mãe. Diga-me, como é que sente a sua mãe convosco aí dentro?
5: Minha mãe está feliz, mas tem medo.
4: Ela está feliz, mas está com medo.
1: Ela está feliz, mas está com medo. Repete, Dr. Alberto, caso alguém não tivesse percebido. O Dr. Alberto é muito bom a traduzir de português para português. Portanto, a mãe está feliz, um pouco receosa e também com náuseas. Olha, agora está com desejos. Apetece-lhe imenso uma pera roxa.
4: Eu quero que procure um momento em que sua mãe está muito ansiosa. 1, 2, 3. O que se passa? O que é que está a sentir essa sensação? Diga-me.
5: Minha mãe tem medo.

0: Como?
1: A minha mãe tem medo.
0: Tem medo? Qual é o maior medo dela?
1: É de como é que vai ser com mais dois filhos.
0: Como é que vai ser com mais dois filhos? Qual é os pensamentos que passam pela sua mãe? Tem de sentir a sua
1: triste.
0: Mãe?
1: A minha mãe ama-nos muito, mas tem medo.
0: Está com medo? Você sente esse medo a chegar até si? Isso deixa inquieta? É isso que a faz chorar?
2: Não, o que faz chorar é o doutor Alberto estar a falar assim. Estava a fazer chorar, doutor Alberto. Ela está feliz, mas está com medo. O que se passa? Estás a sentir? Sente a tua mãe, Ana.
3: A minha mãe está muito contente a dançar sevilhanas no tabuleiro de Lavilla.
2: A tua mãe está quentinha?
3: Sim. Eu não sei se não terá bebido muito tinto de beirão.
2: A tua mãe terá febre?
3: Sim, tem febre. Tem febre da dança.
2: E sentes essa febre a passar para ti, Ana?
3: Sinto.
2: Isso explica tanta coisa.
0: Eu quero que você avance agora para o nascimento. Eu sei que você sentiu alguma dificuldade. Um, dois, três. Avance para o nascimento. Diga-me o que está a passar. Está a ser fácil, está a ser difícil? Como é que está a correr?
1: Eu sei que tenho que sair, mas eu estou com medo.
0: O que é que você faz? Deixa o seu corpo reagir. Precisa estar no outro matando. O que é que você faz?
1: Eu estou com os pés. Estou com um pé a tentar sair, mas tenho medo do ambiente lá fora.
0: Tem medo do ambiente lá fora.
3: Pois ela sentiu frio, ela...
2: Está com os pés a tentar sair, mas isso não são modos, minha senhora. A sua mãe não lhe explicou mil vezes que é para sair de cabeça.
3: Não é um parto fácil.
2: Não pode ser assim, bruto, ou queres cavacar a sua mãe? Não queres cavacar a sua mãe? Ana, diz-me uma coisa.
3: Sim.
2: Se eu falar assim, como se estivesse muito aflita em sobressalto, como o doutor Alberto Lopes, tu também ficas aflita em sobressalto?
3: Eu?
2: Sim.
3: Não.
2: Ah, é que pena. Tenho que fazer um workshop com o doutor Alberto para aperfeiçoar esta parte.
0: Tem medo do ambiente lá fora. Sim. O que é que lhe pode acontecer? Qual é o pensamento que tem neste momento?
1: O que é que me podes esperar lá fora? Que estou mais segura na barriga da minha mãe.
2: Qual é o teu pensamento neste momento, Ana? De que é que tens medo?
3: Não tenho medo de nada.
2: Oh, Ana, pensa lá, tu és um bebé pequenino no momento do parto. Tens a certeza que não tens medo de nada?
3: Eu tenho medo que a minha mãe me tire fotografias cheia de gosma na cabeça e publique nas redes.
2: Ana, por favor, tu nasceste em 1960, não há internet sequer.
3: Nem tinham inventado a gosma.
2: Bom. Põe a mão Sim. no avesso do umbigo da tua mãe.
3: Mas como no avesso?
2: É por dentro, ali ao pé das vísceras. Podes pôr ao pé das vísceras ou não?
3: Não, olha, para mim, a sério, chega. Acabou, tu sabes que eu odeio vísceras. Eu sou incapaz. Sabes o que é que me faz lembrar?
2: O quê?
3: O dia em que o meu pai me obrigou a comer tripas à moda do porco.
2: Ai,
3: para
2: vamos
3: mim,
2: fazer
3: chega.
2: Uma regressão até esse dia. Descreve-me, estás quando estás.
3: Não, chega.
0: E quero que volte novamente para o útero materno. Coloque a mão novamente na barriga da sua mãe, junto à placenta do interior, e diga: mãe, eu sei que estás insegura, sei que estás inquieta, mas olha, eu quero dizer uma coisa. Nós amamos-te muito, vai correr tudo bem.
1: Sim.
0: No futuro voltaremos a encontrar. Terás muito orgulho das suas filhas.
2: Eu não teria tanta certeza disso se pensarmos que uma das filhas está neste momento a fazer uma regressão com o Dr. Alberto em direto nas manhãs da CMTV.
0: E com essa sensação maravilhosa, com essa sensação de bem-estar, que vai voltar.
1: Eu quero trazer
0: aqui.
1: A minha irmã.
0: Traga a sua irmã.
3: Vai, traga,
0: vai,
3: traga,
0: vai.
3: A comida chega para todos.
0: Ótimo. E de mãos dadas. Você vai voltar aqui agora com uma sensação maravilhosa de bem-estar, de felicidade, de plenitude. E ao despertar, quando eu contar de uma três, vai sentir um ser humano maravilhoso, íntegro, perfeito.
3: Traga a sua irmã,
2: traga! Venham as duas de mão dada. Apresenta a Luciana Abreu à sua irmã, dê-lhe dois beijinhos. Vês o que perdeste por teres abandonado a regressão precocemente? Tu agora podias estar com uma sensação maravilhosa de bem-estar, felicidade e plenitude.
3: Mas olha que eu estou, na
2: mesma. E podias sentir-te um ser humano maravilhoso, íntegro, perfeito.
3: Ah, isso não estou.
2: Pois.
4: Ana Raquel, muitas felicidades. Tudo bom para ti. E agora vamos ouvir a nossa querida Luciana com a Malagueta.
5: Ah, sim, sim.
2: Malagueta. Bem, que banho. Que banho de realidade. A senhora acabou de sair do útero da mãe, estava ali no quentinho e agora de repente está cá fora ao frio e vai ter que ouvir a Luciana a cantar Malagueta. Isto é mais um evento traumático, é como aquela palmada que se leva ao nascer. É pior que nascer com fórceps. Mas se acham que isto é o caso mais impressionante que vos trago, desenganem-se.
3: Mais.
2: Vejam o que aconteceu com o Fernando.
6: Muitos pacientes vão ainda mais atrás. Vêm-se noutra vida, noutra experiência, noutro corpo, mudam de género, como o caso do Fernando, que se vê na Idade Média a ser perseguido, onde foi enforcado e trespassado por uma lança. E a pergunta que se põe, mas isso é fabulação? É real? Ou foi um desejo inconsciente? Foi um filme que ele viu?
2: Ah, se calhar foi isso. O Fernando na véspera tinha visto o Braveheart.
3: Certamente.
2: E começou a imaginar que era o Mel Gibson.
7: Eu identifiquei as tais vidas passadas e fui levado a um momento em que é tal coisa, quem quer acreditar, acredita. Quem não quer, não acredita.
3: Claro,
7: mas
3: senhora.
7: Pronto, eu acredito.
8: Sim, eu também. Mas conto que temos pouco tempo e isso é
7: o que acontece, eu vejo-me num momento mais crítico, que é a morte. Sou perseguido, sou enforcado. Lembro perfeitamente da sensação que tive, que era a corda ao pescoço. Ficar sem ar, até que o doutor com uma técnica tira-me de lá e depois quando eu desperto eu viro-me para o doutor, há aqui algo estranho porque eu fui informado

0: Quase fui trespassado na zona das costelas. Ah. Tenho aqui uma marca, uma mancha exatamente onde sei que fui trespassado.
1: Doutor, há aqui algo estranho. Eu estou no seu consultório a meio do dia, deitado numa marquesa, a imaginar que estou a ser trespassado por uma lança. Isto é esquisito. E tenho aqui uma marca, que é uma nódoa negra. Eu aposto que foi o rei Eduardo I de Inglaterra, que ele sempre foi conhecido por ser muito bruto.
2: Preste atenção ao que lhe vou dizer, porque isso é da máxima importância que você entenda. Neste momento está a nível de sonhos. Sonhos. Neste momento vou-lhe pedir para regredir a nível de sonhos a um caminho. Um caminho que por vezes eu gosto de chamar, que é o caminho do meio, que fica no meio, bem no meio de lugar nenhum.
1: Sonhos. O Fernando está num caminho do meio, que fica, tal como o nome indica, no meio. No meio do lugar nenhum, que é como quem diz, Arouca.
2: Eu vou-lhe pedir para fazer um percurso, um trail em Arouca, um lugar que você conhece, e você vai caminhando calmamente, apreciando as belezas da natureza, até o miradouro. Okay. Vindo, sentindo, ouvindo. Um, dois, três. Muito bem. Os olhos de fora fechados, os olhos de dentro abertos.
3: Ele trabalha para o turismo dos passadiços do pai,
1: velho? É patrocinado. Ele leva, não, é embaixador.
4: Ao contrário, que ele leva lá grátis, não é?
1: É verdade, é verdade. Não tens que sair de casa. Mas isto é um grande azar. Isto da regressão é realmente uma lotaria. Uma pessoa nunca sabe o que lhe vai calhar. Tanto pode passar uma hora confortável na barriguinha da mãe, ou tem que fazer um trailer em Arouca. Coitado do Fernando.
3: Calhou cocó.
1: Olha, por falar em cocó, ainda bem que ele tem o olho de dentro fechado.
2: Eu quero que você agora olhe em frente, olhe para o lado esquerdo, olhe para o lado direito, mantendo este estado profundo de paz, dentro desse sonho hipnótico. Diga-me o que é que está a ver agora.
0: Arouca ao fundo.
2: Arouca ao fundo.
1: É espantoso, ele está em Arouca e vê Arouca ao fundo. É espantoso o poder de imaginação dos homens, grande Fernando.
2: Acelere o passo e diga-me rapidamente que está a chegar ao seu lugar de repouso, ao seu lugar de paz. Quando chegar lá, aponte-me com o dedo. Já chegou?
0: Sim.
2: Descreva-me como é esse lugar. O que é que vê?
0: Vejo as eólicas, uma paisagem desde o Marão, o Monte Muro, Arouca, o Vale do Paiva.
2: Que sensações?
0: Paz.
2: Paz.
1: Paz. Deve estar desiludido o Fernando, porque quando fizeram isto em casa, ele e o Dr. Alberto conseguiram ir até Edimburgo, não é? Agora que está em direto na televisão para toda a gente ver, ficou-se pelo Vale do Paiva. Mas esperem que ele agora vai viajar no tempo.
3: Vai à Idade Média outra vez?
1: Não, vai à Idade de 3 aninhos.
2: Sinta a sua voz ficar mais infantilizada, o seu corpo a ficar pequenino. Diga-me, que idade tem?
0: 3 anos.
2: 3 anos. O seu pai está aí perto?
0: Aqui estamos no quarto.
2: No quarto. Diga-me o que é que ele está a dizer, o que está a fazer.
0: Ele está a fazer a cama e pôs-me em cima de uma cadeira.
2: E o que é que você diz? Você já fala?
0: Já.
2: Fale para ele, você está lá. Um, dois, três, fale para o seu pai.
0: O que é que andas a fazer?
1: Que é uma pergunta muito típica. Sim. Das crianças. O que é que andas a fazer? É isso, e como é que tens passado? Tens passado bem? O Fernando não sabe brincar a isto, então o Dr. Alberto pediu uma voz infantilizada dele. O que é que andas a fazer? Vamos mostrar como é que se faz. Inês, por favor.
3: Eu?
1: Sonho. Sente o teu corpo a ficar pequenino. Tens 5 anos e estás com a tua mãe. Fala com a tua mãe.
5: Mãe, quando for grande quero ser hipnoterapeuta ou hipotripa, lá como é que se diz.
1: E o que é que a tua mãe te respondeu?
5: Disse para eu ter juízo.
4: Olhem, como é que se chama a prática que faz dormir com uns determinados frutos secos? Hipnoses.
1: Foi bom, não esperava. Acho que para acabar a semana não está mal.
3: Sorri. Eu
1: vou dizer acima da média.
3: Em público, que sorri.
4: O extremamente desagradável copo e mais soluções para poupar e investir. Já a seguir, temos.
3: Buraca Radio Show!
1: Ai, que bom. Adoro!
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4: Estamos a 25 para as 9. Bom dia! Estamos aqui a seguir, Liliana Monteiro, o caso da bombeira, dos incêndios de Resende. Faleceu. É a notícia que temos a esta hora.
24: É, temos essa notícia para dar. Ela que combatiu o incêndio em Resende, informação avançada à Renascença por fonte da Proteção Civil. A operacional voluntária da Corporação de Resende foi atingida por uma árvore enquanto combatia as chamas. Este incêndio já está em resolução. Entrou também já em resolução o incêndio que lavra em Odmira. Os empresários do setor das terraplanagens que iniciaram esta manhã uma marcha lenta de protesto contra o preço dos combustíveis a partir de Paredes, Distrito do Porto, vão reunir-se na segunda-feira com o Governo. O anúncio foi feito pelo representante dos manifestantes. O protesto está em curso e só para em Coimbra. Esperam-se mais de 400 caminhões. O Ministro da Defesa, Nuno Melo, diz que não há falta de meios no combate ao narcotráfico. Diz também que o resultado das operações mostra isso mesmo. Quanto à coordenação entre Polícia Marítima e GNR, considera que não têm reparos a fazer e a ideia de descoordenação, diz, é absurda. O PCP entrega hoje uma petição contra a nova linha circular do Metro de Lisboa. O documento momento tem mais de 4 mil assinaturas.
4: E nós, João Fonseca, vamos começar pela seleção, que nos deu uma alegria ontem.
0: Sim, deu uma alegria, uma vitória, apesar de curta, valeu os 3 pontos e com isso também o primeiro lugar deste grupo 4, a par da Noruega. Aliás, Portugal vai agora defrontar precisamente a seleção norueguesa de Aursnes e de Kjeldrup, Noruega, e em Oslo. É a seleção entre 5 que se segue depois da curta vitória de ontem em Alvalade. Os noruegueses também bateram e venceram na primeira jornada, mas a Dinamarca por 3-2. Portugal vai viajar esta tarde para Oslo. Agora pela manhã está no plano de Jorge Jesus a recuperação do plantel na cidade do futebol e depois a viagem, como disse, durante a tarde para Oslo, sendo que hoje ainda continua o último dia do Portugal Futebol Summit, a parceria da Renascença neste evento.
4: E que a Renascença está a acompanhar e que se pode ver através do YouTube da Renascença depois também. Do meio-dia. Até já,
0: até já.
4: João Fonseca.
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4: Ai que bom, daqui a nada vamos ter anúncios para impingir produtos. Temos o Buraca Radio Show.
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4: É a Buraca Radio Show que chega não tarda nada aqui às 3 da manhã. Somos a Inês, todos.
25: E também somos a Joana.
26: Somos Joana e somos Ana.
4: Sim, Jesuí, 3 da manhã. 20 para as 9, muito bom dia, boa sexta-feira. Aqui estão os Coldplay agora.

0: Vamos saber do trânsito. Olá, Paulo Soares,
1: bom dia. Mais difícil agora na VSI, no Porto. Há uma avaria em Bonjoia, na esquerda. É no sentido Freixo a Rábida. A fila ultrapassa a Ponto Freixo. No sentido contrário, outra avaria em Bessa Leite, na direita, e demora desde Santo Ovídio, na 1. Em Lisboa, uma avaria no túnel do Grilo, na via central esquerda, na Cril. Paragens em Odivelas, em direção a Sacavém. Há filas ainda nos dois sentidos, da segunda circular para o Campo Grande, no IC19 em Terceira, na A5 em Porto Salvo, e na A2, bem melhor hoje, perto da Primeira Ponto Feijó, a fila. Linha Verde, 850-50-10.
0: Ora, e para falar em filas, temos quem esteja numa fila neste momento, nomeadamente numa marcha lenta de caminhões, e é o Marcelo. Bom dia.
2: Bom dia às três da Renascença. Vamos aqui na A41, sentido Espinho, para depois engatarmos na A1 virado a Coimbra. Já estamos aqui cerca de 450 caminhões. Vamos aqui a 20 km/h. Na autoestrada mais movimentada do país, porque infelizmente a VSI já não se passa. E vamos aqui a 20 km/h aqui na A41, sentido Espinho. E felizmente muita gente deste setor, muitos empresários, se uniram connosco para que possamos hoje parar o país durante a manhã.
0: Olha, boa viagem, Marcelo.
3: Ora, aí está.
0: E obrigada, porque é pelo país todo, não é?
3: Sim, sim.
0: Juntos fazemos a força.
3: 450 caminhões são muitos caminhões. Bom, quanto ao tempo para hoje, sexta-feira, temos máximas de 23 para o Porto, 31 em Lisboa e 34 em Faro.
0: Buraca Radio Show, já se. 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
0: Vamos lá.
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8: Bem-vindos ao Buraca Radio Show. Eu sou o Bruno Rodrigues e ao meu lado já está a Bela Ribeiro para anunciarmos os classificados da Buraca.
9: Precisa-se funcionário com 20 anos de experiência, 3 licenciaturas, fluência em 14 línguas e experiência em atender clientes e fazer o pino. 950 € brutos, com a possibilidade de chegar aos 1.100 quando for 50 vezes o empregado do mês.
8: Aluga-se cama no IKEA. 100 € mês é a terceira a contar da esquerda, na zona dos colchões. Se o segurança ralhar, diz que vais da parte do Jorge. És expulso na mesma, mas enquanto ele fica confuso, descansas mais um bocadinho.
9: Perdeu-se paciência para aturar adolescentes. Foi vista pela última vez ontem, às 20h30, quando os chamei para virem para a mesa. A quem encontrar, por favor, devolva com urgência na rua Capitão Leitão, número 37, primeiro esquerdo. Se não há aqui dois marmanjos que, da próxima vez que se fizerem de surdos, vão levar uma solha.
8: Vende-se cão de raça. Não ladra, não morde e faz muito bem de morto, principalmente desde que morreu. Faço desconto.
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8: E vamos terminar com a melhor terapeuta de casais da Buraca, Benilde Ricciardi, no Amor à Bruta.
14: Amor.
8: Olá, Benilde. Pronta para escutar o coração dos nossos ouvintes?
4: Epá, vamos embora com isso, que eu tenho o carro em segunda fila. Vá.
8: Peço desculpa, Benilda. Vamos então à primeira ouvinte, Carla.
14: O meu namorado nunca quer sair de casa. Eu quero viajar e fazer coisas. Estamos juntos há 6 anos. Isto tem futuro, Benilda.
4: Oh, Carla, filha, isso nem tem passado. Portanto, começaram em 2020, faz sentido. Eu também comprei uma bicicleta estática. Uma pessoa, quando está fechada em casa, diverte-se com qualquer coisa. Esse caramelo é a tua bicicleta estática. Portanto, ou livras-te dele ou vais para a rua para andar noutras bicicletas e usá-lo para pendurar a roupa.
8: Anabela.
15: Olá. Olá. Eu estou apaixonada por um colega de trabalho. Eu sou casada e tenho 2 filhos. Não aconteceu nada, mas penso nele todos os dias.
4: Olha, então muitos parabéns. Se tens 2 filhos e ainda te sobra tempo para pensares num homem, deves ter 2 anjinhos lá em casa. Tens mais sorte que eu. Eu só tenho 1 e nem tenho cabeça para pensar em mim, quanto mais em homens.
8: Roberta.
14: O meu namorado continua muito amigo da ex. Falam quase diariamente e encontram-se sozinhos. Ele diz que é ciumenta. Serei, Benilde?
4: Não és nada, não és nada. Namores antigos são como os crimes. É bom que ele não deixe testemunhas. Quando a vires, dá-lhe um tiro.
8: Verdade.
16: A minha sogra mete-se em tudo e o meu marido nunca me defende. Já discutimos dezenas de vezes por causa dela.
4: Órfãos, filhas. Órfãos. O truque é escolherem órfãos. Ou então, quando vires a tua sogra, dá-lhe um tiro.
8: E finalmente, Fabiola.
17: Vivemos juntos, mas parece que sou mãe dele. Não cozinha, não limpa e tenho de lembrar tudo. Estou exausta, Benilde. O que faço?
4: Quando ele, no fim disso tudo, quiser fazer amor, dá-lhe antes um ursinho e uma xuxa. Porque é isso que se dá aos bebés. Ou então dá-lhe um tiro.
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15: Eu tenho a pena que
4: das
15: acaba.
4: As edições mais parvas de
15: isto
4: sempre.
15: Isto acaba. Eu não tenho pena. Eu não adoro esta terapeuta que não tem paciência.
4: A boa notícia é que...
15: É uma terapeuta.
4: Ah, pois é. Olha,
15: vocês é que pensam.
4: Olha, como é. Eu também gostei muito daquela apresentadora. Era muito parecida com a Cristina Ferreira.
15: Pois é, pois
4: Cristina.
15: É.
4: Devem ser, mas...
15: Vamos jogar!
4: Mas isto foi amor à bruta.

0: de viagens.
1: É verdade, é
0: só
1: viagem.
0: Que não está propriamente de vento em popa, não é? Finalmente tenho aqui um roteiro perfeito para conhecer, por exemplo, olha, as Canárias.
2: Diz lá.
1: Primeiro, posso fazer eu?
0: Podes fazer.
1: Vamos
0: tu.
1: Para o Funchal, depois Lanzarote, depois Gran Canária, La Palma, Tenerife, Fuerteventura.
2: Olha, está-me a parecer bem, afinal, se cá temos hipóteses com este negócio.
1: 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Reservar os hotéis. 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Os transfers, pelas minhas contas, uns 4 ou 5. É fácil. O único problema é andar com as malas para a frente e para trás. Mas as pessoas também arranjam-se, não é?
2: Olha, ou então se ou não então pedimos não. Nada disto, não achas?
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2: É,
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0: É bem gira, sim senhora. Esta música é da Bárbara Tinoco, chama-se 10 Minutos. Agora vamos falar de uma coisa assim...
1: Não é muito animadora.
0: Séria, não, é mas é que há palavras que ninguém quer ouvir numa consulta e linfoma é uma delas.
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1: Muito bem.
0: Obrigada.
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0: 9 da manhã, 8 nos Açores. Bom dia, voltemos a ti, Sérgio Costa.
24: Bom dia.
0: Precisamos de saber o que é que se passa na atualidade nesta manhã de sexta-feira.
24: Morreu a bombeira ferida no incêndio de Rezende. Prossegue a marcha lenta contra o elevado preço dos combustíveis.
0: E João Fonseca, no desporto.
25: Seleção portuguesa, depois de Gales, vem aí a Noruega. E domingo, Vasco Vilaça pode ser campeão do mundo de triatlo.
0: Estão nesta altura 17 graus em Lisboa, no Porto sente 16, Faro já com 23. São as notícias das 9 que lhe contamos agora na Renascença, a edição de Sérgio Costa.
24: Prevista para esta hora a chegada do Papa à França, o avião que transporta Leão 14 já aterrou, neste momento, no aeroporto de Orly, em Paris. Na pista do aeroporto está tudo pronto para receber o Papa. Ainda hoje vai reunir com o Presidente Emmanuel Macron. Temos a oportunidade do contacto com a vaticanista da Renascença, Aura Miguel, que seguiu a bordo do voo, do avião que transportou o Papa Leão 14. Bom dia, Aura. Primeiras impressões.
26: Olá,
24: o Papa falou a bordo?
26: Falou connosco, mas avisaram-nos que não era para fazer perguntas jornalísticas, mas nós somos jornalistas e não nos contínhamos e, portanto, toda a gente, de certo modo, falou sobre os assuntos que estavam no coração. No meu caso, claro, falei quando é que ele cá vinha. E desta vez encontrei-o muito mais disponível. Eu disse, os portugueses esperam por si, e ele disse sim, e o que lhes digo? E ele respondeu, o presidente esteve comigo ontem e convidou-me. E eu disse, então podemos esperar vê-lo no próximo ano? E o Papa sorriu, não disse que não, mas deu a entender que a minha leitura é que deu a entender que sim. Quando? Isso é que não sabemos, porque quando o Papa passou, portanto, nós permanecemos sentados e ele falou, atravessando a coxia, nessa fila de colaboradores que o seguiam, vinha o organizador das viagens, que eu já conheço, e que lhe perguntei, contei-lhe o diálogo com o Papa Leão XIV, e ele assinou com a cabeça também. Portanto, deram a entender
24: muito
26: que
24: bem.
26: Então, os preparativos estão a ser feitos. Portanto,
24: obrigado.
26: Boas notícias.
24: Boas notícias. Obrigado, Aura Miguel. À chegada a Paris, com essa nota, o Papa não nega que vai visitar Portugal. Não há ainda uma indicação clara quanto à data. Lembrando, o Papa, neste diálogo com a jornalista Aura Miguel, que o Presidente António José Seguro fez esse convite. Fica esta indicação. O Papa, de facto, não nega que vai visitar o nosso país. Primeiros momentos do Papa Leão XIV, nesta visita de 5 dias à França. Por cá, morreu a bombeira atingida por uma árvore quando combatia um incêndio de Rezende. Informação confirmada à Renascença pela Autoridade Nacional de Proteção Civil. A bombeira da Corporação de Rezende tinha 24 anos de idade. O Presidente da República já reagiu numa nota, diz ter recebido a notícia com profunda consternação. Prossegue o protesto dos camionistas. Marcha lenta arrancou há cerca de hora e meia de Paredes. Encaminha-se para Coimbra. Um protesto contra o aumento do preço dos combustíveis. Passa por 3 autoestradas, A42, A41 e A1. Acompanhado está o jornalista André Rodrigues. André, este protesto está mesmo a complicar o trânsito por onde passa, nas autoestradas, por onde está a passar?
27: Sim, bom dia, Sérgio. Está, de facto, a condicionar e muito o trânsito. Basta imaginar o que são cerca de 500 caminhões que estão nesta marcha lenta a misturar-se com o trânsito matinal e, portanto, há aqui bastante dificuldade. Sobretudo, estamos agora a aproximar-nos da autoestrada número 1. Estamos a cerca de 8, 9 quilómetros desse desvio para a A1 e o trânsito faz, de facto, de forma muito, muito lenta. De resto, a própria GNR, militares da GNR, têm estado a tentar orientar o restante trânsito que não está nesta marcha lenta para as faixas central e esquerda da A41, porque do lado direito, na faixa direita, que é onde circulam estes caminhões, essa circulação faz-se de facto de forma muito, muito lenta.
24: Obrigado, André Rodrigues, a acompanhar esta marcha lenta de caminhões. Marcha lenta promovida por empresas de terraplanagem, extração e transporte de terras e inertes, que de resto já anunciaram que vão reunir com o Governo na próxima segunda-feira. Mas não são só empresários que protestam contra o preço dos combustíveis. Prossegue também o buzinão junto à ponte 25 de Abril. João Cunha, um protesto cada vez mais audível.
1: Bastante sonoro este protesto, Sérgio. Bom dia. Tão sonoro e com tanta adesão por parte dos automobilistas que passam aqui por baixo da ponte do Pragal, que Aristides Teixeira, o presidente do Movimento de Utentes da Ponte 25 de Abril, deixou mesmo um conselho ao Governo, lembrando o que aconteceu aqui no Garrafão da Ponte em 1994.
3: Se o Governo não aprendeu nada com a queda do Governo que nós provocámos em 1994, a verdade é que estes anos depois o Governo é capaz de estar à beira de ter de cair, porque de facto está a abrir uma crise de sobrevivência em Portugal.
1: O essencial deste protesto, desta marcha lenta e buzinão na Ponte 25 de Abril, conta o preço dos combustíveis e o custo de vida.
24: Obrigado, João Cunha. Protestos contra o preço dos combustíveis a marcar esta sexta-feira. Agora ao desporto, Liga das Nações, depois da vitória de Portugal sobre o País de Gales, domingo, João Fonseca, há jogo na Noruega.
25: De Auschnes, Sjeldrup e Haaland, que fez ontem 2 golos no triunfo sobre a Dinamarca por 3-2. Esta manhã, treino de recuperação na Cidade do Futebol, de tarde, viagem para Oslo. O jogo é domingo às 19h45. Domingo é ainda dia de Vasco Vilaça. O triatleta português vai tentar um título inédito no escalão sénior masculino e sem margem para descontração, para como contou à Renascença.
4: Eu não gosto muito de pensar nisso, porque no momento em que começo a pensar que chega um quinto lugar ou chega um quarto lugar, é o momento que me estou a meter a mim numa situação de perigo, diria. Ou seja, acho que é melhor apontar para cima e se correr mal, se calhar fica em quarto, em quinto, e quando formos ver as contas dá tudo certo. Agora, acho que não há forma mais bonita de ser

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1: Nos últimos tempos temos tido notícias de embarcações interceptadas porque se destinavam ao tráfico de droga. O que é que diz o ministro?
2: Olha, rejeita que falta de meios no combate ao narcotráfico em Portugal. Nuno Melo contraria a crítica da Associação Socioprofissional da Polícia Marítima nesse sentido. Caso contrário, não seriam detectadas, é o que diz o ministro. Declarações, repito, no programa Escala Global, também disponíveis no site da Renascença.
1: É procurar lá, até já, Sérgio 9 e 8.
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0: sexta-feira!
1: Oh yeah, oh yeah!
2: Uou. Vamos espreitar o trânsito. Bem, temos autoestradas. São três, se não me engano.
1: Como a Marcha Lenta. A 42, a 41 e a 1.
2: Olha, beijinhos e boa viagem aos caministas que andam nesta estrada, nesta Marcha Lenta. Olá, Paulo Soares. Que outros problemas temos na estrada?
3: Trânsito lento ainda em Lisboa, mas sem grandes problemas a esta hora. O IC19 ainda tem paragens desde que é luz, assim como em Porto Salvo e Eixo Norte-Sul desde o Lumiar. Na A2, a fila está depois da primeira ponte do Feijó, no Porto. Também tudo mais calmo, a vez aí ainda tem paragens do Mercado A3 e de Coimbrões na 1 ao Nó de Francos. Linha verde para troca de informações é o 850-50-10.
1: Obrigada, Paulo, e até já.
3: Até
1: quanto
3: já.
1: Ao tempo para esta sexta-feira, temos aqui as temperaturas a descer, especialmente as máximas no norte e no centro. Já no Algarve estão a subir e não só, continuamos aqui com tempo quente também em Évora, que hoje chega aos 36, temos Beja com 35, 34 para Castelo Branco e também em Faro, 32 em Setúbal, Bragança, Porto Alegre e Santarém, 31 é a máxima para Lisboa, 30 para Viseu e Vila Real, 29 para a Guarda e Braga, temos 27 em Coimbra, 25 para Leiria, 23 a máxima em Viana do Castelo e no Porto, e a cidade mais fresquita hoje é Aveiro com 20, 24 em Ponta Delgada, e façam atenção no Funchal que está muito calor hoje, há aqui um aviso amarelo e tudo, 30 de máxima. O fim de semana vai ser de temperaturas ainda altas, mas com algumas nuvens.
2: Já refresca?
1: Ligeiramente, sim, sim.
2: São 9h10, daqui a bocadinho temos o Já Cozido. O que é que tens? Que trazes
1: é
2: na marmita?
1: Vamos... Não é nu?
2: No menu?
1: No menu. Ah, eu percebi, não é nu. Não. Vamos falar do que tem no carro.
4: Ai, é produtos de coisa doce?
2: Não, e é restos outros? De coisas.
1: Vamos ver.
2: Tenho a certeza que é isso.
4: Ou no carrinho das
1: que
4: compras.
1: É que será? O que é que será que tem no
2: que
1: carro?
2: Será? O que tem no carro? Roda Inês. Já vamos ao Hoje Há Cozido. Agora, olha, temos uma canção que diz que está uma noite linda, que está à procura de uma coisa parva para fazer. E essa coisa parva pode ser casar. A música chama-se Marry You.
1: É de
2: Bruno
1: coisa
2: Mars.
1: É uma parva que as pessoas fazem, não é?
4: Olha, que loucuras que cometem
2: por amor.
4: O que
2: é que fazemos? Bora casar?
4: As
2: é o que diz esta música.
4: Ah.
2: É o que diz esta
1: bora.
2: Música, não é?
1: Linda, bora casar.
4: Eu sou a menina das

0: está a gira esta música.
1: Tá, olha, está a gira.
0: Olha, está a gira. E também está a gira, que vamos ouvir daqui.
1: Está bem apanhada.
0: Adoro isto. Tenho uma tara com Elton John.
1: Eu percebo. Quem não?
2: E ele, se te conhecesse, tinha uma tara contigo.
0: Achas? Achas que tínhamos?
1: Tinha escrito a Nikita para ti.
0: Oh, yeah, yeah.
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1: Vai haver um dia em que a frase "o que tem no carro vai desaparecer do nosso dia-a-dia".
2: Ai, graças a Deus.
1: Mas ontem ainda não foi a véspera desse dia. E sim, até esta rubrica foi contaminada por este surto coletivo. Mas como não? Como não ser contaminada se aquilo que comemos está diretamente ligado ao que tem ou não tem no carro, não é? Em Portugal, a resposta à pergunta da Stella aparentemente é porcaria. E não sou eu que digo, é a Direção-Geral de Saúde que ontem divulgou, foi notícia aqui de resto, falámos disso, no seu relatório anual do Programa Nacional para a Promoção da Alimentação Saudável, que mais de metade dos adultos portugueses têm excesso de peso e que fazemos escolhas muito pouco saudáveis. E depois dei por mim a pensar, de que forma terá o carro, o carrinho de supermercado, o objeto de carrinho de supermercado influenciado a forma como compramos e logo como comemos. E a resposta, adianto-vos já, é muito mais do que imaginamos. O carrinho de supermercado, já agora, fui perceber um bocadinho sobre isto, nasceu em 1937 nos Estados Unidos, ou seja, nem 100 anos tem. Quando o dono de uma mercearia, pensam vocês, quis facilitar a vida às pessoas?
0: Não.
1: Não, ele quis facilitar o seu próprio negócio, porque ele percebeu que os clientes paravam de comprar assim que o cesto ficava demasiado pesado ou demasiado cheio, não é? Portanto, ele, esperto, não é? Ah, deixa-me aqui inventar uma coisa para vocês levarem mais coisas. Um enorme sucesso, podia pensar-se. Também não. Consta que os homens achavam aquilo meio humilhante, não é? Porque tipo, eu sou forte, eu consigo. E as mulheres também não torceram um bocadinho o nariz, porque diziam que já tinham carrinhos de bebê e não queriam mais uma geringonça para empurrar na mercearia. Reza a história que o homem terá contratado figurantes só para andarem às compras, às voltas no supermercado com carrinhos.
0: Ai, que bom!
2: Incentivar os outros.
1: Para ver se a coisa pegava. Corta para quase 90 anos depois. Agora temos carrinhos que não pararam de aumentar de tamanho, que já foram de metal e que agora são de plástico levezinho, graças a Deus, porque quem nunca levou com um carrinho de hipermercado nos anos 90 nos calcanhares não sabe o que é sofrer. Não sabe. As jovens de hoje não sabem o que é levar com uma bisarma de alumínio aqui mesmo no tendão daquilo. E a alegria maior de qualquer criança é andar naquele compartimento com dois buracos para as perninhas.
0: Sabes que eu adorava. Claro. É meu sonho que alguém me leve ali.
2: Está bem, combinamos.
1: Por acaso tu vais magrinha, tu cabes. Então vá, vamos. Claro, sim. Ana tinha um sonho. E o que é que aconteceu?
2: Vamos concretizar.
1: A indústria alimentar e o retalho acompanharam. Ai, vocês conseguem levar mais coisas de cada vez. Então toma lá, embalagens cada vez maiores. O que fez com que haja muito mais comida processada, muito maior variedade, muito mais promoções leve 2, paga 1, mais corredores desenhados de propósito, né, que é para tu dares a volta toda ao hipermercado antes de chegares ao pão, não é? Porque já reparaste que o pão está mesmo lá no fundo.
0: Pois é.
1: Que é para tu, pumba, sambarcares uma data de coisas. E para terminar, quis saber o que há no carro dos portugueses. É uma amostra muito condicionada, porque são portugueses que me seguem no Instagram, mas é o que eu tenho à mão. É o estudo que eu posso fazer. E perguntei qual é aquela coisa muito específica que as pessoas gostam de comprar num supermercado muito específico. Então, reuni aqui algumas respostas, também quero saber as vossas, e agrupei por supermercado. Bem, isto é a coisa mais diversa que vocês possam imaginar, mas acho que o vencedor incontestável é a lasanha do Lidl. Foi a resposta que eu mais recebi, que só rivaliza com a da Mercadona. Muita gente que diz também, quando não consegue ir ao talho, que compra a carne no Lidl. A massa folhada, que é ótima e vegan, iogurtes, humus, tofus de diversos temperos.
2: Olha.
1: E frutos secos de uma forma geral. O Continente, por acaso, falam muito daqui da manteiga, de queijo. Gostei muito de alguém que me disse que compra especificamente sticks dentários para o cão na Auchan.
0: Ok.
1: Deve ser por causa do Auchan.
2: Isso
1: deve
2: já não conta. Já não conta como comer.
1: Não, é o comer do cão.
2: É o comer do
1: cão. É o comer do cão. A Mercadona, muito imbatível. Gelados, a tortilha. E aqui houve mais do que uma pessoa me disse, a sopa miso da Mercadona, recomendada pela Ana Galvão. Portanto, és uma influencer de comida e não sabias. O gaspacho do Pingo Doce. O Aldi, também aqui forte nos frescos. Gostei de uma pessoa que me disse, compro especificamente ovos no Aldi porque são 10 e é a conta perfeita para a minha vidinha. Os panados de frango da Caixa Amarela, do Aldi.
2: É que específico.
1: Fiambre, exatamente. E açaí.
2: Também, açaí no Aldi?
1: Pelos vistos, ficas a saber. Muitas pessoas também têm preferências muito específicas sobre, lá está, não é comida, mas sobre papel higiênico. Do tipo, compro o papel higiênico neste, mas as toalhitas úmidas compro no outro.
2: Paciência.
1: Agora queria saber qual é o vosso, o que é que tem no vosso carro?
0: Olha, os canónigos do Lidl. Juro-te, não há em mais lado nenhum. Não há,
1: desafio,
0: não há canónigos.
1: Desafio os canónigos da frescura.
0: Não há, só há ali, num pacote incrível. É verdade.
1: Muito bem.
2: Olha, eu, ao nível de canónigos, não tenho nada a partilhar, gosto muito de um queijo Flamengo do continente, que tem assim, em vez de ter aquela casquinha vermelha, é azul.
1: É
2: assim, azul turquesa, vou-te trazer. E também gosto muito de umas coisas novas que há agora no Pingo Doce.
0: Ah, as pétalas de chocolate.
2: Não.
0: É o quê?
2: É umas chips de arroz. É bom. Parece aquelas bolachas meio esferovite, mas fininhas.
1: Ok.
0: E tu?
1: Eu sou grande fã de humus e dessas pastongas do Lidl. Gosto muito.
0: Pronto.
3: Bom, já cozido!
2: Pastongas, é a palavra do dia.
0: 9:20. Cá está ele, Elton John. Vamos brincar daqui a nada. Vamos à hora do recreio.
2: Vamos.
0: Antes disso, temos Henrique Raposo com o seu comentário e é já seguir.

0: Yeah. Vamos falar de serviço militar obrigatório. Aliás, quem fala é o Henrique Raposo, já a seguir.
1: 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É só isso que eu peço. Respeito.
2: Sim. 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Não percebi. Não percebi. Não deve ter sido nada de jeito. Vim daí da Anhola.
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0: Estou engraçada, olha. Olá, Henrique. Bom dia, bem-vindo.
4: Olá, bom dia.
5: Olá, viva, Henrique. Bem-vindo. Nuno Melo, em entrevista à Renascença, diz que quer manter o serviço militar voluntário, mas mudando o modelo, permitir a possibilidade de cumprir serviço por alguns meses sem obrigatoriedade de ingressar na carreira militar. A conjuntura internacional obriga, de facto, a repensar o serviço militar em Portugal. Como é que olhas para esta ideia, esta intenção?
4: Sim, e porque, infelizmente, temos que pôr as coisas em perspectiva. Nós aqui em Portugal, em Espanha, Itália, e talvez Inglaterra, Irlanda, escapa-nos um pouco aquilo que está a passar na outra metade da Europa. É que aquela gente está mesmo a preparar-se para uma guerra. Bálticos, nórdicos, polacos. E não é por acaso que eu vou fazer aqui uma lista de países que okay, ou nunca deixaram de ter serviço militar obrigatório,
5: sim,
4: ou que estão a voltar. Suécia, Noruega, Finlândia, Estónia, Letónia, Lituânia, Suíça, Áustria, Croácia, Grécia e Chipre. Em muitos destes países está a voltar o serviço militar obrigatório para eles e para elas. O que me parece uma coisa, uma variação do feminismo muito interessante. E, portanto, e há outra coisa muito interessante que eu sempre defendi, que acho que foi uma das grandes ideias do 25 de Abril. Hoje em dia as pessoas já se esqueceram. Antigamente só havia o ensino secundário, só ia até o 11º ano. Não havia 12º.
5: Certo.
4: O 25 de Abril impôs uma ideia que entretanto se perdeu e que acho que valia a pena recuperar, que era que podes não ir para a tropa, tudo bem, mas vais fazer um serviço cívico obrigatório. Ou seja, vais para uma zona pobre do interior, vais reconstruir casas, vais limpar terrenos, vais ensinar as pessoas a ler, na altura, porque tínhamos uma população analfabeta. Eu acho que era importante recuperar essa ideia, que está nesta lista de países, não só porque temos que, de facto, repensar as nossas Forças Armadas.
5: Certo.
4: Porque nós temos a Marinha, nós temos o mar que temos, a zona exclusiva que temos, e temos uma Marinha que é quase cómica. E nós temos mesmo responsabilidades.
5: Então,
4: para além da questão da droga, tem-se falado nos últimos.
5: Sim.
4: Há uma coisa importante isso, que é os cabos subaquáticos, que no fundo permitem a internet.
5: E podem ser alvo de ataque.
4: Amarram, boa parte deles amarram aqui em Portugal.
5: Perante tudo isto, o Nuno Melo, o governo português, deveriam ir mais longe no que diz respeito ao serviço militar, para além da.
4: Eu acho que seria profundamente impopular, lá está, porque nós estamos no outro lado da Europa, onde não se está a sentir, de facto, a viragem da história, mas eu acho que sim. Eu sempre defendi o serviço militar obrigatório ou o serviço cívico obrigatório, para eles e para elas.
5: Ter pelo menos uma preparação para algo mais, é isso?
4: E deixa-me dizer uma coisa, no pouco tempo que ainda tenho.
5: Sim.
4: Isto vai para além de nos preparar para a guerra. Eu acho que criamos uma sociedade onde somos todos muito individualistas. E eu acho que não faz mal a ninguém, sobretudo quando és jovem, dares meio ano ou um ano ao teu país.
0: Obrigada.
4: Não, acho que não é um crime lesa majestade. E ajuda-me um pouco. Uma conversa que as nossas três meninas estavam aqui a ter há pouco, que é a autonomia que os jovens hoje em dia não têm.
0: Obrigada.
4: Isto ajudaria,
0: Henrique,
4: um pouco.
0: É o comentário sempre à segunda e à sexta. E depois fica no site da Renascença, rr.pt, são 9:27.
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0: 28 para as 10, bom dia. Olá, Liliana Monteiro, mais uma vez. Nas notícias, sabemos que o Papa Leão XIV já chegou à França. O tempo está bom para o receber, não é?
1: É, pelo menos o que mostram as imagens. Chegou a Orly, em Paris. Começa assim a visita oficial de 4 dias à França. Hoje o Papa discursa no Palácio Eliseu, visita ainda a sede da Unesco. Terá um momento de oração na Catedral de Notre-Dame e um encontro com 80 mil jovens. Morreu uma bombeira que combatiu o incêndio em Resende. Informação avançada à Renascença por fonte da Proteção Civil. A operacional foi atingida por uma árvore enquanto combatia as chamas. Na página da Presidência, António José Seguro fala numa perda irreparável. O Ministro da Defesa diz que não há falta de meios no combate ao narcotráfico e afirma que o resultado das operações mostra isso mesmo. Quanto à coordenação entre Polícia Marítima e GNR, Nuno Melo considera que não tem reparos a fazer e que a ideia de descoordenação é absurda. A Judiciária deteve um homem suspeito de ter ateado 6 incêndios rurais em julho e um sétimo já em agosto. Aconteceu na localidade de Rabassal, Conselho da Meda, Guarda. Os incêndios consumiram uma área de 4 hectares de mato e de pastagem.
0: E João Fonseca, temos a seleção a jogar contra a Noruega já no domingo e sabemos quem vai ser o árbitro.
2: É verdade, bom dia. François Letixier, o árbitro francês, foi esta manhã nomeado pela UEFA para esse Noruega-Portugal de domingo em Oslo. As duas equipas dividem a liderança do grupo 4 da Liga das Nações, depois de baterem ontem Portugal, o País de Gales, a Noruega, a Dinamarca. Pontevedra, em Espanha, recebe este domingo a finalíssima do Mundial de Triatlo. Vasco Vilaça lidera o ranking e espreita assim um título inédito. Já no ciclismo, Tadej Pogacar é grande, ausente da prova de estrada, domingo em Montreal, Canadá, onde se estão a disputar os Mundiais. A seleção portuguesa está reforçada com João Almeida, mas longe dos favoritos, como Remco Evenepoel.
0: Ai, cá estou com o microfone ligado. João Fonseca, obrigada. Temos hoje o terceiro e último dia do Portugal Futebol Summit. Verdade. Que está a acontecer. Estamos a acompanhar.
2: Estamos e vamos continuar até ao fim do dia, até ao último painel.
0: Sim.
2: Sim, segundo até mesmo, não é? E vamos ter uma tertúlia bola branca também a propósito, a seguir à edição mais alargada das 12h45. A tertúlia prossegue no YouTube para quem quiser acompanhar.
0: É um grande
2: não
0: acontecimento.
2: Não vou revelar já o que é que vai ser conversado para não estragar aqui essa surpresa.
0: É um acontecimento não só nacional, como internacional,
2: internacional.
0: Que acompanhamos.
2: Sim.
0: Se quiser ver,
2: todos os cantos.
0: Passe pelo YouTube da Renascença. Até logo, João
2: Até logo.
0: Fonseca.
2: Bola branca.
3: Passe, passe.
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0: Até às 10, já a seguir vamos brincar. Ainda bem que me dá essa resposta.
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0: Casting das 10, faltam 20 minutos. 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
0: Com os seus olhos, com os óculos. Olá, Paulo Soares.
3: Bom dia.
0: Bom dia. Então, estamos quase nas 10. Como é que está o trânsito?
3: Já tudo bastante mais calmo a esta hora. No Porto, ainda há trânsito lento do final da 1 ao Nó de Francos, na VCI. E é só isto. Vem em Lisboa, paragens ainda no IC19, em Pinamanique. Também na A5, na descida do Monsanto. E na segunda circular, nos dois sentidos, há passagem pelo Campo Grande. Linha verde, para troca de informações, é 850-50-10.
0: Que anda fim de semana, Paulo Soares.
3: Beijinhos, bom fim de semana.
0: Ora, o fim de semana que temos pela frente vai trazer calor. Temos aqui as cidades a chegar aos 36 e aos 37, como é o caso de Beja e Évora. Máximas no sábado de 31 para Lisboa, 25 no Porto e 32 em Faro, porém um certo capacete de nuvens. Domingo também, temperaturas altas, mas com céu bastante nublado. Para hoje, temos 23 no Porto, 31 em Lisboa e 34 de máxima em Faro. As cidades mais quentes também, Beja e Évora, respectivamente com 35 e 36 graus. As mais fresquinhas, Aveiro e Viana do Castelo. Se estão com calor, é para lá que devem ir.
2: Acho que é para a semana que chove. Um bocadinho.
0: Pois é.
2: Sim.
0: Também algum dia tinha que ser, não é?
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0: Adoro, juro. Adoro isto.
1: Credo,
0: vai, credo. Quando eu estiver muito doentinha, daqui a muitos anos, vou-te pedir, Inês.
2: Tá bem,
0: venhas,
2: vou ter contigo e
0: venhas dizes ao
2: assim,
0: leite.
1: Ai, credo!
0: Olá, Cláudio.
5: Vamos brincar.
0: Ah?
6: Ainda bem que me dá essa...
5: Deixamos sempre o mais difícil dos concursos para a sexta-feira. O concurso em que eu vos dou respostas e vocês têm de adivinhar as perguntas.
0: Não gosto.
5: Pensar
0: não
5: ao
0: gosto.
5: Contrário.
0: Não gosto.
5: E pode começar Joana Marques.
1: Ai.
5: Joana, estás pronta?
1: Não.
5: 7 perguntas, ou melhor, 7 respostas em 30 segundos. Estás?
0: Vamos.
5: Vamos. 2 colheres de fermento.
1: Quanto é que leva esse bolo? Como é que faço para este bolo crescer?
5: Exatamente.
1: Estou certa ou não estou?
5: Priveran.
1: Onde é que eu posso ouvir o significado de uma palavra online?
5: No póquer são 5 cartas do mesmo naipe.
1: Sabes alguma coisa? Sabes como é que se vence no póquer?
5: Não.
1: Não, não sei nada de cartas.
5: Própolis.
1: Ah, que mariquice é que tomaste hoje de manhã?
5: 2 litros por dia.
1: E quanta água bebes?
5: 7, 6, 1, 10, 10, 10.
1: Isso é o número de valor acrescentado para ligar para ganhar um carro.
0: O grande jogo da mala.
2: Jogo da mala.
5: Ela nem
1: olha,
5: fez a
1: não
5: pergunta.
1: O que é assim cartas iguais?
5: É um flash.
0: É um full house. É um
5: flash.
0: É um flash.
1: Ai,
2: eu sei isso. Queres ver?
1: Também não sei. Agora estou a ver se as minhas colegas têm uma assim tão difícil.
5: Agora és tu.
2: Pois é, muito Ana, específico.
0: Vá.
5: Edmundo.
0: Como se chamam dos cantores dos Desert?
5: Nárnia.
0: Onde é que está a tua cabeça hoje, Cláudio?
5: É carne de porco enfiada em pão.
0: O que é uma bifana?
5: É um jogo em que podes ir para a cadeia sem passar na casa da partida.
0: O que é um monopólio?
5: Pilhão.
0: Onde se metem as pilhas gastas?
5: Rest in peace.
0: O que é que se mete num...
1: O
0: que é que significa rico?
5: É um jogo de atirar o disco a outra pessoa.
0: O que é o disco? O jogo do disco.
1: Frisbee.
0: Mas é o jogo do disco.
1: Por
0: é o jogo
1: bem.
0: Do disco.
1: Também não me lembrava, só me lembrava de Scooby. O que é o Scooby? Mas
5: eu gostava de ter ouvido, era do Rest in Peace.
2: Porquê trouxeste a versão infantil para a Ana?
1: Depois foi.
5: Infantil, ela falhou duas.
0: Não falhei duas, não.
5: Não, Rest in Peace não conseguia, pois.
0: O jogo do disco, eu acertei.
1: Não, repara,
2: tiveste ajuda.
1: Tinha perguntas sobre póquer, ela, sobre monopólio. Essa eu sabia.
0: Ah, esse,
1: mas olha, o que é que ias dizer no Rest in Peace?
0: Ia dizer o que é que se escreve num
2: post de Instagram.
0: Não.
2: É o quê? Numa lápide?
0: Numa lápide.
2: Ah, é o que é hippie?
5: O que é hippie?
0: É o hippie.
5: O que é
0: então
5: hippie?
0: Vá.
2: É o interno descanso.
0: É Inês?
5: É Inês.
2: Sou eu.
5: Ácaros.
2: Ai, o que é que tens no colchão? Que estás todo picado.
5: É vintage.
2: Ai, que giro casaco, quando é que compraste?
0: Os ácaros não picam.
5: Stella.
2: Como é que se chama a protagonista do meme viral da semana?
5: Misto com manteiga.
2: Como é que és o teu coração?
5: 1993 metros de altitude.
2: Qual é a altura da torre da Serra da Estrela?
5: Saudade.
2: Como é que chama aquela canção de Amaro, muito bonita?
5: Laughing Out Loud.
2: O que é LOL?
7: Bem, não, foi incrível.
1: Não houve nenhuma equivalente ao Flush. Olá, o que é?
5: Bem, é uma questão de jogar as pocas.
2: Eu tenho só uma ideia.
7: Para
2: desanuviar o ambiente, eu sugiro que se jogue, que se crie um jogo de tabuleiro que é o Monopropolis. Que é um monopólio onde.
7: Monopropólio!
2: Tens de tomar
1: próprio.
2: Também vais tomar próprio.
5: Não, não, como a Júlia, tens de tomar maricas.
7: Mas espera, olhem, eu achei difícil a pergunta da altura da Serra da Estrela, que eu já não me lembrava.
1: É só falámos disso aqui, não é?
7: Está bem?
1: Graças ao Olivier.
7: Pronto, obrigadinha, Cláudio, e até para a semana.
1: E não voltes.

0: 12 para as 10. Quero muito saber o que é que vão fazer no fim de semana, mas já lá vamos. Antes disso, durante a semana, à quinta-feira, às 9h15, o que é que temos aqui neste programa?
1: Temos a nossa tia Bli. Esta semana tivemos um episódio muito divertido sobre catálogos de homens, nas suas palavras, que é como quem diz, aplicações de encontros.
2: Como chama a Ana, o Tinder.
1: O Tinder. É o Tinder das tias. As pessoas têm que se acalmar imediatamente, todas as quintas, nas 3 da manhã, às 9h15.
0: Já disseste que era com o supermercado
1: não,
0: da Tia Bli?
1: Não, estava à espera que vocês completassem essa informação.
0: Com o supermercado da Tia Bli.
2: O supermercado que mais se fala é o Pingo Doce.
0: Pois realmente, então hoje aqui foi assim. Hoje o país não acordou feliz, acordou Félix.
1: É uma luta interna aqui dentro muito grande. É que a vontade que eu tenho a ir lá, abrir o caderno e dizer o que é que tens para fazer.
0: Ou fazer?
1: Sim, anda em cima deles para fazer trabalhos de casa. O que é que se faz? Eu ando a tentar não andar. Passa aqui a redundância.
0: Ai!
1: É, quando eu vejo que eles não fizeram.
0: Isto é o Pedro!
3: Para já parte um princípio que é uma responsabilidade deles.
4: Não sei. Não sei. Quando souberem a resposta, por favor, digam-me.
5: Trabalhos de casa são coisas deles.
6: Que se desenrasquem.
1: Isso.
6: É preciso criá-los para a vida.
7: Epá, vamos embora com isso que eu tenho o carro em segunda fila.
1: É imersiva.
7: É muito imersiva.
1: Imersiva.
0: Foi.
1: E tu?
7: Também.
1: Ai, meu Deus,
7: estou arrepiada.
1: Não casamos hoje.
7: E
1: morremos amanhã.
7: Ótimo, isso é bom saber. Segue, mana, vamos voltar ao útero de tua mãe. De caminho, paramos nos ovários.
0: Está apertado aqui. Como é que me aprieta, mamá?
7: Vamos mostrar como é que se faz. Inês, por favor.
1: Eu?
7: Sonho. Sente o teu corpo a ficar pequenino. Tens 5 anos e estás com a tua mãe. Fala com a tua mãe.
8: Mãe, quando for grande quero ser hipnoterapeuta ou hipotripo, lá como é que se diz.
7: E o que é que a tua mãe te respondeu?
8: Disse para eu ter juízo.
7: Neste momento a tua mente está cada vez mais provando.
0: Vamos jogar!
1: O que é que tem no vosso carro?
0: Olha, os canónigos do Lidl. Juro-te, não há em mais lado nenhum. Não há,
1: desafio,
0: não há canónigos.
1: Desafio os canónigos da frescura.
0: Não há.
7: Quando ele, no fim disso tudo, quiser fazer amor, dá-lhe antes um ursinho e uma xuxa. Porque é isso que se dá aos bebés. Ou então dá-lhe um tiro.
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0: Que vão fazer no fim de semana?
1: Olha, por acaso vão fazer uma coisa muito fixe.
0: O quê?
1: E que eu gosto muito. Então, amanhã, e já agora, convido toda a gente, não só uma coisa fixe, como podem todos vir. Vou estar no Central da Graça, no Café Central da Graça, que é um restaurante muito giro. Vai haver comida nepalesa, comida de rua. E vou pôr música com o meu esponzo.
0: A que horas?
1: Das 7 às 10 da noite. Ainda por cima é uma hora super fixe.
7: Mas comem bem. A música é nepalesa também?
1: Sim, como sabes, eu sou uma estudiosa da música do Indonésia.
0: E tu, Joana?
1: Não é nada, é música para dançar, é tudo e mais alguma coisa.
7: Olha, não é que eu saio daqui, enfio-me num avião, vou para Bruxelas.
1: É lá, ganhou.
7: Espero encontrar ouvintes nossos, porque vou lá fazer dois espetáculos amanhã, com a Mariana Cabral, Bumba na Fofinha, é o nome artístico. Vamos as duas fazer um espetáculo juntas, nunca fizemos. Portanto, para aí desde o secundário que não apresentamos um trabalho juntas, tem tudo para correr mal.
0: Ai, que bom.
7: E espero encontrar
1: em que sala
7: ouvintes
1: vai ser?
7: Às 3 da manhã. Uma boa pergunta, não sei.
1: Ah, desculpa.
7: Espera. Chama-se Lumen, em Bruxelas, acho que já não há bilhetes. E depois na segunda-feira, em Paris. E terça-feira.
0: Isto é incrível, é a linda de Sousa. É espetacular. Olhem, eu vou representar este programa.
1: Vais representar quem?
0: Vais aos Globos de Ouro.
7: Não,
0: vou, porque o Extremamente Desagradável está nomeado e uma de nós tinha que lá estar, não é? Portanto, lá vou, levar com umas tuchas a partir. É de cedíssimo até tardíssimo. Mas
1: espera aí,
0: estar.
1: Agora não querendo aqui fazer de nós o assunto, mas fazendo rapidamente. O Extremamente Desagradável está nomeado. Na categoria de
0: entretenimento.
1: Exato.
0: Sim.
7: E a questão é projeto qualquer coisa assim.
1: Imaginemos que até vá que ganha. Que ganha o Extremamente. Vais tu lá acima?
0: Acho que a Joana gravou um vídeo. Não. Estou a contar com isso. Não estou a contar com subir porque eu não levei nada preparado. Não tenho nada preparado.
7: Mas olha, agora.
1: Isso é bom porque depois podes aparecer no Extremamente Desagradável.
7: Eu gostava de ir a Ana a improvisar. Eu acho que não vou mandar vídeo nenhum. Vamos deixar isto em freestyle.
0: Mas pronto, lá vou estar. Outra coisa que queria fazer é esta fórmula vencedora de um filme que estreou esta semana, acho, que junta Brad Pitt com um cão. Já ouviram falar? Chama-se Coração Selvagem.
7: Ah, não, só
0: é um filme de ação e aventura.
7: Ah, não, isso era outro.
0: E do amor entre Brad Pitt e um pastor alemão. Juro que está no cinema também. Quero ir ver. É isto,
7: olha,
0: beijinhos.
7: Que bem, fins de semana estão preenchidos. Beijinhos.
0: Olha, adorava que ganhássemos, vocês não.
7: É, também acho. Não me lembro quantos são os outros, mas de certeza que nós merecemos.
0: Beijinhos.
1: Fixe.

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6: Muito bom dia, são 10 horas, 9 nos Açores. Bom dia, Teresa Almeida.
7: Muito bom dia.
6: Vamos conhecer os destaques desta edição.
7: Vamos a isso. O Papa já está em Paris. Antes de aterrar, sorriu quando questionado se vinha a Portugal. O buzinão no norte do país já está na A1.
8: Para esta sexta-feira tem máximas de 23 graus no Porto, Lisboa com 31, Faro a chegar aos 34, Ponta Delgada 24 e Funchal a chegar aos 30 graus.
6: Vai começar agora a edição das 10.
7: Já está há cerca de uma hora em Paris, está a caminho agora do Eliseu. Momentos antes, no avião, Leão 14 não negou a sua vinda a Portugal. Na resposta à pergunta da Renascença, se Sua Santidade vai a Portugal, o Papa sorriu. Foi um momento protagonizado pela vaticanista da Renascença, Aura Miguel, contado também já aqui em direto em antena. Na última hora, ainda esta manhã, Leão 14 vai ter um encontro com autoridades, sociedade civil e com o corpo diplomático no Palácio do Eliseu. À tarde, visita a sede da Unesco e presida a celebração de vésperas na Catedral de Notre-Dame. À noite participa numa vigília de oração com os jovens no Stade de France em Saint-Denis. Pelo menos 3 mil inscritos no primeiro encontro da Rede Nacional de Missionários Digitais. Amanhã, em Alfândega da Fé, o Bispo de Bragança Miranda diz à Renascença que o encontro deverá ser um momento de comunhão eclesial. Dom Nuno Almeida fala de um renovado impulso de missão no mundo digital.
9: Eu estou convicto de que este encontro será muito mais do que um momento de reflexão e também de festa. O meu desejo é que seja uma experiência de comunhão eclesial, também de partilha de boas práticas e de renovado impulso missionário neste novo ambiente e novo mundo que é o ambiente e o mundo digital.
7: Dom Nuno Almeida, que estará na abertura do evento marcado para amanhã em Alfândega da Fé. Morreu a bombeira dos voluntários de Resende. Tinha 24 anos, foi atingida por uma árvore quando combatiu o incêndio. O Presidente da República falou de um exemplo de profissionalismo e coragem. Para António José Seguro, representa uma perda irreparável para a instituição e para toda a comunidade, a quem endereça as condolências. Também Luís Neves, através de um comunicado do Ministério da Administração Interna, manifesta pesar pela morte desta jovem bombeira. Os caminhões estão em marcha lenta. É um protesto contra o aumento dos combustíveis que partiu de Paredes, segue até Coimbra. A acompanhar continua o jornalista André Rodrigues. Onde estão agora essas centenas de caminhões, André?
10: Olá, bom dia, Teresa. Nesta altura, esta marcha lenta circula entre Santa Maria da Feira e Estarranja. Está mais perto de Estarranja. Nesta altura, estou a fazer o trajeto mesmo junto aos caminhões. São cerca de 500 caminhões. Pouco antes da saída para Estarranja, os militares da GNR estão a indicar às outras viaturas para que circulem pelas faixas central e esquerda, precisamente para não impedir a circulação deste cortejo. A hora prevista de chegada, pelo menos a hora inicial prevista, vista pela organização, é 11:30, meio-dia, será mais ou menos entre esse período de tempo que estes caminhões, este protesto vai então chegar ao seu destino.
7: Vida complicada para quem circula nesta altura na A1. André Rodrigues, aqui a acompanhar o protesto do setor das terraplanagens, extração e transporte de terras e inertes, que irão reunir com o Governo já na segunda-feira. O preço dos combustíveis também motivou esta manhã um buzinão junto à ponte 25 de Abril, em Lisboa. É tudo, Zé? Okay. Aziz, Zé? Bom
6: então,
7: fim de semana.
6: Então, um beijinho, bom fim de semana. Foi a edição das 10 com a Teresa Almada.
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6: Então, muito bom dia, boa sexta-feira.
13: Bom dia, finalmente é sexta-feira.
6: Yes. E atenção, porque o nosso, que o meu e o da Azizé, vai começar com um grande karaoke esta noite. É um karaoke que vai juntar toda a equipa da Renascença.
13: Verdade.
6: Estamos muito ansiosos, nós fazemos isto de vez em quando. Felizmente, isto nunca tem transmissão em direto, não é? Isto não vai dar na rádio.
13: Quer dizer, ainda bem, porque as pessoas iam trocar imediatamente essa transmissão, porque eu acho que algumas pessoas devem cantar bem, ouvi dizer. Aliás, esta é a minha primeira noite de karaoke assim com a Renascença, portanto, é assim a minha estreia
6: já
13: no karaoke.
6: Já pensaste? O que é que vais cantar?
13: Ainda não, já te disse, uma das músicas é o Carlos Paião.
6: Ah, pois é, a Cinderela.
13: Cinderela, exatamente. Pó de arroz. Pronto.
6: Não, essa é outra, a Cinderela é uma e o pó de arroz é outra.
13: É pó de arroz, tem de ser Cinderela. Pronto, eu vi na tua conversa. Mas estou muito entusiasmada e pronto, acho que vai ser super divertido.
6: Giro.
13: Pelo menos tem sido esse o feedback que eu tenho recebido.
6: É ótimo. E a comida também é ótima.
13: Tu vais cantar o quê?
6: Vou cantar a Little Respect. 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
13: Tu deves ser bom cantor.
6: Não sou nada. Não,
13: deves ser bom cantor.
6: Eu
13: depois na segunda-feira partilho com os nossos ouvintes se cantares.
6: Bom, a seguir vamos falar de sonhos. Hoje é o Dia Mundial dos Sonhos.
13: Sim.
6: Ai, vai ser tão giro.
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0: A Bárbara Tinoco na Renascença. Bom dia, boa sexta-feira, tudo bem?
1: Bom dia.
0: Bom fim de semana. Hoje é o Dia Mundial dos Sonhos. É conhecido globalmente como World Dream Day. Isto é uma data que se assinala em todo o mundo e é o dia certo para falarmos sobre os nossos sonhos e sobre aquilo que fazemos para os alcançar também. É uma coisa
1: importante. Exatamente.
0: É só ficar à espera. Sim.
1: Aquelas pessoas que dizem tipo, nunca consigo alcançar os meus sonhos.
0: Pois.
1: E estás a fazer o quê? Sentar no sofá, esquece que vais conseguir. Pronto, tens de se levantar e ir atrás das coisas.
0: Exatamente.
1: E por isso mesmo, gostávamos que partilhasse connosco o seu sonho, o que é que anda a fazer para o concretizar. Ou então o que é que anda a fazer para o concretizar.
0: Sim. Ou então se já o concretizou, não é?
1: Sim, exatamente. Se já concretizou o seu sonho, também pode partilhar connosco.
0: Eu tinha o sonho de fazer aqui o programa contigo.
1: Olha, mentira, nem conhecias, nem sabias quem é que eu era, pá. Olha a mentira, logo assim de manhã, numa sexta-feira de manhã.
0: Mas olha, mas tenho sonhos.
1: Então,
0: tenho
1: qual?
0: Sonhos. Uma casa junto à praia.
1: Nunca
0: mesmo,
1: na vida.
0: Mesmo na praia, ali na primeira
1: Olha,
0: linha.
1: Nunca na vida. Vou-te já dizer porquê.
0: Porquê?
1: Tsunami. Imagina que veio um tsunami e já foste. És o primeiro a ir.
0: Pensas logo nisso.
1: Claro, como é óbvio.
0: Um tsunami é uma coisa que acontece todos os dias.
1: Olha, mas quando acontece, acontece bem.
0: E mais coisas.
1: Olha, eu gostava, já que estás a falar de casas, eu gostava, por exemplo, de ter uma casa com um jardim e uma piscina. Eu adorava.
0: Ah, preferes a piscina. Ok.
1: Sim, prefiro a piscina porque a piscina não há tsunamis. No mar há. Ou então, um dos meus sonhos, por acaso, neste momento, é mesmo comprar uma casa. Não sei se é...
0: Tenho a piscina ou não.
1: Sim,
0: não,
1: é uma casa.
0: É uma
1: casa. Eu quero ser uma casa. Pronto,
0: casa.
1: Não vou, hoje em dia, com a crise da habitação, não vou estar aqui com grandes coisas se tenho piscina.

0: E não se tem jardim, é uma casa
1: uma
0: só.
1: Casa só.
0: Com então, paredes.
1: Vá, por... Exato, e um telhado. Então partilhe connosco. Vá, força. É o dia dos sonhos. Liberte, mande cá por fora. Mostra ao universo.
0: Manifestar.
1: Manifestar, não é?
0: 962-007-500.
1: Qual é o seu sonho? O que é que anda a fazer para o alcançar? Ou se já o concretizou,
0: exato,
1: não é? Ou se já o concretizou. Vamos a isso. 962-007-500. Estamos juntos no WhatsApp da Renascença.

0: Kiss Me, Maru, nas Nascença. Bom dia, 10h20. Boa sexta-feira, estamos a falar de sonhos. Hoje é o Dia Mundial dos Sonhos. Olá, Miriam, qual é o seu?
1: Estou a viver o meu há 10 anos.
0: 10 anos?
1: Acordada e a concretizar. Sou artesã de artigos em couro, naquilo que eu sempre sonhei, que era criar. Crio os meus trabalhos desde a raiz até à venda.
2: Olha. Que linda.
1: Um beijinho e bons sonhos para todos, que daqueles giro. Que se podem concretizar.
2: Beijinhos.
0: Um beijinho. E eu estou a ver aqui um trabalho, porque na foto de perfil aqui do WhatsApp está precisamente uma mala feita em couro aqui pela
2: minha. A nossa ouvinte podia nos ter dito como é que se chama a marca dela,
0: pois
2: não é? É?
0: Olha, depois envie-me mensagens. Aqui uma mensagem é muito boa, que é da Cristina, que diz: o meu sonho desde adolescente é ter uma scooter, mas sempre me puseram e põem em traves, e como nunca é tarde para concretizar o sonho, digo que até aos 60 hei de conseguir, e há de acontecer, ter uma scooter.
2: E há mesmo de acontecer, eu tenho a certeza. Agora é adulta premium, já tem o seu dinheiro, vá, comprar uma scooter e ir com cuidado, por favor.
0: Exatamente.
2: Eu também sou daquelas pessoas que têm um bocadinho de medo quando as pessoas à minha volta andam de moto ou de scooter, mas se andar com cuidado, está à vontade. Eu dou autorização.
0: 10h22, bom dia.
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0: Então, muito bom dia, bom fim de semana. Leve a Renascença consigo, o tempo de verão continua.
2: Continua, né? E vai ter assim um fim de semana bem quente. Hoje, máximas para esta sexta-feira. Porto a chegar aos 23 graus, Lisboa a chegar aos 31, Faro com 34, Ponta Delgada 24 e Funchal 30.
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2: E daqui a pouco prepara a carteira, porque vamos falar de um leilão onde pode encontrar objetos muito valiosos ligados aos seus cantores favoritos.
0: É espetacular mesmo. 10h27, bom dia, Benson Boone. I'm sorry.

0: minha casinha, chutos e pontapés na Renascença. Bom dia, bom fim de semana.
1: Yay, é sexta-feira. Yeah.
0: E vamos lá falar deste leilão incrível. Se é fã de Freddie Mercury, dos Oasis, de Michael Jackson, John Lennon ou até dos Beatles, então prepara aí carteira, né? Porque se calhar isto vai lhe interessar.
1: É verdade, vai, vai. No dia 1 e 2 de outubro vai decorrer um leilão com mais de 800 objetos ligados a estes nomes da música.
0: Estamos aqui a falar de peças que podem valer verdadeiras fortunas. Entre os destaques está o piano de Freddie Mercury, onde compôs Crazy Little Thing Called Love, que é um piano que está avaliado entre 200 e 400 mil libras. Não é coisa pouca, não.
1: E para quem é fã de Oasis, há aqui também uma guitarra autografada por Noel Gallagher, usada no famoso MTV Unplugged de 1996, que pode chegar às 150 mil libras.
0: É para quem der, isto é mesmo incrível. Bom, o Michael Jackson também está presente aqui com aquele famoso casaco militar preto e dourado que se via nos vídeos e nos concertos e que pode atingir aqui também 360 mil libras.
1: Portanto, já sabe, se está a pensar o que fazer ao seu dinheiro, tem aqui uma opção. Eu adorava ter esse sentimento de ai, tanto dinheiro, o que é que eu vou fazer agora com este dinheiro todo, não é? Se calhar vou aqui a um leilãozinho.
0: Comprar o casaco do Michael Jackson.
1: O casaco do Michael Jackson, bem, que sonho. Não isso é. Sim é um grande sonho.
0: Opa.
1: Ter
0: estamos
1: o casaco
0: a falar de
1: Michael
0: sonhos,
1: Jackson.
0: E temos aqui ainda sonhos para partilhar já daqui a pouco, ok? 22 minutos para as 11. Bom dia, bom fim de semana.

0: Matias Damásio na Renascença, há 15 minutos das 11. Bom dia, bom fim de semana. Tenho aqui um desafio para o fim de semana, precisamente, abrir o armário dos medicamentos.
1: Olha que programa emocionante.
0: É que ouvi ontem no Minuto Ecomed e achei que isto fazia sentido. Vai ver que encontra aí qualquer coisa fora de prazo ou que já não usa.
1: Sim, também ouvi. Aliás, todos devíamos fazer uma revisão do armário dos medicamentos regularmente. 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
0: Agora, Rihanna na Renascença.

0: A chuva de amor dos Calema, a 8 minutos do meio-dia, das 11. E temos estado a falar de sonhos, hoje é o Dia Mundial dos Sonhos, é o dia certo para falarmos sobre os nossos sonhos e aquilo que estamos a fazer para os alcançar, já partilhámos aqui os nossos.
1: Para além, calma, partilhámos os nossos, mas foram-se sonhos um bocadinho...
0: Bem bom, uma casa junto à praia.
1: E uma casa com piscina. Mas tens mais outro, algum sonho?
0: Tinha o sonho de fazer assim, viagens sem destino, ou seja, agora vou ficar aqui, agora vou para ali.
1: Isso é muito giro.
0: E andava assim uns meses.
1: Isso é muito giro.
0: Ao sabor de...
1: Tipo, sem preocupações,
0: sem
1: não
0: preocupações.
1: É? Sem teres que te preocupar que no final do mês tens que ir trabalhar.
0: Sim, exatamente.
1: Ok, muito fixe.
0: Olha, vamos ouvir aqui a mensagem da... É a Marlene. Eu acho que ela não só concretizou o sonho dela, como o sonho de muitas mulheres. Eu acho que sim, parece-me que vais gostar de ouvir isto. Vamos lá.
2: Olá, bom dia a toda a equipa da Rádio Renascença. Já um grande abracinho para vocês.
0: Olá,
2: e então,
0: obrigado.
2: Hoje, Dia Mundial dos Sonhos, é verdade. O meu está-se a realizar, vai-se realizando.
1: Que bom.
2: Então, eu cheguei de Portugal a Portugal em 2018 e criei a minha marca Moda à Tua Medida. Meu nome é Marlene Monteiro e esta Moda à Tua Medida é nada mais, nada menos do que peças exclusivas para mulheres que usam tamanhos maiores.
1: Ai,
2: o cuidado que nós temos de ter.
1: Adoro.
2: E é tudo aquilo que toda a mulher gostaria de ter roupa para o seu tamanho, adaptado ao seu biótipo do corpo. Não só vestir um corpo 36, 38 ou 40, mas sim para mulheres que podem mesmo usar tamanhos 62, 64, 66.
1: Amo.
0: Espetacular.
1: Amo, subscrevo tudo o que a Marlene disse e moda a tua medida, não é assim?
0: Moda
1: a tua medida,
0: sim.
1: Por favor, sigam a página da Marlene e vamos apoiar este negócio.
0: Sim, isto é um segundo que até te diz alguma coisa, não é?
1: Porque não, a mim, eu identifico-me muito com este mote deste negócio da Marlene, portanto é isso mesmo, não há tamanhos, não há roupa com tamanhos, ou seja,
0: sim.
1: Nós não precisamos de vestir um certo tamanho, cada um veste aquilo que quer.
0: Que giro. Excelente ideia e muito sucesso para esta ideia aqui da Marlene.
1: Agora, sonho.
0: 5 minutos para as 11, daqui a poucas notícias.
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0: Muito bom dia, são 11 horas 10 nos Açores. Bom dia, Vítor Mesquita.
27: Bom dia, Zé e Azizé.
1: Bom dia.
0: Vamos aos títulos desta edição.
27: Revendedores apontam a descida do preço dos combustíveis na próxima semana. Polícia Marítima apreende estrutura logística suspeita de apoio ao narcotráfico em Alvor.
0: Começa agora a edição das 11.
27: Gasóleo a descer 7,5 cêntimos na próxima semana, gasolina a cair 3,5 cêntimos. É o valor ainda provisório da previsível evolução do preço dos combustíveis na próxima semana. É uma indicação avançada esta manhã à Renascença pela Associação de Revendedores com um alerta. O aumento elevado do preço do barril de Brent esta quinta-feira pode trazer alterações aos preços até ao final do dia. Aumento do preço dos combustíveis, que motiva esta manhã uma marcha lenta de caminhões, que partiu de Paredes e segue até Coimbra. Na última hora, a marcha seguia já perto de Estarreja. É um protesto do setor das terraplanagens, extração e transporte de terras inertes, que irão reunir com o Governo na segunda-feira. O preço dos combustíveis também motivou um buzinão esta manhã junto à ponte 25 de Abril em Lisboa. O Papa prepara-se para esta hora para um encontro em Paris, no Palácio do Eliseu, com autoridades, sociedade civil e corpo diplomático, momento que vamos desenvolver na próxima hora e que pode seguir em direto no YouTube da Renascença. São as primeiras horas de Leão XIV em França para uma visita pastoral de 4 dias. A agenda do Papa inclui uma visita de cortesia esta manhã ao presidente francês Emmanuel Macron, também no Eliseu. Em Sintra, manhã de protesto de encarregados de educação, de alunos da Escola Básica da Tapada das Mercês. É lá que está o repórter João Maldonado. João, bom dia. O problema é a falta de professores.
28: Bom dia. E para o demonstrar, as mães desta escola trouxeram os filhos que não têm aulas e que aqui estão à porta num horário que devia ser letivo para demonstrar as dificuldades que é viver sem uma escola onde deixar os filhos e as dificuldades que é trabalhar deste modo. Falei com uma das mães que me disse precisamente isso, que tem 2 filhos no 3º ano, mas como não tem escola tem de os levar para o trabalho.
29: Estão sem professor, não há respostas, nem do agrupamento, nem da própria escola, porque nós temos do agrupamento. Não sabemos como é que vamos resolver isto. Estamos quase no final de setembro, outubro está aí. O que conta é a estatística, pelos vistos, para o nosso ministro, que o nosso ministro da Educação, eu acho que vive numa realidade virtual à parte da nossa.
28: As queixas de uma mãe desta escola em Sintra, uma mãe que tem de levar os dois filhos do terceiro ano para o trabalho, trabalha num café porque não tem a escola, da parte desta escola básica da Tapada das Mercês, explica que há constrangimentos em 8 turmas, mas garante que se encontra a decorrer o procedimento concursal para o preenchimento dos horários dos professores, lamentando os constrangimentos aos pais.
27: Reportagem de João Maldonado em Sintra. Há um protesto de encarregados de educação de alunos da escola básica da Tapada das Mercês. Em última hora, a indicação de um incêndio numa caldeira do Jardim Escola João de Deus em Castelo Branco. O fogo obrigou à retirada de cerca de 195 crianças e adultos. É uma informação que está a ser avançada pela Proteção Civil. É citada pela agência Lusa. O incêndio está a ser combatido. Não há para já registro de quaisquer vítimas. É um tema que vamos continuar a seguir. Polícia Marítima de Portimão apreende uma estrutura logística suspeita de apoio ao narcotráfico em Alvor, composta por 2 botes, 2 motores, 5 jerrycans com combustível, ocultos e camuflados numa zona rural. De acordo com a Polícia Marítima, o material apresenta características, localização e forma de ocultação, suspeitos de integrar uma estrutura logística clandestina de apoio ao tráfico de droga por via marítima. Estas e outras notícias, Zé, Nhazi Zé, sempre atualizadas em rr.pt.
0: Foi a edição das 11 com o Vítor Mesquita.
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0: 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Boa sexta-feira, para onde quer que vá no fim de semana, leve a Renascença consigo.
1: Exatamente, e como já estamos quase no fim de semana, daqui a pouco vamos partilhar consigo os lançamentos desta semana de música. Porque para um fim de semana ser bom, precisamos de uma boa música.
0: Música
1: também.
0: Nova, não é? Agora é Expresso, Sabrina Carpenter.

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0: Amor Existe, da Nena. Bom dia, 11 horas, 10 minutos. Não sei se sabe, mas à sexta-feira é sempre um dia em que há música nova, novos lançamentos no mundo da música.
1: A sexta-feira é mesmo o melhor dia da semana. Uma pessoa já está com aquele pezinho ali no fim de semana e ainda recebe música nova para ouvir durante o fim de semana.
0: Até o que é que vamos ter este fim de semana?
1: Então, olha, começamos muito bem. Charlie XCX uniu-se à Madonna para fazer parte do álbum Danceteria After Hours Remix, que é assim uma versão deluxe do álbum Danceteria da Madonna. Depois, já ontem falámos disto, a Taylor Swift hoje lança então o The Life of a Showgirl The Encore, uma versão também deluxe do álbum com 4 músicas novas. Os U2 celebram 50 anos de carreira com o anúncio do álbum Carnaval de Luz e o lançamento do single Silêncio, que também já está disponível.
0: Falam português agora, é?
1: É, olha, tanto o nome do álbum como o nome desta música são nomes portugueses, para também fazer aqui uma homenagem ao Brasil.
0: Portanto, Carnaval de Luz,
1: é que é muito interessante. E por falar no Brasil, Ricky Martin e Pedro Sampaio apresentam a colaboração Piquito Piquito, que promete ser um hit.
0: Piquito,
1: será que vai ser
0: Piquito,
1: assim um cavalinho?
0: Deve ser. Piquito Piquito! Bom, um fim de semana muito preenchido aqui com muita música nova.
1: É
0: excelente
1: isso
0: mesmo.
1: Música nova. Nós gostamos.
0: E já agora aproveitamos também para dar os parabéns aqui a um casal. Eles não são casados, mas não são casados. Os casos até ficavam bem, se calhar.
1: Por acaso ficavam bem, faz ali até disso mesmo.
0: Fazem anos hoje.
1: Não são um casal, são dois artistas que fazem anos hoje.
0: E fazem os dois 34 anos, nasceram no mesmo ano.
1: O
0: Teddy Swims é americano, ficou famoso com músicas que ia partilhando no YouTube, que fazia versões. E a Rosalía também
1: é espanhola e começou também por cantar em bares e em casamentos. Aliás, participou num programa de televisão que era o X Factor. Na altura toda a gente ficou tipo, ela não canta assim tão bem. E passado anos, aqui vemos a nossa Rosalía espetacular, com uma voz incrível, com uma atuação inacreditável também. Portanto, parabéns a estes dois artistas.
0: Espetacular, então parabéns aos dois, Rosalía e Teddy Swims. Tentámos juntá-los num dueto, mas não tínhamos orçamento.
1: Pois não, fica só o Teddy.

0: The Sky Full of Stars, Coldplay na Renascença. São 11h18, chegou agora. Bem-vindo.
1: Olha,
0: sou José Coimbra com a Azizé Duval.
1: Esta música dos Coldplay devia tocar cada vez que nós realizássemos um sonho.
0: Ah, olha.
1: Realizávamos um sonho.
0: Confetes. Confetes e.
1: Esta música dos Coldplay.
0: Espetacular.
1: E também devia tocar para a semana, quarta-feira, às 9h15, quando alguém atender a chamada do grandioso jogo da mala e levar para casa 10.002 euros.
0: Exatamente. Temos estado a falar de sonhos e, quer dizer, o dinheiro não é tudo, mas ajuda.
1: Ajuda muito.
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1: Exatamente. 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Olha eu a chorar no meu Porsche, a limpar as minhas lágrimas com uma nota de 50 euros.
0: Exato.
1: Ou 500.
0: A seguir vamos jogar o Facto ou Fake do Saia Daí. Hoje é dedicado ao episódio de ontem da Tia Bli. As pessoas têm que se acalmar imediatamente. Está bem? Ou vá.
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0: Então quem quer jogar? Facto ou fake?
1: Eu.
0: Ah, dá a ver que ninguém grita.
24: Facto é fake.
1: Silêncio.
0: E como sempre, às sextas-feiras, dedicamos o episódio
1: à Tia Bli.
0: À Tia Bli, e as pessoas têm que se acalmar imediatamente. Então, Vasco Pereira Coutinho é a Tia Bli e vem sempre às quintas, esteve cá ontem. Facto ou fake de hoje. Muita atenção. A Francisca, que é amiga da Tia Bli, está num site de encontros e inventou interesses para parecer mais interessante. Facto ou fake?
1: Acho que é facto. Acho que é facto. Quem é que nunca mentiu? Quem é que nunca mentiu assim num site de encontros ou até mesmo no currículo? Quem é que nunca disse que era ótimo a comunicar com os colegas e odeia os colegas?
0: Mas depois quando é confrontada com isso, como é que resolve? Gosto muito de não sei o quê. Depois...
1: Olha, por exemplo, sei falar super bem inglês e depois começam a falar contigo em inglês e tu só sabes dizer hello, my name is e pronto.
0: Será que ela arriscou? Será que ela fez isso?
1: Eu acho que sim.
0: Depois vai aos dates e... Está tudo errado?
1: Eu acho que sim. Eu acho que às vezes uma pequena mentirinha pode nos levar longe.
0: Então vá, vamos lá. Francisca, amiga da Tia Bli, está num site de encontros e inventou interesse para parecer mais interessante. Acha que é facto ou acha que é fake? 962-007-500.
1: Imagina ela dizer: eu sei falar super bem inglês com o tal e ele ser inglês e ela depois não conseguir comunicar com ela.
0: Hello, hello.
1: Hello, my name is.
0: How old are you? How old are you?
1: Como é que tu tá a pele? A minha pele está muito boa, obrigada.
0: Exato. Olá, 962-007-500.

0: Memórias, Ryan Lewis.
1: Adoro esta música.
0: 25 minutos para o meio-dia. Então, facto ou fake? A Francisca, amiga da tia Beli, está num site de encontros e inventou interesses para parecer mais interessante. Quem nunca? Olá, José.
2: Muito bom dia.
1: Bom dia.
2: Fala José Dourado.
0: Homem do Norte.
2: Meus bons amigos. É facto.
0: É facto.
2: Porque uma das coisas que eu me lembro do episódio de ontem foi lá a amiga da tia Beli dizer que era radical. E a única coisa radical que elas tinham feito, acho que foi ir ao Colombo.
1: Olha, digo-te já uma coisa: ir ao Colombo é uma experiência radical.
0: Ah,
1: eu perco-me imensas vezes, para os lados em que tenho que ir, perco-me imensas vezes no estacionamento.
0: Eu tenho sempre
1: que tirar uma foto, porque é mesmo ir ao Colombo é uma ida radical. Eu concordo com elas.
0: WhatsApp da Renascença 962-007-500. Facto ou fake? A Francisca, amiga de Tibli, está num site de encontros e inventou interesses para parecer mais interessante.
1: Onde é que eu menti, Andrei?

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0: Anger, Oasis. 17 minutos do meio-dia, está com a Renascença. Bom fim de semana. Se chegou agora, estamos a jogar o facto ou fake. E agora vamos mesmo saber se é facto ou se é fake. Então, a Francisca, a amiga da tia Beli, está num site de encontros e inventou interesses para parecer mais interessante. Acha que é facto? Acha que é fake?
1: Bom dia, Rádio Renascença.
2: Bom dia.
1: É facto.
0: Facto.
1: A amiga da tia Belia, a menina Francisca, inventa coisas. Chama-me Leucádia, eu chamo-me de São Mamed em Festa.
0: São Mamed em Festa.
2: Beijinhos. Beijinhos.
0: Beijinhos, bom dia. Vamos ouvir a tia Belia, não é?
2: Olha, eu nem preciso, estás a ver, eu nem ouvi o episódio ontem completo, ouvi só uma parte, e eu já sabia que isto era facto, porque
0: é facto.
2: Toda a gente inventa. Toda a gente inventa em sites de encontros, no currículo, toda a gente inventa.
0: Oh, mas eu acho isto muito estranho, porque depois vais conversar com uma pessoa, então eu adoro, adoro natureza, e depois nunca fui aos Gerês.
2: Mas não é inventar, é enaltecer. É enaltecer, tu gostas de natureza. Não tens que ser a pessoa que já fez imensas caminhadas e trilhas.
0: Sim.
2: Mas
0: se calhar foi um mau exemplo. Natureza foi um mau
2: gostas
0: exemplo.
2: Gostas de sentar num jardim.
0: Vaga.
2: Sim. Sei lá, gostas? Sim. Portanto, estás só a enaltecer.
0: Gosto muito de ler, E depois, até que livros é que andas a ler? E eu, li o.
2: Então, mas não mentiste.
0: Não menti.
2: Gostas de ler aqui notícias no Instagram que aparecem no teu feed?
0: Pois é, outros conceitos
2: de leitura.
0: Está bem, então.
2: É enaltecer.
0: Vamos ver se é facto ou se é fake. Tia Beli.
3: E depois mostrou-me então a página dela.
4: Ok.
3: Eu vou para ver a página dela e é tudo uma mentira pegada. Eu olho assim e vejo assim: aventureira. E eu, Francisca, desde quando é que a menina é aventureira? Desculpa, a única aventura que a menina teve na vida foi uma vez que tivemos que ir ao Colombo de Metro. Quer dizer, foi a única coisa assim mais de risco que a menina teve na vida. Depois, adoro ler.
4: E não é verdade, nunca a vi ler na vida.
3: Não. Nunca pegou no livro, a única coisa que ela lê é Ola. Por causa das pesquisas, das coisas.
4: Pronto,
3: que a menina conhece.
4: Perfeitamente.
3: Depois, hobbies. Adoro ir a museus. E eu, Francisca, menina, desculpa, não pode estar a mentir desta maneira às pessoas.
4: Não vai.
3: A menina nunca foi ao museu. Ela, fui. Eu, assim, não foi. Ela, fui uma vez ao Prado. Pois, foi uma vez ao Prado, porque nós estávamos em Madrid, achámos que íamos à Prada e entrámos no Prado sem querer.
4: Foi sem querer.
3: Foi ao museu, mas foi sem querer. E saímos a correr, porque não estávamos com pachorra para aquilo.
2: Lá está, não mentiu.
0: Exatamente,
2: enalteceu.
0: Tem o episódio completo no site da Renascença. As pessoas têm que se acalmar.

0: É o verão do Afonso Brás e Luís Trigacheiro a 5 minutos do meio-dia. Já daqui a pouco as notícias.
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0: Muito boa tarde. É meio-dia, 11 horas nos Açores.
21: O anjo do Senhor anunciou a Maria.
22: E ela concebeu do Espírito Santo.
21: Ave Maria.

0: Rogai por nós, Santa Mãe de Deus,
1: para que sejamos dignos das promessas de Cristo.
0: Oremos. Infundi, Senhor, a vossa graça em nossas almas, para que nós, que pela anunciação do anjo, conhecemos a encarnação de Cristo, vosso Filho, pela sua paixão e morte na cruz, e com a intercessão da bem-aventurada Virgem Maria, alcancemos a glória da ressurreição. Por Cristo, Senhor nosso.
1: Amém.
0: Glória ao Pai, e ao Filho, e ao Espírito Santo.

0: Passam 3 minutos do meio-dia, vamos aos destaques desta edição. Vítor Mesquita.
1: A defesa da vida no centro do primeiro discurso do Papa Leão XIV em França. O governo admite que o setor das terraplanagens tem sido esquecido.
0: Está no ar a edição do meio-dia.
1: O Papa reafirma com veemência a defesa da vida. Um mês depois do presidente francês Emmanuel Macron ter promulgado a lei da eutanásia, o Papa Leão XIV aproveita o primeiro discurso em França para repetir que proteger o direito à vida constitui o fundamento de todos os outros direitos humanos.
2: É por isso que reafirmo com veemência que a salvaguarda do direito à vida constitui o fundamento imprescindível de todos os outros direitos humanos. Atualmente, existe a tentação de esperar da ciência solução e conforto para todos os nossos sofrimentos. O risco é, muitas vezes, o de cair na ilusão.
1: Papa Leão XIV, há minutos, num discurso no Eliseu, acompanhado pela vaticanista Aura Miguel, que se junta a esta edição em direto. Aura, boa tarde. O Papa insistiu neste discurso na defesa integral da vida.
3: Sim, boa tarde, Vítor. Sim, alertou num contexto também da tendência que há para uma obediência cega no progresso e apontou o exemplo, enfim, destas tentações de esperar demasiado também da ciência e da tecnologia e fez um elenco: manipulações genéticas, maternidade de substituição, tráfico de órgãos e eutanásia. Lembrou que a verdadeira laicidade de um Estado não exclui a dimensão religiosa e também na vida pública, que deve existir, e deve também valorizar essa dimensão religiosa como recurso educativo. Destaca ainda para a condenação, ou, aliás, o diagnóstico que ele fez sobre o flagelo da guerra, perante o qual não se pode ficar indiferente, pediu uma conversão de coração e mudança de atitude, condenando naturalmente a posse de armas nucleares, apelou a um diálogo e à diplomacia, disse que a França tem uma vocação para a paz e para o multiculturalismo. Ele também elogiou a herança cristã, a riqueza das raízes cristãs, deste gênio que define a França, um gênio espiritual, cultural, intelectual e artístico, portanto valorizou grande parte da história francesa e no final foi aplaudido também prolongadamente, apesar de ter, enfim, havido algum contraste entre as palavras e preocupações que o Papa aqui manifestou e com a realidade política em curso neste país.
1: Obrigado, Aura. A vaticanista Aura Miguel, que acompanha a visita pastoral do Papa Leão XIV à França. Notas do discurso do Papa na última hora, no encontro com autoridades, sociedade civil e corpo diplomático em França. Um tema que estamos também a seguir no site da Renascença. Por cá, o Governo reconhece que o setor das terraplanagens tem sido esquecido e o Ministro das Infraestruturas garante que está a analisar as reivindicações das empresas em protesto contra o aumento do preço dos combustíveis. Uma marcha lenta a decorrer entre Paredes e Coimbra. Miguel Pinto Luz admite que o setor ficou de fora de apoios anteriores e confirma que vai receber os empresários na segunda-feira.
4: É um setor que de alguma forma tem sido esquecido e não pode ser esquecido. Nessa senda, eu próprio tive a oportunidade de falar ontem com um dos organizadores desta manifestação, representante de uma das associações, e na próxima segunda-feira, às 11 da manhã, terei a oportunidade de falar com todos. O Governo, respondendo à sua questão, continua em diálogo e quer encontrar essas soluções. Deixe-me dizer de uma forma muito clara, o Governo tem consciência das dificuldades e estará cá para ajudar as empresas, também os trabalhadores, a ultrapassarem estas dificuldades.
1: O ministro Miguel Pinto Luz, esta manhã em Cascais. Zé Niazizé, deixem-me só dar esta indicação relativa a um incêndio num jardim-escola de Castelo Branco. O fogo está já extinto, um incêndio que obrigou à retirada de 195 pessoas deste jardim-escola de Castelo Branco, entre crianças e funcionários. As chamas tiveram origem numa caldeira, foram rapidamente dominadas pelos bombeiros. Nesta altura faz-se a avaliação do edifício para saber se é possível o regresso de crianças e funcionários a esta instituição.
0: Ok, para acompanhar então nos próximos minutos.
1: Sim.
0: Foi a edição do meio-dia com o Vítor Mesquita. Bom fim de semana, Vítor.
1: Bom fim de semana, obrigado.
0: Muito obrigado. Meio-dia e sete. Katy Perry a seguir.
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0: Então boa sexta-feira, bom fim de semana.
7: Bom fim de semana.
0: Já demos aqui os parabéns à Rosalía e ao Teddy Swims, que fazem os dois 34 anos. Falta falar aqui de um outro casal, mas este é mesmo casal.
7: Estes são mesmo casados.
0: É o Michael Douglas e a Catherine Zeta-Jones.
7: São marido e mulher e fazem anos também no mesmo dia e os dois são atores. Portanto, a Catherine faz 57 e o Michael Douglas faz 81 anos. Olha, Zé, ainda há esperança para ti. Calma, que ainda há esperança para ti.
0: Estás a falar das idades, é? Não.
7: Estou a falar do que vais arranjar uma mulher no futuro. A idade não é só um número, não interessa para nada.
0: Eu digo isso sempre.
7: Mas olha, isto deve ser interessante fazer anos no mesmo dia que o companheiro, porque assim poupam dinheiro na festa.
0: Fazem só um bolo.
7: Sim, é ótimo.
0: E juntam
7: é incrível.
0: As velas todas.
7: É incrível. Um com mais velas que o outro, mas pronto.
0: Então vá, boa sexta-feira.

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0: 4:30, dançamos um slow na Renascença, meio-dia 16. Boa tarde, bom fim de semana. Hoje é o último dia do Portugal Futebol Summit. O mundo do futebol está reunido em Oeiras desde quarta-feira. A Renascença tem acompanhado esta cimeira e vai continuar hoje ao longo do dia sobre inovação e desenvolvimento da indústria do futebol.
1: Depois da bola branca do meio-dia 45, temos Tertúlia Bola Branca em direto no YouTube da Renascença a partir do, Portugal Futebol Summit. E hoje o destaque vai para o futebol feminino.
0: Exatamente, vamos ter Francisco Neto, selecionador nacional da Seleção Feminina de Futebol de Portugal, e Montserrat Tomé, que é a antiga jogadora internacional espanhola e treinadora de futebol. Portanto, são estes aqui os convidados para a tertúlia de hoje, em direto no YouTube, e a moderação hoje será feita pela jornalista Inês Braga Sampaio.
1: É não perder, depois do meio-dia 45.
0: Agora, Amy Winehouse. Uau, é incrível na Renascença, sempre nunca igual, porque igual é em todo lado.
1: Claro.

0: Grande som do Richie Campbell, já com a Renascença. Bom fim de semana. Estamos aqui a falar da Catherine Zeta-Jones e do Michael Douglas. Fazem anos hoje. É um casal e fazem anos no mesmo dia.
1: É um casal muito lindo.
0: Muito
1: já
0: lindo.
1: Estive aqui a ver os filhos deles.
0: Também
1: são incríveis. Um casal que tem uma diferença de idade de 24 anos e um casal que dá esperança ao José Coimbra.
0: Exatamente. E encontramos aqui o Michael Douglas português.
2: Bom dia mais uma vez. Mas a mim não me ganham, que eu faço anos no mesmo dia que a minha esposa e a mesma idade.
0: Mesma idade.
2: Dois no mesmo dia, no mesmo mês e no mesmo ano.
0: Espetacular.
2: Só horas diferentes.
1: Bem,
0: só horas diferentes.
1: As mães estiveram no mesmo hospital, de certeza.
0: Se calhar não é, se calhar.
1: As mães deviam se conhecer, de certeza.
0: Muito giro, muito giro.
1: Olha, muito fixe.
0: Obrigado,
1: porque
0: Paulo.
1: Assim podem fazer, lá está, o aniversário em conjunto, convidar todos os amigos, deve ser bem giro.
0: Bem giro mesmo. A seguir, Bruno Mars.
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0: Jardins Proibidos, Paulo Gonzo, a 27 minutos da uma. Bom fim de semana. Leve-nos consigo por onde quer que vá no fim de semana. 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
0: É o Música.pt com Carlos Bastos. Daqui a pouco temos as notícias do desporto na Bola Branca.

0: Will Smith na Renascença, há 15 minutos da uma, está na hora. Vamos às notícias do desporto na Bola Branca, já a seguir.
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0: Vamos agora aos títulos desta edição. Rui Viegas.
5: A antiga melhor do mundo, Nadine Kessler, foi esta manhã uma das estrelas da cimeira do futebol em Oeiras. Vamos escutá-la já a seguir nesta Bola Branca, em que falamos ainda dos mundiais de ciclismo de estrada.
0: Está no ar a Bola Branca.
5: Em última hora, Gianni Infantino volta a estar na mira. A Premier League, a La Liga, a Série A e a Bundesliga emitiram um comunicado conjunto para exigir à FIFA a criação de uma nova estrutura de governação. O objetivo é dar um papel mais relevante a jogadores e clubes destas ligas nas decisões da entidade que rege o futebol mundial, como sejam o calendário, o emprego, as competições e os ativos. Portugal vai ganhar muito também no futebol feminino, uma convicção trazida ao nosso país pela alemã Nadine Kessler, agora dirigente da UEFA para o futebol feminino, melhor jogador do mundo em 2014, ao lado de Cristiano Ronaldo. Falava na última hora na cimeira Portugal Futebol Summit, que a Renascença acompanha na sede da Federação em Oeiras. Esta sexta-feira, no último dia, a arbitragem ou as outras modalidades também passam por esta cimeira federativa na cidade do futebol, de onde se junta a nós em direto o André Maia. André, viva, muito boa tarde.
6: Olá, boa tarde, Rui. É uma manhã deste último dia também muito marcado, como disseste, pelo futebol feminino e com a presença maior de Nadine Kessler, que faz essa previsão, diz a antiga melhor do mundo em 2014 e agora diretora do futebol feminino na UEFA, que as vitrines da seleção feminina portuguesa vão ter tantos troféus como as do futebol masculino.
7: Acredito que têm todos os ingredientes. Quando olho para o vosso país e vejo o que foi construído nos últimos anos e os talentos que têm, absolutamente que vejo as vossas equipas femininas a juntar muitos troféus às vossas vitrinas, onde já estão tantos do futebol masculino. Não vejo Portugal apenas como um participante regular no futebol feminino.
6: Kessler sublinha também os bons sinais no feminino ao nível dos clubes portugueses e menciona, por exemplo, a presença na Liga dos Campeões.
7: Portugal está num caminho muito bom e tem uma estratégia sustentável e ambiciosa. Tem-se estabelecido nos últimos anos, a nível de seleção e de clubes entre a elite, mas é possível ir mais longe. Vocês não querem apenas participar na Liga dos Campeões e dos Europeus. Acredito que querem dar o passo seguinte e têm potencial para isso.
6: Nadine Kessler, lenda do futebol feminino, melhor do mundo em 2014. Esta tarde, fecho da Portugal Futebol Summit, com a presença de nomes como o Rui Patrício, que fala a esta hora, José Fonte, ou do secretário de Estado do Desporto, obviamente nomes que vamos aqui acompanhar na antena da Renascença.
5: Muito obrigado, André Maia, em Oeiras. E num dia marcado então pela visita à cimeira federativa da estrela do futebol feminino a Kessler, e com muito futebol feminino no programa, dentro de minutos trazemos-lhe mais uma tertúlia Bola Branca Especial em direto no YouTube da Renascença, a partir das 13 horas e da cidade do futebol, com mais dois convidados. Hoje à conversa com a Inês Braga Sampaio. Inês, viva, boa tarde.
8: Boa tarde, Rui. É mesmo no dia dedicado aqui ao futebol feminino, no Portugal Football Summit, recebemos na tertúlia Bola Branca o selecionador nacional, Francisco Neto, e a ex-selecionadora de Espanha, Montse Tomé, uma conversa em português e espanhol sobre a atualidade do futebol feminino em Portugal e na Europa, e claro, já um olhar sobre o Mundial do próximo ano. É para seguir no YouTube da Renascença e em rr.pt, já a seguir.
5: Muito bem, imperdível essa conversa com Inês Braga Sampaio. François Letessier foi nomeado pela UEFA para arbitrar o Noruega-Portugal da Liga das Nações, domingo em Oslo. O francês de 37 anos vai estrear-se no encontro da seleção principal de Portugal na última Liga dos Campeões. Letessier esteve no Arsenal Sporting e meses antes foi o árbitro do polémico Benfica-Real Madrid, com o caso que envolveu Na Luz, Prestiani e Vinícius Júnior. Após vencer ontem Gales, Portugal ensaia agora o encontro marcado para as 19h45 de domingo. Hoje há mais Liga das Nações, jogos Itália-Bélgica, Turquia-França, Geórgia-Irlanda do Norte, Hungria-Ucrânia, Polónia-Bósnia, Suécia-Roménia, Arménia-Letónia e Montenegro-Chipre. Outra seleção portuguesa, a de sub-21, inicia às 16h30 na Bulgária, a tripla jornada final de apuramento para o Europeu de 2027. Para o nosso grupo B, que a equipa das esquinas lidera, jogam antes às 14h45 Azerbaijão e República Checa. E o Sousense vai jogar este domingo a Copa Ibérica contra o Raio Cidade Alcobendas. Esta é a primeira edição da iniciativa conjunta da Associação de Futebol do Porto e da sua congénere de Madrid, anual e alternada entre as duas cidades. A deste ano será na capital espanhola.
4: Fosse a primeira, fosse a segunda, a terceira ou a quarta, seria sempre um orgulho enorme ir representar a nossa terra a outro país, a uma competição internacional. Vamos ser os primeiros, vamos ficar na história, poder representar a Foz do Sousa e poder representar o Sousense nesta competição e na edição inaugural, maior ainda será.
5: O presidente do Sousense, Tiago Neves.
4: Vamos à Espanha para ganhar, vamos à Espanha de um modo muito sério e não vamos lá passear assim, de maneira alguma.
5: Sérgio Martins é, por sua vez, o treinador do Sousense nesta primeira Copa Ibérica de Futebol.
9: Acredito que vai ser uma experiência que todos vão guardar. Os atletas, todo o staff, a direção também, mas também os nossos adeptos, porque vão se disponibilizar e, no fundo, até sacrificar para fazer uma viagem que até é longa, é ir ver um jogo e voltar.
5: E no ciclismo, à partida, os portugueses João Almeida ou Afonso Eulálio não entram no lote de favoritos, mas a ausência do fenómeno esloveno Pogacar aumenta as hipóteses de mais ciclistas para a corrida em linha, que fecha domingo os Mundiais de Estrada de Montreal. A análise do especialista em bola branca, Olivier Bonamici.
10: Prevê-se uma corrida super aberta por duas razões. Primeiro, não é permitido o uso do rádio, ou seja, não há possibilidade de transmitir informações via auricular, o que torna mais difícil adotar uma estratégia. Segunda razão é a ausência do melhor ciclista do mundo, Tadej Pogacar. Ou seja, é muito complicado dizer quem é que vai ganhar num percurso que é mais para especialistas das clássicas. É um circuito plano, no entanto, com 12 vezes a mesma subida. Como favorito vamos ter Evenepoel, Paul Seixas, Isaac Del Toro, o belga, o francês e o mexicano. E no lado português temos João Almeida e Afonso Eulálio. No entanto, e na ausência de Pogacar, nunca se sabe o que pode acontecer.
5: Isto será domingo, a partir das 14 horas, já amanhã, no mesmo horário, lugar às elites femininas, com as portuguesas Beatriz Roxo, Daniela Campos e Raquel Queiroz, neste Mundial de Ciclismo de Estrada de 2026, que prossegue esta sexta-feira. Por agora e por aqui é tudo. Boa tarde.
0: Foi a Bola Branca, edição de Rui Viegas. Agora 8 minutos para 1 da tarde.
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0: Então boa sexta-feira, bom fim de semana.
2: Bom fim de semana, até segunda-feira.
0: E a seguir fica com o Paulo Fragoso.

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17: Boa tarde, é uma hora, meio-dia, nos Açores. Vamos ter notícias na Renascença à hora certa, edição da Vítor Mesquita. Vítor, boa tarde.
18: Boa tarde, Paulo.
17: O que destacas a esta hora?
18: Papa Leão XIV insiste na defesa da vida no primeiro discurso em França. Mais à frente, o alerta do Presidente do Conselho Superior da Magistratura para a necessidade de reformar o regime do maior acompanhado.
17: Início da tarde de sexta-feira com 20 graus no Porto, 25 em Lisboa, Faro está com 30, Funchal 31. Notícias à hora certa com Vítor Mesquita.
18: O Papa reafirma com veemência a defesa da vida, um mês depois do presidente francês Emmanuel Macron ter promulgado a lei da eutanásia. Leão XIV aproveitou o primeiro discurso em França para repetir que a proteção do direito à vida constitui o fundamento de todos os outros direitos humanos.
1: É por isso que reafirmo com veemência que a salvaguarda do direito à vida constitui o fundamento imprescindível de todos os outros direitos humanos. Atualmente existe a tentação de esperar da ciência solução e conforto para todos os nossos sofrimentos. O risco é muitas vezes o de cair na ilusão.
18: O Papa insiste na defesa integral da vida, criticando as mortes programadas.
1: Por vezes constato com preocupação os desvios atuais das sociedades que correm o risco de deturpar a ciência e a tecnologia, transformando-as em empreendimentos lucrativos que favorecem as manipulações genéticas, a maternidade de substituição, o tráfico de órgãos ou a oferta de uma morte programada. Não esqueçamos que o respeito mútuo e a proteção da vida de uma só pessoa são uma responsabilidade de todos.
18: Neste discurso, o Papa não esqueceu as guerras, apelou a um acordo para a gradual diminuição do armamento, sublinhando em particular as críticas ao armamento nuclear como garantia de segurança. Leão XIV, num discurso no Palácio do Eliseu. Ao início da tarde, o Papa tem na agenda uma visita à sede da Unesco. Já chegou a Coimbra o protesto do setor das terraplanagens, extração e transporte de terras inertes, protesto motivado pelo aumento do preço dos combustíveis. Esta manhã o Governo reconhece que o setor tem sido esquecido, com o Ministro das Infraestruturas a garantir que está a analisar as reivindicações das empresas. Miguel Pinto Luz admite que o setor ficou de fora de apoios anteriores, confirma que vai receber empresários na segunda-feira.
19: É um setor que de alguma forma tem sido esquecido e não pode ser esquecido. Nessa senda, eu próprio tive a oportunidade de falar ontem com um dos organizadores desta manifestação, representante de uma das associações, e na próxima segunda-feira, às 11 da manhã, terei a oportunidade de falar com todos. O Governo, respondendo à sua questão, continua em diálogo e quer encontrar essas soluções. Deixe-me dizer de uma forma muito clara, o Governo tem consciência das dificuldades e estará cá para ajudar as empresas, também os trabalhadores, a ultrapassarem estas dificuldades.
18: O Ministro Pinto Luz, esta manhã em Cascais, manhã também marcada por um buzinão e uma marcha lenta contra o preço dos combustíveis e o aumento do custo de vida na Ponte 25 de Abril, em Lisboa, protesto organizado pela Associação de Utentes, cujo presidente Aristides Teixeira exige a demissão da Ministra do Ambiente e Energia por entender que fez declarações provocatórias ao ter referido que boleias e redução da velocidade ajudam à poupança de combustível. Aristides Teixeira, que deixa ainda um aviso ao Governo.
20: Se o Governo não aprendeu nada com a queda do Governo que nós provocámos em 1994, a verdade é que estes anos depois o Governo é capaz de estar à beira de ter de cair, porque de facto está a abrir uma crise de sobrevivência em Portugal.
18: O presidente da Associação de Utentes da Ponte 25 de Abril, Aristides Teixeira, encontrou uma reportagem sobre este protesto no site da Renascença. E os revendedores de combustível apontam uma descida no gasóleo de 7,5 cêntimos na próxima semana. A gasolina deverá cair 3,5 cêntimos. É o valor ainda provisório da previsível evolução do preço dos combustíveis na próxima semana. A ANAREC deixa, contudo, um alerta. O aumento elevado do preço do barril de Brent esta quinta-feira pode trazer alterações à atual tendência até ao final do dia. Pedro Portugal Gaspar garante que se mantém como presidente da AIMA e em plenas funções. Contraria assim a notícia avançada pelo Expresso, que dá conta de que o ministro da Presidência, Leitão Amaro, teria afastado o responsável em julho, numa decisão que teria ficado em segredo. Nas últimas horas, recordo, à Renascença, a presidente do Sindicato dos Técnicos de Migração dava conta da saída do presidente da AIMA. Agora é o próprio a explicar que continua em funções. No entanto, outras notícias divulgadas esta semana davam conta da candidatura de Pedro Portugal Gaspar a funções na Autoridade da Concorrência. Se tal acontecer, poderá sim abandonar a presidência da AIMA. Desta vez foi na Ria Formosa. A Polícia Marítima localizou um bote que seria usado como base logística de apoio ao narcotráfico, um bote sem motor. A indicação foi dada às autoridades por um popular. Ao que a Renascença apurou, a bordo deste bote estavam 140 jerrycans com combustível. A chuva persistente que desde a madrugada se registra na Calheta, na ilha açoriana de São Jorge, provocou pequenas derrocadas em estradas municipais e regionais do concelho. O acesso à Faja dos Cubres está intransitável. De acordo com a autarquia, não há registro de vítimas.
17: E, Vítor, lançamos agora um olhar sobre o regime do maior acompanhado, que motiva um alerta do presidente do Conselho Superior da Magistratura.
18: Sim, o regime do maior acompanhado é um mecanismo legal de proteção para adultos que, devido a razões de saúde, deficiência ou comportamento, não conseguem exercer plenamente direitos ou cumprir deveres de forma autónoma. Um regime que o presidente do Conselho Superior da Magistratura entende necessitar de uma reforma urgente. João Cura Mariano entende que deve ponderar-se a profissionalização.
0: Habitualmente procura-se nomear o familiar mais próximo na árvore genealógica. Presume-se que seja ele a pessoa que melhor irá cuidar dos interesses do acompanhado. Mas é uma simples presunção. Quantas vezes essa pessoa não tem tempo, disponibilidade ou vontade de cuidar? Há que tomar em conta a diluição do papel da família na vida em sociedade. Cada vez todos estamos mais sós. A família está distante e sem tempo para cuidar dos seus membros. Talvez seja a altura de pensar no recurso à profissionalização do acompanhante.
18: Uma forma, explica, de também evitar o recurso abusivo ao regime para fins indevidos, que não a proteção do idoso.
0: Em vez de salvaguardar o bem-estar do beneficiário, o processo passa a ser encarado como um mero requisito administrativo para aceder a uma almofada financeira estatal. Ao sobrecarregar o sistema judicial com casos que poderiam e deveriam ser resolvidos pela via solidária do amparo familiar, prejudica-se desnecessariamente o funcionamento do sistema judicial.
18: Na mesma linha, o Procurador-Geral da República, Amadeu Guerra, reconhece que o Ministério Público não tem capacidade de resposta e aponta também à profissionalização.
21: O Ministério Público tem feito um esforço no sentido de criar soluções para este problema, criando bolsas de acompanhantes por protocolo com municípios, como acontece aqui em Bragança, mas estas iniciativas, muito meritórias, não chegam para resolver o problema de raiz a nível nacional, como já tivemos a oportunidade de sinalizar. Necessidade de equacionar, portanto, hipótese de haver empresas certificadas que possam fazer essa tarefa.
18: O Procurador-Geral da República, na abertura da conferência Idade e Vulnerabilidade, onde deve ir o direito, que decorre até amanhã em Bragança, no primeiro semestre do ano, o número de processos relativos ao regime do maior acompanhado aumentou 14% em relação ao ano passado. O mecanismo legal de proteção para adultos vulneráveis entrou em vigor há 7 anos. É um tema, Paulo, que vai estar desenvolvido no site da Renascença.
17: Muito bem, edição do Uma está assim feita. Vítor Mesquita, até já.
18: Até já.
17: Há música para si na sua Renascença, de seguida com Lorde.
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17: Se por acaso é um dos muitos que já hoje disse nunca mais é sábado, deixe lá. Afinal de contas, hoje...
25: É sexta-feira.
17: Yeah. E seguindo a ordem natural das coisas, amanhã é sábado, pronto. Bom final de semana, sempre com a ajuda da Renascença. Eu já cá estou para lhe fazer companhia. Eu sou o Paulo Fragoso. Boa tarde.

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0: Esta é a Renascença, eu sou o Paulo Fragoso e como bom cavalheiro que sou, primeiro as senhoras, neste arranque de tarde de sexta-feira rumo ao seu fim de semana, aqui também com Bárbara Bandeira. É a bonita marcha. E já que falei em senhoras, o futebol feminino está em destaque no, na tertúlia Bola Branca, que já pode ver, já pode espreitar no canal YouTube da sua Renascença. Se não puder ver agora, vê depois. São convidados Francisco Neto, o selecionador nacional da seleção feminina, e Montse Tomé, antiga jogadora internacional espanhola e atual treinador. A moderação é feita pela jornalista Inês Braga Sampaio. E assim continuamos também no Portugal Futebol Summit. Até ao dia de hoje, é hoje o último dia, terceiro e último, do Portugal Futebol Summit, onde se fala de futebol. Exatamente onde? Na cidade do futebol, em Oeiras. Mais uma senhora, aliás, mais duas. Olivia Rodrigo e Dolly Parton, na Renascença.
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0: Este que inventou o horário das 9 às 5 nunca ouviu Dolly Parton, não é? Esta é uma música para todos os heróis e heroínas do escritório que respondem a e-mails, sobrevivem em reuniões e vivem à espera daquele momento mágico chamado hora de saída. É que aconteceu mais ou menos isto na escola, pois claro. Não sei se é esse o seu horário. Seja qual for o seu horário, muito obrigado por estar com a Renascença, onde quer que seja. A sua rádio sempre consigo. Já lhe vou trazer os Raymond.
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Me More, Britney Spears na Renascença, a sua rádio, sempre a pensar em si, à quarta-feira a dar-lhe um dinheirão no grandioso jogo da mala. 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
22: Boa tarde, são 2 horas, menos 1 hora, nos Açores. Na Renascença atualizamos as notícias. Vítor Mesquita, mais uma vez, boa tarde.
23: Boa tarde, Paulo.
22: Notícias em destaque.
23: Marcha lenta de paredes a Coimbra. Empresários pedem ao Governo que reverta a injustiça. Orçamento do Estado, reuniões entre o Governo e partidos na próxima semana.
22: E a esta hora o Porto está com 20 graus, Ponta Delgada com 25, Lisboa 27, Mirandela 28 e Faro 31. Notícias à hora certa na Renascença, edição de Vítor Mesquita.
23: O Papa prepara-se esta hora para visitar a sede da Unesco em Paris, em mais um ponto deste primeiro dia de viagem pastoral de 4 dias à França. Deu um 14 que esta manhã, perante o presidente francês, Emmanuel Macron, num encontro com autoridades, sociedade civil e corpo diplomático, reafirmou com veemência a defesa da vida.
24: É por isso que reafirmo com veemência que a salvaguarda do direito à vida constitui o fundamento imprescindível de todos os outros direitos humanos. Atualmente existe a tentação de esperar da ciência solução e conforto para todos os nossos sofrimentos. O risco é muitas vezes o de cair na ilusão.
23: O Papa, num discurso em que não esqueceu as guerras e apelou a um acordo para a gradual diminuição do armamento. A expectativa é de que agora o Governo acabe com a injustiça de que o setor das terraplanagens é alvo. É a mensagem deixada pelo porta-voz da plataforma que organizou a marcha lenta nesta manhã de mais de 400 caminhões, representativos de mais de uma centena de empresas, como nos conta a repórter Beatriz Lencastre.
25: Os empresários que fizeram o trajeto desde Paredes até Coimbra, com cerca de 5 horas, exigiram respostas concretas ao aumento de combustíveis, como refere o porta-voz da plataforma, Miguel Machado Mendes.
26: O ministro das Infraestruturas e da Habitação reconhece, como reconheceu hoje de manhã, que este setor é um setor esquecido, e eu julgo que mal seria se o Governo não emendasse a mão e não corrigisse de imediato a grave injustiça que resulta da medida publicada na semana passada. De fevereiro até esta semana, nós tivemos um aumento de 60 cêntimos por litro de gasóleo. Nós estamos a falar de 40 cêntimos, de 40%. 40% em 6 meses ninguém aguenta.
25: O Governo vai receber na próxima segunda-feira os empresários do setor das terraplanagens na sequência da marcha lenta realizada esta sexta-feira contra o aumento do preço dos combustíveis.
23: A correspondente da Renascença em Coimbra, Beatriz Lencastre, esta manhã, recordo, o Governo reconheceu que o setor das terraplanagens tem sido esquecido, com o Ministro das Infraestruturas a garantir que está a analisar as reivindicações das empresas. Orçamento do Estado 2027, a Renascença sabe que as reuniões entre o Governo e partidos têm início na próxima segunda-feira à tarde, com encontros marcados também para terça-feira. A proposta de orçamento é votada na Generalidade a 28 de outubro. Desta vez, na Ria Formosa, a Polícia Marítima localizou um bote que seria usado como base logística de apoio ao narcotráfico. A embarcação sem motor foi depois de uma denúncia às autoridades feita por um popular. Ao que a Renascença apurou, a bordo estavam 140 jerrycans com combustível. E o Ministro da Defesa rejeita a falta de meios no combate ao narcotráfico em Portugal. A entrevista à Renascença, Nuno Melo, contraria as queixas da Associação Socioprofissional da Polícia Marítima. Diz que o maior número de apreensões é uma prova da competência da Marinha e da GNR.
27: Eu acho absurda porque o que temos é exatamente o seu oposto. Uma coisa é o facto, outra coisa é a confabulação. Nunca se apreendeu tanta droga em Portugal como agora, porque somos eficazes. E porquê é que somos eficazes? Porque há grande competência, quem intervém nas ações, e grande colaboração.
23: O Ministro da Defesa, Nuno Melo, no programa Escala Global da Renascença, conduzido por Alexandre Abrantes Neves. Paulo, já está disponível em rr.pt.
22: Muito bem, foi a edição das 2 na Renascença. Até já, Vitor.
23: Até já.
22: A música de seguida com James Morrison.
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0: 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Bom final de semana, eu sou Paulo Fragoso. Daqui a pouco trago-lhe os ritmos dos No Mercy.
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Depois das 3, vou trazer-lhe um momento, um bocadinho, daquilo que foi hoje o extremamente desagradável. Agradável na Renascença. 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

Preparado e já para o seu primeiro fim de semana de outono, um fim de semana que ainda vai ser quentinho. Atenção, apesar de aparecerem algumas nuvens, mas não vão atrapalhar muito e vai estar calor, hein? É aproveitar porque a partir de segunda-feira parece que já vai chover. Atenção a esse pormenor. Portanto, bom fim de semana com a sua Renascença. 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Bom fim de semana!

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6: São 3 horas, 2 horas nos Açores. Vamos atualizar as notícias na Renascença. Vítor Mesquita, boa tarde.
24: Boa tarde, Paulo.
6: Notícias em destaque.
24: O Papa alerta para as formas de barbárie que fomentam a guerra. Procurador-Geral da República recusa a ideia de ambiente pesado entre PJ e Ministério Público.
6: Vamos rumo ao fim de semana com 21 graus nesta altura no Porto, 29 em Lisboa, 31 em Faro, Covilhã marca 33 graus. As notícias na Renascença, o país e o resto do mundo em destaque. Edição de Vítor Mesquita.
24: O progresso científico, quando separado da sabedoria, pode transformar-se numa arma devastadora. É um alerta do Papa Leão XIV, na visita que faz esta hora à sede da Unesco, em Paris. O Papa alerta para as formas de barbárie que fomentam os conflitos atuais.
25: O progresso científico, quando separado da sabedoria, pode transformar-se numa arma devastadora. Entre os desafios que hoje se colocam ao mundo científico e educativo, destaco particularmente os que se apresentam no vasto campo da tecnologia. Os nossos esforços nesse sentido devem fazer com que as novas tecnologias continuem ao serviço da pessoa humana, em vez de se tornarem um novo instrumento de domínio e injustiça.
24: Acompanhar o discurso do Papa Leão XIV está a vaticanista Aura Miguel, que se junta a esta edição em direto. Aura, que outras notas há a destacar do discurso do Papa?
26: Olá, Vítor. Veio mesmo um pouco na sequência do que tinha dito esta manhã às autoridades. De facto, a mais terrível das obras humanas é a guerra, disse ele, porque nela a própria ciência é colocada ao serviço da vontade humana para destruir e matar. O Papa lembrou a imensa dignidade de cada pessoa e permanece intacta mesmo vulneráveis. A nossa dignidade não é destruída doença ou pela dor, nem depende do desempenho de cada um, por isso exige cuidados em todas as fases da vida. Uma vez mais uma nota, sabendo nós que há pouco mais de um mês foi aprovada aqui a eutanásia. Leão XIV fez um especial apelo também a quem se dedica à educação, à ciência e à cultura, que é no fundo a sede é aqui a Unesco, disse que a liberdade é quando está orientada para o bem e para a verdade, mas desfigura-se quando cai na arbitrariedade, na violência ou na sede de poder. Lembrou, à semelhança da encíclica que escreveu, a tentação de Torre de Babel, que agora volta a apresentar-se numa globalização sem fraternidade, no ávido colonialismo financeiro, nas imposições ideológicas, em todos os contactos sem laços que reduzem a vida humana a um comércio. No entanto, terminou com uma palavra de esperança, claro, ele veio aqui pôr o dedo na ferida, mas renovou o apelo, tal como os papas anteriores que falaram na Unesco, João Paulo II, Bento XVI e também o apelo de Francisco, falando na necessidade de uma ecologia da pessoa humana, ou na expressão do Papa Francisco, ecologia integral.
24: Obrigado, Aura. Vaticanista Aura Miguel, que acompanha a visita pastoral do Papa Leão XIV na França. Declarações do Papa há instantes na Unesco, a Organização das Nações Unidas para a Educação, a Ciência e a Cultura. Ainda esta tarde, o Papa preside a celebração das vésperas na Catedral de Notre-Dame, em Paris. Buscas na Polícia Judiciária. O Procurador-Geral da República recusa um ambiente pesado entre PJ e Ministério Público e garante a normal colaboração entre as duas instituições.
27: Nós vamos continuar a fazer trabalho com a Polícia Judiciária. Como é óbvio, continuamos todos os dias a fazer isso. Não há qualquer problema. A Polícia Judiciária é uma instituição. Situações concretas de pessoas, não estou a falar em concreto das pessoas que estão a ser investigadas, em termos gerais, quando há instituições, as instituições têm valor, devem ser respeitadas e não é por isso que deixamos de as ver.
24: Amadeu Guerra questionado sobre as buscas do Ministério Público esta semana na Polícia Judiciária, que incluíram o gabinete do atual diretor nacional Carlos Cabreiro, em causa à investigação, alegados crimes de abuso de poder e falsas declarações, no caso da denúncia de alegadas escutas ilegais no processo Futebol Leaks. O Ministro da Educação acusa a FENPROF de tudo ter feito para que corresse mal o processo de classificação digital dos exames nacionais e defende que isso e também o facto de o Governo reinstituir o pagamento aos professores classificadores incomoda a Federação de Professores. Declarações de Fernando Alexandre, citadas pela agência Lusa. A expectativa é de que agora o Governo acabe com a injustiça de que o setor das terraplanagens é alvo. Mensagem deixada pelo porta-voz da plataforma que organizou a marcha lenta desta manhã entre Paredes e Coimbra. Miguel Machado Mendes pede medidas concretas ao Governo. Tudo em permanente atualização, Paulo, no site da Renascença.
3: Então, enquanto nós, bom fim de semana.
24: Bom fim de semana. Obrigado.
3: Vitor. Foi a edição das três na Renascença. A música de seguida com os Bastias.
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3: Feliz e contentíssimo da vida por estar aqui consigo e tê-lo aí desse lado, sempre com a Renascença. Ainda para mais, também sempre entusiasmado e sempre curioso sobre aquilo que lhe vou trazer no Qual é a Música, Qual é Ela. Pois vamos acabar a semana cheios de energia. E mais não digo, já jogamos daqui a instantes. Bom final de semana.

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1: Registro que caiu uma chuva de amor na Renascença até às 3h12, que são agora a culpa dos calêmicos, claro, sempre bem-vindos à sua rádio. Agora, também gostava de receber uma chuva de mensagens no WhatsApp da Renascença, mas acho que isso não vai ser nada complicado. Vamos já jogar o quê? Exatamente isto.
2: Qual é a música? Qual é ela?
1: E pode ser daquelas mensagens onde pode só querer chamar-me de complicadinho e essas coisas, ou não saber qual é a música, qual é ela. Mas eu acho que isso hoje não vai acontecer. Digo eu, posso estar redondamente enganado. Diga-me já, qual é a música, qual é ela? É melhor ouvir outra vez. 962-007-500. Vamos lá fechar a semana em grande de qual é a música, qual é ela na Renascença.

0: Conoscência em ritmo de fim de semana. Na pergunta que fui lá pelo grande Ray Castley, até às 13h20, praticamente, diz o relógio da sua Conoscência. Ora bem, vamos lá tomar o pulso. Oh, qual é a música? Qual é ela de hoje? Que, se por acaso não ouviu, é esta. Ora, como é que estamos hoje? No qual é a música? Qual é ela, amigas?
1: Ou há de ser 8 ou há de ser 8 anos.
0: Então.
1: Nossa Senhora.
0: O que é que foi?
1: Waka waka, waka waka,
0: ei, ei, ei, há canogos fatelas garantidos, Karina.
2: Samina mina, waka waka, samina mina, sangalewa, this time for Africa.
0: Fantástico.
2: A música é da Shakira, é o waka waka, e isto deve ser cantado com coreografia, porque senão não tem piada. Beijinho, vou pedir.
0: Bom fim de semana, obrigado, Karina. Fernando, o que é que acha que é?
3: Essa para mim é da Shakira. Ueca, ueca, ueca, ueca, ueca.
0: Será isto que está em jogo? 962-007-500. Vamos lá fechar a semana em grande. De qual é a música, qual é ela na sua Renascença?
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0: coisas raras. 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Através do nosso site, através da nossa aplicação. A internet é uma maravilha nesse aspecto, não é? Fantástico. E também a Aroca, se houve a Renascença. E foi hoje um grande destaque no Extremamente Desagradável, porque é melhor ouvir a Joana Marques.
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2: Preste atenção ao que lhe vou dizer, porque isso é da máxima importância que você entenda. Neste momento está a nível de sonhos.
3: Sonhos.
2: Neste momento vou-lhe pedir para regredir a nível de sonhos a um caminho. Um caminho que por vezes eu gosto de chamar, que é o caminho do meio, que fica no meio, bem no meio de lugar nenhum.
3: Sonhos.
4: O Fernando está num caminho do meio, que fica, tal como o nome indica, no meio. No meio do lugar nenhum, que é como quem diz, Aroca.
2: Eu vou-lhe pedir para fazer um percurso, um trail em Aroca, um lugar que você conhece. E você vai caminhando calmamente, apreciando as belezas da natureza, até o miradouro. Vindo, sentindo, ouvindo. Um, dois, três. Muito bem. Os olhos de fora fechados, os olhos de dentro abertos.
5: Ele trabalha para o turismo dos passadiços do pai.
4: É patrocinado. Ele leva, não, é embaixador.
6: Ao contrário, que ele leva lá grátis, não é?
4: É verdade, é verdade. Não tens que sair de casa. Mas isto é um grande azar. Isto da regressão é realmente uma lotaria. Uma pessoa nunca sabe o que lhe vai calhar. Tanto pode passar uma hora confortável na barriguinha da mãe, ou tem que fazer um trailer em Aroca. Coitado do Fernando.
5: Calhou cocó.
4: Olha, por falar em cocó, ainda bem que ele tem o olho de dentro fechado.
2: Eu quero que você agora olhe em frente, olhe para o lado esquerdo, olhe para o lado direito, mantendo este estado profundo de paz, dentro desse sonho hipnótico. Diga-me o que é que está a ver agora.
7: Aroca ao fundo.
4: É espantoso, ele está em Aroca e vê Aroca ao fundo. É espantoso o poder de imaginação dos homens, grande Fernando.
2: Acelere o passo e diga-me rapidamente que está a chegar ao seu lugar de repouso, ao seu lugar de paz. Quando chegar lá, aponte-me com o dedo. Já chegou?
7: Sim.
2: Descreva-me como é esse lugar. O que é que vê?
7: Vejo as eólicas, uma paisagem desde o Marão, o Monte Muro, Aroca, o Vale do Paiva.
2: Que sensações?
7: Paz.
4: Deve estar desiludido o Fernando, porque quando fizeram isto em casa, ele e o Dr. Alberto conseguiram ir até Edimburgo, não é? Agora que está em direto na televisão para toda a gente ver, ficou-se pelo Vale do Paiva. 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

0: assim é que eu gosto. Vê-lo aí bem animado a jogar ainda para mais o Qual é a Música, Qual é ela? Não, está sempre aí bem presente. Obrigado pela companhia e pelos palpites. Já são às dezenas. Claro que escusado será dizer que não vou conseguir passar nem uma décima parte, por assim dizer. Mas pronto, fica para uma próxima. Está cá sempre na lista. Ora, a Carolina, o que é que diz em relação ao Qual é a Música, Qual é ela de hoje?
1: Realmente não foi complicadinho.
0: Não.
1: Fechámos a semana em beleza. Waka waka, Shakira, música do Mundial. Beijinhos e obrigada por não complicar. Bom fim de semana.
0: Escusa de agradecer, não sabe se eu compliquei ou não, né? Está aí confiante, toda a confiança, mesmo aí em alta. José Santos, que me diz?
2: Hoje é tão fácil
0: também.
2: É confirmar que é o Waka Waka da Shakira que foi o tema para o Mundial. Waka Waka.
0: Francisco, concorda?
3: Música é Shakira Waka Waka.
0: Mas todos dizem o mesmo hoje, é?
4: Isto, para mim, é cavalinho na feira, como é? Eu penso que a banda seja o Network. Eu penso que seja assim. Eu acho que não estou enganado.
0: O Down Under dos Man Network. Obrigado, Paulo Santos. Alguém a dizer qualquer coisa fora do que é normal neste Qual é a Música, Qual é ela de hoje? Hoje em jogo. Atenção que é isto e vai ouvir pela última vez. 962-007-500, a revelação depois da Nena e dos Guns N' Roses. Bom final de semana. Viver.

0: Don't Cry, os Guns N' Roses, também na nossa tarde de sexta-feira na Renascença, quase quase a revelar-lhe qual é a música, qual é ela hoje em jogo. Tenho aqui palpites, até onde nos levou a música hoje, Carlos?
1: Bem, você hoje parece-me que foi aí ao ano 2010 buscar a música da Shakira, Waka Waka, ao Mundial das Vuvuzelas da África do Sul. Será isso? Vamos ver se é. Bom fim de semana, grande abraço.
0: Já vamos ver disso tudo, Carlos. Obrigado pela companhia. Bom fim de semana. Hora de longe, também chegam palpites.
2: Que é a malta da Roménia.
0: Boa.
2: Hoje não complicaste. Não. Hoje é boa de fácil. Ei. Waka Waka, a nossa amiga Shakira, um grande abraço.
0: Bem, ao menos hoje ninguém me chamou aquele nome do meio, complicadinho.
3: Olha, isto hoje é um stress.
0: Então,
3: sei qual é a música, mas não... Não dá para chegar lá. E como pediste uma chuva de mensagens, eu vou mandar também mais uma mensagem.
0: Boa.
3: Para te chamar complicadinho e desejar um bom fim de semana. Um beijinho, Paulo. Obrigada por estares desse lado.
0: Portanto, falei cedo demais. Obrigadinho pelo desejo de bom fim de semana e também pelo complicadinho. Acho que não foi hoje complicadinho, João. Pois não? O que é que me diz o João? Não é o João, é a Helena Palente.
4: Esta hoje é mesmo muito fácil, até eu sei. Normalmente não sei. Mas pronto, é a Shakira, Waka Waka. Por acaso, uma música que gosto muito e acho que dá assim uma energia boa.
0: Pois.
4: Beijinhos, bom fim de semana.
0: Obrigado, bom fim de semana, bom descanso. Sempre com a Renascença. Ana Coelho, que me diz?
5: A mim pareceu-me Shakira.
0: Pareceu.
5: Mas como esta semana anda a acertar ao lado, já não digo nada. Penso que
0: pois
5: seja o Waka Waka, mas nem vou arriscar. Mais do que karaoke fatela, só a estou a ver a dançar já. E isso, pronto, não vamos fazer filmes nem vídeos, que não vale a pena.
0: Oh, que pena, Rodrigo, ainda.
6: Já vi que andas virado para umas músicas dos mundiais, salvo erro, ontem foi do Mundial 98, e hoje é o Mundial 2010 da África do Sul, da Shakira, é Waka Waka, sem margem para dúvida.
0: Sem qualquer tipo de dúvida, e confiança aí, Milena.
7: Para terminar bem a semana, isto foi dado oferecido, né? La Loba, Shakira, Waka Waka. Beijinhos.
0: Oh, obrigado, Milena, bom fim de semana. Pois bem, lembra-se do polvo que ficou mais famoso do que o Ronaldo durante o mês? Eu já lhe vivo a memória antes de revelar qual é a música, qual ela, que é de um ano em que vimos o quanto a natureza, quando resolve fazer das suas e mostrar a sua força, nada há a fazer. Foi o que aconteceu neste ano em que um vulcão na Islândia parou literalmente o tráfego aéreo na Europa. Mais de 100 mil voos cancelados, 10 milhões de passageiros apeados. Isto durou e durou e durou. Culpa de um vulcão. Como é que era mesmo o nome do vulcão? Alguém que me ajude, por favor.
8: Eyjafjallajökull.
0: O quê? Desculpe, importa-se de repetir?
8: Eyjafjallajökull.
0: Não pode dizer um bocadinho mais devagarinho?
8: Eyjafjallajökull.
0: Pois, esse mesmo. Eyjafjallajökull. Enfim, adiante. Outro acontecimento que prendeu a atenção do mundo inteiro foi aquele em que 33 mineiros ficaram presos numa mina chilena a 688 metros de profundidade, tendo sido resgatados depois de 69 dias. Até deu em filme, não sei se viu. Filme que foi ver à sua sala de cinema favorita foi aquele que conta uma história de um amor proibido entre uma comum mortal e um vampiro. O terceiro filme da saga Crepúsculo, Eclipse, que marcou toda uma geração.
9: I know what you are.
10: Say it out loud.
9: Vampire.
0: Ora, se está aí a tentar perceber quando é que foi isto, eu poupo-lhe esse trabalho. Foi em 2010, quando uma colombiana deu voz a uma das músicas mais marcantes da história dos Mundiais de Futebol, inspirada num tema africano e escolhida como canção oficial do Mundial da África do Sul. A música conquistou o planeta com aquela energia contagiante e uma mensagem de união. Um verdadeiro hino que fez dançar o mundo inteiro, que me lembrei de lhe trazer hoje no Qual é a Música, Qual é Ela, a propósito da Renascença ser a rádio oficial do Portugal Futebol Summit, a decorrer ainda até ao final do dia de hoje em Oeiras. Portanto, obrigado desde já pelas dezenas de palpites. Poucos foram aqueles que não disseram que qual é a música, qual é ela hoje. É da Shakira, Waka Waka, This Time for Africa.

Assim passamos mais uma semana bem divertida, ainda por mais quando jogamos qual é a música, qual é ela, ainda por mais hoje com uma música cheia de energia aí para o seu fim de semana em grande com a Renascença. Eu sou o Paulo Fragoso, mais uma vez muito obrigado por estar sempre aí desse lado, sempre comigo e sempre com aquela palavra amiga no WhatsApp Renascença. De seguida, Inês Nogueira, Daniel Leitão, vem aí o Takeaway. Amanhã de manhã, com as 12, rumo ao seu fim de semana.

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19: Boa tarde, são agora 4 horas 3 nos Açores. É a altura de irmos até à edição das 4 com o Miguel Coelho. Boa tarde.
20: Olá Inês, boa tarde.
19: O que é que há a destacar agora, Miguel?
20: Notícia Renascença: foi há um ano, em setembro de 2025, que o petróleo da extinta refinaria de Matosinhos foi enviada para a França. Papa Francisco, em Paris, prepara-se para uma celebração na Catedral de Notre-Dame.
19: Nesta altura, Lisboa está a chegar aos 28 graus, Porto mais fresco a marcar 23, Faro chegar aos 34, Funchal hoje com 29 graus e Ponta Delgada a chegar aos 22. Agora sim, a altura de irmos até à edição das 4 com Miguel Coelho.
20: Visita do Papa França, Leão XIV, chegou há pouco à Catedral de Notre-Dame, em Paris, para uma celebração com o clero. Nesta altura, a enviada especial da Renascença, Aura Miguel, está connosco em direto. A quem pergunto, Aura, qual é o ambiente que rodeia esta visita do Papa Leão XIV, que em direção aí à Notre-Dame percorreu de Papa Móvel as ruas da capital francesa?
21: Olá, Miguel. Eu acho que o ambiente é mesmo de festa desde manhã que ele chegou, porque nas ruas que, enfim, que ligavam o aeroporto ao Palácio de Eliseu já havia muita gente. Mas agora ainda uma verdadeira multidão de um lado e do outro das avenidas, cerca de 5 km de distância, quer entre a Anunciatura e a sede da Unesco, quer agora desde a sede da Unesco até à Catedral de Notre-Dame, de um lado e do outro, a perder de vista, com bandeirinhas, gente de todas as idades, muitos telemóveis para captar o momento, o Papa muito bem disposto, em pé, a saudar de um lado e do outro, mas quando chegou aqui à zona da Catedral de Notre-Dame, há uma grande área fora da igreja para poder, enfim, acolher todos aqueles que se querem associar agora a este momento de oração que vai começar daqui a pouco. O Papa ainda desceu do Papa Móvel para saudar alguns dos que estavam ali à chapa do sol e vão ficar, não é? Porque a celebração está a começar agora, mas quando entrou na Catedral também o destaque para um momento de silêncio e oração. Primeiro diante do Santíssimo, mas depois diante da famosa custódia que tem a coroa de espinhos de Cristo, que sobreviveu ao terrível incêndio, e agora uma catedral linda, rejuvenescida, que com todo o esplendor, incluindo com o seu órgão em pleno, acolhe o sucessor de Pedro nesta visita histórica.
20: Recordo que a Catedral de Notre-Dame reabriu há menos de 2 anos depois do incêndio que Aura Miguel referiu, que ocorreu em 2019, e das profundas obras de restauro de que o monumento foi alvo. E é então este o local que agora acolhe o Papa Leão XIV, que se prepara para uma celebração, enquanto no exterior uma multidão acompanha também, certamente com ecrãs de vídeo, para justamente também seguir aquilo que se vai passar no interior da Notre-Dame. Logo à noite, se dizia aqui Aura Miguel, temos também um ponto importante que vai ser a vigília de oração com jovens no Stade de France. São ambos momentos que a Renascença vai acompanhar com imagem. Pode seguir tudo em rr.pt. Só em setembro de 2025 é que o crudo proveniente da extinta refinaria de Matosinhos, em 2021, é que estava armazenado em Sines, foi enviado para a França. Estamos a falar das 132 mil toneladas de petróleo da Reserva Estratégica Nacional a que se referia ontem José Luís Carneiro, líder do PS, que pediu esclarecimentos ao governo. Mas sabe-se agora então que a decisão foi já tomada na vigência do atual executivo, Pedro Mesquita.
22: No relatório Contas da ENSE de 2025, que a Renascença consultou, lê-se nas páginas 28 a 30 que só a 16 de janeiro de 2025 é que o operador comunicou à ENSE que não conseguia manter armazenada a totalidade do crudo da entidade nacional para o setor energético. Foi então que a ENSE procurou soluções alternativas de armazenamento em Espanha, França, Alemanha e Países Baixos. Chegou-se à conclusão, e passo a citar, que no curto prazo e em tempo útil, face à urgência de resolver a situação de armazenagem em Sines, no decurso do ano 2025, apenas a opção Geocell Marselha tinha capacidade instalada de armazenagem disponível para receber crudo propriedade da ENSE, operação que foi possível desenvolver e finalizar no início de setembro de 2025. Fim de citação. Já na página 34 do Relatório e Contas de 2025 da ENSE, é referido que as 132 mil toneladas de crudo estão armazenadas numa caverna salina situada em Manosque, França, no âmbito de um contrato de longa duração, 10 anos, e que resultou numa redução expressiva do custo de armazenagem por metro cúbico.
20: É um tema que vamos ter desenvolvido em rr.pt. E a Seleção Nacional de Futebol viaja esta tarde para Oslo, onde deve chegar perto das 8 da noite, hora de Lisboa, e onde amanhã vai onde no próximo domingo vai defrontar a Noruega, a contar para a segunda jornada da Liga das Nações. Um jogo que já tem árbitro designado, trata-se do francês François Letissier, de 37 anos, vai estrear-se num encontro da seleção principal de Portugal. Ele que foi, Inês, se bem te recordas, o juiz do polémico encontro da Liga dos Campeões entre o Benfica e o Real Madrid, com toda aquela confusão entre Prestiani e Vinícius.
0: Perfeitamente.
20: Vamos
0: perfeitamente
20: ver como corre agora.
0: Exatamente. Vamos ver como é que isto vai correr. Obrigada, Miguel, e até já.
20: Até já, até já.
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0: São 4:06 nesta altura. Boa viagem com a Renascença. Boa sexta-feira, é verdade. Fim de semana mesmo aí à porta. São muito boas notícias para si que estava à espera do seu merecido descanso. Não tarda. Está aí a chegar. Mas para já, a Nelly, para ouvir. Boa viagem.

0: mas para uma ótima, uma melhorada substituição, Catarina Cascabulho.
1: Olá,
0: junta-se agora a este takeaway com um motivo muito especial, porque hoje é sexta-feira, é dia de música nova e nem de propósito, que foi também o dia em que Taylor Swift anunciou e lançou 4 novas músicas.
1: Achas que o Daniel Leitão não veio porque sabia que eu ia estar a falar das 4 novas músicas da Taylor Swift?
0: Acho que toda a gente sabia hoje que ia estar insuportável e o Daniel pensou, deixa-me lá ir aqui fazer um voozinho.
1: Já são muitos anos, ele já sabe o que é que a casa gasta.
0: Exatamente. Vamos àquilo que interessa, Catarina. Taylor Swift se lançou Encore.
1: Encore, é isso mesmo.
0: Porquê? Como? Explica-me então, o nome do álbum e isto tudo.
1: Faz na próxima semana um ano que a Taylor Swift lançou o último álbum, The Life of a Showgirl.
0: Certo.
1: Não o último de sempre, espero, mas o mais recente. Okay. The Life of a Showgirl. É um álbum que tem uma estética muito ligada ao universo do espetáculo, daí também o nome, Showgirl, portanto, artista, muito ligada a essa, muito com essa linguagem. E, portanto, eu achei muito giro. No fundo, isto é uma versão alargada do álbum. Algo que já vários artistas fizeram, versão deluxe,
0: exatamente,
1: como muita gente chama. E ela chamou então Encore a este novo disco, que é no fundo o The Life of a Showgirl com mais 4 músicas. Portanto, é quase como se fosse mesmo o Encore. Ou seja,
0: exatamente,
1: o artista, ela atuou, apresentou-nos o The Life of a Showgirl,
0: nós
1: os fãs bateram palmas e ela deu mais 4 músicas assim de surpresa este ano.
0: E são elas, diz. Essas músicas, esse álbum tem alguma cor específica?

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0: Boa sexta-feira com música nova da Taylor Swift aqui na Renascença e também com Catarina Cascabulho comigo para explicar tudo sobre esta música que vai ganhar em breve um novo videoclipe.
1: Verdade, já na noite de domingo para segunda vai acontecer mais uma edição dos VMAs, os prémios de vida,
0: de vídeo e música
1: da MTV. E portanto a Taylor Swift já anunciou que vai apresentar o videoclipe desta música Patient Zero nos VMAs. Já há um trailer do videoclipe e vamos ter Dakota Johnson Colin Farrell no elenco, digamos assim, deste videoclipe. Portanto, eu estou muito entusiasmada.
0: Não, eu não tenho palavras para Taylor Swift, porque de facto o budget dela é vasto.
1: Nunca acaba.
0: Dakota Johnson,
1: nunca
0: no mínimo,
1: acaba.
0: Esse orçamento é no mínimo alto. Entretanto, já que falamos de VMAs, não esquecer também que a minha favorita está nomeada, juntamente com Shakira,
1: Choca Choca, que eu descobri há uns dias.
0: Olha, acho muito mal. Hoje estamos aqui a estrear música de Taylor Swift logo no dia em que sai e esta

0: choca-choca de Anitta e Shakira tu só conheceste há pouco tempo.
1: Pá, e foi porque encontrei a lista dos nomeados para as VMAs e disse assim, oh Inês, que música é esta? Choca-choca.
0: Não, mas não é de todas as minhas favoritas, mas revejo...
1: E é uma ótima colaboração com a Shakira.
0: O seu valor e acho que é, obviamente, uma nomeação muito, muito merecida. Ainda sobre VMAs e Taylor Swift, Catarina, é impressão minha ou a Taylor Swift está a tentar bater os recordes entre nomeada e premiada desta gala?
1: Verdade, até porque ela já sabe que vai ganhar um prémio. Ela está apenas a um prémio de ser a artista mais premiada de sempre e já sabe que vai ganhar.
0: Como assim?
1: Eles criaram uma nova categoria.
0: Ok.
1: Que foi para ela, não estou a brincar, criar uma nova categoria que é Best Artist Director, que vai premiar os artistas, portanto músicos, que também são realizadores dos próprios videoclipes.
0: Que no fundo é a Taylor
1: como
0: Swift.
1: Como é o caso da Taylor Swift, exatamente. Mas isso vai inspirar a que outros músicos façam a mesma coisa.
0: Claro.
1: Atenção.
0: Que sim, não estivesses tu aqui para defender a tua menina, não é verdade?
1: Verdade, sempre.
0: Bem, são muitos os nomeados então aos VMA, acontecem no domingo e nós cá estaremos então na segunda-feira também para fazer todo um debrief e falarmos sobre os grandes vencedores. Catarina, mais uma vez obrigada por teres
1: vindo
0: até aqui.
1: Se voltares a falar de Taylor Swift, eu volto a aparecer.
0: Eu acho que é assim que funciona.

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0: Shawn Mendes aqui na Renascença, agora que são 4h25, e falamos sobre os VMAs que vão acontecer então na noite de domingo para segunda, em que a rainha da pop Madonna tem 13 nomeações. É verdade, é ela que vai abrir a noite, tal como fez em 2003. Para ter uma ideia do quão incrível isto vai ser, Madonna não atuava nos VMAs precisamente desde essa altura, há 23 anos, portanto eu acho que é assim completamente surreal. Vamos poder ver também uma grande homenagem a George Michael, que faleceu há 10 anos, e este momento vai estar então a cargo de três artistas da nova geração, que certamente olham para George Michael como uma inspiração, e são eles a Ray, o Somber e também Teddy Swims, todos a homenagear então George Michael, que eu acho que vai ser assim, um dos momentos mais emocionantes da noite e que promete bastante. Agora, e puxando assim um bocadinho mais a brasa à sardinha de Catarina Cascabulho, Taylor Swift já sabe que vai receber então o prémio, como falámos há pouco, e está nomeada a mais 9 categorias, portanto certamente vai sair de lá com algum. Espero também que a colaboração de Shakira e Anitta saia vencedora, mas mesmo que não saia, eu acho que a nomeação já é uma grande honra, portanto, sem dúvida alguma que a noite dos VMAs, que acontece então de domingo para segunda, vai ser uma boa noite e nós cá estaremos na segunda-feira para falar sobre ela.
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É das minhas músicas favoritas, de facto. Rihanna, aqui na Renascença, há 19 minutos das 5 da tarde. 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

para as 5 da tarde. Boa viagem, bom fim de semana. Acho que já é mais do que permitido dizer isto a esta hora. 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Sábado, amanhã.

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0: Boa tarde, são agora 5 horas 4 nos Açores. À altura de irmos até à edição das 5 com o Miguel Coelho. Boa tarde.
1: Olá, boa tarde, Inês.
0: O que é que há a destacar agora, Miguel?
1: António José Seguro adianta que o Executivo estará a preparar novas medidas para responder ao custo de vida. Um surto de gripe A num lar da Misericórdia de Vieiros, no concelho de Estremoz, provocou 4 vítimas mortais.
0: Nesta altura, Porto e Ponta Delgada estão a chegar aos 23 graus. Lisboa e Faro a marcar 28, Funchal mais quente a chegar aos 29. Agora sim, a edição das 5, com Miguel Coelho.
1: O Presidente da República revela que o Governo estará a ponderar avançar com mais medidas para responder à crise do custo de vida. Em declarações aos jornalistas esta tarde, à margem de um fórum sobre saúde no Centro de Congressos do Estoril, António José Seguro mostrou-se muito preocupado com a situação que muitos portugueses enfrentam e pede à União Europeia que olhe para as dificuldades por que passam famílias e empresas.
2: Depois, os governos, e designadamente também a União Europeia, têm que olhar para esta situação como uma situação excepcional e proteger os setores que estão mais vulneráveis, quer as famílias, quer as empresas. Este é o momento de podermos e termos de agir. O Governo já anunciou um conjunto de medidas, tanto quanto sei, está a estudar outras medidas, mas esta questão é uma questão que ultrapassa o nosso país. Tem uma dimensão global e, neste caso, tem uma dimensão europeia e todos nós devemos olhar para esta situação como uma situação especial para diminuir o sofrimento e as dificuldades por que passam famílias e empresas.
1: Em outro plano, o Seguro foi questionado sobre as buscas do Ministério Público à sede da Polícia Judiciária, diz-se confiante na instituição, mas pede rapidez na investigação.
2: Aquilo que é importante é que todos nós façamos, no âmbito das nossas competências, para que as instituições e o prestígio das instituições saia cada vez mais reforçado. Como sabem, eu não comento situações quando há processos que estão a decorrer. É o caso. Eu continuo a ter confiança na Polícia Judiciária e desejo que os resultados que venham a ser apurados, o mais rapidamente possível, reforcem ainda mais as minhas convicções.
1: Nestas declarações aos jornalistas, o Presidente da República apresentou ainda condolências à família da bombeira falecida nas últimas horas, após ter sido atingida por uma árvore no concelho de Rezende. Também o Ministro da Administração Interna mostrou-se esta tarde consternado com a morte da jovem bombeira. Já sobre as buscas na Judiciária, Luís Neves não quis pronunciar-se.
3: Como devem calcular, o Ministro da Administração Interna não comenta qualquer investigação. O que eu posso dizer é que a instituição da Polícia Judiciária é uma enorme instituição coesa, que tem o seu grande expoente no coletivo, nas mulheres e nos homens que prestam funções e na qual, naturalmente, se insere a liderança do Diretor Nacional.
1: Já quanto à Comissão Parlamentar de Inquérito, promovida pelo Chega sobre a sua atuação enquanto Diretor Nacional da Polícia Judiciária, Luís Neves insistiu que está completamente tranquilo. Declarações à margem da cerimónia de encerramento do curso de formação de chefes da PSP em Torres Novas. Um surto de gripe A no lar da Santa Casa da Misericórdia de Veiros, no concelho de Estremoz, provocou 4 vítimas mortais, 4 idosos com idades entre os 89 e os 94 anos, morreram no início desta semana. A Renascença, a provedora da instituição, adianta que entre os 38 utentes há ainda 4 hospitalizados e 20 com sintomas ligeiros que permanecem em isolamento no lar. Irmelinda Xarepe garante ainda que os idosos infectados estão medicados e que foram implementadas medidas sanitárias para tentar evitar que mais pessoas adoeçam.
24: O nosso médico já fez a medicação para todos os utentes. Quem está um bocadinho mais afetado está antibióticos, outros é só medicação Benuron, não tem febre, não tem nada, estão bem, têm um bocadinho de tosse. E as medidas de higienização, separação, cada um no seu quarto, alimentação, portanto, em salas diferentes. Estamos a adotar as medidas que adotámos quando foi o Covid.
25: O que é que pode ter estado na origem deste surto?
24: Não sabemos, não temos ideia.
1: Além dos utentes, há 2 funcionárias do lar em casa igualmente doentes.
0: E estamos a seguir a visita do Papa à França. Leão XIV está desde manhã em Paris e já deixou novos alertas, Miguel, sobre a inteligência artificial.
1: O progresso científico, quando separado da sabedoria, pode transformar-se numa arma devastadora. Foi um dos avisos deixados por Leão XIV, que ao início desta tarde visitou a sede da Unesco. O Papa voltou ao tema dos desafios colocados pelo desenvolvimento da inteligência artificial, reafirmando que o homem não pode ser medido pelo critério da eficiência. Vamos já ouvir estas declarações do Papa durante o discurso que fez ao início da tarde.
4: O paradoxo tornou-se cada vez mais evidente. Enquanto a inteligência é atribuída aos sistemas computacionais, temos dificuldade em reconhecer a dignidade inalienável da pessoa humana, cuja vida é avaliada com base no critério da eficiência, e quando já não é considerada produtiva, é rejeitada e descartada.
1: Leão 14 na sede da Unesco, depois de já durante a manhã ter estado com Emmanuel Macron no Palácio do Eliseu. E a esta hora o Papa preside ainda, Aura Miguel, à celebração na Catedral de Notre-Dame.
5: Sim, e com muita participação, aqui bate o coração de um povo, disse o Papa na homilia, e lembrou aquela hora dramática do incêndio que destruiu por completo esta igreja. Percebemos que Notre-Dame é mais do que um monumento, disse ele. Neste lugar bate o coração de um povo e estamos no centro vital de uma civilização que o passado e o futuro se abraçam, o céu e a terra se encontram, por isso é uma beleza que fala o coração inquieto e convida à paz. A catedral não é um embrulho de pedra para admirar, é muito mais do que isso. Vive um mistério sagrado que nela é celebrado, e é isso que ele está a fazer agora, de facto, com a realidade mais viva da Igreja. E os números também já foram da participação, foram já adiantados pelas autoridades locais. Dentro da catedral há cerca de 8 mil pessoas, fora da catedral também, entre 7 e 8 mil pessoas, portanto, naquele pátio que em frente à catedral, onde na última hora dissemos que havia imensa gente ao sol para participar, para se unir ao Papa nesta celebração, e também já anunciaram que desde que o Papa chegou pelas ruas de Paris, pelo menos 300 mil pessoas se reuniram, isto ainda sem contar com o que vai acontecer mais logo à noite no Estádio Saint-Denis, em que o Papa se vai encontrar com 80 mil jovens e, segundo informações locais, 30 mil ficaram em lista de espera. Se calhar esses 30 mil também vão estar à volta do lado de fora quando eles chegar ao estádio.
1: Vai ser uma vigília de oração com os jovens no Stade de France. Promete ser, de facto, Aura, um dos pontos altos.
5: Sim, é sempre, tem sido uma aposta nas visitas do Papa, tem sempre acontecido exatamente ele fazer esta vigília com uma modalidade parecida com o que acontece na Jornada Mundial da Juventude, em que os jovens colocam algumas perguntas ao Papa e ele responde. Depois há uma espécie de síntese final que ele faz e um momento de oração em silêncio, e isso tem, enfim, concentrado muitos jovens. Também foi, diria, um sucesso em Paris, e agora até mesmo quem diga com o sucesso do Papa Leão, desculpa, o sucesso em Madrid, sim, é que é. E agora acho e comparo que se calhar ele vai ter uma adesão superior à Celine Dion, que recentemente aqui atuou nesta cidade.
1: Sim, obrigado, Aura Miguel, pelo teu testemunho aí em direto, enviada especial da Renascença a acompanhar esta viagem do Papa, iniciada na manhã de hoje. Vão ser 4 dias de visita à França, com passagem não só por Paris, mas também por Lourdes e Metz, que a Renascença está naturalmente a acompanhar também com transmissões vídeo em rr.pt dos principais momentos desta deslocação do Papa, incluindo, Inês, a celebração que Leão 14 ainda está neste momento a presidir na Catedral de Notre-Dame, e depois, ao final do dia, a vigília de oração com os jovens no Stade de France.
6: E nós vamos dando conta aqui de tudo. Muito obrigada, Miguel, e até já.
1: Até já.
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6: Uma ótima tarde nesta sexta-feira com a Renascença, à altura de irmos agora ao trânsito. Porto tem a VCI sentido Freixa Rábida lenta entre a Bonjoia e a A3 e mais à frente também entre a Boa Vista e o Canidelo. No inverso há também filas entre a Rábida e a A3. A Avenida AEP está muito preenchida. Já em Lisboa, segunda circular lenta nos dois sentidos entre a Benfica e o aeroporto. Isso é 19 sentido Sintra-Lisboa, também está lenta entre Queluz e Alfragide. Há 5 sentido Lisboa, Cascais, demorada entre Caselas e Queijas. No inverso há filas entre o Monsanto e as Amoreiras. O acesso à Ponte 25 de Abril está naturalmente lento desde Campo Lido. A linha verde é 850-5010 e é agora a altura de irmos até ao tempo para este fim de semana, que tem o apoio Valor Med. 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Amanhã o céu vai estar com muitas nuvens e vai se tornar até bastante nublado em algumas regiões norte e centro. No domingo há também possibilidade de chuva fraca no litoral a partir da tarde e há também uma pequena subida da temperatura mínima, exceto no Algarve. De resto, há descida da temperatura máxima e vai ser mais acentuado no norte e centro. O Porto vai chegar aos 24 graus, Ponta Delgada vai marcar 25, Funchal a chegar aos 30, Lisboa mais quente a chegar aos 32 e Faro com 33 graus.
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6: Boa viagem nesta sexta-feira com a Renascença e também com este Takeaway, que hoje é só comigo e Inês Nogueira. Daniel Leitão está de viagem e muito bem, porque não sei se deu conta, mas Joana Marques tem mais um espetáculo, mas desta vez além fronteiras, vamos dizer assim, não é? Portanto, para já é só comigo que fica até às 7 da tarde. São 5h10 nesta altura. Há Imagine Dragons já aqui de fundo com Radioactive e a chegar também Sugar Ray. Deixe-se ficar desse lado. Boa viagem, boa sexta-feira.

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0: E atenção que ontem foi quinta-feira, ontem foi dia de Tilly, é verdade. É todas as quintas-feiras, depois das 9, que fica com Vasco Pereira Coutinho aqui na Renascença a avaliar então pessoas, situações, com toda a delicadeza ou indelicadeza da Tilly, não é? As pessoas têm que se acalmar imediatamente. 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Aí a chegar estão os Napa e logo depois também Michael Jackson com o clássico que todos nós sabemos de cor.
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0: praticamente 20 minutos para as 6 da tarde. Boa viagem nesta sexta-feira, fim de semana mesmo aí a chegar. Mas antes que o fim de semana chegue, vamos às explicações. Desta tarde, queremos então perceber se há mudanças à vista ao nível do serviço militar. Isto porque o Ministro da Defesa, em entrevista à Renascença, disse que o Governo quer avançar com mudanças para captar mais jovens para as Forças Armadas. Miguel, em concreto, o que é que está a ser pensado?
1: Bem, de acordo com o que o Ministro da Defesa disse, a ideia é que os jovens tenham a possibilidade de ir à tropa por alguns meses, sem ter necessariamente de ingressar na carreira militar. Porque Nuno Melo defende que um jovem que ainda não tenha decidido o que quer fazer no futuro, ao nível profissional, deve poder ter essa experiência militar e sugere que, por exemplo, durante umas férias letivas, possa fazer uma recruta e depois decidir se quer ou não ficar.
0: Mas e haveria um incentivo, algum pagamento para os jovens terem essa experiência numa unidade militar?
1: Sim, o ministro admite que sim, embora não se alongue nesse aspecto. Ele remete qualquer decisão nesse sentido para o seu colega da pasta das finanças, que é, no fundo, quem tem a carteira, já percebeste. Uhum. De qualquer forma, a ideia será muito semelhante a uma iniciativa do PSD e do CDS, que foi aprovada já no passado mês de maio na Comissão Parlamentar de Defesa e que recomendava ao Governo a criação de um programa cívico-militar, justamente para atrair jovens para as Forças Armadas.
0: Mas seria um programa obrigatório?
1: Não, o que foi proposto foi a criação de um programa de voluntariado para jovens entre os 18 e os 23 anos, com a duração de 3 a 6 semanas e, como incentivo, seria dada uma compensação única de 439 euros e depois a possibilidade de tirar a carta de condução de forma gratuita após a conclusão desse serviço numa unidade militar. Sendo certo que na entrevista à Renascença o ministro Nuno Melo não se comprometeu a aplicar esta recomendação do Parlamento, que teria de ser articulada com os três ramos das Forças Armadas, nomeadamente na gestão do número de vagas. Uhum. O que o ministro referiu foi apenas a possibilidade de os jovens que o quisessem, sublinho, fazer a recruta, ficarem com essas bases de preparação militar e decidir depois se voltam à vida civil ou se ingressam na carreira militar.
0: E atualmente, Miguel, como é que é feito o recrutamento?
1: Atualmente existe o regime de voluntariado, que pressupõe um vínculo às Forças Armadas de 12 meses, incluindo o período de instrução. Terminado esse prazo, o militar pode manter-se ao serviço em regime de contrato por um período que pode ir de 2 a 6 anos. Depois há ainda um regime de contrato especial, que tem uma duração superior para casos em que a formação, o tipo de habilitações académicas e exigências técnicas sejam consideradas uma mais-valia para a instituição militar.
0: Ok, mas e quem é que se pode candidatar?
1: Podem prestar serviço militar os cidadãos de ambos os sexos, desde que tenham nacionalidade portuguesa e idade mínima de 18 anos. Quanto à idade máxima, varia de acordo com as habilitações. Portanto, é de 30 anos para os licenciados em medicina, 27 anos para licenciados noutras áreas e 24 anos para os restantes. É claro que é preciso também possuir aptidão psicofísica adequada, não ter sido condenado criminalmente em qualquer pena de prisão efetiva, não estar inibido do exercício de funções públicas, um conjunto de circunstâncias que são exigidas, mas ao nível da idade é esta que te referi. 24 anos no máximo para quem não tenha licenciaturas, quem seja licenciado 27 anos, quem tenha uma licenciatura específica em medicina 30 anos.
0: Está bastante claro. Muito obrigada, Miguel. Este explicador fica então disponível no site da Renascença e também nas plataformas habituais de podcast. Obrigada e até já.
1: Até já.

agora ao trânsito. O Porto tem dois acidentes na A44, sentido Freixo-Coimbrões, a obrigar a paragens entre o Freixo e Gaia. Há acidente também na VCI, sentido Freixa-Rábida, junto a Bonjóia, a provocar filas desde a 20. Mais à frente, há demora também entre a Perlada e a Rábida. No inverso, há filas entre a Rábida e a A3 e, logicamente, a Avenida AEP está muito preenchida. Já em Lisboa, a segunda circular está lenta nos dois sentidos, entre Benfica e o aeroporto. Também a IC19, sentido Sintra-Lisboa, está lenta entre Queluz e Alfragide. Há 5 sentido Lisboa-Cascais, está demorada entre Marquês de Pombal e Queijas. No inverso, também há filas entre Caselas e as Amoreiras. O acesso à Ponte 25 de Abril está lento desde Campo Lido. A linha verde é 850-5010. E é agora a altura de sabermos como é que vai estar o tempo para este fim de semana, que promete uma descida da temperatura e até possibilidade de chuva fraca no domingo. Mas vamos às máximas. Porto a chegar aos 24 graus, Ponta Delgada a marcar 25, Funchal a chegar aos 30, Lisboa com 32 graus, Faro a marcar 33.

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5: Boa tarde, são agora 6 horas 5 nos Açores. À altura de irmos até à edição das 6 com Miguel Coelho. Boa tarde.
6: Olá, boa tarde, Inês.
5: Quais é que são os títulos em destaque a esta hora, Miguel?
6: Professores que pretendem pedir apoio à deslocação não estão a conseguir fazer esse requerimento porque a plataforma digital encontra-se encerrada. O Presidente da República revela que o Governo estará a estudar mais medidas para responder à crise do custo de vida.
5: Nesta altura, Porto e Ponta Delgada estão a chegar aos 23 graus, Lisboa e Faro a marcar 28, Funchal hoje a chegar aos 29. Agora sim, a altura de irmos até à edição das 6 com Miguel Coelho.
6: A plataforma do Ministério da Educação para os professores pedirem o apoio à deslocação está encerrada desde o início do mês, que os professores tentam saber quando poderão fazer a candidatura, mas o canal digital para colocar as questões também não funciona. A denúncia é feita à Renascença por Paulo Cubal. Este professor está a dar aulas em Lisboa, a cerca de 400 quilómetros de casa. O salário de setembro já foi pago, mas sem o apoio extraordinário a que terá direito.
7: Não consegui receber. Na altura, logo no início de setembro, contactei a escola para saber se continuava, se processava da mesma maneira. A escola disse que não sabia nada, que não tinha qualquer informação por parte do Ministério da Educação, que aguardavam. Entretanto, eu e vários colegas, sempre junto à plataforma, tentando perceber se poderíamos concorrer, aparece apenas aplicação indisponível temporariamente. Entretanto, o salário de setembro já foi processado, já o recebemos no dia 23. Temos esta questão no ar, não percebemos. Temos lá um submenu que nos permite enviar mensagens, mas não está a funcionar.
6: Nestas declarações à jornalista Fátima Casanova, este professor de Educação Física colocado em Lisboa lembra que já no ano passado o apoio à deslocação foi pago com 4 meses de atraso. A Renascença já questionou o Ministério da Educação, mas ainda não obtivemos resposta. Só em setembro do ano passado é que o crudo proveniente da extinta refinaria de Matosinhos e que estava armazenado em Sines foi enviado para a França. Estamos a falar das 132 mil toneladas de petróleo da Reserva Estratégica Nacional e a que se referia ontem José Luís Carneiro, líder do PS, Pedro Mesquita.
8: No relatório Contas da ENSE de 2025, que a Renascença consultou, lê-se nas páginas 28 a 30 que só a 16 de janeiro de 2025 é que o operador comunicou à ENSE que não conseguia manter armazenada a totalidade do crudo de entidade nacional para o setor energético. Foi então que a ENSE procurou soluções alternativas de armazenamento em Espanha, França, Alemanha e Países Baixos. Chegou-se à conclusão, e passo a citar, que no curto prazo e em tempo útil, face à urgência de resolver a situação de armazenagem em Sines, no decurso do ano de 2025, apenas a opção Geocell Marselha tinha capacidade instalada de armazenagem disponível para receber crudo, propriedade da ENSE, operação que foi possível desenvolver e finalizar no início de setembro de 2025. Fim de citação. Já na página 34 do relatório Contas de 2025 da ENSE, é referido que as 132 mil toneladas de crudo estão armazenadas numa caverna salina situada em Manosque, França, no âmbito de um contrato de longa duração, 10 anos, e que resultou numa redução expressiva do custo de armazenagem por metro cúbico.
6: Um tema que está desenvolvido em rr.pt. O Presidente da República revela que o Governo estará a ponderar avançar com mais medidas para responder à crise do custo de vida. Em declarações aos jornalistas esta tarde, à margem de um fórum sobre saúde no Centro de Congressos do Estoril, António José Seguro mostrou-se muito preocupado com a situação que muitos portugueses enfrentam e pede à União Europeia que olhe para as dificuldades porque passam famílias e empresas.
9: Depois, os governos, e designadamente também a União Europeia, têm que olhar para esta situação como uma situação excepcional e proteger os setores que estão mais vulneráveis, quer as famílias, quer as empresas. Este é o momento de podermos e termos de agir. O Governo já anunciou um conjunto de medidas, tanto quanto sei está a estudar outras medidas, mas esta questão é uma questão que ultrapassa o nosso país. Tem uma dimensão global e, neste caso, tem uma dimensão europeia e todos nós devemos olhar para esta situação como uma situação especial para diminuir o sofrimento e as dificuldades por que passam famílias e empresas.
6: No outro plano, o Seguro foi questionado sobre as buscas do Ministério Público à sede da Polícia Judiciária e manifestou-se confiante na instituição, mas pediu rapidez na investigação. O Presidente apresentou ainda condolências à família da bombeira falecida nas últimas horas, após ter sido atingida por uma árvore no concelho de Rezende. Um surto de gripe A no lar da Santa Casa da Misericórdia de Veiros, no concelho de Estremoz, provocou 4 vítimas mortais, 4 idosos com idades entre os 89 e os 94 anos morreram no início desta semana. A Renascença, provedora da instituição, adiantou já esta tarde que entre os 38 utentes do lar há ainda 4 hospitalizados e 20 com sintomas ligeiros que permanecem em isolamento. O Papa Leão XIV presidiu uma celebração esta tarde na Catedral de Notre-Dame, em Paris, neste primeiro de 4 dias da visita do Papa à França. Leão XIV começou por se encontrar com Emmanuel Macron no Palácio do Eliseu, depois rumou à sede da Unesco, onde voltou a falar sobre uma das suas grandes preocupações, a inteligência artificial.
10: The paradox.
11: O paradoxo tornou-se cada vez mais evidente. Enquanto a inteligência é atribuída aos sistemas computacionais, temos dificuldade em reconhecer a dignidade inalienável da pessoa humana, cuja vida é avaliada com base no critério da eficiência, e quando já não é considerada produtiva, é rejeitada e descartada.
6: Ainda hoje, Leão XIV vai marcar presença numa vigília de oração com jovens no Stade de France, mais um momento que a Renascença vai transmitir em direto com vídeo em rr.pt.
5: E o escritor espanhol Arturo Pérez Reverte, em entrevista a Maria João Costa, para ouvir mais logo na edição do programa Ensaio Geral ou ouvir depois em podcast, Miguel.
6: Sim, um destaque na informação da Renascença que podemos desde já ouvir em antevisão algumas passagens. Arturo Pérez Reverte, que de resto está a lançar um novo livro em Portugal e que se confessa preocupado com os tempos muito difíceis e duros para a Europa que, segundo Pérez Reverte, se aproximam. Dá o exemplo da crise migratória de Ceuta, em Espanha, para dizer que têm faltado políticos à altura e que, neste caso, os migrantes que chegam vêm as suas expectativas defraudadas.
12: Essa Europa que buscam, essa Europa ideal, já não existe como tal.
13: Essa Europa que procuram, essa Europa ideal, já não existe como tal. O que existe agora é uma caricatura dessa Europa. Acreditam que na Europa toda a gente vive bem, tem carro, tem tudo, mas isso não é verdade, já não é assim, e isso acarreta um perigo. Quando se chega com uma expectativa e essa não se concretiza, cria-se um ressentimento que se volta contra essa Europa e contribui também para a sua destruição. A frustração resultante da desilusão é também muito perigosa, gera ressentimentos e explosões sociais muito perigosas. Aproximam-se tempos muito difíceis, muito duros para a Europa e não creio que os políticos atuais estejam à altura do desafio.
6: Reverte, que foi também jornalista de guerra, lamenta o clima de ignorância que as redes sociais ajudam a cultivar.
13: Os europeus, como os espanhóis, os portugueses, os franceses, italianos, alemães, estão a ser os seus próprios bárbaros. A incultura, a ignorância, o desinteresse pela história estão a destruir e fazer desmoronar o conceito de civilização ocidental, que era muito importante para formar um cidadão moderno, educado, democrático, culto. São necessários anos de educação escolar ar familiar e de leitura de livros e de cultura. Mas para criar um fanático estúpido bastam 5 minutos de redes sociais. Essa degradação do intelectual é cada vez mais evidente. Uma Europa, uma Espanha, um Portugal que ignoram a sua história e os mecanismos culturais que os moldaram. Não conseguem interpretar o presente. Assim, quando surgem os problemas como Ceuta, uma revolução, um ataque terrorista, o cidadão encontra-se indefeso perante um mundo que se aproxima. Isso é muito perigoso.
12: Frente ao mundo que vem, e isso é muito perigoso.
6: São certos da entrevista a Arturo Pérez Reverte, escritor espanhol entrevistado por Maria João Costa, para ouvir então mais logo depois das 11 da noite no ensaio geral. Já daqui a pouco as notícias do desporto em bola branca, numa altura em que a Seleção Nacional de Futebol viaja para a Noruega para defrontar no domingo Haaland e companhia. O Rui Viegas vem contar tudo às 6:15.
5: Ficamos cá à espera dele. Obrigada, Miguel, e até já.
6: Até já.
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5: São 6:09 nesta altura. Boa viagem com a Renascença, à altura de irmos até ao trânsito a esta hora. Então, o Porto tem dois acidentes na A44, sentido Freixo a Coimbrões, a obrigar também a paragens entre o Freixo e Gaia. Há acidente também na VCI, sentido Freixo a Rábida, junto a Bonjóia, a provocar filas desde a Vintes. Mais à frente também demora entre a Perlada e o Canidelo, e no inverso há filas também entre a Rábida e a A3. A Avenida AEP, nesta altura, muito, muito preenchida. Já em Lisboa, segunda circular, lenta nos dois sentidos, entre Benfica e o aeroporto, e C19 também sentido Sintra-Lisboa,

0: Verde é 850-5010. E quanto ao tempo para o fim de semana, vai ter uma descida da temperatura e também possibilidade de chuva fraca no domingo. Mas vamos às máximas. Porto a chegar aos 24 graus, Ponta Delgada a marcar 25, Funchal a chegar aos 30, Lisboa a marcar 32 e Faro mais quente a chegar aos 33.
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0: Uma ótima tarde nesta sexta-feira com a Renascença. Ao fim de semana está mesmo aí a chegar. E sim, são ótimas e maravilhosas notícias. E esse, atenção que não tarda, está aí a bola branca e está também todo o filme que vamos ter de falar. Não sabe qual é o filme? Já vai perceber. Primeiro, Imagine Dragons.

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4: Agora sim, são 6:15, a altura de irmos até à Bola Branca com o Rui Viegas. Boa tarde, o que é que há a destacar?
5: Olá Inês, boa tarde. Fonte e Patrício fazem coro por JJ. Já a seguir voltamos à cidade do futebol e à cimeira que ali decorreu durante 3 dias.
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5: Olá, boa tarde a todos. Começamos, porém, pelos nossos sub-21, que esta hora empatam na Bulgária. É a tripla jornada final de apuramento para o europeu da Albânia e Sérvia do próximo ano. Nesta altura, a partida está em cima do minuto 90. Bulgária 1, Portugal 1. Golo luso de Gustavo Varela aos 50 minutos, mas há instantes marcou Jordanov para a seleção da casa. Repito, Bulgária 1, Portugal 1, em cima do minuto 90. Seguem-se nesta campanha de qualificação dos sub-21. Gibraltar, quarta-feira em Ponta Delgada, e República Checa no dia 6 em Leiria. Para este nosso grupo B, esta tarde também, Azerbaijão 1, República Checa 1. E a seleção nacional A tem chegada prevista a Oslo às 19h50, hora de Lisboa, onde a equipa das esquinas defronta a Noruega no próximo domingo para a segunda jornada da Liga das Nações. Depois da vitória de ontem sobre o País de Gales, os jogadores fizeram esta manhã somente trabalho de recuperação, a anteceder a viagem que acontece nesta altura. Entretanto, a UEFA designou para o embate com os noruegueses o árbitro francês François Letessier. Rui Patrício e José Fonte gostaram do que viram na seleção de Jorge Jesus. Os campeões europeus de 2016 falavam esta tarde na Cimeira Portugal Futebol Summit, que a Renascença acompanhou na sede da Federação em Oeiras. Da cidade do futebol junta-se agora novamente a nós em direto o André Maia, que escutou os elogios de Patrício e também de Fonte. André, viva! Boa tarde!
6: Olá Rui, boa tarde. Sim, ainda mais elogios vindos de quem esteve lá dentro, porque apesar do dia ter sido menos dedicado hoje ao futebol masculino, houve apesar de tudo algumas lendas a passar por este último dia do Portugal Futebol Summit. Rui Patrício foi uma delas e gostou daquilo que viu ontem no jogo de Portugal.
7: Foi um bom começo, com uma vitória, não sofrer golos, com um novo treinador, com uma ideia nova, com poucos dias para trabalhar as novas ideias do Mr. Jorge Jesus, mas acho que foi um bom jogo.
6: Também José Fonte voltou a Portugal para elogiar Jorge Jesus, o agora treinador adjunto do Sunderland, de Inglaterra. Junta-se a um grupo de adeptos entusiasmados. E também ele deixou vários elogios a esta escolha da Federação Portuguesa de Futebol.
8: Vejo com muito entusiasmo a entrada do Mr. Jorge Jesus na seleção. É um treinador reconhecido por todos como um dos melhores sempre. Como todos os adeptos, estou muito empolgado.
6: José Fonte, esta tarde, última tarde da Portugal Futebol Summit, a cimeira terminou há pouco, durou 3 dias, terminou já a apontar ao futuro. O último painel foi sobre o Mundial 2030 e teve, por exemplo, a presença do secretário de Estado do Desporto, Pedro Dias.
5: E num dia marcado então pela visita, obrigado André, pela visita à cimeira federativa da estrela do futebol feminino Nadine Kessler, a tertúlia Bola Branca Especial, em direto no YouTube e site da Renascença, juntou o selecionador de Portugal, Francisco Neto, e a antiga selecionadora espanhola, Montse Tomé.
9: A Liga Portuguesa também está a evoluir muito, com clubes que estão a apostar no futebol feminino, como a Benfica e o Sporting, e a seleção portuguesa que está a crescer. É bonito ver o futebol feminino no mundo, ver que em cada país, cada vez se desenvolve mais o nosso desporto. É um orgulho.
10: É um orgulho.
5: Conversa moderada pela Inês Braga Sampaio, que pode ser vista outra vez no site YouTube da Renascença. Um golaço de livre do sportinguista Iran Kunda deu o empate a 1 entre a sua Austrália e o Brasil e motivou esta tarde os elogios do selecionador dos Canarinhos, Carlo Ancelotti. Já conhecíamos este jogador fantástico, com muito talento, está a ir bem na Europa. Foi um remate fantástico.
11: Fantástico.
5: Também o benfiquista Sirkati foi titular e jogou 90 minutos neste desafio particular.

0: em que Irene Cunda marcou aos 68 e saiu aos 76, debaixo de uma ovação dos adeptos da casa. Ryan, avançado do Bournemouth, empatou já para lá da hora para a seleção do Brasil. Foi o nono duelo entre estas equipas, o décimo está agendado para terça-feira às 11 horas. Outro leão, Jenny Catamo, encheu o pé esquerdo e fez o golo do empate, igualmente a um, entre Moçambique e Senegal. Jogo de qualificação esta sexta-feira para a CAN de 2027, realizado em Maputo. E José Mourinho volta a falar da sua saída do Benfica e regresso ao Real Madrid. Numa entrevista a um podcast, o treinador português revela que foi o próprio emblema espanhol a contactá-lo no final da época passada, assumindo que era difícil dizer que não, ao mesmo tempo que garante que o adeus à luz aconteceu de forma amigável. Eu estava satisfeito no Benfica, estava de volta ao meu país depois de vários anos fora. Mas o Real Madrid é o Real Madrid. Toda a gente no clube entendeu que era uma grande oportunidade para eu voltar. E saí em bons termos do Benfica. Em Inglaterra, o Manchester City foi considerado culpado de 114 das 115 acusações relativas a violações dos regulamentos financeiros da Premier League, segundo o jornal da Atlética. Em causa, por exemplo, imprecisões no pagamento a atletas e treinadores. No entanto, este caso pode ser passível de recurso. E o Sousense vai jogar este domingo a Copa Ibérica contra o Rayo Cidade Alcobendas. Esta é a primeira edição da iniciativa conjunta da Associação do Futebol do Porto e da sua congénere de Madrid, anual e alternada entre as duas cidades. A deste ano, a edição deste ano, será então na capital espanhola.
1: Fosse a primeira, fosse a segunda, a terceira ou a quarta, seria sempre um orgulho enorme ir representar a nossa terra a outro país, a uma competição internacional. Vamos ser os primeiros, vamos ficar na história, poder representar a Foz do Sousa e poder representar o Sousense nesta competição e na edição inaugural, maior ainda será.
0: O presidente do Sousense, Tiago Neves.
1: Vamos à Espanha para ganhar, vamos à Espanha de um modo muito sério e não vamos lá passear assim, de maneira alguma.
0: E Sérgio Martins é o treinador do Sousense nesta primeira Copa Ibérica de Futebol.
2: Acredito que vai ser uma experiência que todos vão guardar. Os atletas, todo o staff, a direção também, mas também os nossos adeptos, porque vão se disponibilizar e, no fundo, até sacrificar para fazer uma viagem que até é longa, é ir ver um jogo e voltar.
0: E atenção, na qualificação para o Europeu de Sub-21, Portugal já está a perder na Bulgária por 2-1. A equipa da casa fez o segundo tento há minutos. O jogo está nos descontos a um minuto do fim. Bulgária 2, Portugal 1. No ciclismo, à partida, os portugueses João Almeida ou Afonso Eulálio não entram no lote de favoritos, mas a ausência do fenómeno esloveno Pogacar aumenta as hipóteses de mais ciclistas para a corrida em linha que fecha domingo os Mundiais de Estrada de Montreal, no Canadá. A análise do especialista em bola branca, Olivier Bonamici.
3: Um percurso que é mais para especialista das clássicas, plano, no entanto, com 12 vezes a mesma subida. Como favorito vamos ter Evenepoel, Paul Seixas, Isaac Del Toro, e no lado português temos João Almeida e Afonso Eulálio, e na ausência de Pogacar nunca se sabe o que pode acontecer.
0: Isto será domingo, a partir das 14 horas, já amanhã, no mesmo horário, lugar às elites femininas, com as portuguesas Beatriz Roxo, Daniela Campos e Raquel Queiroz, neste Mundial de Ciclismo de 2026. Ainda nas modalidades, recordo, domingo, a Vasco Vilaça pode ser campeão do mundo de triatlo nos Mundiais de Pontevedra. Está a terminar a partida na Bulgária. Portugal continua a perder, já para lá do tempo extra, frente à formação da casa por 2-1. Recordo, a equipa das Quinas, comandada por Luís Freire, esteve a ganhar por 1-0, golo de Gustavo Varela, mas permitiu a igualdade já próximo do minuto 90 e depois o segundo tento dos búlgaros para lá, precisamente dos 90. Portugal a perder então diante da Bulgária por 2-1 nesta campanha de qualificação para o Campeonato da Europa de 2027, no próximo ano. O segundo desafio desta ronda vai acontecer na próxima semana frente a Gibraltar. Termina a partida. Portugal perde então na Bulgária por 2-1 na qualificação para o Europeu de Sub-21. É tudo, fica tudo também no site da Renascença. Boa tarde, bom fim de semana.
4: Foi esta a Bola Branca com o Rui Viegas.
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4: A verdade é que hoje é só com Inês Nogueira, sem Daniel Leitão, mas seguimos juntos ainda até às 7 da tarde, portanto vale a pena ficar desse lado e a chegar. Está a Charlie Puth para ouvir.
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6h33, boa viagem com a Renascença. Fim de semana mesmo aí a chegar. Aquele fim de semana merecido de descanso, se bem que amanhã também é noite de Globos de Ouro. Não esquecer isso, não sei se é daquelas pessoas que gosta de ficar a tentar red carpet, ver toda aquela passadeira vermelha. Eu confesso que eu própria, Inês Nogueira, vou lá estar. Não sei muito bem como, mas vou. A verdade é essa. São 6h34 nesta altura. Espero que aproveite o seu fim de semana da melhor maneira. E relembro ainda que amanhã é também dia de música nova aqui na Renascença a partir da 1 da tarde, ok? Comigo também, Inês Nogueira. Para já, Noah Kahan.

0: confessar os seus pecados. Não, estou a brincar. É a altura de confessar aquele filme que tem vergonha de admitir que nunca viu. Aquele clássico que, se falar na sua roda de amigos, vai dizer claro, claro, claro que vi, mas que no fundo, no fundo, não viu. Portanto, 962-007-500 é este o WhatsApp da Renascença. Tiago, conte-me tudo.
1: E existem muitos filmes que eu ainda não vi, mas aqueles que eu realmente tenho imensa vergonha de ainda não ter visto e que toda a gente conhece são o Fight Club, com o Edward Norton e o Brad Pitt.
0: Certo.
1: E também o famoso Étia, não se riam de mim, ainda não vi. Um abraço.
0: Tiago, não tem problema nenhum. Há tantos filmes que eu ainda não vi, mas por acaso esses dois em concreto confesso já ter visto. Mas só assim de repente, por exemplo, Star Wars e também... Ai, como é que se chama aquela série que toda a gente fala... assim mais recente, com monstros e fantástica, não me lembro como é que se chama. Não é Stranger Things eu vi. Guerra dos Tronos. Toda a gente já viu Guerra dos Tronos. Eu nunca dei a oportunidade a Guerra dos Tronos. Obrigada, Sónia Santos, que já está aqui neste estúdio a dar-me assim um helpzinho, que eu já não me lembrava como é que a série se chamava. Mas esteja à vontade para partilhar as suas. 962-007-500 é este o WhatsApp da Renascença. Para já, a música portuguesa. Chegam agora os 4:30 com o Luís Trigacheiro. Quem me vê é como esta se chama. Agora que faltam 15 minutos para as 7 da tarde. Boa viagem. Bom fim de semana.

à do trânsito que está neste momento. O Porto tem um acidente na Ponte do Freixo, sentido Porto-Gaia, a provocar filas desde o estádio. Há um acidente também na VCI, sentido Freixo, a Rábida, junto a Bonjóia, a provocar filas desde a Vintes. Mais à frente, também demora entre a Perlada e a Rábida. No inverso, há filas entre a Bonjóia e a A3 e os acessos à VCI estão muito preenchidos. Já em Lisboa, a segunda circular está lenta nos dois sentidos, entre Benfica e o aeroporto. E se a 19, sentido Lisboa-Sintra, lenta entre a Reboleira e Queluz. Cril também sentido Algésia Cavém, com demora entre Benfica e Odivelas. Há A5 no sentido de Lisboa. Cascais também tem abrandamentos entre Caselas e Queijas. E no inverso, há paragens também entre o Monsanto e as Amoreiras. O acesso à Ponte 25 de Abril, como é natural, está lento desde Campolide. A linha verde é 850-5010. E quanto ao tempo para este fim de semana, pode-se esperar chuva fraca neste domingo e também uma descida da temperatura máxima. Mas vamos agora então às máximas. Porto com 24 graus, Ponta Delgada a chegar aos 25, Funchal a marcar 30, Lisboa a chegar aos 32 e Faro com 33 graus.

0: minutos para as 7 da tarde. Bom fim de semana, acho que já se pode dizer isto, não já, Sónia?
1: Já, então não.
0: Já está mais do que permitido.
1: Já, bom fim de semana.
0: Sónia Santos, conta-me, qual é que é o filme que tens mais vergonha de admitir que tu nunca viste?
1: Não tenho vergonha, é mesmo descaradamente que digo que nunca vi Música no Coração.
0: Não é possível.
1: Não vi, ou seja, vi pedacinhos do filme, ela às vezes passava na televisão, né? Passa todos os anos na televisão, e eu vi pedacinhos, mas nunca vi o filme do princípio ao fim. Mas não tenho vergonha de o admitir.
0: Eu acho que vi o filme e ainda fui ver um musical depois ao vivo em peça de teatro.
1: Ok, pronto. Falta-me tudo.
0: Ai, mas há muitos que eu não vi, não te preocupes.
1: Mas tens
0: com
1: de
0: isso.
1: Ver a Guerra dos Tronos,
0: sim, senhora. Prometo que vou pegar nisso. Para já é com Sónia Santos que segue viagem. Bom fim.

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20: 7 horas 6 nos Açores, vamos às notícias na Renascença. A edição é do Miguel Coelho. Miguel, boa tarde.
21: Olá, Sónia, boa tarde.
20: Quais são os destaques?
21: A apreensão de mais uma embarcação ligada ao tráfico de droga no Algarve. Também a notícia de que Donald Trump vai voltar à China em novembro.
20: 21 graus nesta altura no Porto, 23 em Lisboa, 26 em Faro e também no Funchal, 22 em Ponta Delgada. Já vamos espreitar o tempo, a previsão do tempo para o fim de semana. Agora as notícias na Renascença com o Miguel Coelho.
21: Mais uma embarcação associada ao tráfico de droga foi apreendida no Algarve, desta vez na zona da Fuzeta, no concelho de Olhão. A Autoridade Marítima Nacional adianta que a embarcação continha 2.600 litros de combustível, armazenados em 133 jerrycans, além de géneros alimentares. O alerta foi feito logo pela manhã, tendo sido ativados pelo local elementos do Comando Local da Polícia Marítima de Olhão. Nas últimas semanas têm sucedido no Algarve apreensões de jerrycans com combustível, quer pela GNR, quer pela Polícia Marítima. vítima, situações que as autoridades consideram estarem ligadas ao tráfico de droga por via marítima. Já ontem foram apreendidas 4 embarcações em Alvor, no concelho de Portimão, e 14 homens foram identificados. A plataforma do Ministério da Educação para os professores pedirem o apoio à deslocação está encerrada desde o início do mês, que os professores tentam saber quando podem fazer a candidatura, mas o canal digital para colocar as perguntas também não funciona. A denúncia é feita à Renascença por Paulo Cobal. Este professor está a dar aulas em Lisboa, a cerca de 400 quilómetros de casa. O salário de setembro já foi pago, mas sem o apoio extraordinário a que tem direito.
5: Não consegui receber. Na altura, logo no início de setembro, contactei a escola para saber se continuava, se tudo se processava da mesma maneira. A escola disse que não sabia nada, que não tinha qualquer informação por parte do Ministério da Educação, que aguardavam. Entretanto, eu e vários colegas, sempre junto à plataforma, tentando perceber se poderíamos concorrer, aparece apenas aplicação indisponível temporariamente. Entretanto, o salário de setembro já foi processado, já o recebemos no dia 23. Temos esta questão no ar, não percebemos. Temos lá um submenu que nos permite enviar mensagens, mas não está a funcionar.
21: Nestas declarações à jornalista Fátima Casanova, este professor de Educação Física colocado em Lisboa lembra que já no ano passado o apoio à deslocação foi pago com 4 meses de atraso. A Renascença questionou o Ministério da Educação, aguardamos ainda a resposta. E a FENPROF deverá decidir ainda hoje se vai avançar com uma queixa contra o Ministro da Educação por calúnia em causa de declarações de Fernando Alexandre na manhã de hoje em Guimarães. O Ministro acusou a Federação Nacional dos Professores de tudo ter feito para que o processo de classificação dos exames corresse mal e de ter ficado incomodada pelo facto de o Governo ter reintroduzido o pagamento aos professores classificadores. José Feliciano Costa rejeita as acusações. O secretário-geral da FENPROF diz que o ministro está desesperado.
14: O ministro parece-nos que está desesperado. Isto não consegue resolver os problemas, nem da falta de pessoas, nem da colocação de alunos. Se o ministro arranjou um caos, aliás, não há lembrança de algo tão disruptivo no sistema educativo há décadas, ou provavelmente até nunca aconteceu, e neste momento tem esta saída que não corresponde à verdade, como é óbvio, é completamente falso.
21: José Feliciano Costa revela que ainda hoje a FENPROF vai decidir se avança com uma queixa na Justiça por calúnia, em causa as declarações do ministro, segundo o qual a FENPROF teria querido boicotar a classificação dos exames e nada ter feito para que os professores fossem pagos por esse trabalho.
22: Eu nunca ouvi a FENPROF, nestes 2 anos e meio que estou no Governo, a pedir que os professores fossem pagos por corrigir exames. Eles não eram pagos há 15 anos. Foi este Governo que reinstituiu o pagamento aos professores classificadores. O que eu acho surpreendente é a FENPROF, que diz sempre defender os professores, eu tenho sempre dificuldade em perceber os meios pelos quais eles defendem os professores, estar incomodada por, em 15 anos, o Governo da AD pagar aos professores classificadores. Isso é que incomoda. FENPROF é que correu bem e a FENPROF fez tudo para que corresse mal.
21: O Ministro da Educação, à margem de uma visita à Escola Básica do Val de São Torcato, em Guimarães. Um surto de gripe A no lar da Santa Casa da Misericórdia de Veiros, no concelho de Estremoz, provocou 4 vítimas mortais. 4 idosos com idades entre os 89 e os 94 anos morreram no início desta semana. À Renascença, a provedora da instituição adianta que entre os 38 utentes há ainda 4 hospitalizados e 20 com sintomas ligeiros que permanecem em isolamento no lar. Irmelinda da Xarep garante ainda que os idosos infectados estão medicados e que foram implementadas medidas sanitárias para tentar evitar que mais pessoas adoeçam.
23: O nosso médico já fez a medicação para todos os utentes. Quem está um bocadinho mais afetado está antibióticos, outros é só medicação Benuron, não tem febre, não tem nada, estão bem, têm um bocadinho de tosse e as medidas de higienização, separação, cada um no seu quarto, alimentação, portanto, em salas diferentes. Estamos a adotar as medidas que adotámos quando foi o Covid.
24: O que é que pode ter estado na origem deste surto?
23: Não sabemos. Não temos ideia.
21: Além dos utentes, há 2 funcionárias do lar em casa também doentes. O Papa tem encontro marcado com 80 mil jovens neste final de tarde em Paris. Leão XIV vai presidir a uma vigília de oração no Stade de France e que vai culminar este primeiro dia de visita à França, em que o Papa foi saudado por centenas de milhares de pessoas à passagem pelas ruas da capital francesa. De manhã encontrou-se com o presidente Emmanuel Macron no Palácio do Eliseu e esta tarde presidiu uma celebração na renovada Catedral de Notre-Dame após o incêndio de 2019. O Papa esteve igualmente na sede da Unesco, onde deixou novos alertas sobre a inteligência artificial.
25: The paradox
0: has become increasingly evident.
1: O paradoxo tornou-se cada vez mais evidente. Enquanto a inteligência é atribuída aos sistemas computacionais, temos dificuldade em reconhecer a dignidade inalienável da pessoa humana, cuja vida é avaliada com base no critério da eficiência, e quando já não é considerada produtiva, é rejeitada e descartada.
21: Esta visita do Papa à França está a ser acompanhada pela Renascença, com a enviada especial Laura Miguel, reportagens para ver em rr.pt, onde transmitimos também em vídeo os principais momentos desta viagem, incluindo a vigília de oração desta noite com jovens no Estado de França, a partir das 8 da noite.
2: Sexta-feira é dia de São Bento à Sexta, na Renascença, programa semanal de política que tem esta noite como convidado o presidente da bancada do Chega, Miguel.
21: Sim, o líder parlamentar Pedro Pinto acusa Montenegro de estar desligado da realidade. Ele é o convidado do São Bento à Sexta, em dia de grandes protestos contra a subida do preço dos combustíveis, lamenta que o Governo não aposte em medidas mais contundentes.
3: Este Governo é um Governo em cacos praticamente, e é um Governo que não está a governar para as pessoas. Se sair à rua, nós ouvimos os governantes dizer uma coisa, mas depois ouvimos as pessoas dizer uma coisa completamente diferente. É quem ouve Luís Montenegro, ou quem ouve algum ministro deste Governo, ou até a bancada do PSD, pensa que vivo num país à parte, à margem do país real.
21: Ontem ficámos a saber que a Comissão Parlamentar de Inquérito ao caso Luís Neves vai mesmo avançar. O líder parlamentar do Chega garante que a intenção não é manchar o nome da Judiciária.
3: Nós não queremos fazer dano à Polícia Judiciária. Nós queremos é limpar o nome da Polícia Judiciária, que isso é que é o mais importante. O mais importante das conclusões desta Comissão de Inquérito é nós chegarmos ao fim e dizermos assim: a Polícia Judiciária foi bem ou mal gerida durante estes anos, houve promiscuidade ou não destas pessoas que estavam à frente da Polícia Judiciária com outros poderes, seja poderes políticos, seja outros poderes dentro da sociedade. Eu acho que isto é o mais importante. Fazer a limpeza do nome da Polícia Judiciária.
21: Certos do São Bento à Sexta, com comentários de Henrique Monteiro e moderação de Tomás Anjinho Chagas. 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Última informação, Sónia, para dar conta de que Donald Trump irá de novo à China em novembro. Foi o próprio Presidente dos Estados Unidos que revelou no final da visita do Presidente chinês, Xi Jinping. Depois disso, em dezembro, os dois devem encontrar-se de novo na cimeira do G20 na Flórida. Quem diria, tão amigos que se tornaram.
2: É verdade, tão amigos que eles são. Bom, Miguel, as notícias daqui a pouquinho às 8, já não contigo, ok? Sim. Desejo-te um bom fim de semana.
21: Para mim, bom fim de semana, justamente.
2: Exatamente. 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
2: Ora, desejo-lhe uma boa viagem com a Renascença. O trânsito tem algumas particularidades, ainda assim, que faça uma boa viagem. Ora bem, começo pelo Porto, há acidente na Ponte do Freixo, sentido Porto Gaia, está a provocar filas desde o estádio. Acidente na VCI, sentido Freixo à Rábida, junto à Bonjoia, a provocar filas desde a Vintes. Temos mais à frente demora entre a Perlada e a Rábida, no inverso, filas entre Canidelo e a A3 e os acessos à VCI muito preenchidos. Segunda circular, lenta nos dois sentidos, entre Benfica e o aeroporto. IC19, sentido Lisboa-Sintra, lenta entre a Reboleira e Queluz. A5, Lisboa-Cascais, com abrandamentos entre Carnaxide e Queijas. No inverso, paragens entre Caselas e as Amoreiras. E o acesso à Ponte 25 de Abril, lento desde Campolide. Linha Verde Trânsito, o 850-5010. Quanto a tempo para o fim de semana? Bom, temos algumas nuvenzitas, desce a temperatura. Temos para amanhã máxima de 24 graus para o Porto, 25 para Ponta Delgada, 30 para o Funchal, 32 para Lisboa, 33 para Faro, ainda assim é para chegar aos 37 graus. Cidade mais fresca, Aveiro, máxima de 22 graus.
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2: É isso. E de fim de semana, não é? Portanto, venha daí. Boa viagem.

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jovens, está com a Renascença. Olha, fez ontem 50 anos que quatro jovens se reuniram pela primeira vez em Dublin e acabaram por se tornar só numa das bandas mais conhecidas, mais famosas do mundo. Os nomes, não sei se lhe diz alguma coisa: The Edge, Adam Clayton, Larry Mullen Jr., Bono, pois, U2, não é? Ora, 50 anos depois dessa primeira reunião, os U2 dizem ao mundo que vão lançar o primeiro material, o primeiro disco com material novo em 9 anos. Vai ser lançado a 13 de novembro. E eu já lhe vou mostrar um pouquinho de uma música que se chama Silêncio. Exatamente, em português. Ah, pois é, já lhe vou mostrar e não só um bocadinho desta música, como contar algumas curiosidades do disco

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1: 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Ora, se só agora se ligou, seja bem-vindo, antes de mais. Acrescento aqui que fez ontem 50 anos que quatro jovens reuniram-se pela primeira vez em Dublin e acabaram por se tornar apenas uma das bandas mais conhecidas do mundo, Bono, The Edge, Adam Clayton e Larry Mullen Jr. E 50 anos depois dessa reunião, os U2 anunciaram ontem ao mundo que vão lançar o primeiro disco com material novo em 9 anos, portanto, dia 13 de dezembro será lançado Carnaval de Luz, assim mesmo, título em português, hein? Traz 12 novas canções com várias colaborações. Brian Eno, claro, não podia deixar de ser. Martin Garrix, Rosalía, também Dolly Parton. Parton canta com Bono a música Torn, que foi escrita pelos U2, pela própria Dolly Parton, e também por Johnny McCate, do Snow Patrol. E Ryan Tedder também colaborou numa música que é precisamente o segundo single. Não sei se se recorda, em julho mostrei-lhe aqui o primeiro single deste disco, que na altura ainda não tinha nome, o Streets of Dreams. E agora temos um segundo single que se chama Silêncio.

0: Muita curiosidade, não é? À volta deste novo disco dos U2, Carnaval de Luz, com músicas como Silêncio. Ui, ui, o que por aí vem. Olha, devo dizer-lhe que tem mais detalhes no site da Renascença e é lá também que pode ouvir o primeiro single, precisamente, deste novo disco dos U2. 7h27, Rosalía com Carminho, já a seguir. Boa viagem.
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Boa viagem, está com a Renascença. Se é fã da banda, vai gostar de saber. Eddie the Head volta a vestir o rótulo de uma garrafa do Douro, numa edição limitada. Os Iron Maiden lançaram uma nova colheita de vinho, produzido no Douro, o Eddie's Blend Tinto 2024, assinala a digressão mundial dos Iron Maiden em 2026 e apresenta uma nova imagem protagonizada por Eddie the Head, a mascote, não é? Do grupo. Ora, já não é a primeira vez que os Iron Maiden fazem esta parceria. Em 2024 foi lançado o Iron Maiden Darkest Red 2021, o primeiro vinho da banda produzido em Portugal pela White Collection, Wine Collection, assim é que é. E desta primeira colaboração, segundo pelo menos aquilo que percebi, foram vendidas mais de 600 mil garrafas em 30 países. Querendo saber aqui mais detalhes sobre esta garrafa, poderá dar um pulinho ao site da Renascença, está bem? Tem lá assim mais detalhes e até já pode ver o desenho da garrafa e tudo com o Eddie the Head. Ouvimos agora Mar, juntos aqui na Renascença, logo depois espreitamos o trânsito. Boa viagem! Sim.

0: está com a Renascença, faz muitíssimo bem. Esperamos agora ao trânsito, começando pelo Porto, acidente na VCI, sentido Freixa Rábida junto à A3 a provocar filas desde o Freixo. Mais à frente, demora entre a Boa Vista e a Rábida. No inverso, filas entre Coimbrões e a A3, acessos à VCI muito preenchidos. Lisboa, a segunda circular lenta nos dois sentidos, entre Benfica e o Campo Grande. Há 5, sentido Lisboa-Cascais, com abrandamentos entre Carnaxide e Queijas. No inverso, paragem entre Caselas e as Amoreiras. O acesso à Ponte 25 de Abril, lento desde Campolide. Linha Verde Trânsito Renascença, 850-5010. Tempo para o fim de semana. Bom, temos a semana a começar com chuva, não é? Parece que se confirma mesmo. No domingo até podem queijar-se uns chuviscos desta temperatura. Portanto, aproveitamos bem o sol sábado, não é? Amanhã temos dia de sol, temos máxima de 24 graus para o Porto, 25 para Ponta Delgada, 30 para o Funchal, 32 para Lisboa, 33 para Faro. Temos, por exemplo, Santarém e Castelo Branco a chegarem aos 34 graus, Beja aos 35, Évora aos 37, Aveiro, a cidade mais fresca amanhã, com máxima de 22 graus. No domingo, por exemplo, temos aqui máxima de 21 graus para o Porto, 29 para Lisboa, 28 para Faro, 24 para Ponta Delgada, 29 para o Funchal.
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0: E faz muito assim bem, vem aí o fim de semana, com chuva ou com sol, não interessa, e mesmo que esteja a trabalhar, fim de semana, tem gosto de fim de semana, só sugeria que se inscrevesse já no 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Cabe já o assunto e fica despachado para o fim de semana.

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21: 8 horas, 7 nos Açores. Vamos às notícias na Renascença com o Pedro Queiro. Pedro, boa noite.
22: Olá, boa noite.
21: Quais são os destaques?
22: É um dos pontos altos da visita do Papa à França. Está prestes a começar, vamos lá já a seguir. A FEMPROF deve decidir ainda hoje se avança ou não com uma queixa contra o Ministro da Educação por calúnia.
21: Vamos então às notícias na Renascença com o Pedro Queiro.
22: Por esta hora o Papa tem encontro marcado com 80 mil jovens em Paris. Dia 14 preside uma vigília de oração no Stade de France e que vai culminar este primeiro dia de visita à França, em que o Papa foi saudado por centenas de milhares de pessoas à passagem pelas ruas de Paris. Aura Miguel.
23: Pedro, por aqui há muita festa e muitos testemunhos a fechar com chave de ouro o primeiro dia de Leão 14 em França. São 80 mil jovens a cantar e a ouvir relatos pessoais de leigos e pessoas consagradas a rezarem até o Papa chegar. Há aqui muito entusiasmo na expectativa do que o Papa vai dizer e vai responder algumas perguntas. Uma das perguntas é feita por uma jovem enfermeira, a outra por um jovem escuteiro e também membro da pastoral universitária. E esta é uma modalidade que o Papa gosta muito. Nas últimas viagens que fez, há sempre uma vigília de oração com jovens, também com a provocação de pensarem até o fundo da sua alma na vocação, naquilo que Deus lhes pede. E creio que vai ser uma noite memorável neste dia tão preenchido e que ainda tem muito pela frente nesta visita histórica a Paris e não só.
22: Obrigado, Aura. Esta visita do Papa à França está a ser acompanhada pela Renascença, com a enviada especial Aura Miguel. Reportagens para ver em rr.pt, onde transmitimos também em vídeo os principais momentos desta viagem, incluindo esta vigília de oração, que está então agora a começar com os jovens no Stade de France. Por cá, a FENPROF deve decidir ainda hoje se avança ou não com uma queixa contra o Ministro da Educação por calúnia, em causa das declarações de Fernando Alexandre, esta manhã em Guimarães. O Ministro acusou a Federação Nacional dos Professores de tudo ter feito para que o processo de classificação dos exames corresse mal. José Feliciano Costa rejeita as acusações. O secretário-geral da FENPROF, ouvido pela Renascença, diz que o ministro está desesperado.
24: Isto não consegue resolver os problemas, nem da falta de pessoas, nem da colocação de alunos. Se o ministro arranjou um caos, não há lembrança de algo tão disruptivo no sistema educativo há décadas, e neste momento tem esta saída que não corresponde à verdade, como é óbvio, é completamente falso.
22: Nestas declarações, a jornalista Fátima Casanova, José Feliciano Costa, revela que ainda hoje a FENPROF vai então decidir se avança com uma queixa na Justiça por calúnia, em causa do facto do ministro ter dito que a Federação quis boicotar a classificação dos exames e de nada ter feito para que os professores fossem pagos por esse trabalho. O Presidente da República revela que o Governo está a ponderar avançar com mais medidas para responder à crise do custo de vida. Em declarações aos jornalistas, à margem de um fórum sobre saúde no Centro de Congressos do Estoril, António José Seguro mostrou-se muito preocupado com a situação que muitos portugueses enfrentam e pede à União Europeia que olhe para as dificuldades por que passam famílias e empresas. É mais uma embarcação associada ao tráfico de droga, apreendida no Algarve, desta vez na zona da Fuzeta, no concelho do Olhão. Segundo a autoridade marítima, o barco tinha a bordo 2.600 litros de combustível distribuídos por mais de 130 depósitos, além de géneros alimentares. Nas últimas semanas têm-se registado no Algarve sucessivas apreensões de jerrycans com combustível, quer pela GNR, quer pela Polícia Marítima, associados ao tráfico de droga por via marítima.
21: As notícias com Pedro Queiro. Pedro, aproveito para desejar um bom fim de semana.
22: Bom fim de semana. Até a segunda.
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21: E faz muitíssimo bem. Estamos juntos com as músicas fantásticas da Renascença. Juntos até às 8h30. Venha daí. Boa viagem.

0: está com a Renascença. Que bom. Olha, vai ouvir agora um pouquinho do Extremamente Desagradável desta manhã.
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2: Presta atenção ao que lhe vou dizer, porque isso é da máxima importância que você entenda. Neste momento está a nível de sonhos.
3: Sonhos.
2: Neste momento vou-lhe pedir para regredir a nível de sonhos a um caminho. Um caminho que por vezes eu gosto de chamar, que é o caminho do meio, que fica no meio, bem no meio de lugar nenhum.
4: Sonhos. O Fernando está num caminho do meio, que fica, tal como o nome indica, no meio.
3: No
4: meio do lugar nenhum, que é como quem diz, Arouca.
2: Eu vou-lhe pedir para fazer um percurso, um trail em Arouca, um lugar que você conhece. E você vai caminhando, calmamente, apreciando as belezas da natureza, até o miradouro. Vindo, sentindo, ouvindo. Um, dois, três. Muito bem. Os olhos fora fechados, os olhos de dentro abertos.
5: Ele trabalha para o turismo dos passadiços do pai?
4: É patrocinado.
3: Ele leva, não,
4: embaixador.
3: Ao contrário, que ele leva lá grátis, não é?
4: É verdade, é verdade. Não tens que sair de casa. Mas isto é um grande azar. Isto da regressão é realmente uma lotaria. Uma pessoa nunca sabe o que lhe vai calhar. Tanto pode passar uma hora confortável na barriguinha da mãe, ou tem que fazer um trailer em Arouca. Coitado do Fernando.
5: Calhou o cocó.
4: Olha, por falar em cocó, ainda bem que ele tem o olho de dentro fechado.
2: Eu quero que você agora olhe em frente, olhe para o lado esquerdo, olhe para o lado direito, mantendo este estado profundo de paz, dentro desse sonho hipnótico. Diga-me o que é que está a ver agora.
6: Arouca ao fundo.
2: Arouca ao fundo.
4: É espantoso, ele está em Arouca e vê Arouca ao fundo. É espantoso o poder de imaginação dos homens, grande Fernando.
2: Acelere o passo e diga-me rapidamente que está a chegar ao seu lugar de repouso, ao seu lugar de paz. Quando chegar lá, aponte-me com o dedo. Já chegou?
6: Sim.
2: Descreva-me como é esse lugar. O que é que vê?
6: Vejo as eólicas, uma paisagem desde o Marão, o Monte Muro, Arouca, o Vale do Paiva.
2: Que sensações?
6: Paz.
4: Paz. Deve estar desiludido o Fernando, porque quando fizeram isto em casa, ele e o Dr. Alberto conseguiram ir até Edimburgo, não é? Agora que está em direto na televisão para toda a gente ver, ficou-se pelo Vale do Paiva. Extremamente desagradável.
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Sou André Maia e vou estar no relato do segundo jogo de Portugal na Liga das Nações. 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

0: Bom fim de semana, está com a Renascença, Capital Cities, para ouvir já a seguir, 8:17, boa viagem.
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1: Em nome do Pai, e do Filho, e do Espírito Santo. A graça e a paz de Deus, nosso Pai, estejam sempre convosco.
2: Bendito seja Deus que nos une no amor de Cristo.
1: Caríssimos irmãos e irmãs em Cristo, reunimos-nos na Capelinha das Aparições para dirigirmos a Deus, pela mediação da Mãe do Céu, a nossa oração desta tarde e deste dia. Um dia em que, de modo especial, tomamos consciência do amor de Deus por todos nós, manifestado na sua morte na cruz. Relembramos todas as situações de dor, de guerra e de violência, para pedirmos a força, a coragem e a vontade de as vencer, através da força maior do amor, da paz, da verdade e da justiça. Saudamos todos os que nos mais variadas situações nos acompanham pelos meios de comunicação social e lembramos de forma muito especial e particular as intenções do Santo Padre e deste santuário. Meditamos nos mistérios dolorosos do Rosário. Percorremos com Jesus a via sacra da sua, mas também da nossa vida. E no primeiro mistério, meditamos na oração de Jesus no Jardim das Oliveiras. No jardim havia rosas, lírios e aromáticas ervas silvestres. Havia também silvas, espinhos e ortigas. No jardim havia luz, calma e serenidade. Mas havia também escuridão, violência e medo. Foi nesse jardim que te encontramos prostrado por terra, rezando e suando sangue. Eras a imagem visível da nossa existência, onde se misturam o amor com o ódio, a paz com a guerra. Senhor, ajuda-me a saber valorizar mais os aspectos positivos da minha personalidade e a vencer aqueles que são mais negativos.
3: Pai nosso que estais nos céus, santificado seja o vosso nome. Venha a nós o vosso reino, seja feita a vossa vontade, assim na terra como no céu. Ave Maria, cheia de graça, o Senhor é convosco. Bendita sois vós entre as mulheres e bendito é o fruto do vosso ventre, Jesus. Ave Maria, cheia de graça, o Senhor é convosco. Bendita sois vós entre as mulheres e bendito é o fruto do vosso ventre, Jesus. Ave Maria, cheia de graça, o Senhor é convosco. Bendita sois vós entre as mulheres e bendito é o fruto do vosso ventre, Jesus. Ave Maria, cheia de graça, o Senhor é convosco. Bendita sois vós entre as mulheres e bendito é o fruto do vosso ventre, Jesus. Ave Maria, cheia de graça, o Senhor é convosco. Bendita sois vós entre as mulheres e bendito é o fruto do vosso ventre, Jesus. Ave Maria, cheia de graça, o Senhor é convosco. Bendita sois vós entre as mulheres e bendito é o fruto do vosso ventre, Jesus. Ave Maria, cheia de graça, o Senhor é convosco. Bendita sois vós entre as mulheres e bendito é o fruto do vosso ventre, Jesus. Ave Maria, cheia de graça, o Senhor é convosco. Bendita sois vós entre as mulheres e bendito é o fruto do vosso ventre, Jesus. Ave Maria, cheia de graça, o Senhor é convosco. Bendita sois vós entre as mulheres e bendito é o fruto do vosso ventre, Jesus. Ave Maria, cheia de graça, o Senhor é convosco. Bendita sois vós entre as mulheres, e bendito é o fruto do vosso ventre, Jesus. Glória ao Pai, ao Filho e ao Espírito Santo. Ó Maria, concebida sem pecado. Ó meu Jesus, perdoai-nos e livrai-nos do fogo do inferno.

0: No segundo mistério meditamos na flagelação de Jesus. No átrio da casa imperial havia beleza, silêncio, limpeza, conforto. Havia também sangue, gritos e desconforto. No átrio daquela casa havia uma coluna de pedra e correntes de ferro. Foi ali que te encontramos preso à coluna, alvo da chacota e da euforia dos soldados. Eras a imagem visível da nossa crueldade e da nossa frieza. Senhor, ajuda-me a saber dominar os excessos de sentimentos, as inclinações para a violência. Que eu seja, Senhor dos meus instintos, dono daquilo que me atormenta.
1: O pão nosso cada dia nos dai hoje, perdoai as nossas ofensas, assim como nós perdoamos a quem nos tem ofendido, e não nos deixeis cair em tentação, mas livrai-nos do mal. Amém.
2: Amém.
1: Santa Maria, Mãe de Deus, rogai por nós pecadores, agora e na hora da nossa morte. Amém.
2: Amém.
1: Santa Maria, Mãe de Deus, rogai por nós pecadores, agora e na hora da nossa morte. Amém.
2: Amém.
1: Santa Maria, Mãe de Deus, rogai por nós pecadores, agora e na hora da nossa morte. Amém.
2: Amém.
1: Santa Maria, Mãe de Deus, rogai por nós pecadores, agora e na hora da nossa morte. Amém.
2: Amém.
1: Santa Maria, Mãe de Deus, rogai por nós pecadores, agora e na hora da nossa morte. Amém.
2: Amém.
1: Santa Maria, Mãe de Deus, rogai por nós pecadores, agora e na hora da nossa morte. Amém.
2: Amém.
1: Santa Maria, Mãe de Deus, rogai por nós pecadores, agora e na hora da nossa morte. Amém.
2: Amém.
1: Santa Maria, Mãe de Deus, rogai por nós pecadores, agora e na hora da nossa morte. Amém.
2: Amém.
1: Santa Maria, Mãe de Deus, rogai por nós pecadores, agora e na hora da nossa morte. Amém.
2: Amém.
1: Santa Maria, Mãe de Deus, rogai por nós pecadores, agora e na hora da nossa morte. Amém. Como era no princípio, agora e sempre. Amém. Rogai por nós que temos a vós. Levai as almas todas para o céu, principalmente as mais abandonadas.

0: No terceiro mistério, meditamos na coroação de espinhos. Na sala maior daquela casa, havia uma poltrona feita com arte e com gosto. Havia uma mesa quebrada e havia lajes que brilhantavam o chão. Havia também uma túnica vermelha, uma coroa de espinhos e um bastão de pau que estavam sobre a mesa quebrada. Foi ali que te sentaram, vestiram-te, coroaram-te e em festa de ti troçaram e te humilharam. Senhor, ajuda-me a não cair na desventura de humilhar, perseguir ou condenar o meu irmão que sofre. Seja eu capaz de dar a mão e não o bastão.
1: Pai nosso que estais nos céus, santificado seja o vosso nome. Venha a nós o vosso reino, seja feita a vossa vontade, assim na terra como no céu. Ave Maria, cheia de graça, o Senhor é convosco. Bendita sois vós entre as mulheres e bendito é o fruto do vosso ventre, Jesus. Ave Maria, cheia de graça, o Senhor é convosco. Bendita sois vós entre as mulheres e bendito é o fruto do vosso ventre, Jesus. Ave Maria, cheia de graça, o Senhor é convosco. Bendita sois vós entre as mulheres e bendito é o fruto do vosso ventre, Jesus. Ave Maria, cheia de graça, o Senhor é convosco. Bendita sois vós entre as mulheres e bendito é o fruto do vosso ventre, Jesus. Ave Maria, cheia de graça, o Senhor é convosco. Bendita sois vós entre as mulheres e bendito é o fruto do vosso ventre, Jesus. Ave Maria, cheia de graça, o Senhor é convosco. Bendita sois vós entre as mulheres e bendito é o fruto do vosso ventre, Jesus. Ave Maria, cheia de graça, o Senhor é convosco. Bendita sois vós entre as mulheres e bendito é o fruto do vosso ventre, Jesus. Ave Maria, cheia de graça, o Senhor é convosco. Bendita sois vós entre as mulheres e bendito é o fruto do vosso ventre, Jesus. Ave Maria, cheia de graça, o Senhor é convosco. Bendita sois vós entre as mulheres e bendito é o fruto do vosso ventre, Jesus. Ave Maria, cheia de graça, o Senhor é convosco. Bendita sois vós entre as mulheres e bendito é o fruto do vosso ventre, Jesus. Glória ao Pai, ao Filho e ao Espírito Santo. Ó Maria, concebida sem pecado. Ó meu Jesus, perdoai-nos, livrai-nos do fogo do inferno. Os que mais precisarem.

0: No quarto mistério, meditamos na caminhada de Jesus para o Calvário. No estreito caminho que levava ao Calvário, havia pedras, lama, subidas íngremes. Havia também ervas doces e árvores de fruto que traziam sombra aos que caminhavam. No caminho havia marcas do tempo e da história. Foi esse caminho que percorreste, ora caído por terra, ora levantado, mas sempre carregando a cruz aos ombros e os olhos buscando aqueles que deveriam, mas que não estavam ali presentes. Senhor, ajuda-me a saber percorrer os caminhos da minha vida, apreciando os dons, as pessoas e os acontecimentos que no percurso me vais dando. Ajuda-me a encontrar-te onde eu menos esperava encontrar-te.
1: O pão nosso cada dia nos dai hoje, perdoai-nos as nossas ofensas, assim como nós perdoamos a quem nos tem ofendido, e não nos deixeis cair em tentação, mas livrai-nos do mal. Amém. Santa Maria, Mãe de Deus, rogai por nós, pecadores, agora e na hora da nossa morte. Amém. Santa Maria, Mãe de Deus, rogai por nós, pecadores, agora e na hora da nossa morte. Amém. Santa Maria, Mãe de Deus, rogai por nós, pecadores, agora e na hora da nossa morte. Amém. Santa Maria, Mãe de Deus, rogai por nós, pecadores, agora e na hora da nossa morte. Amém. Santa Maria, Mãe de Deus, rogai por nós, pecadores, agora e na hora da nossa morte. Amém. Santa Maria, Mãe de Deus, rogai por nós, pecadores, agora e na hora da nossa morte. Amém. Santa Maria, Mãe de Deus, rogai por nós, pecadores, agora e na hora da nossa morte. Amém. Santa Maria, Mãe de Deus, rogai por nós, pecadores, agora e na hora da nossa morte. Amém. Santa Maria, Mãe de Deus, rogai por nós, pecadores, agora e na hora da nossa morte. Amém. Santa Maria, Mãe de Deus, rogai por nós, pecadores, agora e na hora da nossa morte. Amém. Como era no princípio, agora e sempre. Amém. Rogai por nós que recorremos a vós. Vai as almas todas para o céu, principalmente as que mais precisarem.

0: No quinto mistério meditamos na morte de Jesus. No Monte Calvário havia três cruzes e em cada cruz havia um condenado. Havia soldados que riam e havia também outra gente que chorava. No céu havia um sol brilhante, mas havia também nuvens negras que se aproximavam. Eram 3 horas quando gritaste e expiraste. Fez-se silêncio. O véu do templo rasgou-se. A chuva tomou conta da tarde. Ali morreste, sozinho, de olhos fitos na cidade amada e agora perdida. Senhor, ajuda-me a saber morrer pelo irmão. Ajuda-me a saber dar a vida em cada gesto, em cada palavra e em cada momento. Como tu, saiba eu sempre dizer, em mim se faça a tua vontade.
1: Pai nosso que estás nos céus, santificado seja o vosso nome. Venha a nós o vosso reino, seja feita a vossa vontade, assim na terra como no céu. Ave Maria, cheia de graça, o Senhor é convosco. Bendita sois vós entre as mulheres e bendito é o fruto do vosso ventre, Jesus. Ave Maria, cheia de graça, o Senhor é convosco. Bendita sois vós entre as mulheres e bendito é o fruto do vosso ventre, Jesus. Ave Maria, cheia de graça, o Senhor é convosco. Bendita sois vós entre as mulheres e bendito é o fruto do vosso ventre, Jesus. Ave Maria, cheia de graça, o Senhor é convosco. Bendita sois vós entre as mulheres e bendito é o fruto do vosso ventre, Jesus. Ave Maria, cheia de graça, o Senhor é convosco. Bendita sois vós entre as mulheres e bendito é o fruto do vosso ventre, Jesus. Ave Maria, cheia de graça, o Senhor é convosco. Bendita sois vós entre as mulheres e bendito é o fruto do vosso ventre, Jesus. Ave Maria, cheia de graça, o Senhor é convosco. Bendita sois vós entre as mulheres e bendito é o fruto do vosso ventre, Jesus. Ave Maria, cheia de graça, o Senhor é convosco. Bendita sois vós entre as mulheres e bendito é o fruto do vosso ventre, Jesus. Ave Maria, cheia de graça, o Senhor é convosco. Bendita sois vós entre as mulheres e bendito é o fruto do vosso ventre, Jesus. Ave Maria, cheia de graça, o Senhor é convosco. Bendita sois vós entre as mulheres e bendito é o fruto do vosso ventre, Jesus. Glória ao Pai, ao Filho e ao Espírito Santo. Ó Maria, concebida sem pecado. Ó meu Jesus, perdoai-nos e livrai-nos do fogo do inferno.
0: Rezemos por todos aqueles que no meio do sofrimento e das dificuldades esquecem ou abandonam mesmo a sua fé. Ave Maria, cheia de graça, o Senhor é convosco. Bendita sois vós entre as mulheres e bendito é o fruto do vosso ventre, Jesus. Ave Maria, cheia de graça, o Senhor é convosco. Bendita sois vós entre as mulheres e bendito é o fruto do vosso ventre, Jesus.
2: Santa Maria, Mãe de Deus, rogai por nós, pecadores,
0: Ave Maria, cheia de graça, o Senhor é convosco. Bendita sois vós entre as mulheres, e bendito é o fruto do vosso ventre, Jesus.
2: Santa Maria, Mãe de Deus, rogai por nós, pecadores, agora e na hora da nossa morte.
0: Salve, Rainha, Mãe de Misericórdia, vida, doçura, esperança nossa, salve. A vós bradamos os degradados filhos de Eva. A vós suspiramos, gemendo chorando neste vale de lágrimas. E depois, a vingada nossa, esses vossos olhos misericordiosos a nós volvei. E depois deste desterro, nos mostrai Jesus, bendito fruto do vosso ventre. Ó clemente, ó piedosa, ó doce Virgem Maria, rogai por nós, Santa Mãe de Deus, para que sejamos dignos das promessas de Cristo. Amém. E assim nos despedimos de todos os que nos acompanharam aqui ou em qualquer outra situação da sua vida. Para todos, invocamos a bênção do Senhor. O Senhor esteja convosco. Abençoe-nos Deus Todo-Poderoso, o Pai, Filho e Espírito Santo.
2: Amém.
0: Vamos em paz e o Senhor nos acompanhe.
2: Amém.

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1: Boa noite, são 9 horas 8 nos Açores. Pedro Queiro, boa noite. Vamos às notícias em destaque a esta hora.
2: Boa noite, o Papa pediu aos jovens franceses que não se esqueçam do próximo e não enveredem por caminhos fúteis. Seguro revela que o governo pode avançar com mais medidas para responder ao aumento do custo de vida. Mensagem dirigida aos cerca de 80 mil jovens que participam na vigília de oração no Stade de France e que culmina este primeiro dia de visita à França, com o Papa Leão XIV a pedir aos mais novos que não optem pelo egoísmo e que pensem sempre antes de mais no próximo.
3: Que muitos estejam alheios à questão de Deus é realmente um problema. Mas é igualmente um problema que muitos estejam alheios à questão do homem. Quantas pessoas, infelizmente, se desinteressam do próximo, vivendo de modo egoísta ou ofendendo os pobres por meio do desperdício de bens em coisas fúteis? Quantos rejeitam o inocente e o doente, pensando que cada um vale pelo que produz?
2: Esta visita do Papa à França está a ser acompanhada pela Renascença, com a enviada especial Aura Miguel. São reportagens para ver em rr.pt, onde transmitimos também em vídeo os principais momentos desta viagem, incluindo esta mesma vigília de oração com jovens e que ainda decorre no Stade de France. O Presidente da República revela que o Governo está a ponderar avançar com mais medidas para responder à crise do custo de vida. Em declarações aos jornalistas, à margem de um fórum sobre saúde no Centro de Congressos do Estoril, António José Seguro mostrou-se preocupado com a situação que muitos portugueses enfrentam, pediu à União Europeia que olhe para as dificuldades porque passam famílias e empresas.
4: Os governos, e designadamente também a União Europeia, têm que olhar para esta situação como uma situação excepcional e proteger os setores que estão mais vulneráveis, quer as famílias, quer as empresas. Este é o momento de podermos e termos de agir. O Governo já anunciou um conjunto de medidas, tanto quanto sei está a estudar outras medidas, mas esta questão é uma questão que ultrapassa o nosso país. Tem uma dimensão global e, neste caso, tem uma dimensão europeia e todos nós devemos olhar para esta situação como uma situação especial para diminuir o sofrimento e as dificuldades por que passam famílias e empresas.
2: O Presidente da República, António José Seguro. A plataforma do Ministério da Educação para os professores pedirem o apoio à deslocação está encerrada desde o início do mês, que os professores tentam saber quando podem fazer a candidatura, mas o canal digital para colocar as perguntas também não funciona. A denúncia é feita à Renascença por Paulo Cobal. Este professor está a dar aulas em Lisboa, a cerca de 400 km de casa. O salário de setembro já foi pago, mas sem o apoio extraordinário a que tem direito.
5: Logo no início de setembro contactei a escola para saber se continuava, se tudo se processava da mesma maneira. A escola disse que não sabia nada, que não tinha qualquer informação por parte do Ministério da Educação, que aguardavam. Entretanto, eu e vários colegas, sempre junto à plataforma, tentando perceber se poderíamos concorrer, aparece apenas aplicação indisponível temporariamente. Entretanto, o salário de setembro já foi processado, já o recebemos no dia 23. Temos esta questão no ar, não percebemos.
2: Nestas declarações à jornalista Fátima Casanova, este professor de Educação Física, colocado em Lisboa, lembra que já no ano passado o apoio à deslocação foi pago com 4 meses de atraso. A Renascença já questionou o Ministério da Educação, mas até agora sem resposta. Está tudo em rr.pt. Fique com o Paulino Coelho no Hotel Califórnia.
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1: Muito boa noite, bem-vindo ao Hotel Califórnia. Sou o Paulino Coelho, vamos juntos até às 11.

E há títulos de discos que, vistos muitos anos depois, parecem quase uma profecia. Em 1982, os Supertramp editaram um álbum chamado Famous Last Words, As Últimas Palavras Famosas. E, na verdade, alguma coisa estava mesmo a chegar ao fim. Depois do sucesso gigantesco de Breakfast in America, a relação entre Roger Hodgson e Rick Davies já não era a mesma. Os dois escreviam separadamente, tinham ideias diferentes sobre o caminho da banda. Bom, Hodgson já tinha ido viver para a Califórnia com a família e sabia que queria começar uma nova vida fora do Supertramp. Ainda fizeram aquele disco juntos. It's Raining Again estava lá, Crazy também. E depois chegamos à última canção, uma canção escrita por Roger Hodgson, Don't Leave Me Now. Na letra é o fim de uma relação, alguém que percebe que vai ficar sozinho e pede à outra pessoa, não me deixes agora. Mas é difícil ouvir esta canção sem pensar naquilo que estava a acontecer dentro dos próprios Supertramp. Terminada a digressão, Roger Hodgson saiu e Don't Leave Me Now acabou por ficar no último álbum que gravou com a banda. Um álbum chamado Famous Last Words termina com Roger Hodgson a cantar Não Me Deixes Agora. Pouco depois, foi ele que foi embora.

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0: Amanhã sábado continua o bom tempo, algumas nuvens, mas domingo já teremos o céu mais nublado no norte e no centro. Há nova descida das temperaturas e há possibilidade de chuva fraca no extremo norte ao final do dia. Parece que o outono começa finalmente a aparecer. 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Vamos receber o Júlio Isidro já a seguir.
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3: Sexta-feira é o dia de recebermos aqui o Júlio Isidro. Olá, Júlio, boa noite.
4: Olá, boa noite. Pois cá estamos, ansiosos, como não podia deixar de ser, para fazer já o programa da manhã. Eu até costumo dizer que na sexta-feira sinto-me assim uma espécie de menino à espera das prendas de Natal do dia 25. Portanto, a minha prenda de Natal é fazer este programa todas as semanas.
3: Como é que vai ser hoje? Hoje não, amanhã? Olha,
4: inevitavelmente, era uma imposição, sobretudo até sentimental, eu vou passar duas vezes o Jorge Palma. O Jorge Palma que aqui irá cantar uma canção a solo, curiosamente gravada ao vivo num grande clube, não vou dizer muito mais, e depois juntamente com grandes amigos, um deles também já lá está, com grandes amigos ele irá cantar uma canção que se chama Portugal, Portugal. E aqui é uma homenagem muito simples, porque eu, em determinada altura do dia da sua morte, comecei a receber inúmeras chamadas telefónicas e, como eu sou de me comover, decidi escrever apenas um texto no meu Facebook e não, enfim, não falar ou nem ao telefone nem ao microfone, porque ia ficar demasiadamente perturbado. E, portanto, ficou assim, e esta é a minha singela homenagem ao nosso Jorge Palma. E também irei passar aqui, com muita alegria, um grupo, um duo de enorme sucesso mundial, com direito a Grammys e essas coisas todas, que tinha uma particularidade: não cantavam, nem sabiam cantar. E eram, portanto, vítimas do chamado em playback.
3: Olha, playback. Por falar nisso, vou recuperar uma canção da banda sonora de Playback, o filme sobre a vida de Carlos Paião, que essa banda sonora estreou esta semana que passou nas plataformas digitais, e vamos mostrar e provar que as canções não têm de facto idade, e por muitos anos que passem elas continuam a fazer parte da nossa memória, por muito que lhes mexam. Como foi o caso do Legendary Tiger Man, que não quis fazer nada de novo, mas também não quis fazer igual. Vamos ouvir isso. Mas também os Lucky Duckies recuperaram uma canção clássica, histórica da música portuguesa, editada no final de agosto e que vamos ouvir aqui hoje. E agora, Júlio, o que é que propõe?
4: Olha, vamos falar do fim de Bob Marley em 1980. As coisas estavam a correr muito mal sob o ponto de vista de saúde. O Bob Marley desmaiou em cena durante um concerto no Stanley Theatre em Pittsburgh, na Pensilvânia. E já tinha também desmaiado dois dias antes, quando estava a correr em Central Park, em Nova York, e realmente era um indício de que as coisas em termos físicos não estavam a correr-lhe muito bem, ou pelo contrário, estavam a correr muito mal. Imediatamente uma junta médica o proibiu de continuar a fazer os seus concertos, mas ele estava a fazer uma turnê nos Estados Unidos e faltava apenas um. E ele queria terminar. Os artistas têm estas coisas. Muitas vezes as artes, para além da saúde, para além dos compromissos pessoais, para tudo, para além de tudo, está o compromisso com o público.
3: Claro.
4: E, portanto, ele foi atuar no Standard Theatre em Pittsburgh e voltou a desmaiar. Foi a última vez que apareceu em público, num palco, e o Bob Marley morreu de cancro em maio de 1981. Vale sempre a pena ouvi-lo na companhia daqueles músicos excepcionais que foram os Wailers, os seus acompanhantes de sempre.
3: Júlio, amanhã estamos juntos a partir das 10 da manhã. Até amanhã, muito obrigado, um grande abraço.
4: Nada.

Bom, há canções que a censura conseguiu uma coisa extraordinária. Tentou torná-las menos maliciosas, mas não conseguiu absolutamente nada. É o caso de uma canção de Rita Lee e Roberto Carvalho que eu gosto muito. Quando foi escrita, em 1981, nem sequer se chamava Banho de Espuma, chamava-se Afrodite. E a letra contava aquilo que podemos imaginar numa canção de Rita Lee chamada Afrodite. Um casal, uma banheira e pouca vontade de sair de lá. Só que a censura brasileira não achou graça. Implicou com o título e também com algumas palavras da letra. Então Rita Lee teve que fazer algumas alterações, onde havia uma expressão mais atrevida, passou a ver esfregando. E onde as coisas podiam acontecer em qualquer posição, passaram a acontecer com toda a disposição. O título Afrodite também desapareceu, nasceu assim Banho de Espuma. A música acabou no álbum Saúde e tornou-se um dos grandes sucessos daquela fase de Rita Lee e Roberto Carvalho. E há qualquer coisa de muito Rita Lee nesta história. Mudaram-lhe o título, mudaram-lhe as palavras, tentaram diminuir a malícia e toda a gente percebeu na mesma. Essa é que é essa.

E o lado B hoje é maravilhoso. Vamos até 1981. As doces já eram muito mais do que quatro vozes. A Fátima Padinha, a Teresa Miguel, a Helena Coelho e a Laura Diogo tinham trazido para a música portuguesa uma imagem que dava nas vistas. Coreografias, roupa, cor e canções que não tinham propriamente medo de provocar. Nesse ano editaram um segundo álbum e deram-lhe o nome de uma das músicas do disco, É Demais. A letra era de Tosé Brito, a música de Pedro Brito, e basta ouvir a letra para perceber que aquilo também não era exatamente inocente, não é? Uma noite quente, champanhe para dois, roupa pelo chão e quatro mulheres a cantarem tudo isto em Portugal em 1981. As doces tinham percebido muito bem que uma canção também podia entrar pelos olhos. Mas esta noite quero que entre apenas pelos ouvidos, porque daqui a pouco vamos fazer uma experiência. Vamos pegar em É Demais, tirar-lhe 45 anos, mudar praticamente tudo à volta e descobrir se a canção continua lá. Mas primeiro como a conhecemos, as doces.

Agora, esqueça aquilo que acabou de ouvir. Ou pelo menos tente, não é? Porque foi precisamente esse o exercício que Viviane fez. A antiga voz dos Entre Aspas editou hoje mesmo um novo álbum chamado Ela por Elas. Escolheu 8 canções interpretadas por mulheres que a marcaram e que, como ela própria diz, abriram caminho para outras mulheres na música portuguesa. Há Rádio Macau, Madre de Deus, Mulher e Fedadá, Diva, A Naifa, Banda do Casaco e há Doce. Mas Viviane não queria fazer versões que fossem apenas cópias bem comportadas dos originais. Fez uma coisa curiosa. Tentou esquecer as gravações que conhecia, pegou no telemóvel e começou a registar a primeira maneira que lhe ocorria de cantar cada música. Depois levou essas ideias para o estúdio. E é demais, acabou por ser um caso especial. Viviane diz que criou várias texturas, usando vozes diferentes, e que foi uma das canções com que mais se divertiu a fazer o arranjo. O resultado, olha, não podia estar mais longe das 12.981. E é precisamente por isso que funciona tão bem no nosso lado B. Acabámos de ouvir uma canção que conhecemos há 45 anos e agora vamos ouvir exatamente a mesma, como se nunca a tivéssemos ouvido. Viviane, é demais.

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16: Boa noite, são 10 horas 9 nos Açores. Pedro Queiro, o que é importante sabermos agora?
17: O Papa pede aos jovens que não se esqueçam do próximo e não prefiram caminhos fúteis. Seguro revela que o governo pode avançar com mais medidas para responder ao aumento do custo de vida. A Igreja precisa muito dos jovens e espera por eles. O apelo feito esta noite pelo Papa Leão XIV em Paris, no estádio da capital francesa, onde se juntaram 80 mil jovens e onde foram ouvidos relatos pessoais de leigos e consagrados. Questionado por dois jovens participantes, o Papa pediu aos mais novos que não optem pelo egoísmo e que pensem sempre, antes de mais, no próximo.
18: Que muitos estejam alheios à questão de Deus é realmente um problema. Mas é igualmente um problema que muitos estejam alheios à questão do homem. Quantas pessoas, infelizmente, se desinteressam do próximo, vivendo de modo egoísta, ou ofendendo os pobres por meio do desperdício de bens em coisas fúteis. Quantos rejeitam o inocente e o doente, pensando que cada um vale pelo que produz.
17: A vigília que terminou com um momento de oração silenciosa e recolhimento. Por cá, o Presidente da República revela que o Governo está a estudar novas medidas para fazer face ao aumento do custo de vida. António José Seguro mostrou-se muito preocupado com a situação que muitos portugueses enfrentam e pede à União Europeia que olhe para as dificuldades por que passam famílias e empresas.
19: O Governo já anunciou um conjunto de medidas, tanto quanto sei está a estudar outras medidas, mas esta questão é uma questão que ultrapassa o nosso país. Tem uma dimensão global e, neste caso, tem uma dimensão europeia e todos nós devemos olhar para esta situação como uma situação especial para diminuir o sofrimento e as dificuldades por que passam famílias e empresas.
17: O Presidente da República, ouvido pelos jornalistas à margem de um fórum sobre saúde no Centro de Congressos do Estoril. A FENPROF deve decidir ainda hoje se avança ou não com uma queixa contra o Ministro da Educação, por calúnia, em causa às declarações de Fernando Alexandre, em que acusou a Federação Nacional dos Professores de tudo ter feito para que o processo de classificação dos exames corresse mal. Ouvido pela Renascença, o Secretário-Geral da FENPROF, José Feliciano Costa, rejeita as acusações, diz que o Ministro só pode estar desesperado. Um surto de gripe A no lar de Santa Casa de Misericórdia de Veiros, no Conselho de Estremoz, provocou 4 vítimas mortais, 4 idosos, com idades entre os 89 e os 94 anos, morreram no início desta semana. Ouvida pela Renascença, a provedora da instituição adianta que, entre os 38 utentes, há ainda 4 hospitalizados e 20 com sintomas ligeiros que permanecem em isolamento no lar. Ermelinda Xarepe garante ainda que os idosos infectados estão medicados e que foram implementadas medidas sanitárias para tentar evitar que mais pessoas adoeçam.
20: O nosso médico já fez a medicação para todos os utentes. Quem está um bocadinho mais afetado está antibióticos, outros é só medicação Benuron, não tem a febre, não tem a nada, estão bem, têm um bocadinho de tosse. E as medidas de higienização, separação, cada um no seu quarto, alimentação, portanto, em salas diferentes. Estamos a adotar as medidas que adotámos quando foi o Covid.
21: O que é que pode ter estado na origem deste surto?
20: Não sabemos. Não temos ideia.
17: A provedora da Santa Casa da Misericórdia de Veiros, ouvida por Ana Catarina André, além dos utentes, há 2 funcionárias do lar em casa também doentes. Está tudo em rr.pt. Ficou Paulinho Coelho no Hotel Califórnia.
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16: Muito boa noite, bom fim de semana. Está no Hotel Califórnia. Sou o Paulino Coelho. Estamos juntos até às 11.

há canções que não precisam de estar ligadas a um acontecimento importante da nossa vida. Às vezes basta terem lá estado num determinado tempo. E esta próxima traz-me boas memórias, muito boas memórias. Chama-se Sábado à Tarde, é de 1979 e nasceu de uma parceria entre dois grandes nomes da música portuguesa, Paulo de Carvalho e Tozé Brito. Tozé escreveu a música e a letra e contou uma história muito simples. Um rapaz prepara-se para um encontro, perde tempo em frente ao espelho, muda de camisa, ensaia gestos e corre para o cinema com medo que ela não apareça. Mas ela aparece. Entram, as luzes apagam-se e começa aquela aventura enorme que para dois jovens apaixonados podia caber simplesmente numa tarde de sábado. Há nervos, cigarros ao intervalo, uma mão que procura coragem para encontrar outra mão e um filme para adultos que, convenhamos, era provavelmente a coisa a que eles estavam a prestar menos atenção. A canção entrou no álbum Cantar de Amigos, de 1979. E até os coros juntaram amigos. Adelaide Ferreira, Fátima Padinha, Helena Coelho, que eram das Doce, Mila Ferreira e Joana Mendes. Talvez eu goste tanto dela por isso, porque não conta uma grande história de amor. Conta uma daquelas pequenas histórias que muitos de nós, de uma maneira ou de outra, já vivemos. E esta, confesso, traz-me muito boas memórias.

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0: Muitos já regressaram às aulas, ao trabalho, ao ginásio, à rotina, mas ainda faltava o regresso. 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Já a seguir, mais uma voz que nos acompanhou na nossa juventude que nos deixa.
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9: E morreu Pete Byrne, a voz dos Naked Eyes, tinha 74 anos, morreu no passado dia 14 de setembro em Los Angeles, depois de uma doença breve, mas a notícia só foi conhecida esta semana. Pete Byrne e Rob Fisher criaram os Naked Eyes no início dos anos 80, e antes disso tinham passado por uma banda chamada Neon, um nome que provavelmente não lhe diz grande coisa, mas por lá passaram também dois rapazes chamados Roland Orzabal e Kurt Smith, pouco depois seriam conhecidos como Tears for Fears. Os Naked Eyes tiveram uma carreira relativamente curta, mas em 1983 fizeram uma coisa muito bem feita. Foram buscar uma canção de Burt Bacharach e Ol David, que já tinha quase 20 anos, e vestiram-na com o som dos anos 80, Always Something There to Remind Me. Curiosamente, no Reino Unido quase passou despercebida, olha, não passou do número 59. Nos Estados Unidos aconteceu exatamente o contrário, foi número 8 e tornou-se o maior sucesso dos Naked Eyes. Pete Byrne continuou ligado à música durante toda a vida, chegou até a fazer coros no número 1 de Stevie Wonder, Part-Time Lover. Morreu agora aos 74 anos e talvez aqui haja uma coincidência no título da sua canção mais conhecida, porque sempre que voltarmos a ouvir aquele início, vai haver mesmo qualquer coisa que nos faça lembrar Pete Byrne.

E é verdade que há músicas que descobrimos numa determinada altura da vida e depois ficam connosco. Estava a passar pelas minhas playlists no Spotify e encontrei uma dessas, Barclay James Harvest, Child of the Universe. É de 1974 e há uma coisa muito curiosa na sua história, porque foi escrita por John Lees, mas quando a apresentou aos Barclay James Harvest, a banda achou que não servia. Mas John não desistiu, levou a música para um projeto a solo e gravou uma versão orquestrada. E aconteceu aquilo que às vezes acontece, quando os outros ouviram a música já acabada, mudaram de ideias. Child of the Universe acabou por entrar no álbum Everyone is Everybody Else e tornou-se uma das canções mais marcantes dos Barclay James Harvest. Mas há outra razão para voltar a ela mais de 50 anos depois. John Lees escreveu sobre crianças que apareciam todos os dias nas notícias. África do Sul, Vietnã, Irlanda do Norte. Crianças que não tinham escolhido a guerra e em que estavam metidas. E há uma ideia na canção que continua desconfortavelmente atual. Aquela criança que vemos na televisão, a milhares de quilómetros de distância, podia ser a criança aqui da porta ao lado. Foi escrita em 1974. Talvez preferíssemos que mais de meio século depois algumas destas palavras já tivessem envelhecido. Infelizmente não envelheceram. E hoje apetece muito, muito, muito ouvir isto.

Mais memórias. Há sempre canções coladinhas a uma memória, a um momento da nossa vida, não é? Bom, e depois há recordes na música, que quando são batidos pensamos, ui, este vai durar muitos anos. E havia um no top americano que parecia particularmente difícil de ultrapassar. Mariah Carey, All I Want For Christmas Is You. E ao longo dos últimos natais, a música foi regressando ao primeiro lugar do top americano e acumulou 22 semanas no topo. Era o recorde absoluto, até esta semana. Porque uma cantora de 27 anos, nascida no Alabama, acabou de fazer aquilo que parecia muito difícil. Chama-se Ella Langley e a música Choosing Texas. Chegou agora às 23 semanas no número 1 e tornou-se oficialmente a canção que passou mais tempo no primeiro lugar da história do top americano. E o mais curioso, talvez seja que nem a própria ela consegue explicar completamente este fenómeno. Esta é uma história de ciúme e coração partido, uma mulher que percebe que o homem que ama está a apaixonar-se por outra e que o coração dele parece estar a escolher o Texas. Foi editada já em outubro do ano passado e aquilo que começou como uma canção country ultrapassou rapidamente as fronteiras do género e agora bate um recorde que pertencia a Mariah Carey. Embora haja aqui um pequeno problema, porque o Natal vem aí. E todos sabemos que quando chega novembro, Mariah Carey costuma descongelar. Mas, portanto, para já, 23 semanas e um novo recorde. Vamos conhecer a mulher que conseguiu chegar onde ninguém tinha chegado. Não é propriamente uma memória, é uma canção, como disse, editada em outubro, mas que nos leva às memórias de recordes do top americano.

E quando pensamos em Diana Ross, pensamos em quê? Upside Down, logo, automaticamente. Mas ela tem outros grandes sucessos e faz hoje, exatamente 45 anos, que Diana Ross editou Why Do Fools Fall In Love. Foi a 25 de setembro de 1981 e provavelmente Diana não imaginava que ao recuperar uma canção antiga ia também recuperar uma velha guerra. Porque Why Do Fools Fall In Love já tinha uma história complicadíssima. A gravação original era de 1956, Frankie Lymon and the Teenagers. Frankie tinha apenas 13 anos quando aquela voz extraordinária o transformou numa estrela e há uma coincidência curiosa nas datas. Quando Diana Ross pegou na música em 1981, o original tinha precisamente 25 anos. Só que aqueles rapazes sabiam muito mais de música do que contratos. E durante anos houve discussões sobre quem tinha realmente escrito a canção, quem devia aparecer nos créditos e, sobretudo, quem devia receber os direitos. Frankie Lymon morreu em 1968, com apenas 25 anos, e a história parecia pertencer definitivamente ao passado. Até que Diana Ross decidiu gravar a música e aconteceu uma coisa importante. Voltou a ser um enorme sucesso. Foi número 7 nos Estados Unidos, número 4 no Reino Unido, e quando a canção voltou a dar dinheiro, voltaram também as perguntas. Quem a tinha escrito? Quem tinha direito aos royalties? A versão de Diana Ross acabou por ajudar a reabrir uma disputa que ainda passaria pelos tribunais durante anos. Ou seja, Diana Ross conseguiu dar uma segunda vida a uma canção de 1956 e, sem querer, deu também uma segunda vida à guerra que vinha com ela. E hoje a coincidência é perfeita. 25 de setembro de 1981, 45 anos depois, exatamente no mesmo dia, voltamos a ouvi-la.

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3: Boa noite, são 11 horas 10 nos Açores. Pedro Queiro, vamos às notícias em destaque. Depois começa a edição da noite.
4: É isso, o governo tem a obrigação moral de fazer descer o preço dos combustíveis, diz a Iniciativa Liberal. Preços de energia elevados é poupar, pede a União Europeia. Pode não ter obrigação legal, mas o governo tem a obrigação moral de fazer descer o preço dos combustíveis. Quem o diz é a líder da Iniciativa Liberal. Na rentrée do partido, Mariana Leitão lembrou que o governo já devia ter cumprido há muito tempo a resolução aprovada em maio no Parlamento e descer o imposto sobre os combustíveis.
5: Não podemos continuar numa situação em que as pessoas estão a ser afetadas dia após dia, semana após semana, em que praticamente metade daquilo que é o seu depósito do carro é imposto, só a outra metade do custo é que é abastecimento de combustível. Isto não pode continuar. O Estado agora tem que fazer o esforço de aliviar estas pessoas, tem que fazer o esforço de fazer a contenção ele próprio, não cobrar tantos impostos, para conseguir de facto que, garantir que as pessoas conseguem ter maior folga numa altura de tão grande aflição.
4: Noutro tema, questionada sobre as declarações do porta-voz do PSD à Renascença, em que este considerava mais importante alterar a lei eleitoral do que avançar com uma revisão constitucional, Mariana Leitão recusou especular sobre um eventual recuo do PSD nesta matéria e recordou que os social-democratas votaram contra propostas anteriores dos liberais para alterar a lei eleitoral. Entretanto, poupa em energia é o que pede numa carta ao comissário europeu responsável pelo setor da energia. Dani Jorgensen lembra que o inverno está a caminho e que os governos devem reforçar os preparativos para o enfrentar, nomeadamente através da poupança de energia. O cenário não é risonho, diz, ainda assim mais favorável que o do inverno de 2021, quando a Rússia reduziu as exportações de gás e pressionou os abastecimentos europeus. A Igreja precisa muito dos jovens e espera por eles. O apelo feito esta noite pelo Papa Leão XIV em Paris, no estádio da capital francesa, onde se juntaram 80 mil jovens e onde foram ouvidos relatos pessoais de leigos e consagrados. Questionado por dois jovens participantes, o Papa pediu aos mais novos que não optem pelo egoísmo e pensem sempre, antes de mais, no próximo.
6: Que muitos estejam alheios à questão de Deus é realmente um problema. Mas é igualmente um problema que muitos estejam alheios à questão do homem. Quantas pessoas, infelizmente, se desinteressam do próximo, vivendo de modo egoísta ou ofendendo os pobres por meio do desperdício de bens em coisas fúteis? Quantos rejeitam o inocente e o doente, pensando que cada um vale pelo que produz?
4: Uma vigília que terminou com um momento de oração silenciosa e recolhimento. Por cá, Fernando Santos recebeu hoje o prémio Árvore da Vida, Padre Manuel Antunes, atribuído pelo Secretariado Nacional da Pastoral da Cultura, que distingue a sua vida e o seu testemunho cristão. Em declarações à Renascença, um antigo selecionador nacional, conta que a vida mudou depois de ter descoberto Cristo.
7: Eu às vezes perguntava aos meus amigos, quando diziam que Deus está em todo lado, eu perguntava se estava no quintal da minha avó. E eles diziam-me sim, eu dizia que a minha avó não tinha quintal. E portanto, mas depois, na realidade, um dia nesse curso de cristandade, percebi que estava vivo, estava bem vivo, está em cada um de nós, como disse, e a ressurreição é a chave de tudo. E portanto, depois de eu encontrar a chave de tudo, muitas coisas, as coisas mudaram radicalmente, na realidade. Não era tanto na minha relação com ele, mas mudaram muito, porque criei uma obrigação e uma responsabilidade muito grande, que é levar aos outros a sua mensagem.
4: Fernando Santos, antigo selecionador nacional, ouvido por Ana Catarina André, na cerimónia em que recebeu o prémio Árvore da Vida, Padre Manuel Antunes. Já a seguir, a edição da noite.
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0: Está a condição na noite da Renascença a marcar a semana a assinatura, após meses e meses de tensão, de um inesperado acordo entre Estados Unidos, Dinamarca e Groenlândia sobre o futuro daquela ilha estratégica. Vamos falar com um especialista em assuntos europeus para nos ajudar a entender o que está em causa. No São Bento à Sexta, Pedro Pinto é o convidado desta semana e no Ensaio Geral damos voz a um dos maiores escritores espanhóis da atualidade.
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0: Donald Trump queria anexar a Groenlândia aos Estados Unidos, mas acabou por assinar com a Dinamarca e a Groenlândia um acordo de defesa. Haverá alguma novidade relativamente ao pacto assinado em 1951 ou é mais do mesmo? Paulo Almeida Santos, especialista em assuntos europeus, leu o tratado assinado esta semana em Nova Iorque e a entrevista à Renascença ajuda-nos a descobrir as diferenças.
2: Este acordo, sendo no fundo um complemento e o reforço do acordo de 1951 entre os Estados Unidos e o Reino da Dinamarca, relativo à defesa da Groenlândia, tem desde logo essa diferença fundamental, essa diferença substancial, que é o facto de a Groenlândia ser uma das três partes do acordo. Ele baseia-se também, aliás, começa desde logo por fazer essas referências na NATO e, portanto, é de alguma forma também um acordo para garantir que a NATO e não apenas os Estados Unidos têm uma maior presença no Ártico.
3: Mas qual é a mais-valia para os Estados Unidos deste acordo relativamente àquele que foi celebrado em 1951?
2: Em primeiro lugar, e já respondo à sua pergunta, só para lhe dizer, em primeiro lugar este acordo resolve um problema e cria outro problema, ok? E depois podemos falar sobre isso, mas antes disso, relativamente a essa questão de 1951, este acordo não tem diferenças substanciais, na minha opinião. O que é que ele faz? Alarga de alguma forma, de uma forma mais explícita, o direito dos Estados Unidos em termos militares, relativamente a bases, etc, etc, está ao acesso ao território, de alguma forma assume esse acesso de uma forma muito mais vasta, dando a possibilidade, por exemplo, a aviões norte-americanos, aviões militares, incluindo ter acesso a todo o território em qualquer parte da Groenlândia, prevê explicitamente a possibilidade de abertura de novas bases, portanto, nesse aspecto ele é de facto diferente. Teria talvez outro problema, que é esta percepção de que, eu não lhe vou chamar chantagem, mas esta pressão norte-americana em determinadas circunstâncias acaba por resultar neste tipo de solução, que não sendo de todo um game changer, portanto não muda a realidade, não muda o jogo, mas ao mesmo tempo naturalmente cria esse precedente que, enfim, jogo pode ser preocupante nesse ponto de vista, de que a partir de agora é possível fazer isso. Portanto, a grande discussão neste momento em relação a este acordo é apenas uma forma de sair airosamente deste problema, enfim, em vésperas de eleições norte-americanas, etc., ou é o reforço da doutrina de Monroe, desta vez levada até o Ártico, se quisermos.
3: No plano económico, há alguma vantagem para os Estados Unidos relativamente a 1951?
2: No plano económico pode-se dizer que sim, que haverá. Não aquela vantagem que a certa altura parecia ser o objetivo principal do presidente norte-americano, nomeadamente o acesso às terras raras, mas sob dois pontos de vista. Em primeiro lugar, do ponto de vista da segurança e da defesa, incluindo em matéria de investimento, e portanto a possibilidade de limitar o investimento de países que não fazem parte do tal núcleo duro que eu referi há bocadinho, e depois, em segundo lugar, tudo o que são contratos com empresas, em tudo o que diz respeito à construção, ao desmantelamento, ao investimento nessas áreas de defesa da Groenlândia, essas áreas identificadas como as áreas críticas, os contratos é com essas empresas para produtos, para serviços, etc., serão das dos Estados Unidos. E, portanto, se dá aos Estados Unidos um controle, se quisermos, um poder sobre esta realidade também económica, até porque se pode imaginar que estes investimentos serão investimentos de alguma monta, não é? Mas, repito, o acordo prevê que sempre em consultas com a Dinamarca e com a Groenlândia. E, portanto, vamos ver.
3: Pode-se dizer que, apesar da administração da Groenlândia continuar a pertencer à Dinamarca, os Estados Unidos acabam por ser o administrador de facto?
2: Pelo menos nesta dimensão, é evidente. E repare, o acordo prevê, além da sua natureza permanente, sem final, só podendo ser alterado por consentimento mútuo, etc., o acordo prevê também explicitamente uma condição que é, no caso da Groenlândia, se tornar independente, esse senso de autodeterminação, portanto fica explícito, que o novo Estado da Groenlândia não apenas se manterá na NATO, como assumirá todas as obrigações do Reino da Dinamarca que o acordo prevê. Bom, a questão é sempre a mesma, é que naturalmente este acordo, sendo perpétuo, acaba de qualquer maneira dependendo da vontade das partes, porque, enfim, qualquer acordo pode ser quebrado a qualquer altura, independentemente, não tem a duração, não tem um final, não é?
3: De alguma forma, ao incluir a Groenlândia nas negociações, ao contrário daquilo que aconteceu em 1951, de alguma forma isso é um abrir de porta para uma independência?
2: Não, reforça essa possibilidade e, sobretudo, garante-a. Isto é, essa possibilidade existe, essa possibilidade fica claramente expressa neste acordo e dá, digamos assim, à Groenlândia uma garantia, é que a segurança está assegurada. Isso dará outra confiança à população, que diz, bom, continuaremos a fazer parte da NATO e estamos garantidos por este acordo. Essencialmente, aquilo que está em causa, se quisermos ser objetivos, é garantir o controle por parte da NATO desta região, uma região cada vez mais estratégica e que vai ser ainda mais estratégica para o futuro. Dito isto, é naturalmente um acordo que parte do original e reforça a posição dos Estados Unidos nesta visão, se quisermos, de controle, sobretudo das questões de segurança e de inteligência, de informação, mas não vai tão longe como a certa altura parecia ser a vontade da administração norte-americana, incluindo um controle político sobre a ilha.
0: Paulo Almeida Santos, especialista em assuntos europeus, aqui entrevistado pelo jornalista Pedro Mesquita.
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0: O líder parlamentar do Chega acusa Luís Montenegro de estar desligado da realidade. Pedro Pinto é o convidado desta semana do São Bento à Sexta. E num dia marcado por protestos contra a subida do preço dos combustíveis, lamenta que o governo não aposte em medidas mais contundentes. Pedro Pinto responde ainda a perguntas sobre o legado assalto ao gabinete de André Ventura no Parlamento, numa conversa moderada por Tomás Anjinho Chagas.
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4: Está com o São Bento à Sexta, é aqui que digerimos a Semana Política na Renascença. O comentário é do inamovível Henrique Monteiro e cada episódio temos um novo convidado. Esta semana é um empresário de profissão que entrou tarde na vida política ativa. Depois de sair do CDS em 2019, entrou para o Chega e desde 2022 que é líder da bancada do partido no Parlamento. Viveu de perto o crescimento vertiginoso do Chega e é um dos homens de confiança de André Ventura. Pedro Pinto, líder parlamentar do Chega, obrigado por ter vindo aqui até à Renascença. Vamos falar sobre a comissão de inquérito ao caso Luís Neves, do Orçamento do Estado e também das respostas ao aumento do custo de vida. Eu sou o Tomás Anjinho Chagas e, sem mais demoras, vamos ao São Bento à Sexta. Henrique, esta semana o Governo respirou de alívio, uma vez que PS e Chega acabaram por não aprovar as medidas um do outro para dar resposta à subida dos preços, medidas que poderiam vir a desequilibrar as contas públicas, segundo o Governo. Foram responsáveis ou viste aqui alguma falta de coragem dos partidos da oposição?
5: Eu, para te ser sincero, eu acho que era um erro, por exemplo, baixar o IVA. Mas isso é a minha opinião. O Partido Socialista e o Chega têm outra e o PSD tem dias em que tem uma e tem dias em que tem outra, consoante está na oposição ou não. Mas eu, em qualquer dos casos, seria contra o... E, aliás, há vários economistas do PS, à direita, bem por aí fora, que defendem também esta posição. Portanto, quando me perguntas, os partidos foram responsáveis? Eu não sei se eles o fizeram por responsabilidade, nem sei qual o motivo que levou o Chega a não votar na proposta do PS, nem qual o motivo que levou o PS a não votar na proposta do Chega. Quer dizer, imagino, mas não sei ao certo qual é o motivo. Agora, o resultado acho que foi bom, e não foi só bom para o governo, acho que foi bom para o país, quer dizer, do meu ponto de vista foi bom para o país. Há outras formas, seguramente, que são necessários apoios, e seguramente que são necessários apoios a muita gente que depende dos combustíveis, por exemplo, para a sua vida profissional. Começamos nos táxis, acabamos no transporte de mercadorias, passamos por vários outros aspectos, até fábricas e tudo isso, que ainda trabalham com energia gerada por essa forma. Agora, há outras formas de apoiar esses setores e essas pessoas em concreto, que não seja por uma descida do IVA, que ainda por cima é completamente cega. É completamente cega, tanto beneficia o tipo que tem um Porsche Carrera. Bem, o Porsche Carrera agora já é velho, mas com um grande carro. E, por exemplo, a mim não me beneficia nada que eu só tenho carros elétricos. E podem baixar o IVA dos combustíveis, que eu não pago nem mais nem menos. Eu acho que isso tudo está ligado e era uma ideia errada. Quer dizer, o Estado, quando é, o Estado deve intervir o menos possível. Isso é uma coisa. Agora, deve intervir quando é necessário. É o grande princípio da social-democracia de Eduardo Bernstein, era mercado sempre possível, Estado sempre necessário. E aqui é natural, com o desenvolver da guerra e desta carestia, que seja necessário o Estado intervir.
4: E sob então, a contestação, ainda esta sexta-feira tivemos
5: sim,
4: largas
5: agora, das marchas lentas, isso também é normal e é próprio de um país democrático que haja contestação. E que haja divergências de opinião e isso tudo. Agora, o Estado, para intervir, deve intervir cuidadosamente e, na verdade, deve intervir para aqueles que necessitam da intervenção. Não pode fazer, do meu ponto de vista, mas isso, enfim, é o meu ponto de vista, medidas cegas para toda a gente. É o mesmo, aliás, do cabaz de alimentos. O cabaz de alimentos também tem esse problema, não é? Porque há coisas
4: afeta
5: do cabaz de alimentos
4: que
5: são essenciais para as pessoas, mas o problema é que os outros, que não precisam, também
4: saem beneficiados.
5: Também comem coisas essenciais, Pedro, comem pão e azeite.
4: Pedro Pinto, se o Chega fosse governo, estaria disposto a voltar aos déficits para apoiar as famílias com medidas mais contundentes?
6: Bom, em primeiro lugar, eu acho que temos que recentrar o debate e falar daquilo que foi o Parlamento esta semana. E aquilo que nos parece é que as propostas do Chega, e é importante nós explicarmos às pessoas que eram projetos de lei. E o projeto de lei tem influência mesmo na lei, entra diretamente e tem influência na vida das pessoas. Aquilo que o Partido Socialista alegou para votar contra as nossas propostas, e deixe-me dizer que as pessoas precisam saber isso, o Partido Socialista votou contra as propostas da baixa do IVA do cabaz alimentar para zero, da baixa do IVA dos combustíveis de 23% para 13%, o Partido Socialista votou contra. É que nem se absteve, votou contra. E depois apresentou o quê? Projeto de resolução. A resolução é uma recomendação ao Governo. E ainda bem que a literacia política que por vezes falta em Portugal, eu creio que os portugueses ficaram mais ou menos esclarecidos o que é um projeto de resolução e o que é um projeto de lei. E aquilo que é um projeto de resolução é uma recomendação ao Governo, não é uma obrigação dessa lei ser implementada. E nós, eu vou recordar que o Chega já no dia 3 de julho tinha apresentado uma recomendação ao Governo também para a baixa do IVA dos combustíveis. E que na altura foi votada a favor pelo Partido Socialista.
4: Tem ideia de quanto é que isso custaria?
6: E o Governo, Tomás, não implementou aquilo que nós tínhamos proposto ao Governo. O que é que nós quisemos fazer agora? Quisemos apresentar projetos de lei. Para que a partir do dia 1 de janeiro de 2027, e que eu acho piada e ouvir os partidos da oposição, parece que estamos a falar que 2027 é daqui a 40 ou 50 anos. 2027 é daqui a 2 ou 3 meses. Estamos praticamente a chegar a 2027. Passa o Orçamento de Estado, termina no final de novembro, temos o mês de dezembro, passa o Natal e estamos no ano novo. E seria implementado aí. Eu acho que o Estado, quando é preciso ajudar as pessoas, e nós estamos numa altura crítica das pessoas, há pessoas que não conseguem levar comida para casa, quando não conseguem pagar as faturas do supermercado. Eu tenho andado muito na rua, como vos disse, eu tenho corrido o país de norte a sul, continuo

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1: No princípio do ano, desde janeiro ou desde fevereiro, desde que começou a guerra no Irão, este governo já lucrou mais de 1.000 milhões em impostos. Portanto, esses lucros, esse excedente orçamental que este governo não estava à espera, que ninguém estava à espera e que teve devido ao aumento dos combustíveis, esse excedente podia ser utilizado precisamente para isto.
2: Perante essas dificuldades que descreve, se fosse preciso este ano, faria sentido voltar ao déficit, mesmo que não fosse excessivo?
1: Eu acho que as contas do Estado têm que ser controladas, e todos nós estamos de acordo com isso, mas a verdade é que o Estado também serve para estar ao lado das pessoas. E como nós falámos aqui, se existe esse superávit que dizia, inclusive a Miranda Sarmento tem sido muito, muito pródigo, muito, muito, a falar em superávit. Nós temos um superávit, agora já se percebeu que não vamos ter superávit nenhum. No entanto, reparem isto. O debate, a moção de censura do Chega. Uma semana antes da moção de censura do Chega, havia a proposta, e nós tínhamos falado nisso ao Governo, de baixar o IRS. O que é que o Governo disse? Que era impossível baixar o IRS às pessoas. Foi o Governo que disse, foi Luís Montenegro que disse. Para desviar as atenções de Luís Neves, para desviar as atenções da moção de censura, o que é que Luís Montenegro tira da cartola? Um suplemento para as pensões agora no final do ano e a baixa do IRS. Ou seja, então não havia dinheiro há 15 dias atrás, ou uma semana atrás. E passou a haver dinheiro no dia da moção de censura. Não deixa de ser curioso. Este governo, quando é encostado à parede, percebe, para desviar as atenções de um assunto, percebe que afinal vai buscar o dinheiro a algum lado. A pergunta que se tem que fazer é, onde é que o governo então ia buscar esse dinheiro? Então esse dinheiro que era impossível dar às pessoas 15 dias antes, passou a ser possível quando são apertados com o caso de Luís Neves e para desviar as atenções de Luís Neves. Ou seja, há muita incongruência neste governo.
2: Durante esta sexta-feira, o representante da Comissão de Utentes da Ponte 25 de Abril, que esteve na organização dos buzinões e das marchas lentas, lembrou o bloqueio da ponte em 1994, que desgastou muito o governo de Cavaco Silva. Este tipo de contestação pode fragilizar o governo a um ponto de não retorno?
1: Eu acho que este governo não tem retorno, sinceramente. Eu acho que está frágil. É um governo que tem diversos ministérios a prazo, tem diversos ministros a prazo. Já não de agora. Aliás, porque temos ido Luís Montenegro. Eu recordo os casos da Ministra da Saúde, que continua a exercer funções de forma deficitária, como se percebe claramente. Depois tem o caso do ministro Luís Neves, que é um caso que tem abalado muito este governo. Este governo é um governo em cacos. Em cacos, praticamente. E é um governo que não está a governar para as pessoas. Se sair à rua, nós ouvimos os governantes dizer uma coisa, mas depois ouvimos as pessoas dizer uma coisa completamente diferente. É quem ouve Luís Montenegro, ou quem ouve algum ministro deste governo, ou até a bancada do PSD, pensa que vive num país à parte, à margem do país real. Nós não podemos ter um país, no caos que está, com as clientelas políticas a serem alimentadas, com a máquina do Estado a ser cada vez maior, e continuar a fazer crescer o quê? Fazer crescer a despesa do Estado. Não, nós temos que cortar claramente na despesa do Estado. Nós temos que realocar as pessoas. Nós temos que realocar, inclusive, pessoas para o privado. É importante nós encurtarmos a administração pública que temos em Portugal. Há pessoas da administração pública que têm que ir para o privado. Quando eles falam...
2: Mas tem algum número de funcionários públicos que
1: não tenho agora o número de pessoas que tinham que ser realocadas. Agora, quando me falam, nós precisamos muito de imigrantes. Precisamos de imigrantes? Não, nós precisamos é meter os portugueses a trabalhar e meter os portugueses a trabalhar nos pontos-chave da nossa economia. É como quando dizem, nós precisamos de atrair capital estrangeiro. Não, nós não precisamos de atrair capital estrangeiro. Nós temos que atrair, é o capital das empresas portuguesas. Esse é o capital que nós temos que atrair. É dar força às empresas portuguesas. É meter as empresas portuguesas a funcionar. É isso é que nós temos de trazer para o nosso país. Agora falamos muito. Ai, o capital estrangeiro é fundamental. Não, o capital português é que é fundamental.
2: Vamos avançar.
1: Tomás, só dizer isto. O que é que me interessa ter uma empresa que depois vai ter o seu capital noutro país qualquer da União Europeia ou até fora da União Europeia? Não nos interessa nada. O que é que isso vai dar à economia do país? Nada.
2: Vamos avançar. Esta semana o Chega entendeu-se com o Presidente da Assembleia da República. A Comissão Parlamentar de Inquérito aos anos em que Luís Neves esteve à frente da PJ vai mesmo avançar. Henrique, que moça pode fazer esta investigação ao Governo e que moça pode fazer à imagem da Polícia Judiciária?
3: Em primeiro lugar, deixa-me só dizer que eu acho o deputado Pedro Pinto muito, muito otimista quando diz, é preciso fazer isto e aquilo,
1: claro,
3: é preciso uma solução.
1: É preciso uma solução, claro.
3: Não, isso estamos todos de acordo, que é preciso uma solução. O problema é se chegamos a acordo, se chegamos à sociedade, não é eu e o senhor, porque não é relevante sequer. Mas se a sociedade chega a acordo sobre aquilo que é preciso fazer. E agora, voltando à Comissão...

0: parlamentar de inquérito. Eu, sinceramente, sou muito daquela linha de achar que as comissões parlamentares de inquérito, no geral, não servem para nada. E esta, em particular, se servir para lavar roupa suja, é mau. Se servir para, quer dizer, se servisse para chegar a alguma conclusão sobre o modo como, como foi gerido ou tem sido gerida a Polícia Judiciária, podia ser interessante, porque se podiam corrigir erros e tal. Mas eu duvido muito disso. Porquê? Porque a questão politizou-se. Repara, a questão não é o Chega quer uma comissão parlamentar de inquérito. Penso que os Juntos pelo Povo também, mas tem outras...
1: Sim, mais restrito outros objetivos.
0: Outros objetivos. Agora, os outros partidos não querem. Não querem. Objetivamente não querem que haja comissão parlamentar. Por isso é que ela é protestativa. Não é negociada. E, portanto, não vai chegar a conclusão nenhuma, porque depois o relatório final vai ser feito por um deputado do Chega, porque é assim que é o regulamento da Assembleia da República. Os outros deputados votam naquilo que lhe apetecer, abstêm-se, fazem qualquer coisa, e aquilo não dá em nada. Mas isto é segunda-feira, como diziam os americanos, quer dizer, é uma coisa que eu já vejo há 40 anos no Parlamento, portanto também não vai ser nada de novo. E pronto.
2: Pedro Pinto, o Chega não está preocupado com o dano reputacional que possa esta Comissão Parlamentar de Inquérito possa causar à PJ?
3: Existem duas questões. Uma questão, o Henrique levantou aí bem, é... O que é que esta questão o que é que esta Comissão de Inquérito vai dar? Eu acho que vai dar dignidade à Polícia Judiciária. Eu acho que quando nós vemos as instituições na lama, e permitam-me que eu diga assim, esta Comissão de Inquérito pode dar dignidade à Polícia Judiciária. Nós temos que perceber o que é que Luís Neves fez, enquanto Diretor Nacional da Polícia Judiciária, fez com a Polícia Judiciária. Se nós não confiamos em quem temos que confiar, e acho que o povo português deve confiar na Polícia Judiciária, na instituição Polícia Judiciária, então, muito mal está o país. E aquilo que nós pretendemos com esta Comissão de Inquérito é ver a promiscuidade que existia, e talvez por isso o medo do Partido Socialista e do PSD desta Comissão de Inquérito, a promiscuidade que existia entre Luís Neves e o poder político. Eu acho que isto é o mais importante. Fazer a limpeza do nome da Polícia Judiciária. A Polícia Judiciária não pode estar a ser enxovalhada, como está a ser todos os dias nas televisões, como ainda agora vimos buscas do Ministério Público à Polícia Judiciária. Eu acho que isto é o pior que pode existir no Estado de Direito. É nós percebermos que em quem nós devíamos confiar, que é a Polícia Judiciária, tinha todos estes problemas. E tinha alguém à frente, chamado Luís Neves, que hoje é Ministro da Administração Interna, que por sua vez tutela as polícias que deviam fazer cumprir a lei, e ele próprio era quem não cumpria a lei.
2: Deixa-me perguntar por que razão é que o Chega deixou de falar sobre o alegado assalto ao gabinete de André Ventura no espaço público.
3: Mas é que o Chega nunca deixou de falar sobre isto. Agora, não queiram que o Chega faça disso o tema central da opinião pública.
2: Sabe
3: não queiram,
2: é
3: não queiram que o Chega, ouça, não queiram que o Chega seja o centro, o epicentro de tudo o que está a acontecer em Portugal. Então os caministas hoje param o país, ou tentaram parar as autoestradas, ou tentaram bloquear as pontes. E nós vamos falar de quê? Em vez de falar disso, em vez de dizer assim, os caminhões fizeram isso porque o gasóleo está caro, fizeram isto não conseguem trabalhar, as transportadoras não conseguem pagar os ordenados, as pessoas não conseguem pagar as portagens para vir trabalhar. Em vez de falar nisto, vamos falar de quê? Ah, olha, atenção, o assalto ao gabinete do André Ventura, ainda estamos à espera disto todos os dias. Mas querem que a gente fale disso todos os dias? Aquilo que eu acho mal, e sinceramente condeno veemente, é que haja partidos políticos que tentem dizer, ou tentem insinuar, que foi alguém dentro do Chega que fez isso.
2: Como é que responde a isso?
3: Eu respondo da maneira, acho que é vergonhoso de dizerem isso, fazer essa insinuação. E se calhar aqueles partidos políticos que estão a tentar desviar as atenções e que estão a tentar insinuar isso, têm alguma coisa a ver com o assalto ao gabinete de André Ventura.
2: O Chega nunca votou a favor de um orçamento do Estado. Se voltar a votar contra, não teme que o eleitorado olhe para o partido como um partido de protesto apenas?
3: Não, não, até por duas coisas. Uma delas é muito simples. É que o eleitorado, quando nos deu a segunda força política, não nos deu para ser o andarilho do PSD, ao contrário do que fez com o CDS. Mas pronto, isso será outra, um problema do CDS e do PSD. O eleitorado, quando nos deu, disse-nos que éramos líderes da oposição. Ao dizer que somos líderes da oposição, nós temos duas coisas a fazer. Ponto 1. Não dizer, vamos votar contra, só por ser do contra, como faz o PCP. Não, vamos votar contra, porque o orçamento é da direita, vamos votar contra. Não, nós não fazemos isso. Nós apresentamos propostas. O outro ponto, e parece-me fundamental também, é que nós temos que meter a ideologia dos partidos à parte. Nós temos que meter os portugueses à frente. E aquilo que nós queremos é que seja um bom orçamento. E nós não podemos transformar um governo que vem de uma moção de censura, apresentada por nós há umas semanas, que vem de uma moção de censura, e quando nós censuramos um governo, é porque o governo está a governar mal, é que tem maus ministros, e depois vamos querer que aqueles ministros façam um bom orçamento. É impossível fazer um bom orçamento.
2: Em maio entrevistei-o durante as jornadas parlamentares do Chega, e nessa altura dizia que não era altura para falar em eleições antecipadas. De lá para cá, o Chega apresentou uma moção de censura há poucas semanas. Consegue repetir essa frase agora?
3: Não consigo repetir perfeitamente. Eu acho que ninguém lá em casa está preocupado com eleições. O Chega não está preocupado com eleições. Ao contrário daquilo que querem transmitir às pessoas, que o Chega está preocupado com eleições, nós não estamos nada preocupados com eleições. Primeiro, mas atenção, não temos medo de eleições. Também não temos medo de eleições. Como não tivemos em 2024, como não tivemos em 2025, nós não temos medo de eleições. Agora, achamos que o povo e o país não precisa de eleições nem precisa de atos eleitorais. Agora, também achamos que o povo e o país precisam de um governo a governar à altura das circunstâncias.
2: Antes de terminarmos, ainda vamos ao melhor e ao pior da semana com o Henrique Monteiro. Henrique, o melhor da semana, o que te encanta?
0: Olha bem, ora, a mim o que me encanta é o Chega e o Partido Socialista.
3: É o Chega
0: e o Partido Socialista terem cruzado os votos de tal maneira que não conseguiram baixar o IVA nem agora nem em janeiro. Eu já disse aqui que era contra essa solução. Naturalmente, eu sou a favor de soluções de apoio a pessoas necessitadas, que existem, que não vale a pena estar a fingir que isto está tudo bem, não está? E portanto, mas só que acho que deve ser de outra forma. Isto acho que foi o melhor. É engraçadíssimo que é que dois partidos que defendem o mesmo, um agora, o outro depois também não se entendem.
2: E
0: mas,
2: o pior, e o
0: como
2: pior
0: se
2: da...
0: diz, Deus escreve direito para linhas tortas. Eu acho que
2: e o pior da casos. Semana, o que te encanita?
0: Olha, o pior é uma coisa internacional. Eu acho que foi a Assembleia Geral da ONU. Eu estive a ver a Assembleia Geral da ONU e foi antes do Netanyahu falar que eu tive esta ideia. Que só via pessoas a sair. Chega um líder, sai não sei quantos. Chega outro líder, sai outros. Chega mais não sei quem, sai outros. Quando chega o Netanyahu, saem quase todos. Quer dizer, as Nações Unidas foram criadas para uns líderes ouvirem os outros. Não foi para saírem da sala quando não estão de acordo com eles. É para os ouvir.
2: O nome é autoexplicativo.
0: O nome é autoexplicativo. Nações Unidas. Não é Nações Unidas naquilo que a gente gosta. Ou naquilo que a gente... Portanto, eu acho que, seja em reação ao Netanyahu, seja em reação ao como é que se chama?
2: Mahmoud Abbas.
0: Não, sim, o Mahmoud Abbas também, mas eu ia dizer o presidente da Coreia do Norte, o Kim Jong-un. Seja em relação ao Kim Jong-un. Por muito que as pessoas não gostem da política e da figura e da personalidade deles, o dever daquela gente que está na ONU, chefes de Estado, chefes de governo, diplomatas, é ouvi-los. E não é transformar aquilo numa coisa ainda pior, e agora peço desculpa ao senhor vice-presidente, mas... bancada, ainda pior que o Parlamento Português.
2: O líder da bancada.
0: Sim, líder da bancada.
2: E assim terminamos a semana e a semana política na Renascença. Obrigado ao Pedro Pinto, líder parlamentar do Chega, por ter vindo ao São Bento à sexta. O programa de hoje contou com o cuidado técnico da Beatriz Martel Garcia. No vídeo esteve a Rita Gonçalves. Nos comentários, o Henrique Monteiro. Eu sou o Tomás Anjinho Chagas. Até para a semana.
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5: Uma entrevista ao escritor espanhol Arturo Pérez Reverte e à cantora Rita Redshoes são dois dos destaques do ensaio geral desta semana, com Maria João Costa a trazer também teatro e concertos em Lisboa e em Serralves.
24: O novo disco da cantora Rita Redshoes, o regresso do escritor Arturo Pérez Reverte às aventuras de capa e espada com o seu personagem Diego Alatriste, são dois dos destaques do ensaio geral, em que falamos também da adaptação do ensaio sobre a lucidez de José Saramago pela companhia Chapitou e vamos a Serralves à festa de outono. Fique connosco nos próximos minutos para não perder nada. Quatorze anos depois, a personagem Capitão Alatriste regressa aos romances do escritor espanhol Arturo Pérez Reverte. Missão em Paris é o último romance traduzido para português pelo poeta Vasco Gato e que dá de novo corpo ao carismático personagem, agora um pouco mais amargo, como o autor revela Pérez Reverte.
25: Pues lo vais a encontrar más amargo, más lúcido.
26: Vão encontrá-lo mais amargo e mais lúcido. A idade tira-te o otimismo e dá-te certezas. Mas as certezas nunca são agradáveis. Por isso é mais lúcido e mais amargo. Tal como o autor, eu não me tornei mais triste com a vida. Mas a verdade é que a idade vai tirando-nos a inocência, ilusões. E acima de tudo vai tirando-nos as esperanças. Quando se é jovem, espera-se que o mundo mude para melhor. Quando se é mais velho, percebe-se que o mundo nunca vai mudar e, se mudar, nunca será para melhor. O Alatriste é também beneficiado ou prejudicado por todas essas coisas. Nesta fase da minha vida, a minha visão do mundo nem sempre é otimista. De alguma forma, o Alatriste traduz esse olhar.
24: E em Paris, o capitão espanhol cruza-se com os 3 mosqueteiros de Alexandre Dumas. Reverte confessa que voltou a escrever este género de romance para ver se não tinha perdido a mão.
26: Interroguei-me, será que serei capaz de voltar a recuperar aquele território, aquelas personagens, aquela documentação? E depois tinha outro assunto pendente, que eram os 3 mosqueteiros. Era algo que me andava na cabeça desde criança. Eu queria confrontar o Alatriste com os mosqueteiros, juntá-los, ou então opor aquela França elegante dos salões, aquela Espanha dura e suja das trincheiras. Não disse, bem, vou ver se sou capaz, nem vou ver se consigo. Simplesmente pus mãos à obra e aí está.
24: Neste romance ilustrado, a ação passa-se numa altura em que as coroas de Portugal e Espanha estavam unidas. Confesso defensor do iberismo, Artur Pérez Reverte diz que assim deveria se ter mantido.
25: 60 anos, nessa época Portugal era também Espanha.
26: Foram 60 anos. Naquela época Portugal era também Espanha, ou Espanha era também Portugal. E isso leva-me a uma questão que já mencionei outras vezes, mas na qual insisto muito. O grande erro de Espanha, de Filipe II, de Filipe IV, certo. Na altura não foi ter esquecido aquela Europa das guerras de religião, onde perdemos tanto dinheiro e tantas vidas, e não ter transferido a capital de Madrid para Lisboa e ter feito uma grande capital de um império ultramarino. Isso não só nos teria dado uma força enorme, como nos teria tornado todos mais poderosos, mais ricos e mais tudo. Para ele isto era algo distante, herdado, e não lhe deu importância, o que foi um erro. Comentei isso muitas vezes com o meu grande amigo José Saramago, que, tal como eu, era um defensor do iberismo. Dizíamos, foi um grande erro. Imagina uma capital do Império Espanhol em Lisboa. O que isso teria mudado na história do mundo?
24: E questionámos Arturo Pérez Reverte sobre a atual situação da Espanha, abraços com o fluxo migratório em Ceuta. O escritor alerta para a falta de políticos à altura da situação e para o clima de instabilidade gerado por quem chega à Europa e vê as suas expectativas defraudadas.
26: Essa Europa que procuram, essa Europa ideal, já não existe como tal. O que existe agora é uma caricatura dessa Europa. Acreditam que na Europa toda a gente vive bem, toda a gente tem carro, toda a gente tem tudo. Mas isso não é verdade. Já não é assim. Isso acarreta um perigo. Quando se chega com uma expectativa e esta não se concretiza, cria-se um ressentimento que se volta contra essa Europa e contribui também para a sua destruição. A frustração resultante da desilusão é também muito perigosa. Gera ressentimentos e explosões sociais muito perigosas. Aproximam-se tempos muito difíceis, muito duros para a Europa. Não creio que os políticos atuais estejam à altura do desafio.
24: Pessimista, o antigo jornalista de guerra lamenta o clima de ignorância que as redes sociais ajudam a cultivar.
26: Os europeus, os espanhóis, os portugueses, os franceses, os italianos e alemães estão a ser os seus próprios bárbaros. A incultura, a ignorância, o desinteresse pela história como escolha do presente estão a destruir e a fazer desmoronar o conceito de civilização ocidental, que era muito importante. Mas é que para formar um cidadão moderno, educado, democrático e culto, são necessários anos de educação escolar, familiar e de leitura de livros e de cultura. Para criar um fanático estúpido, bastam 5 minutos nas redes sociais. Essa degradação do intelectual é cada vez mais evidente. Uma Europa, uma Espanha, um Portugal que ignoram a sua história e os mecanismos culturais que os moldaram não conseguem interpretar o presente. Assim, quando surgem problemas como Ceuta, uma revolução, um ataque terrorista, o cidadão encontra-se indefeso perante o mundo que se aproxima. Isso é muito perigoso.
24: Opinião sempre crítica e lúcida do escritor Arturo Pérez Reverte, que acaba de publicar em Portugal pela ASA o novo romance Missão Paris, As Aventuras de Capitão à La Triste, e numa altura em que estreou na Netflix uma série intitulada O Problema Final, uma adaptação do romance homónimo de Pérez Reverte, em cujo elenco figura o ator português José Condessa. Fim de semana de festa em Serralves, no Porto. Há mais de 150 atividades gratuitas no Parque de Serralves. Sábado e domingo é a festa de outono. Haverá teatro, concertos, atividades para crianças. Num evento com uma vertente muito familiar, explica a diretora adjunta do Parque de Serralves, Mariana Roldão.
0: Eu destacava os grandes espetáculos de circo contemporâneo, teatro de marionetas, a música, que vai estar a acontecer quase em todas as horas aqui no Parque de Serralves. Nós pensarmos que o parque vai estar com uma panóplia muito grande, muito diversa de atividades educativas, portanto as famílias podem vir desenvolver com os seus filhos, com os amigos, portanto é um evento muito, muito familiar.
24: A figura da edição deste ano é um burro da graciosa raça autóctone dos Açores. Chama-se Ortigão e vai passar a viver na Quinta de Serralves.
0: É uma forma de dar visibilidade, de mostrar a importância que eles têm no ecossistema muito próprio, não é? Insular, mas que aqui no Parque de Serralves têm um convívio com outras espécies e as pessoas que quando vêm aqui não conhecem, não sabem que estas espécies são nossas, que são autóctones, que são importantes e que a qualquer momento, se continuarmos a ter comportamentos como temos tido, sem dúvida que elas vão desaparecer e, portanto, é uma forma de dar a conhecer.
24: A diretora adjunta do Parque de Serralves sobre a festa do outono, que pode aproveitar este fim de semana se estiver pelo Porto.
1: O governo decretou o estado de exceção. Não sei o que posso dizer mais. Não posso dizer nada. Aliás, estou à espera que me digam o que posso dizer. Atravessamos um momento em relação ao qual não sabemos o que estamos autorizados a dizer. Dói trabalhar assim. Se calhar não devia ter dito isto.
24: José Saramago escreveu o livro A Companhia do Chapitou, leva agora à cena Ensaio sobre a Lucidez. A peça que estreou ontem vai estar em palco durante um mês, no ano em que a companhia celebra 30 anos. Escolheram trabalhar o texto do Nobel da Literatura e adaptá-la à linguagem cénica, diz o encenador José Carlos Garcia.
2: Eu há muito queria fazer, porque eu já tinha adaptado As Intermitências da Morte, mas numa linguagem diferente, mas nunca tinha tentado e queria muito tentar numa linguagem da Companhia de Chapitou, nesta linguagem mais física, mas usando as palavras do Saramago. Ao ler o Saramago é descobrido exatamente quais são os passos mais interessantes de contar para contar esta história sem ter que contar tudo. Sem ter que contar toda a história, porque é imenso, seria 4 horas de peça e nós temos 1 hora e 10, mais ou menos. Portanto, foi condensar certas partes, ir ao mais importante que achávamos que era para contar, para as pessoas perceberem esta alegoria sobre a política.
3: A democracia está de parabéns.
4: Um extraordinário exemplo de civismo.
1: Viram?
3: Se antes de um momento histórico único. Vira a urna.
4: Branco?
25: Branco?
1: Branco.
3: Branco.
25: Branco.
24: Este foi o livro em que José Saramago defendeu o voto em branco como arma política. Sem revolução ou abstenção, os cidadãos, exercendo um direito democrático, fazem abanar o sistema.
2: Vivemos num momento de uma sombra terrível. Começou, penso eu, em 2001 com as Torres Gêmeas e tem sido essa sombra. Eu que já tenho algum tempo de existência, lembro que nos anos 90 nós estávamos a trabalhar o humanismo acima de tudo. E aqui, o mais interessante, ser um terror para os políticos, os votos em branco, 83% dos votantes votam em branco e abanam o sistema, é a forma como depois estas pessoas se organizam e se humanizam sem necessidade do próprio governo de uma cidade. E é isso que eu achei interessante, é a consciência coletiva da lucidez.
24: Os atores Jorge Cruz, Pedro da Silva, Susana Nunes e Tiago Viegas dão corpo a esta obra de Saramago e é um texto que obriga a refletir.
2: É giro as personagens dizerem, pô, eu não quero o poder, eu estava era desiludido com isto. E de repente transformam-se em pessoas altamente humanistas, que se ajudam umas às outras, que cuidam da cidade, cuidam umas das outras. E claro, quando isto acontece, não é? O maior perigo para um governo não é uma revolta, mas um povo lúcido e tranquilo, porque perceberam que um povo lúcido é difícil de manipular.
24: Ensaio sobre a lucidez vai estar em cena em Lisboa, no Chapitou, até 25 de outubro. Até domingo, o pequeno auditório do Centro Cultural de Belém recebe a peça Voizek pela companhia AUEL, que trabalhou o texto a partir da obra inacabada de Buchner, explica Sérgio Coragem.
6: Tem o maior mistério à sua volta e baseia-se, sobretudo, num caso real de feminicídio que ocorreu numa cidade alemã e que provocou que o autor desse mesmo crime tivesse sido a última pessoa a ser condenada em praça pública nessa cidade, que agora não me recordo o nome. E este assunto saiu nas notícias na altura e perturbou muito a visão do autor sobre este tipo de casos e inspirou-se de alguma maneira para escrever esta peça que realmente trata deste crime, mas também trata de outro tipo de crimes que a sociedade impõe, diria, de forma muitas vezes indireta, outras vezes de forma mais direta, ao cidadão e que o leva, de alguma maneira, a enlouquecer.
24: Com Filipe Velez, Federico Barata, Joana Manassas e Sérgio Coragem, esta coprodução do CCB com o Teatro Nacional São João pega neste texto fragmentado para abordar a temática do poder.
6: Achamos que esta opressão que existe, de alguma maneira, do poder patriarcal, tem de ser explorada, tem de ser estudada por nós. Foi realmente um processo de criação duro, porque é um texto que tem uma violência constante. Primeiro, nós depois fizemos uma divisão dos episódios de uma forma um pouco mais fragmentada ainda, porque existe a ordem dos manuscritos não é unânime. Portanto, quando a obra foi encontrada, estava espalhada pela casa onde Buchner estava a escrever, portanto a ordem não existe.
24: Um trabalho para ver até domingo no CCB em Lisboa. No ensaio geral temos várias sugestões de leitura com a assinatura de Guilherme de Oliveira Martins, o nosso colaborador do Centro Nacional de Cultura, que abre também o novo livro de Pérez Reverte.
7: Pérez Reverte é um cultor experimentado do estilo romanesco, caldeado pelo culto da aventura. Missão em Paris, As Aventuras do Capitão à la Triste, é mais do que um entretenimento. Estamos num romance histórico que procura compreender o presente. E hoje, na Península Ibérica, há uma nítida complementaridade europeia. Devemos superar a ignorância histórica que é doentia. Pérez Reverte prefere Cervantes a Quevedo, prefere a reflexão ao imediatismo. Falta hoje convicção, e é esse empenhamento que o romancista procura não esquecer. Sem história não percebemos nada. Eis por que razão temos de ir às raízes. Através de aventuras podemos pensar o saber e as circunstâncias. E há um diálogo muito rico. Pérez Reverte diz que Filipe I de Portugal errou ao não criar Lisboa como capital ibérica. Lembremos-nos que o rei Filipe falava português como nós e era filho da mais formosa princesa da Europa, que era portuguesa. A rentrée literária está cheia de boas novidades. Na Oficina do Livro, Maria João Câmara publica A Ferreirinha, romance biográfico de Antónia Adelaide Ferreira, mulher de rara inteligência, vontade férrea e destino invulgar. Nascida no coração de uma família de negociantes, aprende cedo que o vinho é poder e que a riqueza se conquista e se perde, e que no mundo governado por homens sobreviver exige muito mais do que coragem. No Douro, áspero e deslumbrante do século XIX, entre quintas senhoriais, armazéns e sucalcos, ergue-se uma heroína singular, uma combatente de rara têmpera. As edições Colibri publicam de Luís Gaivão Histórias de Luanda. Os feitiços de Luanda embrulham estas incríveis histórias e sortilégios cheios de sabor e ternura. O livro tinha de vir à tona, mesmo apesar de todos os contratempos, graças à persistência do autor, que o reescreveu, apesar de ficar destruído a meio caminho. A Dom Quixote publicou de Paulo Moreiras Fortunas e Adversidades de Luciano de Megera, sobre um burro de muitos amos. Segundo Ricardo Araújo Pereira, é um divertimento excelente, e toda a gente sabe que quando eu uso a palavra divertimento não é para referir coisas menores, antes pelo contrário. A Book Builders volta a publicar Diogo Pires Aurélio, Um Fio de Nada, ensaio sobre a tolerância, um livro fundamental. Karl Popper disse: a tolerância ilimitada leva ao desaparecimento da tolerância.
24: É um disco com marca feminina. Fala é o álbum que Rita Redshoes lançou hoje e que reúne não só a sua voz, como nomes de outras autoras como Márcia, Garota Não, Cláudia Pascoal, entre outras. É um trabalho que dialoga com os dias de hoje, diz a cantora.
8: Sou sempre a favor dos lugares de fala, do diálogo e da troca. Acho que é assim que, enquanto seres humanos, crescemos e aprendemos e evoluímos, embora vivamos tempos um bocadinho complexos que às vezes me faz a mim e a muita gente duvidar desta evolução contínua. Mas este disco tem essa semente, esse ponto de partida, através da voz feminina e do convite que fiz a algumas das autoras que eu admiro muitas mais, mas acho que é um projeto que também não fica por aqui, se calhar terá mais versões com outras artistas, e é precisamente este espaço do diálogo através do olhar destas compositoras e autoras, de um olhar feminino do mundo que vivemos, de algumas questões que eu acho que são no fundo universais, que nos cabem cabem a todos nós, não só mulheres, e se só cabem às mulheres, deveriam também começar a alargar-se para o universo masculino, porque são questões do dia-a-dia, são questões existenciais, são questões da vivência, e é aqui que é importante falarmos.
24: No disco estão também canções assinadas por Amélia Muj, Ana Bacalhau, Francisca Cortesão, Joana Espadinha ou Mafalda Veiga, que entregaram a matéria-prima a Rita Red Shoes.
8: O trabalho que fiz foi pegar nas canções que me chegaram, e chegaram a maior parte delas de uma forma muito simples, não é? Com voz e guitarra, piano e guitarra, e por isso foi pegar nelas, começar eu a tocá-las à minha maneira, com os instrumentos que eu achava que faziam sentido, procurar dentro da lírica aquilo que eu achava que também me fazia sentido no meu universo e na minha interpretação pessoal, e a partir daí vesti-las. É um desafio grande, não é? Porque ao mesmo tempo é um ato de confiança da parte destas autoras passarem uma canção delas para a mão sem indicações, e isto foi tudo dentro de um espírito muito de liberdade, quer eu ao pedir-lhes uma canção, quer elas ao entregar-me essa canção. Mas no fundo segui um bocadinho o instinto, eu e o Sérgio Mendes, que co-produziu o disco comigo, daquilo que eu achava que era a origem da canção.
24: E que temáticas interessam às mulheres portuguesas em 2026? Foi o que quisemos perceber com Rita Red Shoes.
8: Temos temas que eu acho que, apesar de virem de uma perspectiva feminina, não é? Porque são autoras, são mulheres a escrever. Temos, por exemplo, este último single, o Fala Bem, em que há uma espécie de apelo à consciência de mães, pais, homens, mulheres, para a educação, não é? Para o futuro. Quão importante é haver este diálogo, esta fala, para a prevenção de sofrimento, que se calhar em gerações anteriores não existiu, esta abertura, porque há muitos temas como a intimidade que são tabu, e portanto acaba por criar-se ali um vazio, e chegamos à adolescência, à idade adulta, sem sabermos uma data de coisas que, se soubéssemos, se calhar nos podíamos ter protegido melhor. Fala, por exemplo, de um cansaço não só físico, mas o cansaço mental, que muitos pais, por exemplo, e mães, também se fala pouco, agora tem-se falado mais, mas do quão importante é, e que eu acho que, infelizmente, a sociedade não tem caminhado para dar importância à família, não é? Para o tempo que temos em família, e esse cansaço que se abate sobre nós, das preocupações, da sobrevivência neste ciclo constante de trabalho e pouco tempo para usufruir da vida, não é? O quão importante isso é e o quão isso pesa. Ou, por exemplo, a solidão que existe mesmo nas relações quando se vive dentro da mesma casa.
24: Tudo isto traduzido em música no disco Fala, de Rita Red Shoes, hoje lançado. Vai poder ouvi-lo em palco a 24 de outubro na Casa da Música no Porto, a 28 de outubro no Teatro Maria Matos em Lisboa. É com a voz de Rita Red Shoes que fechamos este ensaio geral, que teve sonorização de José Luís Moreira. Regressamos de hoje a 8 dias. Boa noite e bom fim de semana.

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11: Boa noite com São Francisco de Assis. Senhor, fazei de mim um instrumento da vossa paz. Onde houver ódio, que eu leve o amor. Onde houver ofensa, que eu leve o perdão. Onde houver discórdia, que eu leve a união. Onde houver dúvida, que eu leve a fé. Onde houver erro, que eu leve a verdade. Onde houver desespero, que eu leve a esperança. Onde houver tristeza, que eu leve a alegria. Onde houver trevas, que eu leve a luz. Ó Mestre, fazei que eu procure mais consolar que ser consolado, compreender que ser compreendido, amar que ser amado, pois é dando que se recebe, perdoando que se é perdoado, e é morrendo que se vive para a vida eterna.

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1: Boa noite, é agora 00:11 nos Açores. Está com a Renascença, já a seguir vamos às notícias, mas antes os títulos em destaque nesta edição.
2: O Governo tem a obrigação moral de fazer descer o preço dos combustíveis, diz a Iniciativa Liberal. A Igreja precisa muito dos jovens e espera por eles. O apelo feito esta noite pelo Papa em Paris. O Governo tem a obrigação moral de fazer descer o preço dos combustíveis. Quem o diz é a líder da Iniciativa Liberal. Mariana Leitão lembra que o Governo já devia ter cumprido há muito tempo a resolução aprovada em maio no Parlamento e descer o ISP, o Imposto sobre os Combustíveis.
3: Não podemos continuar numa situação em que as pessoas estão a ser afetadas dia após dia, semana após semana, em que praticamente metade daquilo que é o seu depósito do carro é imposto, só a outra metade do custo é que é abastecimento de combustível. Isto não pode continuar. O Estado agora tem que fazer o esforço de aliviar estas pessoas, tem que fazer o esforço de fazer a contenção ele próprio, não cobrar tantos impostos, para conseguir de facto garantir que as pessoas conseguem ter maior folga numa altura de tão grande aflição.
2: Quanto à hipótese de uma revisão constitucional aprovada por PSD e Chega, a líder liberal lembra que o seu partido servirá sempre de fiel da balança e por isso nunca estarão em causa direitos, liberdades e garantias.
4: No caso da revisão constitucional, criaram-se também muitos fantasmas à volta desse tema, mas há uma coisa que é certa, a revisão constitucional precisa de 2/3 para ser aprovada, qualquer alteração que se queira fazer. E aí a Iniciativa Liberal estará sempre ao lado, e a Iniciativa Liberal é essencial nessa matemática, e estará sempre ao lado de defesa dos direitos, das liberdades, das garantias, dos individuais, das pessoas, e portanto esses nunca serão mexidos, nunca serão abalados, por mais fantasmas que tentem andar aí a acenar.
2: Mariana Leitão, líder da Iniciativa Liberal na rentrée do partido. A Igreja precisa muito dos jovens e espera por eles. O apelo feito esta noite pelo Papa Leão XIV em Paris, no estádio da capital francesa, onde se juntaram 80 mil jovens e onde foram ouvidos relatos pessoais de leigos e consagrados. Ora, Miguel.
5: Muita festa e testemunhos a fechar com chave de ouro o primeiro dia de Leão XIV em França. Terminou no estádio Saint-Denis com mais de 80 mil jovens. O Papa lembrou que quem vive com Deus é livre, livre de tudo o que obscurece a vida e torna-a vazia sem sentido, e por isso lançou o desafio. Jovens de França, guardai no vosso coração este imenso desejo de liberdade, uma palavra que ressoa especialmente neste país, com força na vossa cultura, disse ele. A fonte da verdadeira liberdade é a relação viva com Jesus, e o combate não é uma luta contra os outros, disse Leão XIV, porque não recorre às armas da violência, do desprezo ou da opressão. A única arma é o amor que se oferece em doação.
2: A visita do Papa a França está a ser acompanhada pela Renascença, com a enviada especial de Aura Miguel. Reportagens para ver também em rr.pt, onde transmitimos também em vídeo os principais momentos desta viagem. Por cá, a Procuradoria-Geral da República decidiu abrir um inquérito às mortes de 4 idosos, utentes de um lar em Veiros, no concelho de Estremoz, devido a um surto de gripe A. Dos 38 utentes que estavam no lar no início do surto, no domingo 4 morreram, mas apenas num dos casos está para já confirmada a infecção por gripe A. Lá por fora, o Irão apresentou aos Estados Unidos um plano para reabrir o Estreito de Hormuz e retomar as negociações sobre o seu programa nuclear em 7 dias, isto se os americanos cumprirem uma série de condições. A Casa Branca limitou-se a afirmar que as autoridades norte-americanas estão a manter conversações positivas e construtivas com os mediadores. Está tudo em rr.pt, notícias à uma com o Alexandre Abrantes Neves.
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1: Boa noite, está com a Renascença e comigo, Manuel Cabral. Espero que tenha um ótimo fim de semana. Ainda por cima, um daqueles fins de semana em que parece que toda a gente ou tem um casamento ou se vai casar. E por isso, hoje falamos exatamente sobre essas incríveis festas que são os casamentos. Incríveis quando correm bem, porque eu cruzei-me com uma história de um casamento que o vai, no mínimo, surpreender. Conto isto já a seguir. Antes, temos uma banda que toca em todos os casamentos. São os Coldplay e aqui na Renascença tocam Don't Panic. Boa noite.

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Bárbara Tinoco na Renascença, esta chama-se 10 minutos e hoje falamos de casamentos, que são festas espetaculares. Eu adoro um bom casório, mas às vezes correm muito mal. Foi o que aconteceu em Espanha, num casamento em que os noivos se chatearam por causa dos presentes e da divisão do dinheiro que tinham recebido, e a discussão escalou tanto que começou tudo à pancadaria. A família do noivo contra a família da noiva, os convidados, tudo engalfinhado. Portanto, daqui aprendemos uma lição. Quando vamos a um casamento, o melhor é deixar os presentes para o dia a seguir. Não vamos nós manchar este dia tão bonito. E no fim, em vez dos noivos saírem num carro clássico com latas a arrastar pelo chão, ainda saem na parte de trás do carro da polícia algemados, como estes dois noivos espanhóis, que eu acho que não vão ter um casamento muito duradouro. Mas isto sou eu. Agora, para ouvir aqui na Renascença, é Gigi Pérez com Sailor Song. Está com a Renascença sempre, nunca igual. Boa noite.

0: Madonna na Renascença com La Isla Bonita. E hoje falamos de casamentos, que são festas muito bonitas, mas que também podem ser muito caras, tanto para quem se casa como para quem é convidado. 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A chegar à Renascença é o The Weeknd, com esta que se chama Save Your Tears. Está com a Renascença sempre, nunca igual. Boa noite.
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Os Nickelback na Renascença com How You Remind Me, e hoje falamos de casamentos, que são festas lindíssimas, mas também muito estressantes, principalmente para os noivos, que têm que pensar em tudo, nas mesas, no menu, no vestido de noiva. Bem, o vestido de noiva é um stress para qualquer senhora que se vá casar. É que é muita pressão num vestido só. Em primeiro lugar, é branco. Corremos sempre o risco de fazer uma nódoa gigante e estragar o dia. E depois, é aquele vestido que tem que ficar na nossa memória durante anos, anos e anos. Por isso, é muita pressão para uma peça de roupa só. Agora, quem lidou bem com esta pressão foi a cantora Belaia, que em vez de gastar milhares de euros num vestido que só vai usar uma vez, não, encomendou um vestido em segunda mão por 100 euros e estava lindamente. Eu acho que isto é uma escolha prática e sábia. Eu, em princípio, hei de me casar de fraque, mas se eu tivesse que usar um vestido de noiva, acho que me inspirava na Belaia. Agora, a chegar à Renascença é Richie Campbell com Look What You've Done. Está com a Renascença sempre, nunca igual, e comigo, Manuel Cabral. Boa noite.

Alicia Keys na Renascença com Falling. E toda a gente sabe que as redes sociais são muitas vezes palco para ondas de ódio, coisas feias, insultos, mas também tem o reverso da medalha. 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Agora, a chegar à sua rádio é Ava Max com Sweet But a Psycho. Boa noite.

Ornados Violeta na Renascença, com ouvi dizer, e eu ouvi dizer que o tempo para este fim de semana vai estar bem bom. No Porto a máxima é de 25 graus, Coimbra chega aos 31 e Lisboa aos 32. Évora tem máxima de 35 e Faro de 32 graus. Já nas ilhas, Ponta Delgada chega aos 29 graus e o Funchal aos 26. Por isso, um ótimo tempo para todo o país, ideal para aproveitar os últimos cartuchos na praia. Agora, a chegar à Renascença é Teddy Swims com Mr. Know It All e já a seguir temos as notícias para atualizar a informação. Está com a Renascença sempre, nunca igual. Boa noite.

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1: Boa noite, é agora 1:30 nos Açores. Está com a Renascença, já a seguir vamos às notícias, mas antes os títulos em destaque nesta edição.
2: O Irão envia proposta aos Estados Unidos para terminar a guerra e retomar navegação em Hormuz. Vai ser repetido o julgamento do caso de doping W52 Porto. Olá, boa noite. O Irão admite reabrir o Estreito de Hormuz, retomar as negociações sobre o programa nuclear, mas para isso os Estados Unidos têm de levantar o bloqueio naval aos portos iranianos e a suspensão de sanções sobre a venda de petróleo e ainda respeitar um cessar-fogo que inclua o Líbano. As condições constam da proposta apresentada pelo Ministro dos Negócios Estrangeiros de Teherão, que estabelece um prazo de 5 dias para implementar o plano. A Casa Branca limitou-se a afirmar que as autoridades norte-americanas estão a manter conversações positivas e construtivas com os mediadores. Por cá, a Presidente da Iniciativa Liberal diz que o Governo tem a obrigação moral de fazer descer o preço dos combustíveis. Mariana Leitão lembra que o Executivo está em atraso desde maio, altura em que já devia ter reduzido o imposto sobre os combustíveis.
3: Não podemos continuar numa situação em que as pessoas estão a ser afetadas dia após dia, semana após semana, em que praticamente metade daquilo que é o seu depósito do carro é imposto, só a outra metade do custo é que é abastecimento de combustível. Isto não pode continuar. O Estado agora tem que fazer o esforço de aliviar estas pessoas, tem que fazer o esforço, tem que fazer a contenção ele próprio, não cobrar tantos impostos, para conseguir de facto que, garantir que as pessoas conseguem ter maior folga numa altura de tão grande aflição.
2: Mariana Leitão, líder de Iniciativa Liberal na rentrée do partido em Lisboa. A Igreja precisa muito dos jovens e espera por eles. O apelo feito esta noite pelo Papa Leão XIV em Paris, no estádio da capital francesa, onde, Aura Miguel, se juntaram 80 mil jovens.
4: Muita festa e testemunhos a fechar com chave de ouro o primeiro dia de Leão XIV em França. Terminou no estádio Saint-Denis com mais de 80 mil jovens. O Papa lembrou que quem vive com Deus é livre, livre de tudo o que obscurece a vida e torna-a vazia sem sentido, e por isso lançou o desafio. Jovens de França, guardai no vosso coração este imenso desejo de liberdade, uma palavra que ressoa especialmente neste país, com força na vossa cultura, disse ele. A fonte da verdadeira liberdade é a relação viva com Jesus e o combate. Não é uma luta contra os outros, disse Leão XIV, porque não recorre às armas da violência, do desprezo ou da opressão. A única arma é o amor que se oferece em doação.
2: A visita do Papa à França está a ser acompanhada pela Renascença, com a enviada especial Aura Miguel, reportagens para ver em rr.pt. Vai ser repetido o julgamento do processo de doping da extinta equipa de ciclismo W52 Futebol Clube do Porto. A decisão é da relação do Porto, depois de considerar como prova ilegal as declarações por escrito do diretor desportivo Nuno Ribeiro. O Tribunal de Primeira Instância aceitou esse depoimento, que serviu de base à produção de outras provas. O processo começou em 2022, 3 anos depois, acabou com a condenação de 13 ciclistas, a maioria em pena suspensa. A fechar, nota para a última noite de constrangimentos na Ponte 25 de Abril em Lisboa. Terminam esta madrugada as obras das últimas semanas da recuperação do pavimento, mas até às 6 da manhã ainda são esperados condicionamentos no trânsito. É o ponto final por agora. Eu sou Alexandre Abrantes Neves. Tenham uma excelente noite na companhia da Renascença.
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1: Boa noite, está com a Renascença e comigo, Manuel Cabral. Espero que tenha um ótimo fim de semana, um dos últimos de setembro, que é daqueles meses que passa.